0: É isso aí, de volta juntinho com você no Toca Toca.
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0: Agora em Palmas, 9:04.
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1: Alô, alô.
0: Maravilha, maravilha. De volta aqui juntinho com você, vamos interagir com o ouvinte que está passando aqui no WhatsApp da Paz. É isso mesmo. 95 na capital mais queridinha do Brasil. Vamos lá, quem tá passando por aqui? Boa noite, a paz do Senhor Jesus Cristo. Passando para pedir mais uma vez, Elianai, o louvor lindo, lindo é esse, Juliano Som. E ofereço a todos os ouvintes da Rádio Paz que Deus continue nos abençoando sempre. Amém. Ah, irmã Hermógenes, né? Passou aqui pela manhã, no Manhã da Paz. Hoje estávamos aqui, né? Fazendo essa programação, não substituindo o pastor Paulo, mas... fazendo aí a programação, e ele passou por aqui pedindo a canção, e eu falei, né, que tocava aqui no Toca Toca, e ele chegou por aqui. Valeu, irmão Hermógenes, Deus abençoe, e com certeza, ó, já tá na grade aqui, já já a gente vai curtir, com certeza. Meu amigo JC, o João Carlos da Aurene 3, a paz do Senhor, cantor Eliana, gostaria de ouvir Banda Resgate, História. JC do Arena 3. Valeu, JC. Deus abençoe sua vida. Abraço pra minha amiga Lucilene. Com certeza daqui a pouquinho tá chegando por aqui também. E vamos lá. Vamos curtir aí essa canção maravilhosa, linda demais. Juliano Som, lindo és. Só quero ver você.
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1: Maravilha, maravilha. De volta aqui juntinho com você, 9h49, isso mesmo. Boa noite, Rádio Paz. Boa noite, irmã Elianai Carvalho. Deus abençoe todos nós, em nome de Jesus. Estou ligadinho no seu programa. E Deus abençoe a vida de cada irmão e irmã que tá na paz. Tá bom demais. Meu amigo Patrício, diretamente do ORN3. Valeu, Patrício. Deus abençoe. Muito obrigada pelo carinho, pela companhia. 9h50, eu vou ficando por aqui. É isso mesmo. Chegou a hora, gente. Mas não fica triste, não. Amanhã é sexta-feira. Eu conto com você, espero por você, para juntinhos encerrarmos aí a semana com chave de ouro e mais uma edição do Toca Toca da Paz, porque agora você vai ficar aí com aquelas canções que foram pedidas, já vai ficar aí tocando, e logo mais às 22 horas, Missões em Foco, Deus tem uma palavra para o seu coração. Muito boa noite na paz do Senhor Jesus, forte abraço e até amanhã, se assim o Papai do Céu permitir. Fui!

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1: O dólar encerrou a sessão desta terça-feira, 2 de junho, com queda de 0,26%, cotado a R$ 5,00. O movimento foi influenciado pelo desempenho positivo das commodities no mercado internacional e pela recuperação de ações ligadas aos setores de mineração e siderúrgica. O cenário externo mais favorável também contribuiu para o aumento do apetite por risco entre os investidores, fortalecendo moedas de países emergentes, como o real. Com isso, a moeda norte-americana perdeu força frente à divisa brasileira ao longo do pregão. E o euro encerrou o último pregão cotado a R$ 5,84. Reportagem Juline Pogorzelski.
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1: Em Palmas, 22:07.
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1: Olá, boa noite a todos, na paz do Senhor Jesus. Quem vos fala aqui nessa noite é a missionária Maria Bonfim. E eu louvo a Deus por estar aqui com vocês. É uma alegria muito imensa, você que está aí do outro lado, nos ouvindo, acompanhando esse programa que o Senhor nos concedeu a oportunidade de estar aqui mais uma vez. E eu quero aqui, nesse momento tão especial, cumprimentar a nossa bancada aqui, na pessoa da missionária Maria Aparecida. Ela é coordenadora de missões da macro região Norte A. A paz do Senhor, missionária Maria Aparecida. Louva a Deus pela sua vida, Senhor. Esse momento é muito importante aqui conosco, nesse programa Missões em Foco. Quero também aqui cumprimentar com a paz do Senhor o evangelista Francimário, que está aqui conosco. A sua presença é muito importante. Também está aqui o nosso pastor, Pastor Aguinaldo, ele é o pastor dirigente da D71, Arno 71. A paz do Senhor, pastor, a sua presença aqui é muito importante. Seja muito bem-vindo aqui conosco no programa Missões em Foco.
2: Paz do Senhor Jesus, uma alegria estar com vocês. Que Deus possa abençoar grandemente esse programa, né? A rádio. Que Deus venha tomar a primazia deste programa nesta noite.
1: É verdade, louvado seja Deus. A gente fica muito feliz de tê-los aqui nessa noite. E eu sei que através de cada um de vocês, o Senhor vai falar de forma poderosamente em todos os momentos deste programa. Na sua vida, meu amigo, meu irmão, você que está aí trabalhando, que está no seu carro, você que está aí passeando aí no seu carro, você que está na sua casa, eu quero dizer que você fique antenado, porque o Espírito Santo de Deus vai continuar falando. Eu sei, acabou aqui um programa, mas já começou outro, e sempre Deus está falando conosco através dos louvores, através da palavra, e nós somos gratos ao nosso Deus. Estamos aqui no nosso programa com o tema O Grande Amor de Deus pela Humanidade, que a referência está no Evangelho de João, no capítulo 3, verso 16. Pois Deus é amor, e nos deu Jesus para que possamos conhecer esse amor de Deus pela humanidade. Só através de Jesus que nós possamos conhecer esse amor, o amor insondável, o amor incomparável, o amor eterno, o amor infinito, o amor imutável, o amor soberano, o amor incondicional. Só através de Jesus que nós, seres humanos, podemos entender, compreender. Se Jesus, se a gente não se apegar a Jesus, se não achegar a Jesus, se não convidar Jesus para estar conosco, é impossível compreender, sentir, viver o amor de Deus. Só através de Jesus. E eu quero te dar uma receitinha. Às vezes a gente ouve e não compreende, mas convida o Espírito Santo, ele está prontinho para nos ajudar a compreender. Se hoje eu estou aqui, é porque o Espírito Santo me deu a oportunidade de entender. E assim todos que estão aqui na bancada, a missionária Maria Aparecida, o evangelista Francimário, o pastor Aguinaldo, está aqui por quê? Porque o Espírito Santo nos conduziu e nos deu a oportunidade de cada dia estar mais próximo do Senhor Jesus. A cada dia ter um entendimento do sacrifício vivo que ele fez no Calvário para que a gente tivesse o direito de estar aqui servindo ao Senhor com alegria. E Deus é tão maravilhoso que nos concedeu a oportunidade de estar aqui, através das ondas desse rádio, falando com você, meu querido e amado irmão e ouvinte que está aí do outro lado ouvindo, você que está passando por situação difícil, você que às vezes está sem esperança. Nós aqui estamos para dizer que Jesus é a nossa esperança, Jesus é a nossa solução. E nós vamos ouvir um louvor e após o louvor nós vamos dar sequência no programa dessa noite.

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1: Glória a Deus. Antes da leitura da palavra, vou aqui já ler o recadinho da missionária Elisângela, que está lá ligadinha. Missionária Elisângela, ela é da nossa equipe de missões, né? Da região norte, juntamente com a missionária Maria Aparecida, e ela está aqui dizendo boa noite, na paz do Senhor, missionária, bom fim, toda a bancada de missões, então todos os irmãos aqui, que Deus abençoe missionária Elisângela, que a graça do Senhor Jesus seja de forma notória na sua vida sempre. Vamos ouvir agora a leitura da palavra de Deus. Eu quero dizer para você, ouvinte, que tem condições de pegar sua Bíblia ou ver no seu aplicativo para acompanhar aqui a missionária Maria Aparecida, que vai estar fazendo a leitura da palavra. E eu te peço que fica ligadinho conosco, porque Deus tem bênção para nossas vidas.
2: Boa noite a todos aqui da bancada, na santa e poderosa paz do Senhor. E também quero aqui já dar uma boa noite a todos os nossos ouvintes. E que dizer que Deus tem, como todos as quintas-feiras, né? Deus marcou mais um encontro com você esta noite. Abre o seu coração e para estar recebendo a poderosa palavra do Senhor. Quero convidar você que está aí nos ouvindo, não importa onde você esteja, seja, o importante é que você abra a sua Bíblia no Evangelho de João, capítulo 3. Vamos estar lendo junto, verso 14 ao 17. Diz assim a palavra do Senhor: e como Moisés levantou a serpente no deserto, assim importa que o Filho do Homem seja levantado, para que todo aquele que nele crê não pereça, mas tenha a vida eterna. Porque Deus amou o mundo de tal maneira que deu o seu Filho unigênito, para que todo aquele que nele crê não pereça, mas tenha a vida eterna. Porque Deus amou o mundo, porque Deus enviou o seu Filho ao mundo, não para que condenasse o mundo, mas para que o mundo fosse salvo por ele. Amém, meus queridos ouvintes, vamos estar orando agora. Senhor, soberano e eterno Deus, te agradecemos, Pai, por mais essa oportunidade, Papai. Sabemos que o Senhor, marcou um encontro essa noite conosco, Papai querido. Sabemos que o seu grande amor pela minha vida, pela vida de cada um que está aí ligadinho, ouvindo essa mensagem, o Senhor a escolheu, o Senhor enviou o seu Filho para nos resgatar, para nos salvar, para nos transformar. Queremos te agradecer, ó Pai, por mais essa oportunidade, Pai, de estarmos aqui hoje fazendo essa leitura, Papai. Visita, Pai, porque sabemos que o Senhor veio para salvar. O Senhor não enviou Jesus para condenar, mas sim para salvar. Por isso estamos aqui esta noite e desde já eu agradeço em nome de Jesus.
1: Amém.
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1: Glória a Deus. Voltamos ao nosso programa Missões em Foco, onde estamos aqui para falar da palavra de Deus, né, trazer a palavra de Deus ao seu coração, meu querido e amado ouvinte que está aí nos ouvindo. E chegou um momento tão especial, onde eu quero te convidar, se for possível, você ficar atento, porque Deus vai falar conosco através da sua palavra, usando aqui o pastor Aguinaldo. Eu sei que o Deus já colocou no coração dele e ele vai estar trazendo aos nossos corações o que o Senhor já falou com ele. Então, pastor Aguinaldo, nesse momento, fala o que Deus tem colocado no seu coração, porque eu digo por mim que eu já estou aqui com meu coração pronto para receber da parte de Deus nessa noite. E quero dizer para você, amigo que está aí do outro lado, abre a porta do teu coração, porque o milagre do Senhor Jesus está batendo na porta e quer entrar. E o Senhor Jesus entrando, ele vai cear contigo, iniciando hoje, nesse dia que o Senhor preparou. Pastor Aguinaldo.
2: Glória a Deus, Pai do Senhor Jesus, mais uma vez a todos os irmãos, missionária Maria Bonfim, missionária Leonai, missionária Aparecida, meu amigo, pastor Francimário. Uma alegria estar com vocês. Antes de lermos aqui a palavra, gostaria só de mandar um abraço para minha família, a igreja da qual eu sou pastor, a todos os irmãos, só lembrando que a AD71 é lugar de paz, irmãos, né? Depois daqui vocês vão dormir, não vão ficar acordados muito tempo não, tá bom? Louvar a Deus pela vida do meu amigo, pastor Roberto, que está lá em Utica, na Bahia, ouvindo aqui o nosso programa.
1: Que maravilha, Deus é maravilhoso. Um abraço, que Deus abençoe, meu amado irmão.
2: Pastor da Nação Madureira, em Utinga, na Bahia.
1: Um pouco longe, né, pastor?
2: Longe. Quando ele vem a Palmas, ele sempre procura uma Madureira para congregar. E a gente teve a felicidade de receber já algumas vezes na nossa congregação.
1: Que maravilha.
2: Um amigo que Deus nos deu na Bahia, a sua muito digna esposa, que Deus possa abençoar. Fala para ela, pastor Roberto, que aquele bolinho fez sucesso. É de mão cheia. Meus irmãos, a palavra de Deus é aqui no programa Missões em Foco. Isso porque Deus amou o mundo de tal maneira que deu o seu Filho unigênito, para que todo aquele que nele crê não pereça, mas tenha a vida eterna. Meus irmãos, eu vejo este versículo como o tema central da Bíblia, da palavra de Deus. Deus, quando ele envia Jesus, ele não terceiriza o amor. Ele manda o que ele tem de melhor do céu, para que haja uma salvação que, de outra hora, parece que o povo de Israel, o povo ou a humanidade em si, ela estava assim desolada. E de repente vem algo tão especial. Primeiramente, Deus, ele disse que vai enviar o seu anjo. Ele vai enviar o seu anjo para que vá preparando o caminho. O nosso pastor presidente, ele sempre fala nas nossas reuniões que ele está pavimentando uma estrada para que nós venhamos andar por ela. E a Nação Madureira, em Palmas e no Maranhão, ela é uma igreja missionária, uma igreja que tem se preocupado em levar-te o ir de Jesus. E Hoje a gente fala sobre o amor de Cristo, que é um amor incondicional. Se a gente for olhar para o cerne da palavra de Deus, Deus, ele não nos amou porque nós merecíamos, né? Mas a sua graça e a sua misericórdia, ela nos alcançou. E Jesus, ele não nos amou por mérito, porque nós tínhamos algum mérito. Não. Ele disse que foi de tão grande maneira, de tão grande maneira, que entregou o seu filho para que morresse por nós, para que nós tivéssemos vida, para que nós não perecêssemos. O desejo de Deus é que a sua igreja não pereça, é que a humanidade não pereça, é que a humanidade ela venha entender que o amor de Deus, ele é incomparável com qualquer amor. O livro de Isaías, capítulo 49 e o verso 15, ele menciona ali, missionária Maria Bonfim, o amor de mãe, né? Diz que, e aí a gente entende que o amor de mãe, ele é o amor mais próximo do amor de Jesus. Mas mesmo assim, diz que ainda que uma mãe, ela esqueça do filho que gerou, do filho que ela amamentou, ele disse que ainda que isso possa acontecer, que é difícil de acontecer, mas se isso vier a acontecer, ele disse que ele não esquece de nós. Olha, ele não esquece de ti. Esse é o amor de Deus, um amor sacrificial. Um amor, pastor Mário, que leva até as últimas consequências. Então, meu amigo, meu irmão, você ouvinte, que nos ouve aí por esses lugares, o amor de Deus, ele foi até a cruz por mim e por você. Esse é o amor de Jesus. E quando ele chega na cruz, mesmo assim, ele salva. Na cruz, nos seus últimos momentos. Quando ele está ali nos seus últimos momentos, alguém olha para Jesus e pede que ele tenha lembrança dele quando ele chegar no paraíso. E Jesus ali, com seu amor sacrificial, ali com os seus momentos finais, ele não deixou de amar. Ele não olhou para si. Como falamos anteriormente, Jesus, ele, Deus, ele não terceirizou o amor. Teve um momento que Jesus até disse: Pai, se for possível, passa de mim esse cálice sem que eu beba. Mas aí ele lembrou do amor. Mas não fazes a minha vontade, não, faça a tua vontade. E a vontade de Deus é essa, é que o povo, a humanidade, ela não pereça. E para nós que estamos aqui nesta terra, como diz o versículo 19, a condenação é esta: que a luz veio ao mundo e os homens amaram mais as trevas do que a luz. O que é que nós estamos amando? Nós estamos respondendo, às vezes eu fico me perguntando, será que nós estamos respondendo esse tão grande amor? Será que a gente responde esse amor? Alguém pergunta, os escribas perguntam a Jesus, qual é o maior mandamento? Aí Jesus vai e diz que é para nós amarmos a Deus. Deus, meus irmãos, querido ouvinte, ele trabalha com parceria. Ele trabalha com parceria. Se nós entendemos que nós temos Deus como parceiro, isso vai nos trazer algo especial, tanto aqui nesta terra, porque a Bíblia diz, se nós formos fiéis, nós comeremos o melhor desta terra, participamos do melhor desta terra, e ainda a eternidade. Ainda a eternidade. É o cerne da questão do versículo 16, é salvação. É salvação. Quando essa rádio começou, no meado de 2015, a gente não entende muito das coisas e a gente, para que tanto gasto? A gente, às vezes, se perguntava isso. A gente não entendia que o presidente estava pavimentando uma estrada. E hoje a gente entende. Em quantas casas, missionária, o evangelho chega através de uma rádio? Em quantas casas o evangelho chega através de um louvor, através de uma palavra? Isso é só Deus que pode fazer isso. E este amor, ele nos alcança. Deus, ele, nós estamos hoje na época da tecnologia e os nossos líderes têm entendido isso. E essa, tem usado esta ferramenta para que esta ferramenta alcance vidas, né? E o intuito deste ministério é que o pensamento de Deus, o pensamento de Jesus, ele alcance mais vida. Vai chegar o momento de nós ajustarmos conta. Ah, pastor Aguinaldo, mas Jesus é amor? É amor. Jesus é amor. Mas se nós estivermos diante de um tribunal de justiça, a gente tem lá as partes que defende, um advogado que defende, mas chega um momento, missionária Maria Bonfim, que o juiz vai julgar essa causa. Ele vai julgar essa causa. E ele vai dar o seu parecer, se ele é um parecer favorável ou negativo. Para os crentes, para você que nos ouve, o intuito é que quando chega aquele momento, o nosso nome, ele seja encontrado no livro da vida. Porque de nada adianta. O apóstolo Paulo, 1 Coríntios capítulo 13, ele disse que podia fazer qualquer coisa, né? Podia fazer milagres, mas se não tivesse amor, de nada disso adiantaria. E o amor de Deus, ele tem alcançado muitas vidas. Embora nós tenhamos o amor de Deus, a igreja indo nos lugares mais remotos, a igreja cuidando de pessoas, mas o inimigo, ele não deixou de ser inimigo. O inimigo, ele tem entrado nas casas através da ansiedade. Ele tem entrado nas casas através da depressão, através da angústia. E se nós não tivermos um equilíbrio espiritual no qual nós podemos nos agarrar, nós somos presa fácil. E o que Jesus quer é que nós não sejamos presa fácil. Eu mencionei agora há pouco que o amor de mãe, ele é um amor que mais se aproxima do amor de Deus. Aí eu me lembrei de Rispa, uma das concubinas de Saul. Quando os gibionitas pediram alguém para morrer, né, por causa de algo que Saul havia feito, aí os filhos dela foram, né, para morrer. E a Bíblia diz em 2 Samuel capítulo 21 e verso 10 que ela pega um pano e ela fica ali, seus filhos mortos, expostos. Estamos falando de amor. Glória a Deus. Falando de amor. Imagine você que nos ouve, você mãe, você pai, Você quer dar tudo ao seu filho. E às vezes a gente dá tudo mesmo, só esquece de falar para ele de salvação. E ela ficava lá e a Bíblia disse que ela não deixou que as aves do dia chegassem perto dos seus filhos, que as feras da noite chegassem perto dos seus filhos. E a história chega até o rei Davi. E quando o rei Davi vai colher os ossos de Saul, os ossos de Jonas, pega também um dos filhos dela e dá um sepultamento digno para aqueles filhos. O que o senhor quer dizer com isso, pastor? Eu quero dizer que não é diferente. Jesus, quando ele está ali na cruz, nos seus últimos momentos, ele entende cabalmente a questão do amor pela humanidade. Ele olha para eles e se direciona ao Pai. Pai, perdoa. Eles não sabem o que faz. Eles foram induzidos a isso. E ele cumpre ali. Então, às vezes você pensa como eu quando era mais jovem. A gente quer fazer tudo, quer aproveitar tudo e esquece de um amor que é um amor incondicional, que é um amor sacrificial e que é um amor que transforma. Meu querido ouvinte, o amor de Deus, ele nos transforma. Ele muda o nosso nome. Às vezes, você pode pensar como eu pensei em algum momento da minha vida, que a gente tem que ser bom, que a gente tem que melhorar para aceitar Jesus. E Jesus diz assim: vinde como estais. Quando a gente toma uma decisão, nós vamos até ele como nós estamos, a questão da transformação ele garante. Se nós aqui, que aqui estamos nesta bancada, se a gente fosse falar uma história do passado, a gente, cada um de nós tinha uma história. Uma história como Deus nos alcançou. Uma história do que ele nos tirou, de que vício ele nos tirou e nos transformou. Mudou o nosso nome. O amor de Deus, ele é uma coisa muito linda. Eu lembro que no ano de 2002, no ano de 2000, aliás, eu conheci um pastor. Eu fui morar perto de um pastor missionário. E eu conheci ele primeiro do que ele me conhecer. Eu conheci ele pela atitude dele. O nome desse pastor é Pedro Pereira de Souza. Né? Foi meu pastor. E quando eu vi ele sair, que eu morava perto da casa dele, eu vi ele sair para a igreja, aí eu dizia assim: quando eu for crente, eu vou ser igual esse pastor, bem aí. Porque eu achava bonito o jeito que ele tratava a família. E pela misericórdia de Deus, dentro de alguns dias eu fui até a igreja dele e congreguei bastante tempo com ele. E ele cuidou de mim. Ele cuidava de mim, missionária, dividindo até o pão da casa dele, ele dividia comigo. Aí eu fiquei: rapaz, esse amor, esse homem não me conhece direito, mas ele divide o pão dele comigo. Aí eu fui entender por que Deus levanta pessoas para nos ensinar sobre amor, para cuidar de nós. E ele, um pastor assim, que ele me tratou com muito amor. Depois ele apertou assim o parafuso, né? Que a gente vai aumentando um pouquinho e os pastores vão nos ensinando mais forte, vai nos mudando, vai nos moldando. O apóstolo Paulo disse que, quando ele volta, ele disse: eu não pude vos falar como espirituais, porque ainda sois menino. Então, Deus, ele transforma. O amor de Deus, ele transforma a nossa vida. Ele transforma a nossa vida. Ele nos dá o que há de melhor. Ele muda situações. Ele traz uma pessoa que às vezes ele está lá no vício da bebida, das drogas, e transforma ele num pastor, transforma ela numa missionária, num diácono, num presbítero. E essas pessoas, eles, com o seu testemunho, eles demonstram o quão grande é o amor de Deus. E a gente passa a fazer parte de uma família. De uma família que cuida, de uma família que ouve. Nós temos relato na nossa igreja, na nossa congregação, que pessoas foram curadas com um abraço. Um abraço. Amor. Né? Pessoas são curadas quando eles têm alguém que se doa para ele. Quando eu fui dirigir a minha primeira igreja, tinha uma irmã que ela estava há mais de 2 anos num estágio muito alto de depressão. E todos os dias de culto, a gente, depois que terminava o culto, a gente ouvia ela até 10 horas, 11 horas da noite. E ela disse que foi curada só de alguém ouvir ela. Hoje ela é uma excelente serva de Deus. Irmã El, um abraço, irmã El. Deus abençoe a sua vida. Então, meus irmãos, o amor de Deus, ele transforma vidas. O amor de Deus, ele vai sempre transformar, vai cuidar, vai fazer o que há de melhor. Que Deus possa abençoar. Esse texto aqui fala de um homem muito quisto em Israel, que era Nicodemos, que ele ia em busca de resposta. Para encerrarmos aqui a nossa participação, talvez, querido ouvinte, você está em busca de uma resposta. Talvez você tenha ido em muitos lugares, mas eu digo para você que assim como Jesus deu a resposta a Nicodemos, ele também tem a resposta que você precisa. Ele tem a resposta, tem um milagre que a tua família precisa, tem um milagre que o teu filho precisa, que o teu marido precisa. Então, fique tranquilo. Tem um hino que diz, fique tranquilo. Né? Mas eu ouvi uma frase esse dia, alguém dizendo assim, sobre Jesus, eu vou cuidar de ti. Mas quando eu estiver cuidando de ti, não esquece de mim, não. Porque às vezes a gente vai para os pés de Jesus, ele cuida da gente, ele nos transforma e depois a gente esquece quem cuidou da gente. Então, que Deus abençoe, querido ouvinte que nos ouve. Um abraço para minhas cunhadas lá no Pará, né? Então, nos ouvindo. Que Deus possa abençoar. Eu queria, nesta oportunidade, orar com você. Você que tem alguma dificuldade, seja ela de qual situação for, se for com o teu esposo, se for com o teu filho, se você tiver condições de orar pelo teu filho, de ir até o quarto dele, faça isso. Coloque as suas mãos sobre eles e peça a graça e a misericórdia de Deus. Não importa que situação esteja, nós servimos a um Deus que ele transforma. Você está ouvindo alguém falar aqui nesta noite, alguém que foi transformado, alguém que saiu dos vícios, né? Jesus disse assim, eu vim para os que estão doentes, os que estão bons, eles não precisam, mas os que estão doentes precisam. Então, se você estiver doente, se você estiver precisando tomar uma decisão, é o seu momento de pedir a Deus. Soberano Deus e querido Pai, nós pregamos a tua palavra, Senhor, nesta noite, e pedimos, Senhor, que o Senhor entre com providência, Pai, na casa desta mãe, na casa deste pai, na casa deste esposo, desta esposa. Nós repreendemos, meu Pai, aqueles que estão nos vícios. Se é isso, Pai, que tem impedido de chegar até o Senhor, Pai, nós repreendemos no nome do Senhor Jesus. Ah, Espírito Santo de Deus, acampa o teu anjo, meu Pai, na casa deste teu filho, desta tua filha que nos ouve, Senhor, nesta noite, Pai. É É isso que nós te pedimos, Pai. No nome do Deus Pai, no nome do Deus Filho e no nome do Deus Espírito Santo. Que Deus abençoe. Obrigado, missionário.
1: Deus Amém. Abençoe. Amém. Louvado seja Deus. Ouvimos a poderosa palavra de Deus ministrada aí pelo pastor Aguinaldo. Deus abençoe. Muito obrigada, pastor. Eu tenho certeza que esta palavra alcançou corações, alcançou vidas, porque ela me alcançou. Quando a gente ouvir a palavra de Deus, é muito gostoso. Ela mexe com a gente. E eu tenho certeza, você meu amigo, você minha irmã, que está aí do outro lado nos ouvindo, que está nos acompanhando, eu também tenho certeza que a palavra, através do Espírito Santo de Deus, ela falou no seu coração, você sentiu o toque do Espírito Santo. E quero dizer que você meu amigo, que tomou uma decisão nessa noite, ouvindo essa palavra, de servir a Jesus. Aqui em Palmas, quase todas as quadras de Palmas têm um templo da Assembleia de Deus, Ministério de Madureira. Vai nos visitar, vai congregar conosco, tenho certeza que lá você vai encontrar um pastor feliz e com os braços abertos para te receber, para cuidar de você, para te ensinar, para te orientar e para te amar igual o pastor que acabou de ensinar, falando do grande amor de Deus. E tenho certeza que você vai ser abençoado de forma poderosamente. Amém? Eu quero também aqui... O tempo passa tão rápido, né, missionária Maria Aparecida? Isso, meu Deus, já está quase acabando. Mas nós somos, vamos aproveitar todos os momentos. Eu quero aqui mandar um abraço para a diaconisa Cleonita, que mandou aqui um recadinho, a paz do Senhor para todos nós aqui na bancada. Diaconisa Cleonita, muito obrigada, Deus abençoe, a senhora sempre está ligadinha conosco, que o céu continue te abençoando de forma poderosamente. E nós vamos agora para o nosso momento do podcast.
3: Isso aí.
1: Após a gente ouvir a poderosa palavra. E observando e vendo quando o pastor Aguinaldo falou sobre o tema, sobre o versículo de João 3,16, e ele colocou como o tema central da Bíblia, que fala do amor de Deus. E aí, olhando para esse amor, e fez me lembrar do louvor, do hino que passou há poucas horas. E o cantor, nas suas letras, ele dizia que ele era imperfeito. E aí, quando a gente olha para a palavra que foi ministrada e vê o amor, o grande amor de Deus, é amar o imperfeito, o pecador, porque todos nós somos pecadores. E naquele tempo não tinha nem sombra de esperança, né, para o ser humano, para se livrar do pecado. O homem não conseguia. Hoje nós temos através de Jesus. Mas antes de Jesus vir, nenhum tinha. Só tinha o pecado. E aí Jesus, ele deixa toda a sua glória e vem expressar esse amor do Pai a nós, a cada um de nós. Todos os que já passaram e os que estão presentes aqui, né?
3: Verdade.
1: Esse amor está sendo expresso através de Jesus Cristo para a minha vida e para a sua vida, meu querido ouvinte. Missionária Maria Aparecida, quando a gente olha para esse tamanho amor, a gente fica sem palavras, não é?
3: A gente fica sem palavras e, assim, ele não faz exceção, né? Ele vê, ele ama todos de igual para igual. Ele não olha para a classe social. Ele não olha, né? Ele veio para todas as gerações.
1: É verdade.
3: Então, ele não escolheu só um. Ele escolheu todos. Então, não fez exceção. Ele escolheu a todos de igual para igual. E vemos assim que ele não tinha motivo nenhum para deixar a sua glória lá no céu. E ele deixou, porque ele tem esse grande amor por cada um de nós. Esse amor que me alcançou. Por isso eu estou aqui hoje, né? E Lembro quando eu tive esse encontro com meu Deus, o quanto foi bom. E hoje eu tenho certeza que também você, e onde estiver ouvindo, meu querido ouvinte, o Senhor também marcou um encontro com você. E se aquele que sentir no seu coração de estar andando com Jesus, procura uma igreja para estar lá e procura um pastor e aceite Jesus, andar com Jesus, porque Ele te escolheu. Mesmo quando você era um bebê no ventre da sua mãe, Ele já tinha um projeto para a sua vida, como Ele teve e tem um projeto para a vida de cada um de nós, né, missionária Bofim?
1: É verdade. E quando a senhora falava Deus, que Jesus não faz acepção de pessoas, pode ser o que está lá no palácio, no grande prédio, ou aquele que está lá embaixo da ponte, não tem nenhum teto. O amor de Deus é igual.
2: Verdade.
1: E quando a gente olha para o amor de Jesus expresso na atitude dele, fez eu lembrar que ele deixou a sua glória lá no céu e desceu. E às vezes, pastor Aguinaldo, ele estava nos ensinando. Tem tantas coisas que às vezes o homem acha que é muito bom. Vou citar com alguns exemplos. Às vezes aquele que gosta de beber,
2: isso,
1: aquele que gosta de fumar, aquele que usa sua droga, aquele que gosta de brigar, de fazer alguma coisa que desagrada a Deus. Jesus estava nos ensinando: você gosta de fumar, mas você pode deixar para me servir, para ter uma saúde melhor. Jesus estava nos ensinando isso, que ele deixou sua glória, que ele poderia ter ficado, mas ele veio, passou por um processo difícil, mas por amor a mim e a todos.
2: Verdade mesmo. Eu vejo assim, Marcos capítulo 1, e o versículo 38, palavra de Jesus, ele disse: vamos às aldeias vizinhas.
1: Isso.
2: Pregar o evangelho, porque para isso eu vim. Então a gente vê assim a pressa que Jesus tinha de semear o seu amor. E quando ele chega nas aldeias vizinhas, se a gente for acompanhando o texto, a gente vai ver que todo tipo de pessoas vinha até ele: os leprosos, os doentes, os aleijados. E ele não deixava ninguém embora sem saúde, ele não deixava ninguém embora sem resposta. Jesus, missionária Maria Bonfim, ele sempre tem uma resposta, mesmo que seja aquela que a gente não goste, porque às vezes a gente não gosta. A senhora mencionou aí a respeito dos vícios, às vezes a gente não quer renunciar, mas se nós renunciarmos, nós vamos ter vida, porque para isso Jesus veio. Ele veio para nos dar vida, e ele disse com abundância.
1: Pois ele se renunciou para nos dar vida,
2: pra,
1: né?
2: Dar
1: e
2: vida.
1: Às vezes a gente não quer renunciar o que não presta, que está tirando nossa vida, para ir servir a ele, que tem vida para nós, né?
2: Missionário, às vezes a gente entende que a gente tem que aproveitar,
1: sim,
2: a vida. E às vezes as pessoas não entendem o que é aproveitar a vida.
1: E a vida é tão passageira.
2: É rápido.
1: Essa aqui, né? É muito rápida.
2: O Salomão, ele chega.

0: Digamos que nós tivéssemos errado, mas nós não ia perder nada. Agora, quem acha que está certo aproveitando o mundo, quando chegar aquele grande dia, aí nós estamos certo. E as pessoas, passou, porque tudo passa. Mas a palavra diz que a palavra dele não passa. Então nós temos que estar apercebidos.
1: Atentos, né?
0: Atento.
1: Porque um dia a gente vai estar todos diante do nosso Pai, né? O interessante que a gente observa também, pastor, é que Jesus, o cuidado do Pai, os filhos, só ficou um na casa. Os outros estavam todos perdidos, que era todos nós. Aí ele oferece, ele doa o que tinha na sua casa, o que ficou na casa, que é Jesus, para resgatar todos os outros, para levar para sua casa, para casa de volta. E aí, assim, eu louvo a Deus, porque ele me deu o entendimento para me conhecer e ter a oportunidade de voltar para a casa do Pai.
0: Ele ainda diz mais assim, missionária: eu vou vos preparar um lugar.
1: Olha aí.
0: Para onde eu esteja, esteja vós também.
1: Então.
0: E quando ele fala assim, nos dá a entender que ele foi preparar, mas nós temos que estar nos preparando.
1: Sim,
0: aqui também.
1: Porque a preparação, a gente tem que começar a viver o céu, é aqui na terra.
0: É aqui na terra. Nós não temos como fugir desta realidade.
1: A gente tem que começar aqui para a gente, quando sair daqui, a gente já conhece. Já tem que estar pronto, né?
0: Tem um hino que diz assim: como eu posso chegar de mãos vazias?
1: Então, não tem como.
0: Então, Deus, ele, com o seu filho, ele nos deu esta tão grande oportunidade. E Deus, ele é interessante que ele trabalha por nós.
1: Sim.
0: E depois ele trabalha através de nós.
1: Verdade.
0: Olha que coisa linda que Deus faz.
1: Então.
0: Então nós temos que querer esse bem tão precioso. Não precisa pagar. É de graça.
1: É verdade.
0: É de graça.
1: É verdade. É muito bom, mas o tempo já se foi. E nós louvamos a Deus. Muito obrigada, pastor Aguinaldo.
0: Obrigado.
1: Muito obrigada, missionária Maria Aparecida, evangelista Francimário. Muito obrigada, que Deus abençoe. Muito obrigado você, amigo, você, meu irmão, que esteve aí do outro lado, nos ouvindo, acompanhando, ligadinho conosco. Aqui tem um recadinho do evangelista Joab. Evangelista Joab está ali ligadinho, ele é coordenador da macro ali da região do Taquari. Que Deus abençoe, evangelista Joab, de forma poderosamente. Você, meu amado amigo, irmão, que está aí do outro lado, o evangelista Francimário estará fazendo uma oração pela sua vida. Você que está com problema, causas difíceis, junta conosco. Ele vai estar intercedendo ao nosso Deus. Se assim for da vontade de Deus, a bênção chegará de forma integral na sua vida. Evangelista, orando ao Senhor.
2: Glória a Deus, queridos irmãos, a paz do Senhor Jesus. Vamos estar orando nesta noite, irmãos, apresentando a nossa vida, a nossa família. Querido Deus, eterno Pai, nós glorificamos o Senhor por esta palavra, pela nossa vida, por nós estarmos aqui reunidos, Pai, para falar do amor do Senhor, Pai. É lindo quando nós entendemos o que o Senhor veio fazer aqui, Pai. Por isso estamos gratos e felizes, Pai. Como foi falado aqui na palavra, no louvor, nas orações, nos guarda, nos protege, Pai. Vai quebrando, Pai, o laço, aquelas pessoas que estão precisando do Senhor, Pai, que o Senhor possa estar, Pai, ajudando a cada vida, a cada família, Pai. Somos gratos a Ti, Pai, por nós estarmos aqui, respirando o fôlego de vida. Abençoa também, Pai, o nosso presidente e toda a sua família. Abençoa também cada irmão, Pai, que está ouvindo a Tua palavra nesta noite, Pai. Abençoa também os meus irmãos que aqui estão nessa bancada. Que o Senhor nos leva e nos conduz debaixo das Tuas mãos poderosas, Pai. Em nome de Jesus. Amém.
1: Amém. O

0: tempo já se foi e eu quero dizer para você, amigo, muito obrigada pela audiência, por estar aí ligadinho conosco, que a graça do Senhor Jesus seja sobre a sua vida, sobre a vida da sua família, e que o Senhor venha nos conceder, se assim for da vontade dele, a próxima quinta-feira, né, missionária Aparecida? Se ele não voltar, na próxima quinta-feira estaremos aqui juntinho com você e você aí do outro lado ligadinho conosco, ouvindo a palavra de Deus. Muito obrigada, Maria Aparecida, Deus abençoe. Quero agradecer também aqui a nossa cantora, a mulher, a voz de ouro, cantora Elianai, que Deus abençoe, ela está todas as quinta-feiras aqui nos ajudando para a glória do Senhor Jesus. Eu quero agradecer também, louvar a Deus pela vida do nosso pastor presidente, pastor Amarildo Martins da Silva, presidente da Conemad Tó e da Conemad Maranhão também, né? Que Deus abençoe a pastora Maria Barbosa, o pastor André Martins, ele é presidente executivo aqui do campo Nação Madureira, a pastora Leila, Deus abençoe. Quero agradecer também a missionária Conceição por confiar esse trabalho, que Deus abençoe de forma poderosamente. A missionária Conceição, ela é a nossa líder de missões do campo Nação Madureira e também do estado do Tocantins. Deus abençoe de forma poderosamente a missionária Conceição, que o Senhor venha te dar saúde. Ela não está aqui porque hoje ela estava assim meia gripadinha, né? Mas o Senhor é quem dá saúde. E assim eu agradeço todos os ouvintes, ficam todos na paz do Senhor Jesus e tenham uma noite de bênção, de vitória. Amanhã já é sexta-feira e logo após o final de semana, todos protegidos e guardados pelo Senhor, em nome de Jesus. Amém.
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1: Queridos irmãos, queridos amigos, mais uma vez nós estamos aqui em nosso culto de doutrina, de ensinamento da palavra de Deus. E hoje imagino ser a terceira edição desta palavra, crise, maldição ou bênção maldição. E nós estaremos voltando ao nosso capítulo 24 de São Mateus, capítulo 24, versículos 6 a 8. E ouvireis de guerra e de rumores de guerras, olhai e não vos assusteis, porque é mister que isso tudo aconteça, mas ainda não é o fim, porquanto se levantará nação contra nação e reino contra reino, e haverá fomes e pestes e terremotos em vários lugares. Queridos irmãos, vamos mais uma vez falar desta peste, né? Desta crise que nós estamos enfrentando hoje. E desta feita, obviamente, que eu acho que hoje, com pouco mais de 40 dias que nós estamos vivendo esta pandemia aí, eu acho que todos nós sabemos, temos convicção, entendemos já que, na verdade, Deus está chamando a humanidade para uma conversa. Eu já parei, já orei, já olhei e não vejo uma outra coisa nisso que está acontecendo do que Deus chamando a humanidade para uma conversa, para sentar frente a frente, para com a conversa de olho nos olhos. E hoje, novamente, nós queremos falar que nós estamos, então, nessa terceira mensagem sobre este assunto. Penso até, inclusive, que será a última para esses dias, obviamente, com este tema. Se precisarmos estarmos gravando aqui, iremos até a hora que Deus precisar de nós desta forma. Obviamente que na semana passada nós falamos no segundo momento de crise, bênção ou maldição, hoje é o terceiro. Eu falei, terminei falando aos irmãos lá que nós precisávamos ir à luta, nós precisávamos lutar para vencer. Terminamos a mensagem falando sobre isso. E eu disse aos irmãos na semana que passou que crise, ela é um fato que todos passam por ela. Não há brancos, negros, ricos e pobres, gordos e magros, governantes ou governados, de forma alguma, todos são iguais. Todos nós haveremos de passar por ela um dia. Eu disse também, na semana que passou, que é através da crise que nós crescemos. Disse também, num segundo momento daquela mensagem, que nesses períodos de crise são os momentos que nós conseguimos produzir, ou nos períodos de crise são os períodos que mais produzem grandes mentes ou mentes férteis. Falamos também naquela terça-feira que passou que a fé, ela não anula o sofrimento. O fato de eu ser crente não quer dizer que eu estou isento ou imune ou blindado de qualquer sorte de sofrimento. Eu disse naquela terça que a fé, ela funciona como uma apólice de seguros, que na verdade a apólice de seguros, ela não previne o acidente, mas ela é uma garantia para enfrentarmos as consequências se houver acidentes. Assim é a nossa fé. Se ela está bem edificada, não tem problema. Virão as chuvas, baterão os ventos, correrão os rios, mas se a nossa fé tiver bem edificada ou edificada sobre a rocha, nada vai acontecer. Disse também que Deus não nos trata de forma paternalista. Eu disse aos irmãos que Deus não é um Deus que fica correndo atrás de qualquer problemazinha para resolver para nós. Deus não nos trata dessa forma, que aqueles pais é que realmente não quer que o filho nem se arranhe, uma dorzinha qualquer já está correndo, aquela coisa toda que os irmãos sabem o que eu estou fazendo. Deus não nos trata de forma paternalista. Ele não resolve todos os nossos tipos de problema. Se ele resolvesse todos os tipos de problema, isso seria, na verdade, um menosprezo da parte de Deus às faculdades mentais, à inteligência mental que ele teria nos dado, que ele mesmo nos dotou essas faculdades humanas para nós resolvermos esses problemas. Eu disse ainda, naquela terça-feira, que nós temos que viver um cristianismo real. O cristianismo real, existe nele dores, tristezas, problemas, perseguições, às vezes separações e às vezes até mortes. E aqui, aonde nós estamos vivendo, não há, na verdade, um espaço para nós vivermos um cristianismo ideal, cheio de flores, um cristianismo colorido, da forma como Raíssa e Ravel cantam aquela música, o mundo colorido, que as pessoas gostariam de viver e de ver e de ver e viver. Disse também que nós, os seres humanos, por fim, eu disse isso, que nós, os seres humanos, nós precisamos muito mais de problemas do que de soluções, porque com os problemas nós aprendemos a viver completamente, mas completamente mesmo, dependentes de Deus. E concluindo aquela palavra, eu disse aos irmãos que Deus está dando a nós nesse momento uma grande chance de aprender e também de ensinar, mesmo na vida secular como na vida cristã. Hoje, meus queridos irmãos, nós vamos abordar dois assuntos. O primeiro assunto que eu gostaria de comentar com você hoje aqui é que nós devemos adorar

em tempo de crise. O segundo assunto é que eu e você, nós, possamos tomar muito cuidado nos problemas da crise da nossa fé. Nós temos que tomar um cuidado porque esta é a pior de todas as crises. Crise financeira passa, econômica passa, conjugal passa, outras crises passam e às vezes as sequelas dela nós conseguimos chegar lá na frente. Mas, porém, se nós tivermos problema na nossa crise de fé ou da fé, nós vamos ter problema com a eternidade. Nós precisamos entender isto. Então, esta, na verdade, é a pior de todas as crises. Mas eu vou falar em primeiro lugar aqui, adorar em tempo de crise. A nossa vida cristã, normal em tempo de crise. Como eu já disse para você anteriormente, para muitas pessoas, crise é o sinônimo de sofrimento, é o sinônimo de humilhação, mas na verdade para outras pessoas, crise é sinônimo de oportunidades. Nós vamos falar hoje a respeito de algumas personagens bíblicas que fizeram da crise que eles viveram uma grande oportunidade. Eu acho que este é o momento que nós estamos vivendo e que Deus gostaria muito que você, ao findar esta crise, ao findar esse problema, ao findar toda essa pandemia que nós estamos passando por ela, e se Deus quiser, já chegando ao fim, porque eu penso que já passamos do meio, e se nós passamos do meio, já estamos caminhando para o fim. Então, eu quero dizer para você que esse período negro que nós estamos passando, Deus gostaria muito que eu e você estivéssemos fazendo dessa crise um grande período de oportunidades para a nossa vida, tá bem? Vamos falar a respeito primeiro de um rapaz chamado José. José, aquele José, filho de Jacó, lá no Egito, aquele rapaz, ele foi vendido, aliás, ele foi colocado em primeiro momento em uma cova para morrer. Ele chegou num local, às vezes, aonde eu e você estamos. Quantas vezes eu e você estamos num momento de crise tão difícil e que esse sinal de Deus aqui, para mim e para você, ele é o retrato de como eu e você devemos fazer nesse momento. José não tinha nenhum local para olhar, ele estava numa cova, em um buraco, em uma cisterna, não adiantava ele olhar nem para frente, nem de lado, nem do outro lado, nem para trás. A única saída dele, ele era olhar para cima. Deixa eu dizer para você, nesse momento, esta crise está gerando oportunidade para você. Olhe para cima, olhe para frente, olhe para o autor e consumador da sua fé. Era a única solução para José naquela hora. Ele estava dentro de uma cova, foi colocado lá para morrer, mas mesmo desta forma, ele não ficou de forma nenhuma se maldizendo ou falando dos seus irmãos ou coisa parecida. Segundo momento da vida dele, quando eles tiraram ele da cova, levaram para lá e foi vendido lá para os ismaelitas, e assim sucessivamente, eles venderam lá para a casa de Potifar. E José não reclamou lá dos ismaelitas, não reclamou lá na casa de Potifar. A mulher de Potifar fez com que ele fosse preso para a cadeia porque ele não quis ficar com ela. Conhece bem essa expressão nos dias atuais, ficar. José não quis ficar com ela. Mesmo assim, ele não ficou reclamando de nada. Chegou ao ponto de lá na cadeia interpretar o sonho dos rapazes lá,
do copeiro e também do padeiro. Os irmãos conhecem isso. Aqueles moços, um morreu e outro voltou lá para servir o rei. Os dias se passaram. José não reclamou de ter sido esquecido lá por aqueles rapazes, de forma alguma. Chegou o momento em que o próprio rei sonhou aqueles dois sonhos. Está se lembrado das espigas e das vacas? As sete espigas magras, secas, do vento oriental, as sete vacas magras, da mesma forma. Ora, José saiu de lá, foi, interpretou os sonhos de Faraó. Faraó fez dele o governador do Egito. Agora, aonde eu quero chegar falando para você, para explorar esse momento agora de oportunidades, é que José, ao sair da prisão, interpretar os sonhos, ele chegou para o rei e o rei disse para ele: como nós vamos fazer para resolver esse problema? A Bíblia disse que José, quando foi feito governador, nos primeiros 7 anos, ele produziu com abundância, ele plantou muito, ele colheu muito, ele aumentou de forma grandiosa os celeiros ali. E os 7 anos de produção, ele aumentou de uma forma tão grande que daria para abastecer não apenas o Egito, mas também o mundo todo. É por isso que nesses momentos de crise, você não precisa pensar pequeno, você pode pensar grande, você pode pensar numa coisa tão grande que Deus fará muito mais além do que você pensa ou pede, porque o poder que nele opera, ele é muito grande. Então pode pensar grande. José guardou nos seus celeiros não apenas lá para o Egito, mas também para superar a fome do mundo. Ele não pensou apenas no momento da fartura, não, ele preparou-se porque o momento de crise ia chegar. Ora, meus irmãos, o Egito tornou-se o celeiro do mundo. Ora, o que ajudou o Egito a superar aquela crise? O que ajudou o mundo a sair daquela crise? Apenas um homem, apenas a administração de um homem que saiu e foi à luta, teve cabeça, aproveitou aquela oportunidade para tirar não apenas o Egito, mas o mundo todo daquela crise da fome. É por isso que antes de nós sairmos aí culpando os outros, nós devemos primeiro avaliar se nós não somos os principais responsáveis pela crise que nós estamos passando. Ora, às vezes nós estamos culpando a pandemia, estamos culpando uma coisa ou outra, mas às vezes os nossos problemas não é por causa da pandemia, não é por causa de termos que ficar em casa. Às vezes os problemas nossos são outros. Por quê? Porque nós nunca pensamos lá na frente, como José pensou, resolver o problema do Egito, mas resolver também o problema do mundo inteiro. O que que eu quero dizer para você, meu irmão? Às vezes eu e você, nós gastamos tudo que ganhamos. Nós gastamos tudo que ganhamos, aliás, nós gastamos às vezes mais do que ganhamos. Nós não, às vezes, não tomamos cuidado com as concupiscências dos olhos. Nós começamos a olhar para tanta coisa e aquela concupiscência, aquele desejo desordenado, aquela vontade de ter, ter, ter, possuir, possuir, sem razão. Às vezes isso tem nos levado à bancarrota. Às vezes, a soberba da vida, não só a concupiscência dos olhos, mas a soberba da vida, o desejo de aparecer, o desejo de mostrar alguma coisa que nós não somos, isto acaba com o meu e com o seu orçamento.
Nós precisamos entender e lembrar o que que o sábio Salomão disse. Ele disse: vá aprender com a formiga, que ela sabe armazenar. Ela tem o tempo de trabalhar, porque ela sabe que o tempo da crise vai chegar. E às vezes nós não fazemos dessa forma. E aí quando chega qualquer problema, nós culpamos o governo, nós culpamos isso, culpamos aquilo. E isto não é verdade. Nós precisamos então atentar para isso. Há algum tempo na nossa igreja aqui, eu falei aos irmãos a respeito de um dia num culto de doutrina e deixei uma palavra para vocês. Nós temos que fazer sobrar, custe o que custar, mas o seu orçamento por mês você tem que fazer sobrar. Se nós não fizermos isto, nós vamos ter problema. Sabe por quê? Porque o mundo é um consumismo extravagante. É um consumismo sem medida. Às vezes é duas geladeiras em casa, às vezes é dois freezer, às vezes é duas televisão, às vezes é dois carros, às vezes é dois isso, dois aquilo. Em alguns lugares são três ou mais. O consumismo extravagante. Nós estamos vivendo, é a época pós-moderna. É a época que nós pensamos que nós estamos abreviando o tempo, ganhando tempo. E na verdade, hoje nós estamos vendo como está a situação. O mundo parado, as coisas paradas, do jeito que está à nossa frente aí. Meus irmãos, há poucos dias eu li uma palavra interessante a respeito disso. Eu li uma palavra, não sei nem aonde, mas em algum lugar, que diz o seguinte: ora, nós gastamos o que não temos para mostrar o que não somos às pessoas que nem sequer gosta de nós ou nos conhece. Ora, gastamos o que não temos para mostrar o que não somos a pessoas que nem nos conhecem. Essa, na verdade, está sendo a realidade que nós estamos vivendo hoje. Meus irmãos, este homem, chamado José, ele foi um exemplo para nós, porque aquela crise dele não foi uma crise de 40 dias, como nós estamos vivendo aqui essa quarentena. Não foram 40 dias de crise, não. Foram 13 anos. Ele chegou lá com 17 anos lá no Egito e saiu de lá do cativeiro aos 30. Foram 13 anos que ele esteve lá naquela crise, e você não encontra lá ele amaldiçoando os homens ou amaldiçoando a Deus. Foi uma luta para a vida dele, mas ele entendeu que ele deveria cumprir os sonhos de Deus. Quais são os grandes problemas da nossa vida hoje? É que nós queremos cumprir os nossos sonhos. E para cumprir os nossos sonhos, às vezes nós estamos aí dispostos a fazer coisas, que isto é assunto ali para frente. Mas eu quero concluir esta parte de José, dizendo isso para você. Ó, meu querido irmão, José, durante 13 anos, não abriu a sua boca para maldizer nem dos homens, nem da sociedade, nem de governo, nem da sua família, nem tampouco de Deus. Que isso seja para nós um exemplo. Ele foi à luta e chegou lá porque ele entendeu que era um momento de oportunidades que Deus estava dando, não apenas a ele, não apenas a ele, mas a todo o Egito, a todo Israel e a todo o mundo de então. Outro exemplo que eu trouxe para nós aqui foi o exemplo de Paulo e Silas, que esses dois missionários aqui, eles realmente estavam também servindo a Deus de uma forma diferente aqui. Esses missionários, diz aqui o texto de Atos capítulo 16, que eles foram presos porque expulsaram o demônio de uma jovem. Eles deixaram uma jovem em liberdade. Esse foi o pecado deles. Eles expulsaram o demônio lá em Filipos, daquela jovem. Foi
foram presos, foram submetidos a sérios castigos físicos. Eles sofreram tortura, eles foram açoitados, eles foram entregues ao carcereiro, eles foram colocados numa cela solitária. Leia com tranquilidade, meditando no texto, que você vai ver todas essas coisas que eu estou dizendo. Colocado em uma cela solitária, cadeado, algemas, causava cãibra na circulação do sangue deles. Porém, meus irmãos, o que era mais interessante, o que foi mais interessante, é que, embora vivendo esse problema desta hora, perto da meia-noite, diz o texto, eles aqui estavam orando e cantando e adorando a Deus. Ora, naquele momento de crise, naquele momento de dificuldades, eles estavam colocando dentro do seu coração, aliás, colocando de fora, de dentro para fora do seu coração, a verdadeira oportunidade que eles teriam ali. Eles sabiam que breve eles sairiam dali, eles precisavam evangelizar aquele povo que estava ali na cadeia, eles precisavam falar de alguma forma para aquele povo que estava ali, não apenas os presos, mas os carcereiros também. E eles não perderam a oportunidade. Esse momento de crise, não perca a oportunidade. Deus vai dar, vai inspirar você, vai mostrar a você o que você deva fazer. Meus companheiros, deixa eu dizer, os seus algozes esperavam, na verdade, que Paulo e Silas ali, eles se apodrecessem ali na prisão. No entanto, eles não sabiam que a adoração desses dois missionários iria mover o céu, iria mover a terra. E quando eles, na verdade, fizeram aquele culto a Deus ali, os dois só, naquele local, os irmãos conhecem toda a história. Veio ali um terremoto, veio alguma coisa diferente e colocou os dois, meus irmãos, os dois em liberdade daquelas cadeias. Mas o melhor não foi isso, é que colocou também em liberdade todos os presos que ali estavam, a ponto do carcereiro chegar para eles e dizer: agora eu vou suicidar, como eu vou fazer para fazer com que todos esses presos aqui fiquem aqui presos, porque além das cadeias das mãos, das pernas todas caírem, abriu-se também as portas da cadeia. Meus irmãos, a oportunidade desta crise que eu e você estamos tendo é uma oportunidade ampla, é uma oportunidade que eu e você poderemos, na nossa comunhão com Deus, trazer liberdade aos cativos, abertura de prisão aos presos. Meus companheiros, deixa eu dizer para você, ninguém sabia que isto iria acontecer, mas o céu se moveu, a terra se moveu e a glória de Deus entrou naquele lugar e as pessoas foram colocadas em liberdade. Glória a Deus. Você, apenas um fato, apenas uma atitude, no seu momento de oportunidade, Deus quer usar você. Eu disse a primeira palavra aqui nesta noite. Eu disse a você que Deus está chamando a humanidade para uma conversa. E você faz parte desta conversa aí a favor dos homens. Que Deus nos ajude, que Deus faça-nos compreender esta palavra, segundo a operação do Espírito Santo. Meus irmãos, quando adoramos a Deus, nesse período de crise, muitos mais milagres acontecem. Ora, na vida de Paulo, na vida de Silas, na vida dos presos e também na vida do carcereiro, todas as pessoas em sua volta serão abençoadas. Tenha
entendimento, tenha graça no coração, tenha o Espírito Santo na sua vida, para que Ele, no momento certo, revele a você.

0: Tópico número 2, ele fala a respeito de tomar cuidado com a crise da fé. Tomar cuidado com a crise da fé. O primeiro momento que eu estava falando com os irmãos, estava falando para nós irmos à luta. Nós precisamos lutar para vencer. Nós precisamos adorar em tempo de crise. Esse momento agora, deixa eu dizer para você, nós temos que tomar cuidado com a crise da fé. É isso que eu gostaria de falar com você nesse segundo momento. Meu irmão, tomar cuidado com a crise da fé, sabe por quê? É porque muitos não têm cuidado com a pior das crises. As pessoas cuidam, em especial, da crise econômica, da crise financeira, da crise na saúde, da crise familiar, da crise moral, da crise política, enfim, de tudo isso, mas muitos não têm tomado o cuidado devido com a sua vida pessoal, com a sua fé pessoal. E eu quero dizer para você que esta é a pior das crises, sabe? A crise da fé. Qual é? É a crise, é aquela da igreja dos desigrejados. Esta tem tomado conta da sociedade. Deixa eu dizer para você, muitos não têm tomado cuidado com a pior das crises. A crise da fé é essa que é a pior de todas elas. É a crise dos desigrejados. Há quem diga que a maior membresia está nessa denominação, a Igreja dos Desigrejados. Não é a Assembleia de Deus que tem a maior membresia, não é a presbiteriana, não é a batista, não é outra, não. A maior membresia hoje está na Igreja dos Desigrejados. É aqueles que não tiveram cuidado da sua fé. Eu vou orar por você e por mim nesta hora. Meu Deus e meu Pai, é no nome do Senhor Jesus que eu estou anunciando agora a sua palavra. Muitos irmãos, muitas irmãs estão me vendo e ouvindo agora, Senhor, e eu quero que esta palavra, ó Deus, ela não fique apenas ao vento. Ah, Senhor, eu sei que a sua palavra é muito mais alta. O céu é muito mais alto do que a terra. Pai, eu quero pedir que a tua palavra, ela produza agora o efeito necessário a esta vida, ela vá ao encontro e a necessidade desse coração e mostre a ele a importância, Senhor, de aceitar o segundo chamado para a sua vida, não apenas o primeiro, não apenas vinde a mim, mas agora também vinde após mim, para que eu vos faça que sejais pescadores de homens. Em nome do Senhor Jesus, eu te agradeço, Pai, em nome de Jesus, amém. Que Deus os abençoe, no nome do Senhor Jesus. Até amanhã, nesta mesma hora, nesse mesmo canal, se Deus nos permitir. Meu muito obrigado.
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Bom dia! Começa Um Amigo na Madrugada. Agora sim, vamos até às 4 da manhã. Muito prazer, meu nome é Cláudio Ronck. Convido você para ver junto comigo, junto com toda a família Transmundial, nesta madrugada de sexta-feira. Seguimos até às 4 neste 5 de junho. Tudo bem com você? Obrigado pela companhia, obrigado pelo carinho. Peço licença para entrar na sua casa, peço licença para entrar no seu trabalho. Daqui a pouquinho tem aquele nosso momento todo especial, hein? É o momento da leitura do presente diário. O presente diário é um devocional, é editado aqui pela RTM e todo dia tem uma mensagem nova. E nesta sexta-feira, dia 5, vamos parar alguns minutinhos para aprender um pouco mais da palavra de Deus nesta madrugada. E é claro que eu convido você para vir junto comigo, além de ouvir, também participar, deixar um recadinho pra gente. Tem o nosso WhatsApp, tem. WhatsApp, o DDD 11. O telefone é o 974-181-456. 974-181-456. Eu espero a sua participação. Para começar a programação de hoje, vamos com o melhor da música. Meia-noite 12, aqui tem Lázaro para você.

dia. Vamos com o nosso momento devocional, a leitura do presente diário, hoje, 5 de junho. O título do presente diário, Luminiscência. A leitura bíblica fica em 1 João, capítulo 1, do versículo 1 até o 10. Versículo chave, 2 aos Coríntios, capítulo 4, versículo 6. Pois Deus que disse, das trevas resplandeça a luz, ele mesmo brilhou no nosso coração para a iluminação do conhecimento da glória de Deus na face de Jesus. O título de hoje é um termo desconhecido por muitos, mas na verdade trata-se apenas do sinônimo de uma palavra bastante familiar: luz. A leitura bíblica tudo tem a ver com isso, pois Deus é a luz. O apóstolo João expõe seus argumentos de uma forma conceitual e prática. No primeiro versículo, vemos que desde o princípio, a verdadeira bênção encontrada no Evangelho está ligada ao Pai e, consequentemente, em Cristo, o próprio Deus encarnado. Jesus, que se manifestou entre nós e foi anunciado, também é aquele com quem a igreja atual desfruta a comunhão, e somente nele temos a verdadeira alegria. Tanto Deus Pai como Jesus não são seres criados, mas sempre existiram, portanto são eternos. Devemos fixar nossos olhos no Pai, pois ele é a fonte de toda luminiscência. João nos mostra que a mensagem ouvida e anunciada é sobre Deus sendo a luz. Isso significa que todo cristão deve andar na claridade, ou seja, ser diferente deste mundo que está em trevas. Não podemos dizer que estamos com Deus se andamos em pecado, escuridão. Devemos abandonar qualquer prática contrária à vontade divina e caminhar na luz. E você? Está em trevas ou está em Cristo? Assim como João escreveu, devemos reconhecer que somos pecadores e que nosso desejo natural é dirigir nossa própria vida. O nosso coração não é bom, a não ser que Deus o ilumine com sua luz. Reconheça hoje mesmo que é pecador e receba Jesus Cristo como seu Senhor e Salvador, pois ele é fiel e justo para nos perdoar. Não pense que você não tem pecado algum. Se afirmar isso, estará mentindo e dessa forma enganando a si mesmo. Todos nascemos afastados de Deus e precisamos da verdadeira luz que nos perdoa e nos purifica de todo pecado. O sangue de Jesus Cristo, derramado na cruz, nos purifica de todo pecado, para assim andarmos na luz.

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0: melhor da música, amigos Projeto Índia. Leve esta luz. Vamos juntos nesta madrugada de sexta-feira e também aproveitamos para trazer para você momentos de oração com Mulheres de Esperança.
1: Momentos de oração Mulheres de Esperança RTM, por restauração e cura para as mulheres ao redor do mundo.
2: Pai querido, nós clamamos neste momento pelas mulheres portuguesas, para que encontrem a sua verdadeira identidade e o seu valor em Cristo. Que elas compreendam que são amadas e extremamente preciosas aos teus olhos, eterno. Ensine-as a confiar plenamente em tua provisão e cuidado diário. Dê ainda sabedoria para administrarem bem o tempo, terem equilíbrio para cumprir com as suas responsabilidades e serenidade ao tomarem decisões importantes no dia a dia. Que a paz do Senhor guarde seus corações em meio às pressões e desafios da vida. Afaste a ansiedade, o medo e a insegurança. Que as mulheres em Portugal vivam com propósito, graça e alegria, refletindo teu amor em seus lares e em suas comunidades. Oramos em nome de Jesus. Eu, Cacá Rodrigues, sou grato a Deus por dividir esse momento de oração com você.
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0: muita música internacional aqui no Amigo na Madrugada. Daqui a pouco tem muito mais pra você.
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0: Voltamos, hein? Voltamos aqui de mansinho, devagarinho. Chegamos agora com todas as nossas afiliadas nesta madrugada de sexta-feira. Tudo bem com você? Obrigado pelo carinho, obrigado pela companhia. Será que eu vou ver sua mensagem hoje, hein? Tem o nosso WhatsApp aqui, ó. E eu tô esperando sua participação. Fique à vontade. O nosso WhatsApp, o DDD é o 11. O telefone é o 974-181-456. 974-181-456. Vamos juntos então? Legal, deixa eu ver quem tá conosco aqui mandando um recado através do WhatsApp. Geda tá com a gente? Gedalias, ô moço, bom dia! Muito bom saber que você segue com a gente participando, deixando um recadinho. Deixa eu ouvir a mensagem dele.
1: Paz, senhor, todos estão ouvindo o programa.
0: Ai.
1: Que é Gedalias, Petro Maranhão. Queria mandar um abraço a todos os irmãos que estão na sintonia do programa.
0: Legal.
1: Principalmente os irmãos aí da Arca da Aliança, que às vezes pode estar acordado.
0: Uhum.
1: E o meu pastor Joás Gouveia.
0: Legal. Grande abraço pra turma toda. Seja bem-vindo, tá sumido, hein, moço? É, dá sumidíssimo. Vamos juntos aí nas madrugadas da RTM, fazendo companhia pra você também. Quem mais tá com a gente aqui? A Regiane chegou pra fazer companhia pra gente. A Regiane que nos acompanha no Goiás, diretamente de Mato Grosso, ou seja, ontem. A Esther tá por aqui também, já mandou Claudinho. Ô, moça, vamos juntos. Você sabe que o Diógenes está com a gente também, moça? Mandou mensagem diretamente de Eunápolis. Sabe onde fica Eunápolis? Sabe mais ou menos, Esther? Eunápolis fica na Bahia. No extremo sul, lá embaixo tá Eunápolis e o Diógenes nos acompanha por lá. Mandou mensagem dizendo: Jesus é maravilhoso, uma excelente madrugada na presença do Senhor Jesus, amém, amém. Grande abraço, seja sempre bem-vindo. Alan, deixa um recadinho pra gente, hein? Manda um alô aí, diretamente de Pedreiras, Maranhão. Ele nos acompanha nesta madrugada, aproveita também para participar. Mandou mensagem pedindo pra gente tocar, deixa eu ver aqui. Ah, uma com a Aline Barros, Recomeçar. É boa essa, hein? Será que o Alan vai cantar junto? É, o Alan às vezes pede música e não canta, né? Mas hoje que é dia de cantoria ainda, acho que ele vai cantar. Acho que sim. Acredito que sim. Graça e paz, estamos ouvindo essa belíssima programação aqui da cidade de Lagoa Nova, Rio Grande do Norte, capital da Serra de Santana, Nelimar, Marilene e Noemi, ou Noemi, da Igreja Batista de Cristo é Vida, em Currais Novos, Rio Grande. Vou mandar um abração pra família todinha, pode? E a gente aproveita aqui pra mandar um abração pra família todinha. Lembrando que o nosso WhatsApp, o DDD é um 11, hein? O telefone é o 974-181-456. A Ana mandou mensagem pra gente, cadê?
2: A paz do Senhor, irmão Cláudio.
0: Paz.
2: Como é que está? Bem. Bom. Na presença de Deus e tudo, né?
0: Sim.
2: Sua família.
0: Sim.
2: É, também quero mandar a paz do Senhor, um abraço para todo o povo do Senhor Jesus, aqueles ouvintes, né, da Transmundial.
0: Uhum.
2: Que Jesus abençoe cada irmão, cada Amém. Irmã, cada pessoa que está ouvindo este programa lindo e maravilhoso.
0: Amém.
2: De todos os lugares do mundo inteiro, do Brasil e do Rio Grande do Norte.
0: Uhum.
2: É, irmão Cláudio Ronque, Rogéria. Tem um papagaio, tá com 8 meses, tá falando e é apaixonado por Giló. Rogéria compra Giló pra ele toda semana. E ele está falando muito, cantando. Tá uma bênção nas mãos de Deus, viu? Ela bota ele pra cantar hino.
0: Ah, é?
2: E eu quero dar um abraço pra todas as irmãs.
0: Que hino que ele canta? Que
2: está precisando agora da oração. Que Deus vai dar vitória, Deus vai curar.
0: Amém.
2: Deus vai fazer coisas grandes.
0: Amém.
2: Mano, aqui de Macaíba, Natal, Rio Grande do Norte. Mangabeira, né? Deus abençoe.
0: Amém. Mas que hino que ela pediu pro papagaio cantar, moça? Não, agora a gente tá esperando aqui. Não, ficou faltando, Ana. Agora a gente tá curioso aqui pra saber qual hino que o papagaio canta. Ele não falou nem o nome do papagaio também, né? Essa turma da madrugada não é diferente? É, a gente fala e ninguém acredita. Acredita, viu? Aproveitar para mandar aquele abração pro Manuel. Manuel tá conosco, hein?
3: Boa noite, Cláudio Rosa.
0: Paz
3: do Senhor, paz. Como é que tá? Na Santa Paz?
0: Bom.
3: Aqui é o Manuel, aqui de Imperatriz Maranhão.
0: Olha ele aí, ó.
3: De aplicativo.
0: Legal.
3: Estamos aqui trabalhando e conectados nessa rádio maravilhosa.
0: Legal, boa.
3: Quero desejar essa programação aí para todos que estão aí sintonizados.
0: Uhum.
3: Em especial os motoristas de aplicativo aí do Brasil todo e do
0: legal,
3: mundo.
0: Legal, legal.
3: Um abraço, meu irmão. Paz.
0: Paz, seja sempre bem-vindo. Eu vou pegar a sua deixa aqui, Manuel, porque o nosso queridíssimo Amintas também está trabalhando nesta madrugada, mandou recado aqui, o Amintas, o Manuel, ele vai virar daqui a pouquinho no contorno leste. Ele está 4 minutos, eu não sei se é para chegar no destino ou se é para pegar algum passageiro, mas ele está em Passo do Lumiar. Tá passando, eu acho que no Falcão Peças e Bikes. Avenida do Sindicato. Tá lá o Amintas pelas estradas do Maranhão vendo a gente. Seu Amintas, atenção, hein? Seja bem-vindo, moço! Bom demais receber seu recadinho no comecinho desta sexta-feira. Vamos juntos? Vamos! Mais mandou mensagem pra gente aqui, Augusto. Augusto tá conosco, hein?
4: Bom dia,
0: bom dia.
4: Já,
0: olha aí, eu
4: já.
0: Olha
4: lá. Passando aqui pra dar um alô a todos os ouvintes aí da Transmundial Mundial de São Luís do Maranhão, que está acompanhando a programação. Gostaria de pedir o louvor de Gisele Nascimento, Carinha de Anjo.
0: Carinha de Anjo.
4: Para minha esposa Erika, que está em casa, deve estar dormindo, né? Mas eu estou aqui no serviço, trabalhando e acompanhando um amigo na madrugada. Deus te abençoe, Cláudio, que é Augusto Aguiar.
0: Augusto Aguiar. Ô, moço, a gente vai dar uma caçada nessa daí, hein? A esposa vai ficar contente demais. Se ela estiver acompanhando, já vi um sorrisão daqui. Daí o Augusto, então, ela tá sorrindo também. Ô moço, seja sempre bem-vindo. Bom demais receber sua mensagem nas madrugadas. Vamos junto. Você sabe, Augusto, que o divino tá com a gente? É o divino de Palmas, Tocantins. Mandou recado? Mandou, tá aqui, ó. Faz companhia nas madrugadas, o divino tá com a gente aqui, ô moço. Ô divino, você conhece aquela do Aline Barros? O Alan pediu pra gente tocar aqui o Recomeçar, conhece? De cantoria, bem que a gente podia cantar um trechinho aqui, né? na, pai, é difícil manter o caminho. Sabe qual que... Será que o divino conhece essa, hein? Ah, é mais ou menos assim que ela canta, não é? Né? Alô, quer ver? Fica ouvindo o divino.

0: parecido? Vá, mais ou menos, vai. Hã? O Alan, então, vai soltar a voz daqui a pouco. Olha lá, o Divino sabe da música, vai cantar conosco também. No tom, hein, meu amigo? Por favor, pra ajudar, né? Né? Tem que ser no tom, de igual a gente faz aqui nas madrugadas. Por favor, né? Não, porque se não for no tom, nem canta, não. Não, a gente agradece, não, somos educados aqui, né? A educação conta também, lógico. Educação. Um abraço pro Laércio. O Laércio mandou recado pra gente.
1: Aproveitar pra mandar aquele abraço.
2: Ô, meu amigo Cláudio! Que muito bom dia! Bom dia, meu irmão! Por aqui, Laércio Carvalho, a paz do Senhor Jesus!
0: Mas...
2: Tudo bem, moço?
0: Vamos!
2: Por aqui tá tudo bem, graças a Deus. Fazia um dia que a gente não se falava,
0: é
2: né?
0: É verdade.
2: Mas estou aqui, graças a Deus.
0: Amém.
2: Se der pra você colocar aí, coloca.
0: Aline
2: Kleber Lucas.
0: Qual?
2: Deus cuida de mim.
0: Deus cuida de mim.
2: Fala do cuidado de Deus.
0: Verdade.
2: Para com cada um de nós. Deus está cuidando de você.
0: Vai cantar, né?
2: Está cuidando dos ouvintes.
0: Amém.
2: E Deus está cuidando de mim. Um ótimo dia.
0: Canta,
2: para todos
0: Lúcio.
2: Os ouvintes da RTM.
0: Canta,
2: estou falando
0: moço.
2: Aqui diretamente de Imperatriz do Maranhão.
0: Boa.
2: Ouvindo pela 106,9.
0: Uhum.
2: Eu ofereço essa linda canção para todos os ouvintes que estão ouvindo aí. Meu amigo Jair.
0: Vai cantar?
2: Também meu amigo Valdemir.
0: Jair.
2: Meu amigo Valdemir. Uhum. Tá bom, meu irmão? Um ótimo dia.
0: Vai cantar?
2: Muito obrigado pelo espaço e a paz do Senhor.
0: Não vai cantar, moço? Não pode. Ô, Laércio. Não, meu amigo, peraí. Não. Ah, ele pede uma música que todo mundo canta aqui nas madrugadas e ele não canta. Não, Laércio, não. Mandou aqui, deixa eu ver.
2: Deus cuida de mim.
0: Ah, pede uma música. É isso, meu amigo. É isso. Tá no tom? Não, mas lógico que não, né? Todo mundo ouviu. Não. Completamente fora do tom. Tudo bem. O importante é que ele cantou. Ô, Laércio, você precisa ver a turma que acompanha a gente. Tá todo mundo cantando o refrão da música. Sério, é verdade. E aí você incentiva a turma a cantar, pelo menos um trechinho. Não é bom? Bom demais, meu amigo. Deixa eu ver quem mandou mensagem pra gente aqui. Andaluza!
3: A paz do Senhor, Claudinho.
0: Pai.
3: Cheguei.
0: Opa!
3: Tô um pouco louca, viu? Mas venho desejar um ótimo dia pra você, pra Leda, pra Amintas.
0: Seu Amintas.
3: Pra irmã Graça Cabral e pra todos os vitaminados que estiverem te ouvindo. E aí, todos os seus ouvintes.
0: Boa.
3: No mundo inteiro.
0: Olha aí, ó.
3: Eu sei que essa audiência vai longe.
0: Ah, é bem longe.
3: E também quero mandar um abraço pra irmã Luísa, lá em Imperatriz, o irmão Antônio. E quero também pedir uma música.
0: Aline Barros, recomeçar.
3: Eu já te pedi essa música várias vezes. Tá por aí, tá fácil.
0: Não
3: Moisés
0: sei.
3: Ferreira. Rapaz, essa música é linda demais. E eu quero oferecer pra todos, tá bom? Inclusive pra você.
0: Ah,
3: um
0: legal.
3: Cheiro no seu coração aqui, Andaluza Lima.
0: Ô, moça, a Aline tá dizendo aqui pra mim que tá mandando um joinha porque ela é a próxima e ela não tá querendo abrir mão da vaga dela. Não, ela falou que chegou primeiro aqui. Não, ela... A Aline tem que abrir mais o coração, moça. Não pode ser assim, não. Não pode. Ô, Aline, você ouviu o Laércio cantando Kleber Lucas? É o Disco Descuida de mim, você viu? Bonitinho, né? Ih, vamos bonitinho.

0: Você vai, Aline, você vai ver o Alan cantando sua música. Aí vai ser bonitinho, meu. Ai, ai. Quem mais tá conosco aqui? Deixa eu ver. O DJ Cosminho. Aline, você precisa conhecer o DJ Cosminho.
1: Opa, bom dia, meu amigo Cláudio Rondo.
0: Olha,
1: bom dia,
0: ele,
1: também,
0: ele,
1: Paulo, do ouvinte da Rádio Transmundial, aqui é o DJ Cosminho, São Luís do Maranhão.
0: Uhum.
1: E aí, meu amigo Cláudio Rondo, tudo bem com você?
0: Tudo.
1: Como é que foi seu feriado, foi bom?
0: Ah, ótimo.
1: Então, vamos que vamos. Acabou o feriado, que sextou, hein?
0: É.
1: Com esse de saúde, com esse de sucesso. E sucesso, você só ouve aqui, é claro, na Rádio Transmundial.
0: Olha,
1: Rádio Transmundial para todo mundo ouvir. Bom dia.
0: Bom dia. Seja sempre bem-vindo, moço! Muito bom receber seu recadinho nesta madrugada de sexta-feira aqui na sua RTM Brasil. E daqui a pouquinho, se prepara aí, DJ Cosminho, porque daqui a pouco tem música, hein? Deixa eu mandar um abraço aqui, ligado na RTM, um alô para todos os membros da Assembleia de Deus, Área 7, São Luís. Você que nos acompanha em São Luís, conhece a Área 7? É, fica perto de você aí, mais ou menos. Você sabe que o presbítero, não, o pastor, deixa eu ver aqui, não, é o Diego mandou mensagem. Não é Diego não, Cláudio Ronk, lê direito aqui, põe um óculos, é melhor, viu? Aqui tá como Doge França. Agora eu tô falando direito. É que, ô Doge, a gente lê rápido aqui. Sem óculos ainda, meu amigo. Pra mim era Diego. Eu vi um I aqui, não sei aonde. Troquei o E pelo O como um disléxico. É, às vezes a gente faz isso. Tem dislexia? É, parece que sim, Cláudio Ronco. É Doge, nada de Diego. De onde você tirou o Diego? Que devem chamar ele de Diego, né? Brincadeira também, hein? Hã? Veio assim, falou Diego. Não, não, não, não, não. É. Ah, ele entende. Tem um coração bom, Doge? Tem. Um bom coração. Ele perdoa? 70 vezes 7, né, meu amigo? Por favor, né? Não, por favor, né? É, tá conosco, então ele mandou um abraço pro pastor Rubinilson Amaral. A igreja está aniversariando, são 65 anos e fazendo a reinauguração da igreja. Como é que faz uma reinauguração da igreja? Agora eu não entendi. É, tá comemorando 65 e vai ter reinauguração? Ô, Doge, depois você explica pra gente aqui como é que é, como é que vai funcionar, meu amigo. Eu fiquei curioso agora pra saber. Ah, tem tipo assim, primeira parte é, eu não sei. Vai ser uma celebração diferente, né? É, porque deve ter tido uma reforma lá, né? Provavelmente. Mas ele conta pra gente. Eu fiquei curioso. Você que é membro da Assembleia de Deus Área 7, vai ter reinauguração. Ele não falou quando, provavelmente é para esses dias, né? Ou pode ser um mês inteiro, às vezes é comemoração, ou é semana, ou é um mês. Mas ele conta mais pra gente. Nós estamos no carro dele, ó. Deixa eu ver aqui. Estamos lá na FM Esperança. Estamos passeando por São Luís Maranhão. Esta hora, pegando uma carona com Doge. Sim! Eu não sei nem se fala Doge também, viu? Eu também não sei, viu? Já chamei ele de Diego e não é Diego. Né? Eu não sei, viu? Ele conta pra gente. Muito bem, manda aquele abração também pro Nildo. Nildo nos acompanha ontem, hein?
2: Bom dia, Cláudio Ronco.
0: Bom dia.
2: Um abraço a todos os ouvintes da Rádio Transmundial de São Paulo. Eu falo diretamente aqui do município de Parintins.
0: Parintins.
2: Você sabia que aqui onde eu moro é uma ilha?
0: É uma ilha.
2: Enquanto muitos pagam caro pra conhecer uma ilha. Eu moro numa ilha. Que olha que Deus deu pra gente. Bora lá? Então aqui é Nildo Silva, diretamente do município de Parintins, no estado do Amazonas, região norte do Brasil, na sintonia do programa. Fica com Deus.
0: Parintins não é onde demora um bocado pra chegar? É, parece que eu acho que de avião alguns minutos, né? Não é aquela que demora um pouco pra chegar quando vai de barco, alguma coisa assim? Eu não sei como é que chama lá. Não é barco, é como é que chama? É, vai um monte de gente lá. Não. Tem um nome certinho. Não é que demora. Não, demora pra chegar lá. Não, sai, demora. Mas ele conta pra gente que as curiosidades de Parintins. Eu quero saber, eu quero. Muito bem, olha, deixa eu mandar o nosso aqui, o nosso WhatsApp pra você participar também. Aqui é o Rochinha do Radional. Nos acompanha no Maranhão, pede uma música com o Fernandinho, que vai cantar daqui a pouco, porque tem a Aline Barros, viu, Rochinha? É, a Aline vai soltar a voz aqui. Ô, Rochinha, você conhece o Recomeçar com a Aline Barros? E o Deus Cuida de Mim com o Kleber Lucas? Mais ou menos. Ah, o Cláudio Ronco, eu não sou muito da cantoria. E o Rochinha, não, a desculpa tá pronta, não pode não, meu amigo. Não, peraí. Sem desculpas, por favor. Você vai ouvir, ouça com atenção pra você cantar junto com a gente. Você quer que eu cante um trechinho? Só um trechinho. Eu canto? Aline, vai, só um trechinho, né? Vai, tá difícil. Ah, sai boa, hein, vai.

0: melhor da música, Aline Barros, Recomeçar. Bom dia pra você. Quem cantou junto com a Aline Barros foi a missionária Dorothy Bennett, que já está por aqui, vai trazer uma mensagem importante pra você nesta sexta-feira. Ouça com atenção.
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2: Olá, aqui é a Dorothy. Tenho boas notícias para você. Quero falar com vocês sobre a Festa dos Tabernáculos. Você pode estar pensando, mas afinal, o que é isso? Bem, o Senhor Jesus virá novamente na segunda vinda do Messias, ao final do período da tribulação. É o momento em que a colheita final do reino do céu será reunida. Em 1 Coríntios 3:20, nós lemos: o Senhor conhece os pensamentos dos sábios que são fúteis. Portanto, prepare-se agora. Em outras palavras, na melhor das intenções, mantemos esta mentalidade. Bem, não vou me preocupar com a volta de Jesus agora, isso na verdade não importa, porque eu ainda tenho tal coisa para fazer hoje. Nos deixamos para depois o que Deus está nos dizendo? Não. Prepare-se agora. Mesmo que pensemos que somos sábios no que estamos fazendo, nossos pensamentos são simplesmente vãos. A palavra de Deus diz para nos prepararmos. Em 2 Coríntios 6:2 nós lemos: agora é o tempo aceitável, agora é o dia da salvação. Eu quero colocar aquele livro na sua mão. Queremos ajudá-la a conhecer Jesus pessoalmente enquanto lê a sua busca por Deus. Então, a Festa dos Tabernáculos é uma festa alegre. A tribulação terá acabado e Jesus Cristo voltado. O Rei Jesus estará na terra por 1000 anos. Nós lemos que é uma festa alegre e é celebrada depois da colheita. A colheita é para a glória do Senhor. No primeiro dia da Festa dos Tabernáculos, os rabinos liam Zacarias 14. Eles liam os versículos 4 e 5 que falam da vinda do Messias e de todos os seus santos. O texto descreve uma das últimas batalhas da campanha no Armagedom. Veja, tudo está contra Israel, tudo está contra o seu povo. O mundo inteiro vem com uma grande quantidade de exércitos, todos reunidos. Quando já não há nenhuma saída, Jesus chega. Isso não é bem típico? Nós todas já não experimentamos isso se amamos.

0: Nosso Senhor, não existe nenhuma saída e então Jesus intervém. Nós lemos que Jerusalém será tomada e o espólio será dividido. Puxa, o inimigo vai se divertir bastante. Mas então, quando parecer que o inimigo é totalmente invencível, o Senhor Jesus vem. Ele virá não apenas visivelmente, ele virá pessoalmente. Ele vai retornar ao Monte das Oliveiras. Quando Jesus puser seus pés no Monte das Oliveiras, este vai se dividir e se transformar em vale, pelo qual aqueles que estiverem sitiados na cidade poderão fugir. Então nós lemos no versículo 9 de Zacarias 14 sobre o reino do Messias. O Senhor será rei sobre toda a terra. Naquele dia haverá um só Senhor e o seu nome será único. Oh, vem, Senhor, vem! Como é empolgante pensar que ele será rei do mundo todo. Haverá exaltação de sua cidade, Jerusalém, onde ele coloca o seu nome. Esses versículos estão em Zacarias 14, de 8 a 11. Então, chegamos aos versículos 12 a 15. É uma sessão maravilhosa. Ele fala da conversão de Israel como uma nação. E isso vai acontecer um dia. Eles verão aquele que eles perfuraram, como eles dizem, e vão perceber que deixaram Jesus passar na primeira vez. Eles se voltarão para ele, confessarão e consertarão as coisas. Eles serão povo Deus, aquele que ele nunca deixou de amar. Todos os inimigos de Israel serão destruídos e aqueles que se voltarem contra Israel naquele dia sofrerão muito na mão de Deus. Então nós lemos nos versículos 16 a 18 que o Messias Yeshua, nosso Senhor Jesus, governará em seu reino de paz aqui na terra. Mas sabe, algo mais vai acontecer naqueles 1000 anos de reinado. Haverá uma participação compulsória de outras nações a ser envolvida nesta festa dos tabernáculos em Jerusalém, pois nós lemos: então todos os que restarem de todas as nações que vieram contra Jerusalém subirão de ano em ano para adorar o rei, o Senhor dos Exércitos, e para celebrar a festa dos tabernáculos. Lá em Levítico 23, você poderá ler, quando tiver mais tempo, sobre o que é a festa dos tabernáculos, quando o Senhor falou com Moisés e disse: fala aos israelitas, desde o dia 15 desse sétimo mês, haverá festa dos tabernáculos do Senhor durante 7 dias. No primeiro dia, pegareis frutos de árvores ornamentais, folhas de palmeiras, ramos de árvores frondosas e salgueiros dos ribeiros, e vos alegrareis diante do Senhor, vosso Deus, durante 7 dias. Por que estão se alegrando? O texto continua dizendo: habitareis em tendas. Façam pequenas casas com isso, e essas pequenas casas estão ali, por esta razão, para que possam se lembrar de que há israelitas que habitarão em tendas. Quando eu, Deus, fiz os israelitas habitarem em tendas feitas de ramos, quando os tirei do cativeiro, da terra do Egito, quando eles vieram e Deus os libertou de uma forma milagrosa, eu sou o Senhor vosso Deus. Assim Moisés, é claro, declarou isso aos israelitas. Assim, essa festa alegre, a festa dos tabernáculos, é algo que os cristãos que estiverem com Jesus durante o período da tribulação, que estiverem no céu, virão com ele. Faremos parte dessa grande festa e o mundo saberá que Jesus é rei. Deixe Jesus ser o rei de sua vida desde já. Em seu precioso nome, amém.
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5: Muito bem, voltamos nesta sexta-feira aqui com um Amigo na Madrugada, 1h15 no horário do Brasília. Pastor e professor Itamir Neves já está pronto para trazer para a gente o Entendendo a Bíblia. Mas antes, deixa eu mandar aquele abração para Helenice. Helenice perguntou aqui para mim se. Ela falou que se, o seguinte. Lembrei, tem uns quiabos aqui. É, tem uns quiabos aqui para tu. Melhor que Giló.
6: É mesmo.
5: mesmo. Menino, concordo contigo. Concordo contigo. Isso é verdade. Nham, nham. Lenice nos acompanha nas madrugadas no Rio Grande do Norte e mandou o famosíssimo cheiro nos olhos. Um abraço, moça. Sumida, hein? Bom demais receber seu recadinho. O Robson também mandou aquele abração pra ele. Pro Izinho. Um abração nos dois. Sejam bem-vindos. Uma excelente madrugada de sexta-feira. Quem também aproveitou para mandar mensagem pra gente foi a Zélia. Zélia nos acompanha nas madrugadas pela Nordeste Evangélica. Boa madrugada, Cláudio Ronque, que Deus te abençoe grandemente, sua família. Em nome de Jesus, amém? Amém. Seja bem-vinda. A Zélia também gosta da cantoria, né? Mas canta uma lucana pra gente. É. Olha quem gosta da cantoria aqui, ó, ó, ó.
6: Ele
5: ó.
6: Conhece o teu sofrer, a tua dor.
5: Aurelente.
6: Sabe perfeitamente onde
5: é bom,
6: ela está.
5: É.
6: Por isso eu sei que mesmo sem palavras, o Senhor te ouvirá. Se não tem palavras, se tá tô cansado, ajoelha, se não pode ajoelhar, fique mesmo sentado ou em pé, ele te entende o teu sofrimento, ele entende o teu silêncio. Clama a Deus,
5: amém,
6: que ele te ouvirá. Bom dia, Cláudio Ronca, Pai do Senhor.
5: Bom dia.
6: Aqui é o Aurelei Teodoro, estou aqui em Natal, Rio Grande do Norte, ouvindo pela Rádio Nordeste Evangélica. A paz do Senhor a todos, amém.
5: Amém, moça, sumida. Bom demais receber seu recadinho. Vou mandar aquele abração. Eu vou, pode. Abração, minha irmãzinha. Falando nisso, o Amintas mandou mensagem aqui dizendo que eu não falei dos vitaminados, né? Vou pra gente aqui o recado do itinerário dele, mas ele mandou aqui que o grupo, os vitaminados, e a turma tá crescendo o grupo lá, hein? Mas que coisa, hein, Amintas? É, meu amigo. Um abração também aqui pro Jovem Las Boas. É. Abração pra turma todinha. Vamos dar uma passadinha em Uberaba, Minas? Porque o William tá representando Uberaba hoje, hein? Sim, faz tempo que não manda mensagem pra gente, mas hoje ele chegou. De mansinho, devagarinho, vem com a gente nesta sexta-feira, vem. Vem. Ô William, não sei se você sabe, mas o Kleber Lucas daqui a pouco vai passar por aqui. Ele vai cantar o Deus Cuida de Mim. E você também tá convocado pra cantar, hein, meu? Lógico, lógico. Sim. Vamos juntos? Aproveitar para mandar aquele abração pro Marcos, o Marcos Antônio. Não é o cantor, né? Mas o que devem confundir o Marcos Antônio com o cantor Marcos Antônio. Fala aí, meu amigo, não é verdade? Eu duvido. Não duvido, não. Estou na audiência deste lindo programa. Um amigo na madrugada ofereço o hino da sequência. É o Kleber Lucas. Para minha esposa Albanita. Ele é o esposo da Albanita? Olha só. E para as minhas cunhadas, a Ângela e a Aurileide. A Aurileide é da cantoria, meu amigo. Estou ouvindo através da Nordeste Evangélica. Grande abraço pro Marcos Antônio, esposo de Albanita, que de vez em quando também manda recado pra gente aqui. Não sei se a Albanita é da cantoria. As meninas, a Ângela acho que não é da cantoria, não. A Ângela só fica vendo. Olha lá, a Aurileide vai começar a cantar, olha lá. Ih, eu gosto. E a Ângela gosta de ouvir a Aurileide. A Albanita canta de vez em quando. Ela faz dupla às vezes com a Aurileide. De vez em quando. E o Marcos Antônio fica lá só ouvindo as meninas. Vamos lá, gente. E também, ele gosta de uma cantoria. Gosta de uma cantoria, viu? Seja bem-vindo. Uma excelente madrugada de sexta-feira, rapaz. Legal. Ah, falando nisso, o Nildo, eu perguntei sobre Parintins, né? Sobre para chegar lá em Parintins, ele mandou pra gente aqui como é que faz, ó.
7: Olha, Cláudio Roque, só retornando aqui para falar com relação ao município de Parintins, estado do Amazonas, tem como capital Manaus. Saindo de avião
5: de Manaus.
7: De Manaus para Parintins é 1 hora de voo.
5: 1 hora.
7: Saindo de lancha pela parte da manhã.
5: 5 horas,
7: chega aqui por volta das 14 horas.
5: Chega tarde.
7: E se sair de barco de lá às 11 horas da manhã, chega no outro dia por volta das 6 horas da manhã. Tá bom? Um abraço, aqui é Nildo Silva, bom trabalho, fique com Deus. Diretamente da ilha do município de Parintins.
5: Então de barco o dia inteiro praticamente. Nunca viajei de barco de noite assim. É. Deve ser legal, né? Hã? Deve ser uma experiência boa. Ah. Aí então. De avião é um tirinho. 1 horinha. Lancha, meio-dia, né? Vamos dizer assim, meio-dia. Hora de barco é quase um dia. Muito bem, pastor e professor Itamir Neves já está por aqui, hein? O Miqueias está dizendo o seguinte, Cláudio, lhe ouvindo. O Miqueias nos acompanha em Parnamirim, mandou um abração pros amanos. Amando essa hora, Miqueias, vou falar a verdade, viu? Dá 1:22. Mãe, nessa hora deve estar nos braços do Orfeu, viu? Deve estar muito mais pra lá do que pra cá, viu? Daqui a pouco ele chega aqui todo inchado. Você sabe que o Zaman agora tá com um cabelo, né? Tá com um topete. Miqueia, você precisa ver o topete de Zaman. Ah, um topete poderosíssimo, rapaz. Ei, sem gel. Sem gel nenhum, meu amigo. Acho que eu vou fazer um vídeo na hora que ele chegar aqui pra ir pra posta amanhã. É, vamos ver. Até se eu lembrar, eu faço. Poderosíssimo aquele topete. Mas pode deixar que eu aviso quando ele chegar que você mandou um abraço pra ele. E a gente aproveita para seguirmos com o Entendendo a Bíblia com o pastor Itamir Neves aqui no Amigo na Madrugada. Entendendo a Bíblia, as respostas para as suas perguntas a respeito da palavra de Deus.
8: Olá, seja muito bem-vindo e bem-vinda ao Entendendo a Bíblia, é o programa que é feito para você e com você, que nos ajuda a produzir o conteúdo a partir da sua pergunta. Eu sou Renata Borjato e ao meu lado...
9: André Castilho, é uma alegria poder conversar com você e junto com você entender a Bíblia também com ele.
10: Itamir Neves, nós queremos entender a Bíblia a partir da sua pergunta, vamos procurar responder a partir da palavra de Deus.
8: Agora o Juan Dias quer saber, por que os cristãos têm variações em suas saudações? E de onde vem esse costume? Isso está na Bíblia?
11: A resposta é sim, está na Bíblia. Mas é bom a gente dar uma olhada. Nós temos vários textos bíblicos que mostram exatamente essa variação, né? Porque a ideia aqui é muito gostosa. A saudação significa aquele abraço primeiro, a comunhão que temos entre irmãos. E nós somos diferentes um do outro. E nós desejamos a bênção, as melhores coisas para a pessoa que nós estamos cumprimentando. Então, não tem problema de um falar de uma maneira, outro falar de outra maneira. E aí eu acho que nós temos vários textos que vão mostrar essas diferenças, né?
9: Exatamente. Eu lembrei aqui de tem algum texto lá no Antigo Testamento que eles falam, né? Alguma coisa assim, na verdade era um costume eles saudarem o rei com a seguinte expressão, que o rei viva para sempre.
11: Sim.
9: Isso está no Antigo Testamento, um texto bem específico disso, é Daniel 2:4.
11: Isso, bom.
9: Mas eu tenho alguma lembrança, depois eu tenho que olhar, que alguém fala que há alguma saudação lá nos livros históricos de que o Senhor viva para sempre, que Yahvé, né? Que o Eterno viva para sempre, alguma saudação nesse sentido. Nós temos a bênção, né? A bênção sacerdotal lá em
11: Números.
9: Que fala, né? Que o Senhor te abençoe e te guarde, que o Senhor faça resplandecer o teu rosto sobre ti, que
11: o Senhor te dê a paz.
9: E te dê a paz,
11: exatamente,
9: né?
11: Pronto.
9: E aí, essa palavra, a paz, que o Senhor te dê a paz, que é a Shalom.
11: Shalom do hebraico.
9: Adonai.
11: Certo.
9: Então, esse
11: que
9: Shalom.
11: É a paz do Senhor.
9: A paz do Senhor. Shalom Adonai. E depois, na religião islâmica, o pessoal trouxe para Salam Aleichum.
11: Uhum.
9: Aí, essa Shalom Adonai, ou Salam Aleichum, significa literalmente a paz do Senhor. E a paz do Senhor aparece, ela não aparece exatamente a paz, ela fala assim, que a paz de Deus, né, que excede todo entendimento, guarde o coração de vocês em Cristo Jesus. Lá em Filipenses 4:6-7. Aí a gente tem em alguns momentos, né, falando sobre a paz de Deus, a paz do Senhor, e com isso algumas tradições evangélicas, principalmente protestantes, pegaram a paz do Senhor, trazendo diretamente aí do Shalom, né, essa tradução, a paz do Senhor, ou a paz de Deus.
11: Isso.
9: A paz do Senhor ficou muito característico do pessoal da Assembleia de Deus, os irmãos da Assembleia de Deus, que usam a paz do Senhor com muita frequência. Os irmãos também existem outras tradições, tem o pessoal da Congregação Cristã do Brasil que usa a paz de Deus.
11: Isso.
9: É, eles até têm, inclusive eu lembro quando eu teclava nos chats cristãos da vida, e aí eu vi assim o pessoal se comentando APPD. Não, a PDD, que era a paz de Deus, né? E aí você já identificava, era alguém, algum irmão da Congregação Cristã do Brasil. No meu contexto, né? Eu sou batista, a gente se cumprimenta com a graça e a paz. E é muito comum, até em pregações, alguns falarem que a graça e a paz do Senhor Jesus sejam multiplicadas.
11: Isso.
9: Da onde é que vem isso? Primeiro aos Coríntios 1:3. Versículo 3.
12: Enquanto eu vou abrindo, eu achei aqui o seu de Daniel.
9: Ah, obrigado. Então é Daniel 6:21-23, que o rei viva eternamente, ou que rei viva para sempre.
12: Primeiro aos Coríntios 1:3. Que todos os dons e benefícios que vêm de Deus, o nosso Pai, do nosso Senhor Jesus Cristo, sejam com vocês. Não tá como a gente conhece.
9: O nosso querido Eugene Peterson. Não, mas assim, ele traduziu, né? Porque graça, né? Haris, que tem a ver com presente, tem a ver com dom. Mas literalmente vem a graça e paz da parte de Deus, nosso Pai, e do Senhor Jesus Cristo. Tá lá em 1 Coríntios 1. Versículo 3. Essa mesma saudação vai aparecer em Romanos, vai aparecer em Colossenses, vai aparecer em Gálatas, vai aparecer. Quer dizer, Gálatas, Paulo parece estar tão bravo com os Gálatas.
11: Não fala. Ele já é pegando no pé do pessoal.
9: Graça e paz, ele fala. Ele tá tão bem, mas ele ainda assim manda graça e paz. Então, Paulo normalmente saudava desejando Haris Kai Eirene. A graça e a paz. Agora, quer dizer então que todo crente que quer seguir a Bíblia deve cumprimentar com a graça e a paz? Não necessariamente. Você, principalmente se não for do coração. A paz do Senhor é uma saudação lindíssima, né? E eu tô em conexão até com essa tradição do Antigo Testamento, Shalom Adonai, né? Alguns irmãos também cumprimentam com Shalom, que é essa tradução, que é a palavra diretamente do hebraico, né? Shalom, que é paz, mas a paz também não só ausência de guerra, né?
11: Exatamente,
9: professor?
11: Exatamente. Essa ideia de Shalom tem a ideia de que você está desejando a bênção de Deus, a prosperidade, os bons negócios, tudo aquilo que você estiver fazendo, que você seja bem abençoado. Então é a paz de Deus. A paz não é só livrar da culpa, mas também ser abençoado. Agora, André.
9: Sim.
11: Um outro texto importante também é Segunda Tessalonicenses, que é de Paulo também.
9: É verdade.
11: Capítulo 3, versículo 16.
9: Sim.
11: Que é um texto muito interessante.
9: Sim.
11: Lê primeiro na NVI, a Renata lê na mensagem.
9: Aí a Renata lê no Eudine Peter.
11: Certo.
9: Então vamos
11: segunda
9: lá.
11: Segunda Tessalonicenses 3:16.
9: Eu fui para a primeira Timóteo.
12: Então eu vou ler aqui,
9: por favor.
12: Que o Senhor da paz dê a vocês o dom de caminhar uns com os outros em todo tempo. Que o Senhor verdadeiramente esteja com vocês.
11: Olha só, essa ideia aqui que ele traduziu é muito boa. A paz não é só ficar tranquilo, mas que você possa ter comunhão para andar com outras pessoas, né?
9: Isso.
11: Interessante isso daí.
9: Conceito muito mais amplo, né? Que envolve a prosperidade de acordo com a vontade de Deus.
11: Exatamente.
9: Ou até melhor dizendo, né? Prosperidade, o pessoal não entende às vezes o que é. Na verdade, é a satisfação completa, né?
11: Sim.
12: Contentamento.
9: Obrigado.
12: Né?
11: Isso,
9: contentamento.
11: Exatamente.
9: Então, o próprio Senhor da paz lhes dê a paz em todo o tempo e de todas as formas. O Senhor seja com todos vocês. Jesus fala, né? Paz seja convosco.
11: E eu deixo-vos a minha paz, a minha paz vos dou, não vou a la dou como dá o mundo.
9: Isso.
11: Então é uma paz totalmente diferente.
9: Isso.
11: Então por isso, André, nós temos várias citações aí de cumprimentos diferentes.
9: Exatamente.
11: Graça e paz, a paz do Senhor, a paz de Deus e assim por diante.
9: Hebreus,
11: né?
9: 13, versículo 20. O Deus da paz, que pelo sangue da aliança eterna trouxe de volta dentre os mortos o nosso Senhor Jesus, o grande pastor das ovelhas, os aperfeiçoe em todo bem para fazerem a vontade dele e operem em nós o que lhe é agradável, mediante Jesus Cristo, a quem seja glória para todos sempre. Amém. E termina com a graça seja com todos vocês. Então, normalmente tem a graça e a paz.
11: Exatamente.
9: Né? O dom, a dádiva de Deus e o shalom, né?
11: Exatamente.
9: A prosperidade, a bênção do Senhor aí para as pessoas. Essas divisões aconteceram porque as pessoas de tradições diferentes vão tendo costumes diferentes.
11: Sim,
9: então,
11: sim.
9: O pessoal, eu não vou saber exatamente a origem, mas o pessoal da Assembleia de Deus, eles pegaram aí esse Shalom Adonai, a paz do Senhor. Alguns mantiveram o Shalom, normalmente identificados ou com os neopentecostais,
11: uhum.
9: ou com, tem alguns outros irmãos pentecostais também usam muito o Shalom, e pentecostais independentes, comunidades. Batista tem mais o costume de usar a graça e a paz, assim como irmãos aí mais tradicionais, congregacional, cristã evangélica. Metodista acho que usa também muito graça e a paz, e outros simplesmente falam boa tarde, bom dia, olá. Tudo bem? E aí depende muito, mas aí tem isso. Eu acho que o mais importante, e aí independente qual que é o melhor, são todos maravilhosos se você fizer com todo o coração, né, professor?
11: Sim, sim.
9: Porque uma coisa ruim é alguém fazer a coisa por simples formalidade. Encontrei um irmão, graça e a paz, meu irmão.
11: Não.
9: Mas o que você tá de verdade desejando
11: pra pessoa,
9: né?
11: Exatamente. E aí eu queria só, para terminar, pensar em Apocalipse capítulo 1, versículo 3. E essa realmente é uma bênção, né? Uma saudação bem diferente. Diz assim: bem-aventurados. Bem-aventurados aqueles que leem e aqueles que ouvem as palavras dessa profecia. Então a ideia é de felicidade, porque Makarios em grego é exatamente isso, uma profunda felicidade que vem do céu, que é a bem-aventurança. Então a ideia não é somente aquela situação tranquila, mas é uma felicidade mesmo que vem do céu. Aquilo que você acabou de dizer ali é bem interessante.
9: Ou seja, acho que quando a gente vai saudar, o que é principal, claro, se a gente tem uma tradição, alguém é da Assembleia de Deus, deseje de todo o seu coração a paz que vem do Senhor.
11: Sim.
9: Na vida do seu irmão, na vida da
11: Sim.
9: pessoa.
11: Sim.
9: Deseje realmente com alegria, pensando e pedindo a Deus isso, né? Se você é de outra tradição, Shalom, né? Saiba que Shalom significa esse conceito de paz,
11: Exatamente.
9: Prosperidade, né? De uma vida com contentamento de acordo com a vontade de Deus, né? Próspera, inclusive na missão, em cumprir aquilo que Deus quer. A graça e a paz, eu tô desejando que Deus derrame dele o favor imerecido, que Deus derrame a graça e derrame também a paz que dê para aquela pessoa. A paz de Deus, né? Que Deus, o Senhor,
11: Exatamente.
9: Nosso Deus, derrame a paz sobre a vida daquele irmão. O importante é a gente realmente de coração desejar.
11: Fazer com sinceridade, né?
9: Exato, porque quando os apóstolos escreviam e quando o apóstolo João escreveu o Apocalipse, ele desejava que realmente, olha, que seja bem-aventurado aquele que vai ouvir e guardar as palavras desse livro. Porque o mais importante, né, professor Itamir, é o caminhar correto diante de Deus.
11: Com certeza, com certeza.
12: Eu lembro que a gente usa expressões diferentes, mas para falar a mesma coisa, né? O Itamir sempre fala, né? Aquela vida bonita diante de Deus. Quando eu leio lá Deuteronômio, aqui na versão da Bíblia, a Mensagem, diz aquela vida agradável, né? Alguns usam aquela vida gostosa com Deus, mas que a gente quer dizer o mesmo, né? Aquela vida na dependência de Deus e que tenta amá-lo de todo o coração, com todas as forças, né? Então, aquela vida que se entrega para Deus, não importa o nome ou expressão que a gente usa, a gente está falando a mesma coisa. E aí, quando a gente olha para a Bíblia, essas saudações, não importa se diferentes, mas todos desejavam o melhor de Deus, aquela vida abençoada, né? Como a gente vê nos Salmos, abençoado é você, né? Que faz isso, que faz aquilo. Então, que isso possa correr, né, da nossa boca e ser uma verdade na vida do nosso ouvinte também.
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9: Corramos com perseverança a corrida marcada para nós, com os olhos fixos em Jesus, o líder e aperfeiçoador de nossa fé. Como filhos de Deus, existem momentos quando, em resposta a uma oração nossa, recebemos um claro não. E precisamos fazer uma escolha nestes momentos. Podemos nos tornar ressentidos ou podemos permitir que isso fortaleça nossa fé. Nesta mensagem, vamos refletir sobre como reagir e responder quando Deus nega um pedido que lhe fazemos. Saiba mais na sequência. 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Hoje continuamos numa série do Pastor Lutzer sobre a vitória da oração não atendida. Nos acompanhe agora para ouvir esta mensagem em que o Pastor Paulo Biasi fala sobre o que fazer quando a resposta é negativa.
10: Se alguém lhe perguntasse por que você não ora com seriedade ou por que a oração não ocupa um lugar importante em sua vida, acredito que você, como a maioria das pessoas, 90, 95% delas, diria que é por causa das suas orações não respondidas. Essa é a razão. E é claro que, normalmente, as nossas decepções envolvem situações muito graves e profundas. Envolvem coisas como uma mãe que morre de câncer, envolvem casos como o da Johnny Erickson Tada, que sofreu um acidente de mergulho no fim dos anos 60 e já convive com a tetraplegia por quase 60 anos em sua cadeira de rodas. É disso que estamos falando. Envolvem famílias disfuncionais, situações de abuso e tantas outras coisas. Mas, no fim das contas, muita gente acaba dizendo: Por que é que eu deveria insistir em orar se Deus não responde às minhas orações? Bom, na segunda carta de Paulo aos Coríntios, vemos uma oração que é bem conhecida e muito interessante, mas que não foi respondida. O apóstolo Paulo foi arrebatado até o terceiro céu. Em outras palavras, Deus o levou até o paraíso. E ali, no paraíso, ele lhe deu revelações claras, maravilhosas e grandiosas. Inclusive, Paulo chegou a dizer: ouvi coisas que nem vou contar para vocês. Aqui, nos versículos iniciais, Paulo está falando de si mesmo quando diz no versículo 2: conheço um homem em Cristo que há 14 anos foi arrebatado ao terceiro céu. Se do corpo ou fora do corpo, não sei, só Deus o sabe. E no versículo 4, ele afirma: tal homem foi arrebatado ao paraíso e ouviu coisas tão maravilhosas que não podem ser expressas em palavras, coisas que a nenhum homem é permitido relatar. É claro que sabemos que o apóstolo Paulo escreveu boa parte do Novo Testamento. Foram 13 ou 14 livros, porque a autoria de Hebreus é discutida. Mas Paulo diz que, por essas revelações que ele recebeu serem tão maravilhosas, se ele falasse sobre elas e as pessoas ficassem sabendo que foram dadas para ele, as pessoas iriam tratá-lo como alguém tão importante que ele seria tentado a pensar que era alguém especial. Então Deus lhe disse: Paulo, o que vou fazer para ajudá-lo a preservar a sua humildade é lhe dar um espinho na carne. Vamos voltar ao texto, versículos 7 a 10. Portanto, para evitar que eu me tornasse arrogante, foi-me dado um espinho na carne, um mensageiro de Satanás, para me atormentar e impedir qualquer arrogância. Em três ocasiões supliquei ao Senhor que o removesse, mas ele disse: minha graça é tudo de que você precisa. Meu poder opera melhor na fraqueza. Portanto, agora fico feliz de me orgulhar de minhas fraquezas para que o poder de Cristo opere por meu intermédio. Por isso, aceito com prazer fraquezas e insultos, privações, perseguições e aflições que sofro por Cristo, pois quando sou fraco, então é que sou forte. Depois de ler essas palavras de Paulo, a gente não fica até meio sem fôlego? Bom, então vamos começar respondendo algumas perguntas como introdução. O que é esse tal espinho na carne, afinal de contas? A palavra grega usada é skolops. E qual era o sentido dessa palavra? Bom, ela se referia a um poste pontudo, uma estaca daquelas em que pessoas eram empaladas. Essa era uma forma horrível de morrer. E por isso, muita gente pensa que esse espinho talvez fosse alguma enfermidade física, talvez um problema nos olhos. Existem indícios de que Paulo sofria com isso. John MacArthur se esforça para mostrar que, na verdade, esse espinho na carne pode ter sido um falso apóstolo, possuído por um mensageiro de Satanás, ou seja, um demônio que levantava oposição contra Paulo. Mas, então, o que podemos dizer é que esse espinho não é definido com precisão. E isso nos permite inserir o nosso próprio espinho nesse espaço. Pode ser um problema de saúde, pode ser uma pessoa, mas todos nós já tivemos, em algum momento dessa vida, alguém que parecia ser um espinho na nossa carne. Então, por não ter identificado exatamente o seu problema, Paulo nos deixa espaço para imaginarmos esse espinho de diversas maneiras. Veja novamente como ele diz no versículo 10: portanto, aceito com prazer fraquezas e insultos, privações, perseguições e aflições que sofro por Cristo, pois quando sou fraco, então é que sou forte. Isso descreve bem o que o espinho pode representar. Quantos de vocês diriam que esse espinho de Paulo veio de Satanás? Levantem as mãos, por favor. E quantos acham que ele veio mandado por Deus? Estou vendo mais mãos levantadas. E quantos aqui não têm opinião nenhuma sobre questões teológicas? E agora vem a pergunta mais importante. Quantos de vocês levantaram a mão duas vezes, dizendo que o espinho veio tanto de Satanás quanto de Deus? Posso ver as suas mãos? Vocês são os teólogos. É claro que veio dos dois. Como o texto diz, a causa direta foi um mensageiro de Satanás. Mas debaixo da soberania de Deus, ele serviu como ferramenta em suas mãos, enviado como mensageiro para cumprir os propósitos dele. Paulo afirmou no versículo 7. Portanto, para evitar que eu me tornasse arrogante, foi-me dado um espinho na carne, um mensageiro de Satanás, para me atormentar e impedir qualquer arrogância. Se você não entende essa relação entre Deus e Satanás nesses tipos de provações, você nunca vai conseguir praticar o tipo de fé que realmente precisa e que vou descrever no final desta mensagem. E quanto a Jó? A provação dele veio de Deus ou do diabo? Foi o diabo quem fez todas aquelas coisas terríveis contra a família de Jó. Mas o que Jó disse? O Senhor deu e o Senhor tomou. Porque a causa final é Deus. Satanás não pode se mover nem um milímetro se Deus não der permissão. Por isso, aquele espinho veio de Deus. Agora, vamos olhar a oração em si. No versículo 8, o pedido específico, Paulo diz: em três ocasiões supliquei ao Senhor que o removesse. O que podemos dizer sobre esse pedido? Primeiro, ele foi muito específico. Deus, foi o Senhor que me deu essa pessoa ou esse problema de saúde, e eu lhe peço que isso me deixe para a sua glória. O Senhor receberá todo o crédito. Eu falarei do Senhor por causa disso. O Senhor será glorificado. Faça isso, Senhor. Ele foi específico, foi persistente. Supliquei ao Senhor. É a mesma palavra que o Novo Testamento usa para descrever pessoas que vieram até Jesus pedindo cura. Elas suplicavam por isso. Paulo diz: estou suplicando a Deus que tire isso de mim. Nas primeiras duas vezes, Deus não disse nada. O céu ficou em silêncio, mas depois da terceira oração, Deus respondeu. E na prática, a resposta foi: Paulo, a resposta é não. Deus não disse isso diretamente, mas deixou claro que Paulo continuaria com o espinho, só que esse não é o final da história. Deus nunca nos deixa desamparados. Ele nunca nos deixa sem o que precisamos para suportar uma provação. Veja o que Deus diz no versículo 9. Minha graça é tudo de que você precisa. Meu poder opera melhor na fraqueza. Deus diz: Paulo, eu tenho algo diferente para lhe dar. É a minha graça. Paulo pode ter pensado: com certeza foi um mal entendido. Senhor, eu fui bem claro. Era para o meu espinho ir embora. Mas Deus diz: fique com o espinho, mas receba graça. E graça é força celestial para o momento da sua necessidade. Graça é como um rio que corre até a alma, trazendo cura, calma, aceitação, esperança e até alegria, como Paulo disse ter depois dessa resposta. Deus realmente nos dá a sua graça. Ele diz: vou lhe dar a graça como um curativo para cobrir o seu espinho, a sua dificuldade, para você conseguir suportar. É isso que Deus vai lhe dar em troca. Então Deus diz: vou lhe dar graça e vou lhe dar minha graça. A minha graça é tudo que você precisa, porque o meu poder tem mais efeito por meio das pessoas que não se acham fortes. Por causa da sua fraqueza, ficará claro que o poder que atua é meu. Paulo, para as pessoas me honrarem e darem glória, é preciso que você sirva na fraqueza. Enviei esse espinho para que, quando você estiver fraco, o meu poder fique evidente e minha força seja revelada completamente, até o ponto que eu desejar. Amigo, fica muito claro nesta passagem das Escrituras que nossa força não é barreira para Deus. Ela pode ser vencida por uma medida extra da graça de Deus. Não conseguimos imaginar uma forma melhor de Deus nos comunicar a importância de confiar nele em meio à oração não respondida do que por essa experiência do apóstolo Paulo. Hoje, nós estamos falando com alguém que acredita que a carga que suporta está pesada demais para continuar. O médico lhe deu uma notícia que você achava que só poderia ser verdade sobre outra pessoa. Talvez seja um relacionamento quebrado, talvez o seu cônjuge tenha falecido, talvez você tenha perdido o emprego. Estamos aqui hoje para lhe dizer que, enquanto esperamos diante de Deus, a graça dele se estende até a necessidade do momento. A menos, é claro, que continuemos a abrigar o pecado em nossa vida e a viver em rebeldia. Não deixe de acompanhar o próximo programa nesta série de mensagens.
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2: Muito bem, voltamos aqui com Um Amigo na Madrugada nesta sexta-feira. Obrigado pelo seu carinho, por sua companhia. Vamos juntos até as quatro, contando também com a sua participação, mandando aquele abração pro presbítero Francisco, que nos acompanha nas madrugadas. Vem com a gente diretamente de Goiânia, Goiás. Moço, seja bem-vindo. O casal Marcel e Patrícia, diretamente de Nova Russa e Ceará, aproveitaram para dizer que estão ligadinhos com a gente, aquele abração bem apertadozinho. Lembrando que daqui a pouquinho tem mensagem para hoje com o pastor Janos, tem histórias da igreja e tem o melhor da música. Tem o Alex Gonzaga chegando de mansinho, chegando devagarinho, cantar sem ovelhas.

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2: Você fala sobre o céu, mas ainda joga lixo na terra como se ela não tivesse dono. Essa contradição denuncia algo profundo. A humanidade foi contaminada pela rebelião contra Cristo. A incredulidade ensinou o homem a consumir sem gratidão, destruir sem culpa e desperdiçar sem pensar no próximo. Você vê isso nas ruas, nos rios, nos relacionamentos e dentro da própria consciência humana. A criação geme, o mundo sofre. Deus já manifesta o seu juízo sobre um sistema dominado pela ganância, pela indiferença e pelo egoísmo. Mesmo assim, muita gente que conhece o evangelho continua vivendo como dona absoluta do que pertence ao Criador. Você não foi chamado para fugir do mundo enquanto espera o novo céu e a nova terra. Você foi chamado para representar Cristo aqui, agora. Reciclagem não é salvação do planeta, é sinal de responsabilidade espiritual. Separar o lixo, evitar desperdício, cuidar da água e consumir com equilíbrio revelam algo maior. Um coração reconciliado com Deus começa a colocar ordem onde a incredulidade espalhou destruição. Você espera a restauração futura? Então, demonstre hoje pequenas marcas dessa restauração com a fé de Cristo Jesus. Só o evangelho lhe impede de cair em dois enganos. Primeiro é viver olhando apenas para o céu e abandonar a terra ao caos. O segundo é transformar a natureza em religião. Cristo Jesus corrige ambos. Ele lhe chama para viver no mundo sem pertencer ao sistema corrompido. A cruz não recicla lixo. A cruz recicla vidas arruinadas pela incredulidade e rebelião contra Deus Pai. E uma vida transformada passa a tratar a criação com temor, serviço e gratidão. Você aguarda novos céus e nova terra. Muito bem. Então viva agora como cidadão desse reino, porque quem pertence a Cristo não espalha destruição por onde passa, espalha sinais da redenção que já começou.
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0: sou Samuel Matos e no História das Missões de hoje, a Conferência FMCNA, realizada no ano de 1893. Esta Conferência de Missões Estrangeiras na América do Norte foi uma entidade fundada em 1893 em Nova York como uma associação cooperativa voluntária para reunir juntas e sociedades de missões estrangeiras protestantes. Sob o impulso inicial de líderes como Robert Speer, a conferência nasceu da necessidade de criar um fórum de consulta mútua, planejamento unido e divisão estratégica de territórios globais para evitar a sobreposição de esforços missionários no exterior. As primeiras reuniões tinham um tom prático, urgente e focado na resolução de conflitos geopolíticos. A criação da FMCNA constituiu um dos primeiros e mais significativos marcos institucionais do movimento de cooperação protestante na época.
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0: O grande lema da época, impulsionado pelo movimento voluntário estudantil, era a evangelização do mundo nesta geração. Para que isso fosse possível, as agências sabiam que precisavam parar de competir entre si. O foco estava em objetivos centrais: mapear o globo e dividir os campos missionários para evitar rivalidades e desperdício de fundos. Debates sobre o sustento de missionários e a criação de igrejas autóctones, autogovernáveis e autofinanciáveis, e também autopropagáveis, fizeram parte das discussões sobre o levantamento de recursos para sustento da obra missionária. Sobre o tema relações diplomáticas internacionais, ficou também definido um posicionamento perante os governos coloniais europeus da época. Uma das ênfases foi a estruturação do trabalho missionário feminino, regular e potencializar o papel das mulheres, que já somavam cerca de 60% da força missionária no exterior.
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0: Palestraram missionários experientes, compartilhando suas atuações no campo, como Hudson Taylor, embora britânico e fundador do China Island Mission, esteve fortemente envolvido com líderes para abrir espaço de sua missão na América do Norte. Seus métodos inovadores de contextualização ditaram muitos dos debates pedagógicos das primeiras reuniões. Lottie Moon, a missionária batista americana na China, trouxe aos debates temas como as condições de fome de muitos países, guerras e a necessidade urgente de dar autonomia administrativa às agências de mulheres no exterior. Lottie se tornou o maior símbolo de mobilização financeira missionária nos Estados Unidos na época.
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0: John Henry Mott, líder do Student Voluntary Movement e da YMCA, em português ACM, Associação Cristã de Moços, que recrutava a elite intelectual das universidades americanas, presidiu o evento. Robert A. Speer, secretário da Junta de Missões Estrangeiras da Igreja Presbiteriana dos Estados Unidos e um dos mentores da organização, defendia que o cristianismo deveria criar raízes locais e independentes da cultura ocidental. Robert Speer foi o grande responsável por aplicar os objetivos da FMCNA na América Latina, presidindo o Congresso de Ação Cristã no Panamá em 1916. Este evento transformou profundamente a atuação das missões em solo sul-americano.
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0: modelo de cooperação testado e amadurecido pela FMCNA serviu de base direta para a organização da histórica Conferência Missionária Mundial de Edimburgo em 1910, na Escócia. O impacto de longo prazo nascidos dessas iniciativas levou John Henry Mott a receber o Prêmio Nobel da Paz em 1946. Anos depois, a FMCNA uniu-se a outras 25 organizações semelhantes para compor o Conselho Missionário Internacional, que mais tarde foi integrado ao Conselho Mundial de Igrejas. Ao longo de sua trajetória, os objetivos principais que guiaram a FMCNA e consolidaram seu impacto foram: cooperação interdenominacional promovendo a unidade entre metodistas, presbiterianos, batistas, congregacionalistas e outras denominações na seara missionária. Eficiência administrativa, gerenciamento de projetos conjuntos, coordenação do envio de recursos e unificando a coleta de dados estatísticos globais. Diretrizes sobre a contextualização da mensagem e o papel de campos específicos como o trabalho médico e a educação. Fortalecimento das missões femininas, buscando o avanço de agências missionárias lideradas por mulheres, que compunham a maior parte da força de trabalho transcultural da época. Os registros históricos detalhados da organização encontram-se preservados na Biblioteca Teológica Barclay Library, na Columbia University, em Nova York.
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0: No História das Missões de hoje, conhecemos a Conferência Internacional da FMCNA, realizada em 1893. Na produção e apresentação, Samuel Matos, direção, André Castilho. Envie-nos um e-mail, rtm@rtmbrasil.org.br. Até o próximo.
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13: Voltamos aqui com um amigo na madrugada nesta sexta-feira. O pastor e professor Itamir Neves já está pronto para trazer um pouco mais da palavra de Deus de forma detalhada com o programa Através da Bíblia que você acompanha agora.

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1: Querido amigo, vamos estudar hoje e refletir sobre os versos finais do capítulo 1 de Malaquias. Vamos estudar e refletir sobre Malaquias 1, 10 a 14. Quando consideramos esse texto, o tema que ele nos oferece pode ser abordado de formas diferentes. Podemos considerar e estudá-lo mostrando a sequência dos versos anteriores, e assim a sua mensagem nos chama atenção para o desprezo ao Senhor, que pode manifestar-se através do desinteresse, através do culto insincero e desonesto. Mas podemos também considerar e estudá-lo mostrando como podemos honrar a Deus em espírito e em verdade. Vamos considerá-lo sob essa abordagem. Muitas vezes pensamos e temos ouvido que o contrário do amor é ódio. O contrário de amar é odiar. Entretanto, é bom percebermos que às vezes o contrário de amor é desprezar. Aprendemos que o contrário de amar é ser indiferente. Se tivesse sido escrito nos dias do Novo Testamento, esse livro de Malaquias poderia ser considerado a carta do amor. Esse livro é uma declaração do amor de Deus para com um povo indiferente, para com um povo que o desprezava. Malaquias foi um mensageiro divino que chamou a atenção do povo para o amor de Deus diante do desprezo e da indiferença com que esse mesmo povo o tratava. Mas vale perguntarmos: para quem Malaquias se dirigia? Temos que lembrar que essa palavra que Deus transmitiu através de Malaquias, toda ela começou no capítulo 1, versículo 6, e vai até o capítulo 2, versículo 9. E essa mensagem foi dirigida especialmente aos sacerdotes, conforme lemos em 1:6 e 2:1. Agora, diante dessa afirmação, alguém pode perguntar: ora, se Malaquias transmitiu a palavra de Deus aos sacerdotes, então essa palavra não se aplica a nós? É, nós que somos cristãos do século 21, que não temos qualquer posição de destaque ou liderança na igreja. Mas é essa a conclusão que podemos chegar? Creio que não. Creio que não. Antes de nos precipitarmos e deduzirmos que essa palavra não se aplica a nós, é necessário definirmos a função sacerdotal. No Antigo Testamento, o sacerdote significava o sacrificador, isto é, aquele que tinha a responsabilidade de oferecer vítimas às divindades. Era o sacerdote quem oferecia os sacrifícios. Ele era o intermediário entre o povo e a divindade. A ideia fundamental de sacerdote é de um indivíduo que tem o papel de ser o mediador entre o homem e Deus. O sacerdote atestava a vida pecaminosa do homem e a santidade de Deus, e, portanto, para que o homem chegasse a Deus, o sacerdote exercia o seu papel de oferecer sacrifícios em nome do homem, para que esse pudesse chegar até Deus. Essa função sacerdotal, entre os hebreus, era reservada para a família de Arão, uma família da tribo de Levi, conforme lemos lá em Êxodo capítulo 6, separada por Deus para essa função, conforme lemos em Levítico capítulo 8. Quando Corá, Datã e Abirão cobiçaram essa posição, você sabe, eles foram fulminados, conforme lemos o relato em Números 16. Alguns perguntam então se os sacerdotes antigos são representados hoje pelos líderes. Os sacerdotes seriam os pastores, líderes, presbíteros, diáconos, missionários, professores, apóstolos? Vamos responder essa pergunta com a próxima consideração. Consideramos então que nos dias de hoje, no tempo da Nova Aliança, o conceito de sacerdote, do serviço sacerdotal, é totalmente diferente dos dias do Antigo Testamento. Nos dias de hoje, conforme o apóstolo Pedro mencionou, todos os cristãos têm o privilégio e têm esse dever. Você se lembra bem desse versículo? Vós, porém, sois raça eleita, sacerdócio real, nação santa, povo de propriedade exclusiva de Deus, a fim de proclamardes as virtudes daquele que vos chamou das trevas para a sua maravilhosa luz. Querido amigo, todos os cristãos são sacerdotes cuja missão que nos é dada é de levarmos as pessoas que ainda não conhecem a Deus a conhecê-lo pessoalmente através de Jesus Cristo. Ora, se temos essa missão de sermos facilitadores, levando as pessoas ao único mediador entre Deus e os homens, isso é, Cristo Jesus, homem, conforme 1 Timóteo 2:5, sem dúvida, essa palavra de Malaquias também se aplica a nós que somos sacerdócio real. Querido amigo, então, diante disso, temos que perceber, temos que nos conscientizar que essa mensagem é dirigida a nós. E também nós corremos o risco de não honrarmos a Deus adorando-o em espírito e em verdade. Ao estudarmos então esse texto, devemos fazê-lo sob esse título que o sintetiza: honrando a Deus em espírito e em verdade. Eu repito, com base em Malaquias 1, 10 a 14, o título é Honrando a Deus em espírito e em verdade. Querido amigo, a palavra de Malaquias já tinha apontado que Israel estava falhando com Deus por algumas razões. Havia o pecado da ingratidão por duvidar do amor de Deus, mesmo tendo sido alvo da escolha divina. Segundo, havia o pecado de desprezar o nome de Deus, desonrando-o, desrespeitando-o e desacatando-o, como nós vimos no programa passado. E agora, em terceiro lugar, havia o pecado da profanação, que acontecia através da hipocrisia do culto prestado a Deus. Essa profanação se evidenciava através do oferecimento de sacrifícios defeituosos, de pão imundo, de animais dilacerados, contrariando o que a lei dizia. E o que dizia a lei? Não sacrificarás ao Senhor teu Deus novilho ou ovelha que haja imperfeição ou em que haja algum defeito grave, pois é abominação ao Senhor teu Deus. Deuteronômio 17:1. A profanação se evidenciava através de uma cerimônia formal, externa, sem alma, sem coração. E finalmente, a profanação se evidenciava também através de um culto cansativo, tedioso e enfadonho. Malaquias, então usado pelo Senhor, nos adverte severamente a fim de que não procedamos como judeus. E a mensagem desse texto se vê nessa frase: só honramos a Deus quando o cultuamos em espírito e em verdade. Querido amigo, esse é o princípio que podemos extrair do texto de Malaquias 1, 10 a 14. Só honramos a Deus quando o cultuamos em espírito e em verdade. E nesse texto encontramos três maneiras de cultuarmos a Deus em espírito e em verdade. A primeira maneira de cultuarmos a Deus em espírito e em verdade é cultuarmos com a intenção de adorar ao invés de cumprir um ritual formal. Versículo 10. Deus prefere que não tenhamos culto do que tenhamos cultos inúteis. Nesse verso 10, temos o padrão divino da avaliação. Deus não vê como o homem vê. O homem vê o exterior, vê aquilo que é mostrado. Deus vê o interior. Deus vê e conhece o som do nosso coração. Não há possibilidade de ocultarmos algo dele. Por isso ele diz: tomara houvesse entre vós quem feche as portas, para que não acendesseis de balde em vão o fogo do meu altar. Acender de balde é exatamente isso. Acender em vão significava acender sem razão objetiva, pois Deus não aceitaria um sacrifício que não honrasse, que não respeitasse, que não o glorificasse. O desrespeito era a evidência com que os sacerdotes desprezavam a Deus. Eles, que eram guias e condutores do povo, estavam tratando das coisas do Senhor de modo desprezível. O culto tinha se tornado vazio, pois não havia reverência e temor ao Senhor. Deus não aceita o adorador que o adora rotineiramente. E por isso ele diz: eu não tenho prazer em vós, diz o Senhor dos Exércitos. Deus está mais interessado na pessoa do adorador do que nas ofertas. O grande interesse de Deus é na pessoa do adorador, do seu fiel. Deus quer que nos apresentemos a ele de modo a sermos aceitos. Quando o nosso interior revela o desejo honesto de cultuar a Deus, ele nos recebe com alegria e prazer. Deus não aceitará a oferta do adorador hipócrita. Por isso ele diz: nem aceitarei da vossa mão a vossa oferta. Versículo 10. Querido amigo, nesse verso, percebemos a indiferença e a profanação do culto pelos sacerdotes. A indiferença é percebida pelo pedido que Deus fez. Ele pediu que algum voluntário fosse lá e fechasse as portas do templo para que o seu altar, para que o fogo que queimava os sacrifícios não fosse acendido em vão, sem utilidade. Deus considera sem efeito, sem utilidade, esses atos calcados na hipocrisia. A profanação e as atitudes de menosprezo são refletidas por todo esse texto. O menosprezo era visível no oferecimento do roubado, do defeituoso como oferta ao Senhor. Isso era uma traição para com Deus e para com o altar que fora consagrado e purificado para que ali se oferecesse apenas sacrifícios dignos do Senhor. Com que motivação você cultua a Deus? A segunda maneira de cultuarmos a Deus é cultuarmos com a intenção de engrandecer ao invés de profanar o nome de Deus. Versículos 11 e 12. O nome de Deus é grande entre todas as nações. A abrangência da grandiosidade de Deus é universal. Mas desde o nascente do sol até o poente é grande entre as nações o meu nome, diz o Senhor. Vamos tratar dessa grande verdade no próximo programa, porém é possível entendermos o significado dessas palavras. Quando nós, que somos o povo de Deus, o desprezamos, não reconhecemos a sua grandiosidade, quando não lhe tributamos honra e glória, outros povos lhe tributam cultos agradáveis que chegam e satisfazem o coração de Deus. O nome de Deus é reverenciado além do seu povo. Ainda o versículo 11 diz assim: e em todo lugar lhe é queimado o incenso e trazido ofertas puras, porque o meu nome é grande entre as nações, diz o Senhor dos Exércitos. Essa parte do texto, então, querido amigo, encontra sua unidade e coerência com a repetição por 7 vezes da expressão meu nome. Meu nome. Veja no versículo 6, no versículo 11, no versículo 14, no capítulo 2, versículo 2 e também no capítulo 2, versículo 5. Na mentalidade dos hebreus, o nome não só denominava a pessoa, mas equivalia a ela. Conhecer o nome de Deus é ter a oportunidade de estar próximo dele. E nomear o nome de Deus era algo muito sério. Por isso existia mais perigo em profanar esse santo nome de Yahvé. O nome de Deus não pode ser profanado e menosprezado. E o Senhor então reclama do povo: mas vós o profanais quando dizeis: ah, a mesa do Senhor é imunda, e o que nela se oferece, isso é a sua comida? Ah, essa comida é desprezível. Querido amigo, o desinteresse é evidência do desprezo que se tem para com Deus. É evidência da perda da motivação de celebrar um culto correto, honrando o nome de Deus. O nome de Deus será abençoado e engrandecido, ou profanado e desprezado. Nós é que decidimos. O terceiro, entre os 10 mandamentos, conforme Êxodo capítulo 20, proíbe o uso em vão do nome divino. Mesmo que no judaísmo pós-exílico essa prática se tornara radical ao ponto de jamais se pronunciar esse nome, o centro da sua mensagem segue sendo aquela que Malaquias infere do texto: Deus se sente insultado e roubado quando não se obedece à sua vontade, por mais trivial que possa parecer a ordem que ele tenha dado. Por isso, então, chegamos à terceira maneira de cultuarmos a Deus. Nós cultuamos a Deus de uma maneira agradável a Ele, quando cultuamos com a intenção de agradar a Deus, ao invés de enganá-lo com ofertas indevidas. Versículos 13 e 14. O culto a Deus deve representar o nosso amor a Ele. E no versículo 13 nós lemos essa expressão: e ainda dizeis, que canseira, e me desprezais, diz o Senhor dos Exércitos. Vós ofereceis o dilacerado e o coxo e o enfermo, assim fazeis a oferta. Aceitaria eu isso da vossa mão, diz o Senhor. Querido amigo, a prostração enfadonha deve dar lugar à consagração com integridade. Deve dar lugar à consagração sem hipocrisia. Deve dar lugar a uma consagração, a uma celebração, a uma adoração com excelência. Quando adoramos em espírito e em verdade, não haverá canseira nem enfado. As exigências, as demandas de Deus não são, como alguns comentaristas têm dito, uma porta aberta para o legalismo e para o ritualismo. Não. Esses requisitos divinos, essas exigências de Deus, são, na verdade, um convite à fidelidade a todo nível da vida humana, a um compromisso sério com Deus. Nessa sessão, Malaquias nos ensina que se não somos fiéis no pouco, é certo que não seremos fiéis no muito e, portanto, não o receberemos. Mas há o perigo também do desinteresse. Na versão NVI, a expressão é essa: se riem com desprezo. O desdém confirma o desinteresse e, por isso, a oferta é do animal dilacerado, ou seja, roubado. Esta é a ideia da palavra no hebraico. Dilacerado quer dizer roubado. Então, o desinteresse, o desdém, faz com que se ofereça o pior, o roubado, o coxo, o enfermo. O culto a Deus não deve ser aparente e enganador. Por isso, o versículo 14 diz claramente: pois maldito seja o enganador, que tendo animal sadio no seu rebanho, promete e oferece ao Senhor um defeituoso. Querido amigo, há uma ilustração muito interessante com relação a esta palavra do Senhor. Roubei um boi do vizinho e o trouxe para o meu pasto. Ele descobriu e veio buscar o animal. Antes de o homem chegar, levei o boi roubado ao sacerdote para fazer sacrifício em favor dos nossos pecados. Um carro de boi passou em cima da minha cabritinha e ela perdeu as perninhas à frente. Como me era muito trabalho, levei a cabritinha aleijada ao sacerdote para que ela fosse sacrificada em favor dos nossos pecados. O veterinário fez tudo para curar a minha ovelha, que era feia e magra. Ela não se levantava, não andava, não comia, não bebia. Então, antes que ela morresse, eu levei a ovelha doente ao sacerdote para ser sacrificada em favor dos nossos pecados. Querido amigo, essa ilustração nos aponta o seguinte: que parecia tudo certo para essa pessoa, porque ela cultuava a Deus com esses sacrifícios. Mas é interessante que, depois de ter retirado do seu rebanho todas as cabeças de gado imprestáveis e transferi-las para o templo, esse adorador foi surpreendido com essa palavra do Senhor: maldito seja o enganador, que tendo um animal sadio no seu rebanho, promete e oferece ao Senhor um defeituoso. Por isso, querido amigo, o culto a Deus deve exaltar o seu santo nome. E o texto termina dizendo o seguinte: porque eu sou grande rei, diz o Senhor dos Exércitos, o meu nome é terrível entre as nações. Malaquias apontou para algumas maneiras pelas quais desonramos a Deus. Como já mencionamos anteriormente, o que desonra a Deus, desonra a si mesmo. Quando no culto não oferecemos a Deus o melhor, nossas ações se revertem contra nós mesmos, pois o que o homem semear, isso também se fará. Quando somos mesquinhos com Deus, não lhe ofertando o melhor, recebemos bênçãos minguadas, recebemos com pobreza. Quando preferimos dar honra a um ser humano e não honrarmos a Deus, estamos mostrando que Deus não é digno o suficiente para ocupar o primeiro lugar em nossas vidas. E quando cultuamos sem considerarmos os nossos irmãos, corremos o risco de não sermos aceitos. Devemos nos reconciliar com os nossos irmãos para depois ofertar com gratidão. Querido amigo, ao concluirmos então esse momento de reflexão com base em Malaquias 1, 10 a 14, eu espero que você tenha ficado consciente de que não vale a pena oferecer sacrifícios, prestar cultos a Deus, que não nos custem alguma coisa significativa. Assim também não podemos cultuar a Deus quando estamos em pecado e a nossa oferta é impura. Deus não nos aceitará, nem aceitará a nossa oferta. Que o Senhor te abençoe, para que o seu culto seja sempre agradável a Ele. Um grande abraço e até o próximo programa.
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3: juntos com um amigo na madrugada. E vamos até as 4 da manhã pedindo licença para entrar na sua casa, pedindo licença para entrar aí no seu trabalho, seguindo com você, fazendo companhia pelo rádio, pelo computador, pelo celular e sempre trazendo o melhor da música. Daqui a pouquinho tem uma mensagem importante com o programa.

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1: Hoje é 5 de junho. O tema de hoje é muito bom. E Deus viu tudo o que havia feito, e tudo havia ficado muito bom. Gênesis 1:31. O homem e a mulher foram criados à imagem de Deus. Ore pelo Mulheres de Esperança RTM, um ministério que tem o propósito de levar mulheres a Cristo, para que nele encontrem esperança e alcancem a plenitude, e equipá-las a levarem essa esperança a outras mulheres. Eu sou o Thiago Liza e é um privilégio orar com você.
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0: música, Grupo Longos, Portas Abertas. 3:13, bom dia para você. Vamos com a palavra do pastor?
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2: Quem não gostaria de ter comida farta e abundante, de graça, chamada boca livre, né? Quem não gosta disso, de ir num lugar que vai comer à vontade, sem pagar nada por isso? Todos gostamos, no fundo, né? A gente gosta, todos nós precisamos nos alimentar e gostamos de estar em lugar onde há abundância de alimentos. Em muitos momentos, Jesus Cristo é mostrado se alimentando, mas há uma cena que é muito marcante, que é o milagre de Jesus, que é repetido pelos quatro evangelistas. Os quatro evangelhos falam desse milagre. É o único milagre que é apresentado pelos quatro evangelistas. O milagre da multiplicação dos pães e dos peixes. E esse milagre registrado por todos, eu quero falar dele em João. O evangelho de João, ele no capítulo 6... tem um registro bem interessante, porque ele tem alguns detalhes que os outros evangelistas não apresentam, que ele apresenta e que nos chamam a atenção. Agora, esse milagre nos traz algumas lições interessantes. Todos os milagres que Jesus fez tinham uma finalidade pedagógica. Jesus sempre quis ensinar através dos seus milagres. E neste, nós encontramos pelo menos 6 lições interessantes. O milagre da multiplicação, ele é registrado em todos os evangelhos. Antes da multiplicação dos pães e dos peixes, os outros, Mateus, Marcos e Lucas, registram que Jesus curou enfermos, falou às pessoas sobre o reino de Deus. Ele estava movido de profunda compaixão e via aquela multidão como ovelha sem pastor. O milagre da multiplicação dos pães tem lições, e eu falei de 6 lições importantíssimas. Do versículo 1 ao versículo 4, no capítulo 6, é dito: algum tempo depois, Jesus partiu para outra margem do mar da Galileia, o mar de Tiberíades. Grande multidão continuava a segui-lo, porque viram os sinais milagrosos que ele tinha realizado nos doentes. Então Jesus subiu ao monte e sentou-se com seus discípulos. Estava próxima a festa judaica da Páscoa. O cansaço físico e o esgotamento emocional sinalizam a necessidade de descanso. É nesse contexto que os discípulos saem com Jesus para um lugar deserto, com o propósito de descansarem. Eles vão para o lado oriental do lago, e que é a região conhecida como as Montanhas de Golã. Ao desembarcarem, porém, uma numerosa multidão segue Jesus. Eles tinham visto os sinais que ele fazia na cura dos enfermos. O evangelista João, ele vai contextualizar, vai dizer que é próximo da Páscoa e logo próximo do sermão que Jesus fez sobre o fato dele ser o pão da vida. A multidão vem de Cafarnaum, dos arredores, e essa multidão vê Jesus como um operador de milagres. Busca-o apenas como alguém que pode ajudá-la em suas necessidades imediatas. Mesmo assim, os evangelhos sinóticos dizem que Jesus sentiu compaixão dessa multidão, pois eram como ovelhas sem pastor. Até hoje, a maioria das pessoas buscam Jesus atrás de milagres, de sinais, de soluções sobrenaturais para os problemas da vida. Até hoje é assim. Mas ainda assim, Jesus continua abençoando pessoas que se aproximam dele. Ele sabe que o mundo e as pessoas que estão aí são ovelhas perdidas. Através desse milagre e através dos milagres, Jesus estava mostrando a infinita misericórdia de Deus. Jesus supre as nossas necessidades por causa da sua misericórdia. Não que a multidão merecesse ou que nós mereçamos algo, mas as suas misericórdias, que são infinitas, através delas nossas necessidades, mesmo materiais, são supridas muitas vezes de maneira sobrenatural por Jesus, e ele faz isso por nos amar. Do versículo 5 ao versículo 7, o texto continua: levantando os olhos e vendo uma grande multidão que se aproximava, Jesus disse a Filipe: onde compraremos o pão para esse povo comer? Fez essa pergunta apenas para pô-lo à prova, porque já tinha em mente o que ia fazer. Filipe lhe respondeu: 200 denários não comprariam um pão suficiente para que cada um recebesse um pedaço. Antes mesmo da grande multidão chegar, Jesus já tinha visto as necessidades e decidido supri-las. Ele sabia que as pessoas estavam exaustas e sem rumo. Ele sabia que elas precisavam ser alimentadas. Jesus, entretanto, aproveita a ocasião para colocar Filipe em prova. Ele pergunta: onde compraremos pães para que comam? Filipe, uma mente pragmática: Senhor, o problema não é onde, mas como. Para atender essa grande multidão, era preciso ter pelo menos 200 denários. Esse dinheiro nós não temos. Filipe era bom em economia. Sabia muito bem calcular valores para constatar que havia um gritante abismo entre a receita e as despesas. Mas no quesito fé, ele estava reprovado, pois não tinha nenhuma visão espiritual. Ele só viu o problema, mas não divisou a solução. Só viu a limitação humana, mas não a onipotência divina. Sim, nós temos e agido muitas vezes como Filipe agiu. Da mesma forma, nós estamos olhando só o problema. Nós não estamos enxergando o que vai além. Com Jesus, nós vamos além. Jesus, ele sabe e tem poder para fazer o que nós não conseguimos fazer. Nós temos que crer de verdade. Por isso, a maioria das pessoas que se dizem cristãs são crentes, mas nem sempre creem de verdade. Ficamos muitas vezes focados no problema, esquecemos de olhar para a solução que está em e com Cristo Jesus. Ele é o Todo-Poderoso Salvador. Ele nos salva da nossa condição de perdidos, de pecadores, mas ele também está nos salvando durante toda a vida. Temos que focar em Jesus na hora do problema. Agora, Jesus Cristo, ele chama aqueles discípulos à responsabilidade. Eram seus seguidores, a multidão estava ali, eles tinham que fazer alguma coisa. Outro discípulo, André, irmão de Simão Pedro, tomou a palavra: aqui está um rapaz com 5 pães de cevada e 2 peixinhos, mas o que é isto para tanta gente? André informa: os pães nem sequer eram de trigo, eram pães de cevada, um produto agrícola usado na época para alimentar os animais. Sim, os peixes. Aqui, João faz questão de usar uma outra palavra, que é uma palavra que indica que esses peixes eram peixes pequenos. Pelo tamanho da multidão, essa pequena refeição dificilmente era digna de nota. André mencionou apenas para mostrar que não havia o suficiente para tantas pessoas famintas, mas para o propósito do Senhor Jesus, ela era suficiente. Filipe acentuou a falta de dinheiro para alimentar a multidão. André destaca a pequena provisão. Nenhum dos dois conseguiu discernir a disposição de Jesus para resolver o problema. Quando olhamos para a insignificância dos nossos recursos e a grandeza dos desafios, ficamos desesperados. Quando olhamos para nós mesmos e nos vemos assim tão despreparados, tão incapacitados, nós também podemos até nos deprimir. O milagre de Deus ocorre quando o homem reconhece a sua insuficiência. Eles tinham um déficit enorme, o orçamento era desfavorável, eles estavam falidos. O rapaz entregou o seu lanche a André, o rapaz teve fé. E André leva Jesus e Jesus o multiplica. Não podemos fazer o milagre, mas podemos levar o problema. O que nós temos às mãos de Jesus, e ele é especialista em milagres. Charles Swindoll, ele diz que Deus não nos chama para prover para a sua obra. Essa é a responsabilidade dele. Deus nos chama para colocarmos em suas mãos o que nós temos, ainda que sejam apenas alguns pães e peixes, e ele é quem vai cuidar da multiplicação. No versículo 10, depois de Jesus ter multiplicado tudo, quando ele está preparando, ele manda que o povo se assente. Eram quase 5.000 homens, fora as mulheres e crianças. Jesus toma os pães, dá graças e os reparte. Ele organizou o povo, ele preparou as pessoas para que não houvesse tumulto. Deus não é contra a organização, pelo contrário. Nosso Deus é um Deus organizado e quer que nós sejamos organizados também. Planejar não é errado, só que nós não podemos planejar sem Deus. Temos que colocar todos os planos na presença de Deus. E quando fazemos isto, Deus sempre vai nos capacitar e vai, quando preciso, fazer milagres para que o plano dele se cumpra através de nós. Jesus pegou aqueles pães e a partir dali ele começa o milagre. O pouco nas mãos de Jesus é uma provisão suficiente para uma grande multidão. Jesus tem pão com fartura. Aquele que se alimenta dele não tem mais fome. Ele satisfaz plenamente. Assim como Deus alimentou o povo com maná no deserto, Jesus está alimentando a multidão. O mesmo Deus que multiplicou o azeite da viúva está multiplicando agora pães e peixes. O milagre da multiplicação é da economia de Cristo. A obra da distribuição é da responsabilidade dos discípulos. Jesus sempre tem pão com fartura para os famintos. Cabe-nos, porém, a sublime tarefa de alimentá-los. Somos cooperadores de Deus. O milagre vem de Jesus, mas nós o repartimos com a multidão. Não temos o pão, mas o distribuímos a partir das mãos de Jesus. E nós temos que mostrar Jesus como o pão da vida. Mas no final, Jesus manda recolher o que havia sobrado. Ele mandou juntar os pedaços que sobraram, deram 12 cestos cheios. A fartura da provisão não autoriza o desperdício da sobra. Sim, desperdício é pecado. Quando o Senhor supre as necessidades do seu povo, há abundância, mas não pode haver desperdício. Nós temos que cuidar bem de tudo. Jesus supre as nossas necessidades, ele nos ensina através desse milagre, ele ensina a verdadeira fé, uma fé que enxerga além do problema, ele nos dá responsabilidades e nós temos que tê-las, ele ensina a nos organizarmos, mas a planejarmos com ele multiplica o que lhe é dado, mas ele quer que nós usemos bem os recursos que ele coloca à nossa disposição, que cada um de nós possa estar aprendendo com os milagres de Jesus e possamos fazer o que ele quer sempre. Ele, quando preciso for, fará milagres, mas ele quer que nós façamos sempre a nossa parte e com ele cooperemos. Que Deus nos abençoe, que Deus abençoe você e toda a sua família, em nome de Jesus.
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2: Olá, eu sou o Israel. Sente-se, pegue o seu café e vamos conversar sobre Deus e sobre a vida, sobre a fé e sobre as nossas dúvidas.
3: Que a graça e a paz do nosso Deus, Pai de nosso Senhor Jesus Cristo, sejam sobre a sua vida. Que bom que nós estamos juntos em mais este episódio do Deus na Vida. Em nossa conversa anterior, falamos que a pergunta pela vontade de Deus deve se concentrar no processo completo da nossa vida. Ou seja, perguntar sobre a vontade de Deus não deve ser sobre o que eu devo fazer, mas quem eu devo me tornar. A pergunta pela vontade de Deus nos dirige quanto ao ser e não quanto ao fazer ou quanto ao ter. Deus quer que sejamos a imagem do seu filho. Isso é um dos aspectos mais claros da transformação que precisamos vivenciar, pois a nossa condição humana escravizada pelo pecado e pela morte nos formou para viver em busca do ter e não em busca do ser. Ainda conversaremos mais profundamente sobre esta questão do ter e do ser, mas por enquanto eu gostaria de visitar junto com você um testemunho pessoal do apóstolo Paulo sobre essa transformação que ele vivenciou. Ao escrever a carta aos Filipenses, Paulo se encontrava preso. Ele passou alguns anos na prisão aguardando um veredito sobre a sua situação. Ele seria condenado ou ele seria liberto? Não havia nenhuma certeza sobre essa questão. Caso ele fosse condenado, ele seria morto. Com isso, nós já podemos imaginar como você e eu nos sentiríamos em uma situação semelhante, não é mesmo? O apóstolo Paulo, por um outro lado, demonstra uma significativa serenidade ao enfrentar essa situação adversa da vida. Ele escreveu 4 cartas, ao menos 4 de que temos em nossas Bíblias, mas é possível até que ele tenha escrito outras cartas que não foram preservadas. Particularmente na carta que escreveu aos Filipenses, Paulo enfatiza um imperativo, que é alegrem-se, o que rendeu para a carta aos Filipenses o título correto de A Carta da Alegria. Como um prisioneiro vivendo na dúvida quanto à sua libertação ou morte, pôde produzir uma carta tão cheia de vida e de alegria, incentivando os irmãos de comunidade de fé a se alegrarem no Senhor. É certo que a mente de Paulo interpretava aquela situação de uma maneira diferente do que a maioria de nós cristãos de hoje interpretaria. Consequentemente, Paulo reage àquela situação de modo adequado à sua interpretação. Para Paulo, a injustiça e as dúvidas que o tempo de prisão levantavam não se configuravam como uma fonte de tristeza ou de indignação. Ele conseguia enxergar possibilidades grandiosas para o evangelho do reino de Deus e para os irmãos mesmo em meio às expressivas adversidades. O que, então, a mentalidade de Paulo tem de diferente e que com ela podemos aprender? No capítulo 3 da carta aos Filipenses, Paulo escreve sobre a sua experiência pessoal de conversão a Cristo Jesus. Ele mostra primeiro o que ele tinha, e ele tinha razões para confiar na carne. Ele possuía razões para confiar em suas prerrogativas enquanto um judeu e um fariseu. No entanto, ao conhecer Cristo Jesus, ele afirma que perdeu todas as coisas que tinha. Ele escreveu o seguinte nos versículos 7 e 8 do capítulo 3 de Filipenses, abre aspas: "Mas o que para mim era lucro, passei a considerar como perda por causa de Cristo. Mais do que isso, considero tudo como perda comparado com a suprema grandeza do conhecimento de Cristo Jesus, meu Senhor, por quem perdi todas as coisas. Fecha aspas. Você já considerou que o perder todas as coisas é o seu caminho de libertação? Vamos conversar um pouco mais sobre isso após a vinheta.
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3: No episódio anterior, eu falei sobre o professor Robert Clinton e o seu livro Etapas na Vida de um Líder. Vamos recordar o trecho que lemos e ouvimos? Abre aspas. Deus, contudo, está tentando, em silêncio e com frequência de maneiras incomuns, levar o líder a ver que só se pode ministrar a partir do que se é. Deus se importa com o que somos. Nós queremos aprender mil coisas, porque há tanto a aprender e fazer, mas ele quer ensinar-nos apenas uma coisa, talvez de mil maneiras diferentes. Estou formando Cristo em você. Fecha aspas. Se Deus está formando Cristo em você, será preciso que ele desconstrua tudo o que o pecado e a morte construíram em você em primeiro lugar. Parte estruturante da vida escravizada pela lei do pecado e da morte é a necessidade de se viver para ter, para possuir. Ao longo da vida, Paulo adquiriu muitas coisas. Algumas delas ele herdou, como a tribo a que pertencia, a educação que recebeu. Outras dessas coisas ele conquistou por escolha e esforço próprio, como tornar-se membro do partido dos fariseus e ter autoridade para fazer as coisas que fazia. Em resumo, Paulo tinha prerrogativas nas quais o seu orgulho estava baseado, até que ao conhecer a Cristo ele entendeu a essência da vida com Deus, a essência da liberdade cristã, que consiste em perder todas as coisas, consiste em deixar de ter as coisas para se tornar povo de Deus, para se tornar filho de Deus. O psicanalista e sociólogo alemão Erich Fromm captou bem a origem dessa máxima bíblica, que está ancorada na mensagem do Antigo Testamento. Ele escreveu assim, abre aspas, um dos principais temas do Antigo Testamento é: deixe para trás o que você tem, liberte-se de todos os grilhões, seja, fecha aspas. O que Paulo agora em Filipenses afirma ser a sua nova maneira de viver, baseada no ser como Cristo e não mais em suas prerrogativas orgulhosas, é um retorno à experiência do seu povo no Êxodo. No Egito, os hebreus escravizados tinham alimento, água, moradia, roupas. Deus os chama para o deserto, onde não terão nada, absolutamente nada. Nem o alimento diário eles tinham, pois dependiam da porção diária enviada pelo Senhor. Em Deuteronômio 8, de 1 a 5, lemos que Deus os conduziu pelo deserto nessas condições para formá-los, da mesma forma como um pai forma os seus filhos. No coração desse processo de Deus na vida do seu povo está o ensinar a confiar na palavra que procede da boca de Deus. Ao perceber a necessidade de perder todas as coisas, Paulo estava encontrando a essência da vida em um novo modo de viver, baseado no ser como Cristo. Nesse modo de vida, o que temos não possui valor algum. Em Cristo, perde-se o sentido de viver para ter, por quaisquer que sejam as justificativas que venhamos a atribuir às nossas buscas conscientes e inconscientes por ter cada vez mais e mais. Percebemos que uma vida baseada em ter é aquela descrita por Eclesiastes, uma contínua, cansativa, infindável e sem sentido busca pelo nada. Quando entendemos isso, quando entendemos que Deus não nos chama para ter, mas para nos tornarmos, para sermos como Cristo, então começamos a desfrutar a única e verdadeira liberdade. Chegamos ao fim de mais um episódio do Deus na Vida. Lembre-se mais uma vez, Deus está formando Cristo em você. Nesse processo será exigido de você que deixe o que você tem para que você possa se tornar. A vida de Paulo e de tantas outras pessoas que andaram com Deus são inspiradoras para nós. Por isso, que o Espírito de Cristo use esses textos e histórias para nos conduzir até o seu propósito. Que Deus te abençoe e até o nosso próximo encontro.
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5: Olá! É um prazer contar com a sua audiência, meu caro ouvinte. Hoje eu quero conversar com você acerca do tema Quando a Fé Vence a Incredulidade. Escute com atenção a leitura do texto bíblico que se encontra na carta aos Hebreus, capítulo 11, versículos de 1 a 12. O texto sagrado nos diz o seguinte: a fé é a garantia do que se espera e a prova do que não se vê, pois por meio dela os antigos alcançaram a aprovação. Pela fé entendemos que o universo foi criado pela palavra de Deus, de modo que o visível não foi feito do que se vê. Pela fé, Abel ofereceu a Deus sacrifício superior ao de Caim, por meio do qual foi aprovado como justo, dando Deus testemunho das suas ofertas. E mesmo depois de morto, ele ainda fala por meio dela. Pela fé, Enoque foi arrebatado para não experimentar a morte, e não foi achado, pois Deus o arrebatara, visto que, antes de ser arrebatado, havia sido aprovado por agradar a Deus. Sem fé, é impossível agradar a Deus, pois é necessário que quem se aproxima de Deus creia que ele existe e recompensa os que o buscam. Pela fé, Noé, temente a Deus, construiu uma arca para a salvação da sua família. Quando advertido sobre coisas que ainda não se viam, por meio da fé, condenou o mundo e tornou-se herdeiro da justiça segundo a fé. Pela fé, Abraão obedeceu quando foi chamado, partindo para um lugar que receberia por herança, e partiu sem saber para onde ia. Pela fé, peregrinou na terra da promessa, como se fosse terra estrangeira, habitando em tendas com Isaac e Jacó, herdeiros com ele da mesma promessa, porque ele esperava a cidade que tem fundamentos, da qual Deus é o arquiteto e construtor. Pela fé, até a própria Sara, que era estéril e de idade avançada, recebeu o poder de conceber um filho, pois considerou fiel aquele que havia feito a promessa. Portanto, também de um homem já sem vigor físico, nasceu uma descendência tão numerosa quanto as estrelas do céu e incontável como a areia na praia do mar. Que texto muito rico e muito conhecido na jornada e na fé cristã. A carta aos Hebreus, ela foi escrita para cristãos que estavam enfrentando dificuldades. Eles estavam cansados, eles eram pessoas perseguidas em sua própria terra. Eles estavam pressionados e tentados a retroceder na sua convicção de fé. Alguns estavam desanimados, é verdade. Outros também cogitavam abandonar sua confiança em Cristo e retornar à antiga segurança religiosa do judaísmo. Sim, o capítulo 11 da carta aos Hebreus, ela começa afirmando de que a fé é a certeza das coisas que se esperam e a convicção de fatos que não se veem. Veja como o autor afirma que é a confiança perseverante no caráter e nas promessas de Deus, mesmo quando as circunstâncias parecem contradizer aquilo que Deus está fazendo na nossa jornada. E esta é a diferença entre a incredulidade e a fé, meu amigo, caro ouvinte. Enquanto a incredulidade concentra os olhos no problema, a fé concentra os olhos em Deus. Enquanto a incredulidade pergunta, como é que isso pode ser possível? A fé simplesmente responde, Deus permanece fiel e ele vai cumprir o que ele prometeu. O que é que nós vemos nesse texto de uma forma ativa? Em primeiro lugar, é que a fé é o fundamento da vida cristã, meu caro ouvinte. Sim, o texto mostra que toda a vida cristã repousa sobre a fé, porque não existe caminhada com Deus neste mundo sem fé. Não existe salvação sem fé. Não existe perseverança sem fé. A fé é o instrumento pelo qual nos aproximamos e nos apropriamos das promessas de Deus. A fé bíblica, ela não é irracional. Ela não nasce de sentimentos vazios, mas ela se estabelece através da revelação do próprio Deus. Essa é a primeira lição que nós aprendemos em primeiro lugar. Em segundo lugar, a fé se revela na obediência. Veja como que o texto vai enumerar três nomes de pessoas antes de se falar de Abraão. Hebreus apresenta três personagens antes de chegarmos em Abraão. Quem são esses personagens? Abel, Enoque e Noé. O que é que cada um fez? Bem, Abel e a fé que adora corretamente. Vemos isso como que Abel ofereceu um sacrifício aceitável diante de Deus porque ele confiou em Deus. Veja o contraste que o texto faz entre Abel e Caim. Caim apresentou a sua religiosidade, mas Abel apresentou a fé. Observe que diferença tão enorme é feita nesse sentido, porque a fé verdadeira, meu caro ouvinte, a fé verdadeira sempre produz adoração. O segundo homem é Enoque. E Enoque nos apresenta a fé que anda com Deus. Enoque viveu em íntima comunhão com Deus diante de uma geração corrompida. Leia o capítulo 5 do livro de Gênesis, por exemplo, e você vai descobrir como que aquele homem fez diferença. Veja a declaração das escrituras que sem fé é impossível agradar a Deus, conforme nós lemos. Não é difícil agradar a Deus, não é trabalhoso agradar a Deus, mas é impossível agradar a Deus sem fé. Isso destrói toda a nossa tentativa humana de mérito próprio diante de Deus através das nossas obras. Ninguém se aproxima de Deus baseado em méritos próprios, caro ouvinte. Aproximemo-nos então de Deus confiando na graça divina. Terceiro homem, antes de falarmos de Abraão, é Noé. Noé nos revela a fé que persevera apesar da oposição, versículo de número 7. Noé construiu uma arca quando ele nunca havia visto chuva. Imagine a zombaria nos seus dias. Imagine os anos de espera. Mas Noé continuou obedecendo a Deus. Por quê? Porque a fé genuína não depende da aprovação das pessoas, mas depende unicamente de descansar na fidelidade de Deus. Deus prometeu, então ele vai cumprir. Terceira verdade que nós aprendemos nesse texto é que a fé vive como peregrina neste mundo. E o exemplo que nós temos é Abraão. Abraão é chamado por Deus para deixar sua terra, para deixar sua parentela, para deixar a sua segurança em Ur dos Caldeus, uma terra civilizada na época. O que me impressiona no texto é a simplicidade da declaração de que Abraão obedeceu quando foi chamado. Ele não conhecia o destino, mas ele conhecia quem estava chamando ele. Essa é a essência da fé cristã. Não confiar no caminho, mas confiar no Deus que conduz no caminho. Ah, muitas vezes nós queremos que Deus revele todo o futuro antes de obedecermos, não é mesmo? Porém, Deus normalmente revela apenas o próximo passo, porque a vida cristã não é guiada por vista, e sim guiada por fé. O que é que nós aprendemos nesse texto, caro ouvinte? Talvez hoje existam áreas em sua vida dominadas pela incredulidade, e você esteja dizendo: eu estou cansado de esperar, eu estou decepcionado com pessoas, eu estou ferido por injustiças, eu estou assustado com o futuro, eu estou preocupado com os meus filhos, eu estou lutando silenciosamente, eu tenho ansiedade, tenho medo. Sabe de uma coisa? Até homens de Deus enfrentaram essas batalhas. Existem momentos, sim, existem momentos em que oramos e parece que o céu está em silêncio. Momentos em que esperamos a justiça de Deus e ela parece tardar. Momentos em que a alma oscila entre confiança e medo. Mas o que nós aprendemos nesse texto é que Deus não está preocupado com pessoas perfeitas. Ele está procurando, sim, pessoas que confiam nele. Somente isso. Então a pergunta final não é: você continuará confiando mesmo sem entender tudo? Porque somente quando a fé substitui a incredulidade é que a alegria de conhecer a Deus se torna realidade. Ah, eu quero orar. E logo depois da oração, ouviremos a música com Raquel Novaes, Esta Paz que Sinto em Minha Alma. Senhor, ajude-nos a vencer a nossa incredulidade. Ensina-nos a confiar quando não conseguirmos enxergar o caminho. Pai, sustenta-nos nos momentos de espera e fortaleça-nos nas lutas e ajude-nos. Ajude-nos a viver como peregrinos neste mundo. Que nossa fé esteja firmada em Cristo unicamente, autor e consumador da nossa fé cada vez mais e mais. Hoje e sempre, em Jesus Cristo, nosso Senhor. Amém.

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7: Muito bom dia para você, eu sou Fábio Zamana, chegando aqui na RTM, mais uma madrugada, mais uma sexta-feira que chegou para você. Para muita gente, emenda de feriado, né? Que maravilha! Então, ótima sexta-feira para você e vamos juntos aqui na sua RTM. Sim! Que coisa maravilhosa, ótimo dia para você, uma excelente madrugada, excelente feira. Hoje é dia 5 de junho de 2026.

ótima madrugada para você que vem com a gente, acompanhando pelas nossas rádios afiliadas, espalhadas por todos os lugares do Brasil e fora do Brasil também. Você acompanhando a RTM pelo nosso aplicativo, pelo site. Ótimo dia e eu quero te convidar para você participar aqui com a gente, mandar o seu recado, o seu abraço, o seu bom dia. Fique à vontade, interaja. O WhatsApp é 11 974 181 456. 11 974 181

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0: Ótimo dia pra você, ótima sexta-feira. Estamos juntos aqui na sua RTM. Agora é hora de mandar aquele abraço, aquele bom dia pra você participando, você interagindo através do WhatsApp 11974181456. 11974181456. Já começo mandando aquele abraço pra Luciene. Vindo a gente na Suíça, também por aqui já mandou seu recado, já participou com a gente, Assis Melo, como é que você tá, meu amigo Assis? Ótima madrugada para você. Henrique Graça Cabral, bom dia.
1: Bom dia, Cláudio Ronque, a paz do Senhor.
0: Opa, aqui foi pro Cláudio ainda, né? Foi pro Cláudio, tá bom. Né? Um abraço também aí pro Amarildo, lá na cidade gaúcha. Bom dia, pastor Jean, direto da França, como é que você tá?
2: Bom dia, Fábio Zamana, bom dia a todos.
0: Tudo bem, pastor Jean?
2: Fábio Zamana.
0: Oi.
2: Sextou.
0: Que maravilha, hein?
2: E eu começando a trabalhar hoje na semana.
0: É mesmo? Que maravilha.
2: Agora começa a trabalhar na sexta-feira, já tá prontinho pra segunda.
0: Né? É verdade.
2: Mas amanhã eu vou trabalhar também, você vai?
0: Vou.
2: Junto amanhã, ou você tá de folga?
0: Amanhã eu vou trabalhar.
2: Então tá bom. Fábio. Um abraço para todo mundo aí, pastor Israel. Pastor Israel agora faz reportagem sobre migração em Londres, hein?
0: É mesmo?
2: Tá bombando nas redes sociais. Pastor Marcos, pastora Débora, River Kennedy, nosso professor, meu amigo, Jeane Soriano, pra Silvinha, Patina, pro Joari Odilene, pro Gilbertão lá no Real Conquista, para todo mundo ligadinho e antenado aí na melhor das galáxias. Vamos, Amanda? Bom final de semana
0: pra todo
2: mundo.
0: Bom fim de semana, pastor Jean. Tamo juntos, abraço de leão para você e pra família e bom trabalho aí, né? Amadeu Belém do Pará tá por aqui também. Neide Nova Russas, tudo bem, Neide?
3: Fora do Brasil também.
4: Bom dia, Fábio Salão. Também aqui na escuta do programa.
0: Obrigado, Neide. Obrigado pelo carinho. Falando na minha esposa, hoje é aniversário da Andréia. É, a minha esposa hoje está completando mais um ano de vida. Que maravilha, né? Motivo de muita gratidão, com certeza vamos comemorar hoje, né? Assim, comemorar mais ou menos, porque na verdade a gente vai fazer um churrasco no sábado, mas hoje vai ter um bolinho, não pode faltar, não pode faltar. Marilene Anápolis, abraço de leão pra você, Marilene, pro maridão José Marques. Helena tá chegando com a gente também de Uruaçu, falou que é ouvinte fiel aí das madrugadas. Obrigado, Helena. Cleilson Gomes, bom dia.
5: Bom dia, Zamana.
0: Tudo bom? Bom,
5: aqui é o Cleilson da Guia Locação em São Luís do Maranhão.
0: Ô, meu amigo, tudo bom aí?
5: Já aguardando aqui o nascer do sol, né? Encerrando mais um turno nessa manhã maravilhosa que Deus nos dá, tá bom?
0: Maravilha.
5: Mandei mensagem por volta de 11 e pouca. É pro programa que tava passando.
0: Uhum, Cláudio Ronque. É,
5: não enviei mensagem para o Cláudio Ronque. Deixei ele no vácuo, mas ouvi toda a programação dele, tá certo?
0: Tamo juntos.
5: Tô aguardando aí, né? Cláudio Ronque e Zé Dequias.
0: Daqui a pouquinho, Música da Terra.
5: Pra tá ouvindo Música da Terra.
0: Isso aí, Cleilson, daqui a pouquinho. Um abraço de leão pro Cabral, lá no Rio Grande do Norte.
6: Bom dia, meu amigo Fábio.
0: Ô, Cabral, eu tô bom e tu? Um abraço aí pra você, Edna de Imperatriz, bom dia.
7: Bom dia, Fábio Zamana, sexta-feira com música bem agitada, esse negócio é bom demais, viu? Eu tô toda confusa, sexta-feira, sábado, domingo, segunda, que dia é meu?
0: Pra gente quando que tá trabalhando, vê, Edna, tudo igual.
7: Eu tô acordado desde 1 da manhã, comi uma farofa ontem. De
0: fez
7: tarde,
0: bem.
7: Essa farofa não fez mal.
0: Eita, gente.
7: Fazendo dieta, e quando come essas coisas, passa mal.
0: É assim mesmo, menina, é assim mesmo.
7: E vamos que vamos. Um abraço, Leão.
0: Abraço de Leão. Eu também que tô aí fazendo uma dieta, né? E não é fácil, porque eu cortei farinha, derivados da farinha, leite e derivados do leite. Então, praticamente tudo tem isso, né? E aí é um desafio, né? Então, de manhã não como mais pão, agora tô comendo cuscuz com gergelim. E é bom demais. Tem 1 mês e meio, mais ou menos, que eu tô... O meu café da manhã é cuscuz com gergelim. E aí, não como também macarrão, só que ontem à noite a Andrea fez hambúrguer, só que ela que fez mesmo o hambúrguer, né? Ficou bem gostoso. Porém, eu comi pão, né? Comi pão. Aí você já fica sentindo mal, né? Sobre isso, sobre isso. Te entendo bem, viu, Edninha? Mas é bom, né? É bom cuidar, a alimentação é bom, a gente tá a cada dia melhorando um pouquinho, né? De vez em quando pode comer uma coisinha, né? Que nem hoje vou comer um bolinho, mas é sempre bom a gente melhorar nossa alimentação, alimentação mais saudável, a saúde agradece, né, gente? Anísio Duarte, como é que você tá, meu amigo? Bom dia.
3: Bom dia, pastor Fábio Zamana.
0: Tudo bom aí?
3: Que Deus abençoe a você e todos os seus ouvintes. Aqui é Anísio e Dilma, da cidade de Paraíso do Tocantins. Que o Espírito Santo ilumine a todos nós nessa sexta-feira.
0: Tamo Amém. Juntos. Valeu, Anísio. Abraço de leão pra você. Gilbertão Real Conquista, bom dia.
8: Aô, meu amigo Fábio Zamana, bom dia, bom dia, bom dia, menino. Manda um abraço pra minha esposa Raquel, pastor Jean, o Gessé, e pro nosso amigo River Kennedy, David Padeiro, Tiagão, e o nosso amigo Arenício BBC, Ezequiel, nossa amiga Emanuel, pra todo mundo que tiver antenado. Falou, menino.
0: Falou, Gilbertão. Aquele abraço de leão pra você também, amigão. Tamo juntos. Xavier, tá ouvindo também a programação da gente lá no Maranhão. Bom dia pra você, Xavier, como é que você tá?
9: Bom dia, Fábio Zamana, paz do Senhor Jesus, aqui é o Xavier de Maranhão, São Bento Maranhão.
0: Ô, maravilha.
9: Sextou,
0: Xavier, bom dia, Socorro Silva.
10: Bom dia.
0: Tudo bom, minha amiga?
10: Deus nos deu um bom fim de semana. Cadê minhas princesas?
0: Estão bem.
10: Filhas são lindas.
0: Graças a Deus, estão bem.
10: Abraço.
0: Ontem não postei nada no Instagram, né? Ontem fiquei pintando lá umas paredes lá em casa, né? Tinha uma lata de tinta quase vencendo já. E aí eu falei, eu vou usar essa lata de tinta, porque a sala de jantar tava uma beleza. A escada também tava uma beleza. Tudo manchado lá, que as meninas passam com a mão, né? Aí a mão suja, passa na parede, parede branca. Tava uma loucura. Aí eu peguei e falei, quer saber? Eu vou pintar essas paredes aí, tirar essa sujeirada que tá aí nas paredes, né? Aí eu aproveitei a tinta lá, pintei. Mas depois da tarde fiquei cansado, viu? Olha, tira o meu chapéu pros pintores aí. Realmente, e a tinta era aquela tinta lavável, então ela é mais difícil pra pintar, né? Você tem que passar direitinho, senão fica tudo manchado. Nunca tinha usado essa tinta. Mas deu certo, no final deu tudo certo. Alda Paula, Ponto do Café, bom dia.
11: Bom dia, Samana, passando aqui só para desejar um ótimo final de semana para todos os ouvintes, para você e sua família.
0: Obrigado.
11: Para minha família Paula. Um bom dia a todos.
0: Bom dia, Ada Paula. Obrigado pela participação. Pastor Israel, Monique Grazielli tá por aqui também, direto da Inglaterra. Bom dia, meus amigos.
12: Bom dia, meu amigo pastor Fábio Zamana, sextou. Eu não podia deixar de passar aqui para agradecer a Deus pelo privilégio da vida, o dom da vida, né? Que tem nos dado. Tem lutas, tem dificuldades, tem gigantes para derrubar.
0: É, faz
12: parte.
0: Mas
12: nós temos Deus ao nosso lado que tem nos dado força e vitória para sustentar e passar por tudo isso.
0: Exatamente.
12: Um grande abraço para você, para a Graça Imperial, para meu amigo Pastor Jean, meu amigo Bispo Mário Porto, meu River Kennedy, Pastor Marcos, Pastora Débora. Juari Odilene e Amauri Odineia. Fiquem todos com Deus, pastor Israel. Feliz da vida aqui em Londres. O repórter da imigração, né, pastor Jean?
0: Essa foi boa, né? Essa foi boa. Você foi promovido, você era o nosso correspondente internacional aí, direto da Inglaterra, né, pastor Israel? Maravilha, viu? Um abração pra você. Alô, Monique. Manda áudio junto com o pastor Israel aí. Saudades, saudades. Miriam Martins em Aparecida de Goiânia tá por aqui também. E Cleite lá no sítio, passagem cumprida, falou bom dia, Fábio. Um abraço aí pro Zé Maria lá de Capoeiras. Ontem foi no culto, ele falou, a irmã escuta a rádio, né? Olha só, que legal, Cleide, isso é tão gostoso, né? Quando você vai no lugar e a pessoa reconhece você aí. A Cleide é a mamãe das gêmeas, né? Esther Stephanie, conhecidíssima aí no sítio Passagem Cumprida, Rio Grande do Norte. Abraço pra você e as gêmeas também. Esses dias em casa aí, né? Esses dias em casa e a gente se virando nos 30. Ontem elas foram pra casa da avó, chegaram no finalzinho da tarde, por isso que eu consegui pintar as paredes lá, né? Mas hoje vão ficar em casa. Rosimar, como é que você tá, Rosimar? Aquele abraço de leão pra você, minha amiga, bom dia.
13: Bom dia, Fábio. Mais um dia, mais uma sexta-feira. Aqui tá tudo bem, graças a Deus. E também tô ouvindo falar que hoje é aniversário da Andréia, né?
0: Isso.
13: Parabéns, Andréia. Deus te dê muitos anos de vida, saúde, paz, entendimento, sabedoria. E que você é esposa de um locutor mais alegre da galáxia, que tira todo mundo lá do fundo e pode estar triste, mas quando escuta lá as brincadeiras dele, as conversas, a gente fica logo com o astral lá em cima. Que Deus proteja esse cara, você e seu esposo, dê muitos anos de vida, parabéns. E também com as lindas filhas que você tem. Breve nós vamos ter 15 anos e daqui a pouco passa rápido.
0: É verdade,
13: que
0: né, Rosimar?
13: Deus proteja minha filha, muitos anos de vida pra ti. São os meus votos aqui da Rua das Ouvintes, que eu considero Jamana como um filho meu aqui do Maranhão, um filho que eu tenho no Sul. Tchau, muito obrigado, que Deus te proteja, você e o casal top, a galáxia, como disse o pastor aí. Que Deus dê prosperidade, saúde, muitos anos de vida, tá bom?
0: Obrigado, Rosimar.
13: E esse bolinho aí na hora de partir, lembra, guarda um pedacinho pra mim aí, tá bom?
0: Opa, pode deixar, tá. Pode deixar, abraço, Rosimar, obrigado pelo carinho. Vou encaminhar aqui sua mensagem pra ela, tá bom? Que provavelmente agora tá dormindo. Luciene tá chegando com a gente, falou churrasco com tapiocão. Bom dia, Fábio. Cheguei da caminhada com o cãozinho. Abraço, feliz Niver pra esposa Andréia. Obrigado, Luciene. Como é que você tá?
14: Oi, Fábio. Aqui, se você quiser, eu tenho uma dieta muito boa que eu carrego há anos, que eu comprei uma vez no Brasil.
0: É.
14: Quando eu saí do Brasil, chama Amigos do Peso. Essa dieta você come pra caramba e perde 4 quilos por mês. Come.
0: Olha,
14: tudo.
0: Que maravilha.
14: Claro. As massas.
0: Com moderação, né?
14: Bem diminuídas.
0: É.
14: Mas você come pão 2 vezes por semana, come arroz 1 vez por semana, macarrão 1 vez por semana, e de verdade emagrece e é pura saúde.
0: Que
14: se
0: legal.
14: Se você quiser, tiver interesse, eu te mando a cópia. Tá
0: legal,
14: bom?
0: Obrigado.
14: Fique com Deus e estaremos aqui na sintonia. Eu saio e volto, saio e volto. Você
0: é
14: já
0: isso.
14: Sabe, né?
0: Ouvinte fiel, Luciene, que ouve há muitos anos a RTM, né, Luciene? Já perdi até as contas aí de quantos anos tu ouve a rádio, viu? Um abração pra você, pra Luana, pra toda a família aí, é sempre um prazer estarmos juntos aqui na RTM. Vamos pro intervalo? Daqui a pouquinho tem Música da Terra, Cláudio Ronchi, Zé Dequias.
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8: Ora, acordar pra quê?
7: Ué, nós queremos ouvir música.
8: Então vamos, ué.
7: Zé Dequias, acorda, rapaz.
8: Ora, acordar pra quê?
7: Ué, nós queremos ouvir música.
8: Então... Eu amo, ué.
9: Zé Dequias, tudo bem com você? Hoje eu tô muito afim de cantar uma moda bem bonita, e você?
8: Ô, seu Cláudio, eu tô aqui, ó, tô tudo em ordem, Lodo, tudo em ordem, mas eu tô aqui, sabe, seu Cláudio? E eu tô aqui quietinho, pensando.
9: Pensando no que, Zé Dequias?
8: Ô, seu Cláudio, eu tô aqui pensando, só tá batendo uma saudade, faz um tempinho que eu moro na roça.
9: Ô, Zé Dequias, fica assim não. Você vai ficar bem alegrinho, prometo pra você, moço.
8: Por mão de que, ó? Por que você tá falando isso, seu Cláudio?
9: Porque eu tava falando que eu vou tocar uma moda que vai direto matar essa saudade que tá aí no seu coração. Sabe, aquela saudade da roça?
8: Ô, seu Cláudio, então coloca rapidinho que eu quero me alegrar com o senhor, moço.
9: Vem chegando aí, vira.

0: Quevedo, cantando Vida na Roça. E aí, Zé Dequias, gostou ou não gostou?
1: Ô, seu grande, ó, vou falar pro senhor, seu grande. E não é que eu gostei, rapaz. Gostei. E olha, eu vou aproveitar, moço. E já que a gente tá no crema, vou trazer outra moda aqui pro senhor, pra gente cantar junto, senhor. Vamos louvar o senhor de todas as roças, né? E olha, seu grande, você sabe quem tá chegando aqui, moço, ó. 15 ali, 15. O sar da terra, sua.

0: você ouviu Sar da Terra cantando bem, sendo bem, Jesus. Zé Dequi, você vai ficar desanunciando as músicas assim, cantando junto agora, é?
1: Pô, você não gostou?
0: Gostei, calma, peraí.

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2: 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E nesta edição, você fica sabendo: Brasil pode reduzir mais de 90% das emissões da pecuária até 2050. 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
2: Nesta semana, uma comitiva brasileira apresentou na FAO, sede da Organização das Nações Unidas para a Alimentação e a Agricultura em Roma, um estudo inédito da FGV Agro sobre a descarbonização da nossa pecuária. O levantamento mostra que o Brasil tem o maior rebanho comercial do mundo, aliando alta produção e preservação ambiental. Graças à tecnologia no campo, a produtividade disparou e a área de pastagem encolheu, gerando o efeito poupa-terra. A expectativa é reduzir as emissões de carbono da carne em até 80% até 2050. Para o setor exportador, o estudo comprova cientificamente ao mercado internacional que a carne brasileira é sustentável e confiável. O Parque Vila Lobos, em São Paulo, ganha em julho duas novas hortas urbanas abertas ao público e com visitação gratuita. O projeto une sustentabilidade, educação ambiental e impacto social, oferecendo capacitação e emprego para pessoas em situação de rua. Os visitantes poderão colher hortaliças orgânicas direto do canteiro ou conhecer uma estufa de hidroponia com mais de 1.000 metros quadrados. Toda a renda arrecadada com as vendas será revertida para o próprio projeto. O espaço também vai oferecer oficinas e visitas guiadas para escolas. Os preços do milho fecharam a semana em queda no mercado internacional. O recuo foi puxado pelo bom ritmo do plantio nos Estados Unidos, o que diminui os riscos na oferta. Outro fator que aliviou as cotações foi a expectativa de paz no Oriente Médio, reduzindo a pressão sobre o petróleo e os custos de logística e fertilizantes. Mas o produtor deve ficar atento. O clima seco no meio oeste norte-americano e possíveis compras da China podem segurar os preços nas próximas semanas. Com fontes de Globo Rural e AgroLink, produção de Michele Gomes, coordenação de Marcelo Fávero, direção de André Castilho, com realização da sua RTM Brasil, na apresentação de Cláudio Ronchi, esta foi mais uma edição do seu Boletim Rural.
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3: Zedequias, cadê o Zedequias? Zedequias, tem muita gente pedindo música, sabia?
4: Yeah, mesmo, seu grande.
3: Que coisa boa, o pessoal tá mandando a participação pra cá, pedindo música. Como é que faz pedido pra pedir música aqui, ô seu Grau?
4: Então, Zedequias, dá pra pedir música por carta, por e-mail, através do WhatsApp, ou até mesmo pelo telefone, sabia?
3: E tal do e-mail e também tal do WhatsApp. E como é que faz pra participar, seu Rádio?
4: Então, Zedequias, é bem simples, ó. O telefone do WhatsApp, o DDD é o 11. Tem que colocar o 11 porque é o DDD aqui da cidade, tá bom? O DDD é o 11. O telefone é o 974-181-456. 974-181-456. Pronto, anotei aqui.
3: Aí eu baixo o WhatsApp, né? E mando recadinho aqui pro Música da Terra. É isso, cara? Isso, Zé Dequias. Fácil, não é? Fazinho, rapaz.
2: Mas essa foi boa, viu, Zé Dequias? Inclusive, eu vou aproveitar e vou tocar uma com William Nascimento. Vamos lá? Ele vai cantar Ele É.

0: Você ouviu com William Nascimento? Ele é aqui no Música da Terra.
1: Ô, seu Cláudio, ô, seu Cláudio, alguma música mexe com a gente, nosso coração, né, moço? Olha, eu vou ouvir uma bem bacana aqui com o Zé Campeiro, moço. E ele vai cantar uma música bonita, Promessa Cumprida. Ouve só, seu Cláudio.
0: Hoje é só, Zé Kiss.
1: Aí não tá bom. Logo, logo a gente volta. E com muito mais música. Epa, peraí.
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0: Em Palmas são 5 horas em ponto, horário de Brasília.
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A gente é amiga, a gente é boa. Bom dia pra você, 5 horas e 1 minuto. Edgar Messias, é nós, hein? Vamos lá, chegando, vamos que vamos para mais um programa, o Amanhecer com Cristo, concluindo mais uma semana de programação, sempre o melhor da música sertaneja. Você vai conferir comigo a partir de agora, através da sua, da minha, da nossa Rádio Paz FM, é pela 89,9 e pela 91,3. A você que nos ouve, seja bem-vindo, hein? Bem-vinda. Você que tá trabalhando e ouvindo a Rádio Paz, a você que está no trânsito, já começando, né, gente? Começando aí, já acelerando o seu carrão e ouvindo a gente, tá na estrada. A você, meus amigos, minhas amigas, madrugadores, os meus amigos madrugadores, você que está atendendo mais um plantão, onde quer que você esteja, seja na cidade, seja no campo, no sítio, na chácara, na fazenda, peados, assentamentos, onde quer que você esteja sintonizado com a gente, que bom ter você por aí, hein? Tava ouvindo a Transmundial, Cláudio Ronchi e os Edequias, agora Rádio Paz FM, meu povo. Edgar Messias com você, com o melhor da música sertaneja, o Amanhecer com Cristo, que vai ao ar de segunda a sexta-feira, a partir das 5 da manhã. Combinado? Vamos que vamos. 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Eu vou te dar detalhes dos nossos anunciantes daqui a pouquinho, ao longo

vai memorizando, põe na mente. 639-8420-6868, tá bom? Final 6868, 98420-6868. Entendido? Combinado? E aí você interage, manda o seu olá, o seu bom dia, o seu pedido de oração. A partir das 6 da manhã tem palavra de Deus aqui comigo mesmo e tem a oração, gente. Todos os participantes, todos que chegarem aqui, automaticamente já vão para a nossa lista de oração. Combinado? Tamo junto assim, 5:04, deixa eu chamar então as músicas do quadro Você Decide, onde você vai ouvir com atenção a primeira e a segunda opção e vai escolher uma delas, tá certo? Hoje tem Fábio César e Ismael, são duas do Fábio César e Ismael. Essa semana nós colocamos aqui em caráter experimental o mesmo cantor com músicas diferentes, com opções de canções que não são lembradas, não são pedidas, e o Amanhecer com Cristo isso traz exatamente nesse quadro, ou Você Decide, essa ideia de apresentar para você o nome dos cantores, o nome das suas músicas, objetivando que você conheça e, uma vez gostando, pode sugerir em outros momentos, você fica à vontade. Tá certo então? Tá dito, tá ajustado. Vamos ouvir então Fábio César e Ismael na primeira para você analisar. Tem essa aqui, ó. Parado no Caminho é o nome dela. Recebemos aplausos. Recebemos aplausos. Confira aí um pouquinho, vai.

legal. Parado no Caminho é o nome dessa primeira. Não lembro dela não, hein? É nova pra mim. Boa, boa, legal, hein? Muito boa. Olha a segunda com ele mesmo, Fábio César Ismael. Eu vou vencer o nome dessa segunda opção. Presta atenção.

muito boa, rapaz. Fábio César Ismael. Eu vou vencer o nome dessa segunda. Muito bem, aí sim, hein? Show, gostei, hein? As duas são muito boas. E aí dá até pra gente ficar naquela de querer voltar nas duas, mas não pode. Não pode voltar nas duas, só pode escolher uma. É. 63984206868, meus amigos, a você que sinaliza aqui comigo no 63984206868, minha irmã Sara, bom dia, varoa de Deus, a guerreira valente, corajosa, lá no Monte do Carmo, irmã Sara, muito bem, quem mais aqui comigo, daqui a pouco já vai de, eu já vou de alô e vou ler seu recado, tá bom? Mas agora só confirmando a sua presença aqui no início do Amanhecer com Cristo, chegar aqui junto comigo, ou até mesmo antes que a minha chegada, antes da minha chegada, chegou aqui, irmã Sara, meu amigo Amadeu Farias, olha só, meus companheiros madrugadores, meu amigo Ney Santos, ah, muito bem, olha, vai chegando mais gente ali, ó, tô vendo, hein? Deu um sinalzinho aqui pra mim, ó, rapaz, meu amigo, quem mais, rapaz? Ó, subiu o negócio daqui, calma, volta aqui, ó, isso, meu amigo Domingos Dores, Porto Nacional, aqui comigo também. Eu sei, olha aí, em Porto Nacional, nossa audiência é muito boa, é, meu amigo Domingos Dores é um dos muitos aí em Porto Nacional ligado, mas eu quero saber quem é você, né? Eu não consigo lembrar o nome de todos, então vai zap zapeando aí, daqui a pouco

0: Eu vou abrir seus recados. Meu amigo Tiago Ribeiro é Lucimangues, viu, gente? O Tiagão, rapaz, o Tiagão, ele mesmo. Arrente no batente aqui no Amanhecer com Cristo, né, Tiagão? Simbora, menino, vamos nós. Meu amigo Fernandinho, esse é Taquari. Opa, é, assim como o Ney é Taquari, a Rosa é Taquari, o que mais? Sebastião também, uma turma boa aí no grande Taquari. Obrigado, obrigado, meu amigo Fernandinho. O meu amigo Janilson Pires, nossa amiga irmã Maria Fernandes, é nos Aurenis. Alô, meu povo, nos Aurenis. Gente amiga aqui comigo também na Serra da Lopa. Chegou por aqui também sinalizando ali o meu amigo pastor Arlindo Lira. Olha aí, né? Ei, rapaz. Pastor Arlindo, me dê notícias aí do presbítero João Ribeiro, viu? A família Ribeiro, a família Calixto, a família Coelho, quem mais? A família Lira também. É toda a família, toda a nossa audiência aí na Serra da Lopa. Nos dê notícias, tá bom? Leve o nosso carinho, o nosso abraço a todos os nossos amigos aí na grande Serra da Lopa. Meu pastor Arlindo Lira tá no curral, como é que tá aí o rebanho? Isso, tirando aquele leite maravilhoso, já tem leite no balde por aí, meu pastor. Também, olha, presbítero Francisco, bom dia, companheiro, meu amigo Adão Pereira Lima, é de Caldas Novas, no Goiás, aqui ligado com a gente. Muito bem, eu vou pausar aqui, daqui a pouquinho eu vou trazer momento de alô, momento de participação, eu vou falar, vou ler seu recado, vou mandar o seu alô, tem alguém aniversariando aí, já também compartilha. Pastor, é porque fica roncando até mais tarde, meu Deus do céu, não tem como ouvir os parabéns. É verdade. Eu só quero dar parabéns para quem está ligado aqui comigo.
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0: Eu sou desse.
2: Aqui tem coragem.
0: Eu tenho coragem. Eu sou desse. 5:10, pois bem, já está no ar o Amanhecer com Cristo, edição desta sexta-feira, povo bonito. É sexta-feira, dia 5 de junho de 2026. Vamos lá. E deixa eu chamar a nossa sequência musical e daqui a pouco eu venho com mais, muito mais pra você. O Luciano Camargo vai cantar Terra Fértil, é o nome dessa linda canção.
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0: Confira aí então, em alto e bom som, vamos ouvir.
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1: 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Agora canta pra gente o Lucas e Caleb. Não chores mais.

0: você ouviu com o Lucas de Caleb. Não chores mais, aqui no Amanhecer com Cristo, hein? 5:18, meu povo, 5:18. 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Eu vou chamar mais uma bonita agora, essa vai para os meus amigos caminhoneiros, e na sequência eu já vou ler o seu recadinho, vou mencionar o seu nomezinho e muito mais.
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0: Os Milionários de Cristo vai cantar para os meus amigos caminhoneiros. A você na 153, a você nas Teós aqui no Tocantins. Sintonizado aqui na Paz FM, acelerando o pulsante.

Se conquista. Em Palmas são 5 horas e 23 minutos. A você que nos ouve pela internet, meu bom dia. A você sintonizado aqui na Rádio Paz FM, o Amanhecer com Cristo. Alô, gente amiga, bom dia pra você. Tem Marcos Edilaine, Estribo da Saudade.

0: E você ouviu essa canção bacana, né? E aí, conferiu? É Marcos e Edilaine, Estribo da Saudade. E aí, tá curtindo aí a nossa sequência musical? Tem mais, hein? Tem mais, tem muita canção bonita. Vamos chamar então um momento de alô. Vamos lá, interagir com esse povo.
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0: Gente amiga, gente boa, bom dia pra você, 5h27, confira a hora certa, 5h27, é sexta-feira, legal, hein? Quem esteve de feriado ontem, hoje acabou, hein amigo? Ei amiga, esse feriado no meio da semana, vou te dizer, hein Brasil? Vou te dizer, meu Brasilzão. Bora, vamos mais aqui, chamar aqui os momentos de interação, minha amiga irmã Sara. Mansara, dá uma conferida aí no seu pedido musical, ok? Eu não consegui identificar aqui, eu quis entender Raiz e Ravel, mas ficou diferente aí. Rick e Renan, não sei, não deu pra entender. Dá uma conferida lá, tá bom? Ela tá mandando alusão aí pro Edgar Messias, obrigado, pro Danilo, Natalino, Adilson Batista e todos os caminhoneiros, salgadeiros, padeiros, pastores, todos que estão sintonizados aqui no Amanhecer com Cristo. Irmã Sara, seu Natalino, Monte do Carmo na sintonia. Aqui no Amanhecer com Cristo, Edgar Messias, somos nós. Meu amigo Amadeu Farias, eita, como tá tendo ias nesse momento. Que eu quê? Vai pra lá. Meu amigo Amadeu, gente boa, mandou pra gente meditar aqui, deixa eu ver e anunciar, é o Salmo 119, versos 105, lâmpada para os meus pés, é a tua palavra e luz para o meu caminho. Esse texto é lindo demais de se ler, né? É, e de entender, né? Lâmpada para os meus pés, alumia onde você está pisando, viu gente? É uma das boas interpretações desse Salmo 119, verso 105. Lâmpada para os meus pés, onde você pisa, luz para o meu caminho, para onde você vai. É o que é isso, diga? A palavra de Deus. Glória. É a palavra. Adeus. É, coisa linda, hein? Obrigado, meu amigo Amadeu. Forte abraço, guerreiro. Ah, meu amigo Ney tá sugerindo uma aqui do Silvan Santos. Abração para você. Deus abençoe, meu irmão Ney, nosso padeirão. E como é que tá o pão aí, Ney? Tá no jeito, rapaz? Fala pra gente. Tá aí, tá quarizão, firme, rente no batente, meu amigo. Simbora. O meu amigo Domingos Dóris tá em Porto Nacional, quer ouvir uma do Lourival Freitas. Meu amigo, meu amigo Domingos Dóris, Porto Nacional. Vai bem por aí, querido, vai firme. Então tá bom. Meu abraço, Deus abençoe. Ah, meu amigo Tiago Ribeiro, já está em Palmas, Tiagão. Está atravessando a ponte do Luzimangues a Palmas. Palmas, Luzimangues. É o Tiagão, o homem lá do Biscoito Frito em Cia, coisa boa. Ele diz, bom dia, pastor Edgar. Bora para mais um dia. Bora, menino. Acelera aí, rapaz. Um alô para todos os ouvintes de Palmas. Como é que está a irmã como é que é? Kate? A irmã Kate, essa é a pronúncia? Já está de pé, varou aí? Como é que é? Pelo amor de Deus, hein, irmã? Obrigado, meu irmão Tiagão, você e toda a sua família. Forte abraço. Meu irmão Fernando, é o Fernandinho, gente boa, dona Joyce, tá em Taquari, né? Cantinho do Café, animado como sempre, firme, Deus abençoe, meu amigo. O Janilson Pires também tá comigo, mandou aqui a sua participação. Ô Janilson, abraço para você, querido. Você e sua família, sempre bem-vindo aqui na nossa programação. E ele pediu aqui com os Milionários de Cristo, mas já tocamos Milionários de Cristo agora há pouco para os meus amigos caminhoneiros, mas tá valendo. A próxima é com Raiz e Ravel, vou mandar para você aí, tá bom, amigo? Para você e para toda a sua família. Pastor Arlindo Lira, meu companheiro da Serra da Lompa. O meu alô aí pra você, pro senhor e toda a sua família, viu, meu irmão? É, ele diz aqui, a paz do Senhor Jesus, pastor Edgar, ligado, passando pra desejar uma ótima sexta-feira para o senhor. Obrigado. E todos que estão na escuta do Amanhecer com Cristo, mandando aquele abraço pra todo mundo. Que coisa boa. Obrigado, meu pastor Arlindo Lira e toda a sua família aí na Serra da Lopa, sintonizado sempre aqui na Rádio Pai Mais FM, a rádio da família. Mais uma, meu amigo Adão Pereira Lima, é de Caldas Novas, né, Adão? Como é que vão as coisas aí, querido? A saúde não vai bem, ele tá nos informando aqui, a saúde não está muito boa, viu? Não está muito boa, mas nós vamos repreender o mal aí, essas dores, esses problemas aí, querido, que tem te acometido. Daqui a pouco ele está pedindo oração aqui e nós vamos com certeza orar em favor da vida do nosso irmão, pela sua saúde, tá bom? Estamos juntos, Deus te abençoe, te dê graça, te dê força, porque Deus é assim, gente, ó, escute, quando Deus não resolve o problema, Deus nos dá condição para passar por ele, viu? É coisa boa, é assim, Deus é desse jeito. E quando ele não te livra de ir para a cova do leão, ele te livra na cova do leão, pegou? Entendeu? Quando ele não te livra de ser lançado em uma fornalha de fogo ardente, ele te livra na fornalha. É diferente. E aí a glória é muito maior. Entendido isso? É, olha só, coisa forte, né? Que veio assim. Bora. Deus abençoe, meu irmão Adão. Fica firme aí, varão, fica firme. Ah, não perde o foco, hein? Ah, o presbítero Francisco. Tá, ele mandou aqui, como é que é a foto de um facãozão aqui, rapaz?
2: Aqui tem coragem.
0: Olha aí o facãozão, meu Deus do céu. Mandou aqui pra gente, ligado na paz. Olá, bom dia, na paz do Senhor. Manda um alô aí para todos os ouvintes da melhor rádio do mundo. E, ah, como é que é a história do facão aqui, ó? Esse facão é do irmão lá do Maranhão. Quem é o irmão do Maranhão? Que o pastor Paulo Martins viu na convenção. Bom, aí agora eu quero entender aí, viu? Quem é o dono do facão? Facãozão aí, ó. Bonito. Aí do lado tem uma garrafa de café e um copo de café. E agora? Interprete. Obrigado, meu presbítero Francisco, é nóis, brigadão pela sintonia. Eu vou continuar daqui a pouco com mais alô, com mais participação, com mais bate-papo. Meu amigo Diácono Narciso, tá aí comigo também. Forte abraço, meu querido. Daqui a pouco eu vou ler seu recado. Tem Videlina, tem Antônio Donizete, tem Maria de Nalva, olha só, rapaz, tem o meu irmão Benu, tem a minha irmã Maria Raimundo, Escola Brasil, tem mãe Isaulina. Todo mundo ali aguardando, daqui a pouco eu vou mencionar você também. Você que vai chegar, pegou o celular agora para mandar sua mensagem, diz aí.
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0: Tá ligado no Amanhecer com Cristo? É o nosso WhatsApp, é o 639-8420-6868. Diz para mim de onde você está nos ouvindo, quem participar pela primeira vez. Não esquece de me informar o seu nomezinho. E de que região, de que cidade, de que estado ou país você está nos ouvindo.
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0: Isabel, canta.

0: 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Amanhecer com Cristo e você ouviu Raiz e Ravel. Apenas ore, apenas ore. Linda demais, hein? Agora em Palmas, 5h39, Silvan Santos. Ê, sertão, vamos ouvir. Ei.
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0: Agora vamos que vamos, a você no campo, no sítio, a você nas cidades, ouvindo a Paz FM. Bom dia pra você.

0: Legal, hein? 5h44 agora, 5h44 de Cambicias. Vamos nós.
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0: 5h44 na Paz FM 80. Quem tá desse jeito aí, gente? Pelo amor de Deus, vamos resolver isso agora. Agora. Pega a água, pega a água. Bora.
2: Vamos levantar, vamos trabalhar, que os filhos estão crescendo e precisa trabalhar mais.
3: Ai, coitado.
2: Ganhar mais dinheiro para comprar mais feijão pra turma.
0: Arroz aí, meu povo.
2: Então lá vai a água, vem.
0: Aê.
4: Aqui tem coragem.
0: Quero ver. Se não acorda assim, hein? Quem precisa de um balde d'água assim para poder acordar, gente? Hã? Quem é que precisa? Hã? E aí, como é que é na sua casa? Na casa que eu moro... Deixa pra lá, Edgar. 5h45 na Paz FM. 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
0: Agora em Palmas, 5h47. Já tá todo mundo de pé por aí, gente? Já tá todo mundo acordado? Já tem café no jeito aí?
2: É bom demais, Júnior.
0: É bom, não é? Quando tem, né? Quando tem, porque... Quando não tem, aí é complicado. Já sai atrasado, sai correndo, não deu tempo nem de fazer um café. Ei, sai esquecendo as coisas. Só Jesus, hein? Vamos dar uma olhadinha aqui, diga Messias, quem está comigo, meu amigo Diácono Narciso, da 303 Norte, confirma sua participação para a oração, mandou a meditação aí de Atos dos Apóstolos, né? Isso, queridão, é 6:4 de Atos, nós permaneceremos no Ministério da Palavra e da Oração. Vamos orar, sim, com certeza, meu amigo Diácono Narciso, aqui na região norte de Palmas, ligado na gente. A diaconisa Videlina está na região sul, é de norte a sul, viu, gente? É nóis. Bom dia, pastora Edgar Messias, dona Jarlene. A dona Jarlene, não sei não, hein? Não sei não, minha amiga diaconisa Videlina. Mas ela tá mandando alô. A Elenay também, não sei não, Elenay. E o Marcos, os caminhoneiros, salgadeiros, todos que estão na escuta do Amanhecer com Cristo. E ela diz aqui, vamos orar para que Deus venha nos guardar de acidentes e males diversos, né, minha irmã? Deus abençoe a diaconisa Vitelina, guerreira valente, animada, sempre com a gente. O Antônio Donizete mandou pra gente meditar em Romanos 9:21. Ó, não tem o oleiro poder sobre o barro para fazer do mesmo, da mesma massa, um vaso para honra e outro para desonra? Com certeza que tem, né, gente? E é forte esse texto que Paulo escreve aos romanos, meu amigo Antônio Donizete, Romanos 9:21. Muito bem, bora. Que mais? Nossa irmã Maria de Nalva, é companheira fiel lá na grande terra boa de Brejinho de Nazaré, né, irmã Maria? Irmã Maria, Deus abençoe a senhora sempre. pelo seu carinho, a sua audiência aqui com a gente, tá bom, irmã? A senhora e toda a sua família. Legal, quem mais aqui comigo, Edgar Messias? Dá tempo, sim, vamos lá. Meu irmão Benu, ele mandou a paz do Senhor, estamos juntos, vamos orar, beleza? Beleza, vamos orar sim, querido, com certeza. É, olha, é por lá que serve sempre aquele café negão do jeito, né? Meu irmão Benu, Deus abençoe. É Chácara Cantinho do Céu, em Brejinho. Alô, meu povo em Brejinho aí. Muito bem. Vamos mais, Edgar. Tem mais gente aqui. Irmã Isaulina, também sempre animada com a gente, ouvindo a programação. Obrigado, irmã Isaulina. Deus abençoe. Vamos orar, viu, minha irmã? Nossa irmã Maria Raimunda, é Escola Brasil, Porto Nacional. Muito bem. Mandou foto aqui do rádio. Um lindo rádio em cima de um balcão. É, e olha, sintonizado aqui na Rádio Paz e Alto e Bom Som. Né, irmã? Rádio Paz, ela diz aqui, a rádio da família. Mandou antes aqui o seu bom dia, Edgar Messias. Não ligo, mas estou sempre ligadinha, esperando o momento da oração. É que tenhamos uma sexta-feira cheia da presença do Espírito Santo. Mando um alô aí para minha cunhada, a Maria do Carmo, lá na Barra Mansa. Oi, irmã Maria do Carmo. Tá ligada mesmo, irmã Maria? Tá ligada aí com a gente? Irmã Maria do Carmo, na Barra Mansa, né, irmã Maria Raimunda? Eita, as Marias aí, né? Maria do Carmo, Maria Raimunda, Maria José, Maria de Jesus, Maria Conceição, as Marias. Aí você, Maria, pronto. Receba o nosso bom dia, viu? Deus abençoe, irmã Maria Raimunda. É bem-vinda. Faltou Maria ainda, né? Com certeza faltou. Meu amigo Ney, como é que é o negócio? Aqui tem uma bênção. Opa, é mesmo, rapaz? É no Taquari, né? Tá bom. Que essa bênção se estenda a todos os nossos ouvintes, meu amigo Ney. São 5h51, vou pausar aqui os alôs e daqui a pouco eu prossigo com você, vou mencionar o seu nomezinho daqui a pouquinho também no momento da oração. Vai chegando, ajustando, quem tá digitando aí, deixa eu ver, tem gente digitando ali, ó, a nossa irmã Livaldina, irmã Vanusa Jovem mandou alguma coisa ali, a Rose, eita, Taquari que tem gente ligada aqui com a gente, hein? Obrigado, Rose, Deus abençoe sempre a sua vida. Muito bem, irmã Sara mandando seu voto nas músicas do quadro Você Decide, tem mais gente chegando ali, eita, vai disparando o nosso WhatsApp, acho que deu certo o balde d'água aí, hein? O balde, é, sim, deu certo, o povo vai chegando, né, Graça Ramos? Olha aí, Graça Ramos que eu diga, a minha irmã Cícera, tem Nivaldina Souza, tem você também chegando, chega mais, já digita aí pra gente, mande o seu olá, o seu bom dia, viu? O seu oi, o seu joinha, tô na escuta, é, sintoniza com a gente, aí mande a sua opinião aqui, ó, nas músicas do quadro Você Decide, que hoje tem Fábio César e Ismael, vamos ouvir um pouquinho delas aí. Essa é a primeira, ó, parada no caminho.

tô bem, Fábio César Ismael parado no caminho. Essa é a primeira opção e a segunda vamos receber aqui, olha, também com o mesmo menino aí, o Fábio César Ismael, a canção é essa aqui, ó. Eu vou vencer o nome dela. Essa semana percebeu que ficou sempre assim, né? Mesmo cantor.

0: o César Ismael. Olha, atendendo meu amigo Domingos Dores, ele pediu com o Lorival Freitas. Canta pra gente aí então, Cabeça Seca. Ai, ai, ai, ai, que é isso?
1: Meu Deus.
0: Receba aí, é o nome da música. Meu amigo

Que isso aí, Lorival Freitas. É o cabeça seca que não tem mais óleo, irmão. Pegou a visão aí? Entendido? Entendido? Tem crente assim, viu, gente? Dá uma voltinha que você vai perceber, né? Vamos mais, Edica Messias. Oh, deixa eu ver agora, Lucélia Santos, extraordinário. Alô, meus amigos aí na lanchonete Tocantins. Olha, na sequência, tá chegando aí o momento da palavra e oração. Vem comigo aqui no Amanhecer com Cristo.

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1: Agora em Palmas são 6 horas em ponto, horário de Brasília.
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4: Estamos de volta com o programa Amanhecer com Cristo, são 6:04 agora.
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4: Bom dia para você que está aí com a gente, sintonizado aqui na 89,9 Rádio Paz Palmas ou pela 91,3 Araguaína. A você que nos ouve nesta manhã, seu amigo pastor Edgar Messias e o programa Amanhecer com Cristo. Muitas canções maravilhosas, muitas participações e sempre a partir das 6 da manhã nós temos aqui o momento da palavra de Deus. Eu quero chamar a sua atenção para, se possível, abrir a sua Bíblia num livro escrito por Lucas. Eu digo Atos dos Apóstolos, viu? Atos dos Apóstolos, capítulo de número 10, e o versículo é o 38. Atos dos Apóstolos, capítulo 10, versículo 38, diz assim a palavra de Deus, para meditarmos brevemente e já orarmos. Como Deus ungiu a Jesus de Nazaré com o Espírito Santo e com virtude, o qual andou fazendo bem e curando a todos os oprimidos do diabo, porque Deus era com ele. É um texto que traz para nós um entendimento enfatizando a bondade, né? A bondade de Cristo. É um texto que faz parte da mensagem que Pedro traz na casa de Cornélio acerca de Cristo. É um resumo de forma admirável do que Jesus foi quando esteve presencialmente na terra. Jesus foi ungido por Deus. Aqui fica claro nesse texto lido que Jesus veio ao mundo com uma missão, a missão divina. A unção como Espírito Santo demonstra que ele foi capacitado por Deus. Capacitado por Deus para realizar a sua obra. Uma obra de salvação, de libertação. O texto ainda traz para a gente a ideia de que Jesus andou fazendo o bem. Não se tem notícia. Não tem registro de nada negativo que Jesus fez. Tudo que Jesus fez foi positivo, foi bom. A bondade de Jesus não era apenas em ensinamento, como foi admirado várias vezes, que ninguém havia falado como ele. Mas a prática diária, Jesus diariamente andou fazendo o bem. Por onde ele passava, ele ajudava, ensinava, alimentava, consolava, perdoava, restaurava vidas. Foi assim a sua passada aqui na terra. E o mais interessante é saber que esse Jesus, embora não está corporalmente presente aqui, mas espiritualmente ele continua conosco e ele continua fazendo estas maravilhas, nos ensina, nos alimenta, nos consola, nos perdoa, nos restaura. Ele continua. Sua vida foi marcada por ações de amor, de misericórdia, né? Isso é muito percebido. Nem precisa se esforçar muito, quanto Jesus é bom. E diz ainda no texto lido que Jesus curou os oprimidos. Jesus demonstrou o seu poder libertador quando ele enfrentou situações, né, diversas, pessoas enfermas sofrendo opressões espirituais. Ele veio para trazer libertação e esperança aos que estavam aflitos. Jesus foi assim, ele continua assim. Continua sendo bom, continua maravilhoso.

0: porque Deus era com ele. Pedro, que acompanhou de perto tudo que Jesus viveu, fez, realizou. Pedro, ele conclui nesse texto lido de Atos dos Apóstolos, capítulo 10, verso 38, diz: porque Deus era com ele, por isso ele fez tudo isso. Tudo que Jesus fazia estava em perfeita harmonia, em perfeita comunhão com o Pai. Seus milagres, ensinamentos e obras eram evidências da presença, da aprovação de Deus. Eu concluo esta breve palavra dizendo para você que a vida de Jesus nos ensina que a verdadeira espiritualidade se manifesta em atitude de bondade. Você que me ouve agora, tem Jesus na sua vida? A bondade se manifesta, se revela, sem você forçar barra. É natural, é espontânea, é isso. Quem tem Jesus na vida também se comporta de forma bondosa, em atitude, não só teoricamente. Assim como Cristo andou fazendo o bem, os seus seguidores também devem, de igual modo, fazer o bem. Nós não fomos chamados para outra coisa, senão para fazer o bem. Não é ser conivente, não, mas é para agir de forma bondosa, ainda que seja com aqueles que mereçam a punição, ainda que seja com aqueles que mereçam o contrário. Mas Jesus, ele nos ensinou a fazer o bem, como diz o provérbio, sem olhar a quem. Receba essa palavra, pense nisso. Se você não tem conseguido, peça que o Espírito Santo venha trabalhar essas questões na sua vida. É ele quem nos traz a mansidão, a temperança e etc. E assim por diante. Fica com essa palavra para esta sexta-feira e nós vamos orar nesse momento.
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0: Eu quero mencionar os nossos amigos que não foi possível ler os seus recados. Isso, a irmã Vanusa, a Rose, a irmã Sara vai orar com a gente aqui, a irmã Cícera, Grácia Ramos, Nivaldina Souza, os meninos lá da lanchonete Sabor Tocantins. Vamos orar, viu, gente? Vamos falar com Deus agora. Eu sei que tá na correria aí nos atendimentos, mas o radinho tá aí tocando e eu quero orar com você também, tá certo? O meu irmão Francisco, presbítero Francisco, vamos orar, querido. O Etevaldo Lima, meu amigo aí do Lava Jato, Kadoshi, vamos falar com Deus agora. A diaconisa Odinalva Gomes, a Eliana Ribeiro, a nossa irmã Elizabeth, Luiz Carlos, em Itatiaia, no Rio de Janeiro. O meu amigo Rony, em Goiânia. Olha, você que tá sempre comigo aqui no momento da oração, vamos fazer isso agora. Nosso irmão Adriano, irmã Rosângela em Paraná, vamos orar, vamos falar com Deus. Pai, é no nome de Jesus que nós chegamos a mais um dia e aqui estamos nós para agradecer ao Senhor. Receba a nossa gratidão sempre por bondade e misericórdia, pelo favor do Senhor, ó Deus, pela vida que nós recebemos, pelo ar, pelo o fôlego de vida que recebemos na manhã desse dia. Ó Deus, é bom poder desfrutar de todos esses benefícios e da bondade do Senhor, que continua para conosco, para com os seres humanos na terra. Ó meu Deus, o que seria de nós se não fosse o cuidado do Senhor? Meu Deus, nós te adoramos por todos os benefícios e por tudo que ainda há de fazer, pelos benefícios que ainda receberemos de ti, porque tu és eternamente maravilhoso, eternamente bondoso. Ó Deus, eu coloco diante de ti esse dia, os desafios previstos, nossos compromissos, ó Deus, todos os nossos afazeres, ó Deus, aqueles que estão em viagem, aqueles que vão viajar, aqueles que estão chegando de viagem, meu Deus, meu Pai, aqueles que precisarão tomar uma atitude, uma decisão nesse dia, Senhor, em tudo vem conduzir os teus filhos. Eu estendo as minhas mãos sobre esses nomes, meu Pai, e eu profetizo o tratar, o agir do Senhor, e que assim seja, meu Deus, sobre as mais diversas situações, pessoas que estão enfermas, aquelas que estão, ó Deus, com dores nesse momento. Ó Senhor, não estou vendo, mas tu estás vendo, porque tu és um Deus onipresente. em nome de Jesus, Senhor, que seja agora tocada esta pessoa pelo Senhor para arrancar esta enfermidade. Eu repreendo este mal agora, a causa, não é? A causa deste mal. Ó Deus, de onde está desencadeando tanta dor, tanto descontrole, tanto problema, meu Deus? Aonde está a causa? Em nome de Jesus, eu repreendo agora, em nome de Jesus, que haja cura, que haja saúde sobre este corpo, em nome de Jesus. Eu apresento a ti este lar, este casamento. Ó, meu Deus, eu apresento a ti esta causa, esta pessoa que está lutando contra um vício, dependente. Ela não é um dependente, uma dependente química, não. Ela está dependente. Ela não é definitivamente, ela está, é algo momentâneo, em nome de Jesus, mas tu és poderoso para curar, para libertar, para restaurar, em nome de Jesus. Que seja assim, meu Pai, e que assim também o nome do Senhor venha a ser glorificado, porque o Senhor Jesus sempre esteve operando, fazendo maravilhas em todo o tempo, porque tu és o Deus de maravilhas, e em Cristo Jesus nós temos desfrutado dessas maravilhas. Em nome de Jesus, é o nosso pedido, Deus, que portas se abram, que soluções cheguem. Meu Deus, aquilo que está embaraçando ou embaraçados, venha ser agora resolvido, em nome de Jesus. Para a tua glória, Senhor. Tu és poderoso para transformar até o errado no certo, até a maldição em bênção. Em nome de Jesus, aquilo que tinha tudo para dar errado, Senhor, tu és poderoso para mudar esse negócio. Muda aí, em nome de Jesus. Senhor, transforma a bênção, transforma em bênção aquilo que parece ser maldição. Transforma em bênção aquilo que era para ser maldição, aquilo que estava vindo para atingir esta pessoa, meu Deus, para entristecer esta pessoa, agora vai ser transformado em algo que vai trazer alegria, em nome de Jesus. Meu Deus, tu és especialista em resolver situações, resolve agora, em nome de Jesus. Em nome de Jesus, nós oramos em nome de Jesus e nós cremos no nome de Jesus.
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0: E vamos ouvir Ananias Nascimento, é tudo de bom, gente. Jesus é tudo de bom, ele é. Pense nisso. São 6:17. Eu volto com alô. As músicas do quadro você decide. Vem comigo aqui no 639-8420-6868. A você que está me dando carona aí, bom dia pra

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Edgar Messias com você, nós, gente. Bom amanhecer com Cristo de segunda a sexta-feira, sempre a partir das 5 da manhã, com o melhor da música sertaneja. Gente, tem o quadro Você Decide, com duas canções pra você escolher uma. Mande o seu voto aí, a sua opinião, ok? Edgar, eu não ouvi as músicas, não ouviu? Como assim? Daqui a pouco você vai ouvir de novo, tá bom? É, eu digo de novo porque já tocamos aqui umas duas vezes, um pouquinho delas pra você analisar, mas ó, a ideia é, as duas são maravilhosas, fica tranquilo, fica tranquila, a opinião tá valendo, é só mesmo pra você interagir com a gente. 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E logo na sequência já vou liberar, mas alô, tem uma filhinha boa ali no momento da oração, chegou muita gente, e eu vou ler seus recadinhos, fica tranquilo, fica tranquila. 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Boa! Vamos aqui só um pouquinho rapidamente as músicas do quadro Você Decide, pra quem não ouviu ainda, você que chegou por aí agora, ó, primeira opção, tem com Fábio César e Ismael, Parado no Caminho é o nome dela.

Fábio César Ismael. Não lembro bem dessa aqui não, viu? Essa é a ideia do quadro, você decide trazer canções que não são muito pedidas, não é muito lembrada. E aí tá pra você então, Parado no Caminho, primeira opção, e a segunda é com ele mesmo, Fábio César Ismael. Essa semana foi sempre assim, né? Nos mesmos cantores, duas opções de música. É

0: duas canções, você escolhe uma delas. Agora vem no alô. Vamos lá, vamos lá. 6h27, gente amiga, não perca o compromisso não, hein? Não ande atrasado. É, vamos lá, sair no horário de boa, vamos despertar 5 minutinhos antes, aí arruma um tempinho, manda aqui no nosso WhatsApp o seu olá, o seu bom dia, não é, minha amiga Vanusa Jovem? Esteve orando com a gente, a Vanusa, olha, continua pedindo oração aí pela sua vida, sua família, e nós oramos, pode acreditar, mencionamos a senhora aqui no momento da oração, nossa amiga Rose, no Taquaria de Garmecias, estamos juntos na oração, viu? Oh, que bênção, Rose. Oramos aí, glória a Deus. A irmã Sara também esteve orando com a gente. Ah, quem mais aqui? A irmã Cícera. Aí na chácara, Deus é amor. É Taquaruçu Grande, rapaz. Também sintonizado aqui com a gente. A diaconisa Cleonita mandou seu recadinho aqui, a sua participação. Tá mandando aqui o seu alô para todos os nossos ouvintes, o seu voto nas músicas do quadro Você Decide, ela manda uma mensagem completa, ela deseja bom final de semana para todo o povo ligado, obrigado nossa diaconisa Cleonita, sempre ligada aqui na Paz FM, Grácia Ramos também, é outra marcando, batendo ponto, né minha amiga? E sempre acompanhando também o momento da palavra, o momento da oração, nossa querida irmã Livaldina Souza, também firme aí na oração, tamo junto na oração, pastor, que bênção, irmã, incluindo aí a sua família, né? A irmã Ana Clésia, ela está na UTI, ela tá dizendo aqui, mas nós oramos, viu? É, vamos continuar orando em nome de Jesus, mandou seu voto nas músicas do quadro Você Decide, obrigado, nossa querida irmã Nivaldina Souza.
1: Alô, alô.
0: São 6h29 na Paz FM, pessoal aí na lanchonete Sabor Tocantins, sintonizados aqui no Amanhecer com Cristo. Bom dia, pastor, estamos aqui ligadinhos. Abraço a todos. Obrigado aí toda a nossa audiência, essa turma animada na lanchonete Sabor Tocantins. Que mais, que mais, que mais? O meu amigo Francisco, presbítero Francisco, ele voltou aqui, gente, para falar pra gente a história do facão. É, para quem chegou por aí agora, ele mandou mais cedo, bom dia, Pai do Senhor. Ah, manda aí um alô, ah, deixa eu ver, da Rádio Paz. É, aí sim, aí ele mandou a foto do facão aqui, dizendo que esse facão é do irmão lá do Maranhão, que o pastor Paulo contou um testemunho, né? O pastor Paulo Martins diz que entrou na igreja lá e disse que ele viu um cidadão entrar na igreja com facão. Isso, e o pastor estava pregando, foi uma situação lá, né? Testemunho que ele está relatando aqui. Olha só, rapaz, que coisa, hein? A igreja lá, e Jesus, ele foi numa convenção lá no Maranhão e viu lá o irmão entrando na igreja com um facão arrastando no chão. Pense, meu irmão, no cenário, hein? Obrigado, meu amigo presbítero Francisco. Ele voltou aqui, para quem ouviu mais cedo, ele mandou a foto de um facão aqui, eu mencionei. E ele voltou para explicar. Tá certo, obrigado. Meu amigo Etevaldo Lima, tá aqui comigo também, hein, irmão? Firme, tá animado, varão. É Lava Jato Cadoce. Ele manda para o senhor Edgar Messias. Quero mandar um abraço para o pastor Domingos Santos e toda a igreja Batista aí do Lago Norte. Alô, meu povo da Igreja Batista aí do Lago Norte. Ô, meu amigo pastor Domingos Santos, obrigado, meu amigo Etevaldo, por nos atualizar aí dessa turma que tá com a gente, nos ouvindo. A você, meus amigos evangélicos, não evangélicos, você das mais diversas igrejas, onde quer que você esteja sintonizado aqui no Amanhecer com Cristo, nosso muito obrigado, bom dia para você, Rádio Paz FM, gente, é a rádio da família, viu? É a rádio da família, você é da família? Pronto, é a sua rádio. Muito bem, Diaconisa Odinalva Gomes, é ligada na gente, meu amigo Diácono Manuel, sempre na sintonia, mandou aqui, Deus jamais deixará a sua oração sem resposta. É verdade, irmã Diaconisa Odinalva. A Eliana Ribeiro mandou aqui a parte do Senhor, pastor Edgar junto, pedindo oração aí pela, para ela, né? E para a Rayane e seu bebê também, né? Toda a família. Vamos continuar orando, confiando, acreditando no milagre, irmã, em nome de Jesus, tá bom? Bom final de semana. A minha amiga Elizabeth, no Rio de Janeiro, sugere canção aqui de Raiz Ravel. Já tocamos Raiz Ravel lá no início do programa, não dá pra repetir, mas olha, a próxima vai pra senhora, tá bom, amiga? E pro meu amigo Luiz Carlos, aí em Itatiaia, no Rio de Janeiro, nossos ouvintes nos acompanhando. O Adriano e a irmã Rosângela tá em Jiparaná, em Rondônia. Firme aí, Adriano, animado pra esta sexta-feira, finalzão de semana, promete? Eu creio que sim, hein? Vamos nós. Obrigado, Adriano. Obrigado toda a família. O meu amigo José Ailton. Ah, paz, bom dia. Amanhecer com Cristo. Bora tomar café. Bora, rapaz. Eu tô afim mesmo. Toca uma música aí. Vamos lá. Vamos correr aqui para atender os seus pedidos musicais, tá bom, meu irmão José Ailton? Bem-vindo sempre aqui na Paz FM, tá bom? Vou pausar e daqui a pouco eu prossigo com meu irmão divino, o Edson, meu amigo Edson, tá aí na barbearia, tá chegando na barbearia daqui a pouco, né? Barbearia Destaque, gente, daqui a pouco eu vou ler seu recado, varão, a missionária Esmeraldina, tem o James, meu amigo caminhoneiro, e caminhoneira. A turma boa, vai chegando, chega mais, 639-8420-6868, minha amiga Leide Alves, não pode faltar, também mandou alguma coisa ali, daqui a pouco eu prossigo com você, porque agora tem essa aqui pra você matar saudade, Os Peregrinos. Se Isto Não For Amor, essa vai pro meu amigo irmão Manuel, aí Luz e Mangues, ô meu irmão, Deus abençoe.
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0: Aumenta o volume do seu rádio aí, vem comigo na Paz FM 6:34 agora.

0: FM, a Rádio da Família, você ouviu com os Peregrinos. Se isso não for amor.
1: Eita, rapaz. E aí? 6h38 na Paz FM, gente. Amiga. 6h38, eu quero falar pra você da Ferpan. 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Certíssimo, vem comigo, daqui a pouco eu volto trazendo mais alô, bate-papo, mais música pra você. 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

0: Rádio da Família, gente boa. Alô, meus amigos taxistas. Alô, você motorista por aplicativo. Todo mundo aí nos corres. É, 6h43, hein, gente boa. E a você, meus amigos passageiros, aí ouvindo a gente, Edgar Messias, com você, bom dia, viu? Deus abençoe, boa viagem aí, Deus abençoe aí a sua saída, a sua chegada, a você, meus amigos que estão chegando em Palmas, você do transporte escolar, a você, motoristas de ambulância, motoristas em geral, você que me dá carona, pronto, a você que está nos ouvindo, onde quer que esteja, tá no sítio, tá na chácara, tá para que lado? Tá nos PAs, tá na fazenda. Meu bom dia pra você. Final de semana, sexta-feira, hein, gente? Hoje, sexta-feira, final de semana aí, chegando, sexta-feira, dia 5 de junho. E aí, gente, meio dos namorados, né? Como é que está a expectativa? Ih, Edgar, tá difícil aqui, hein? Nem namorada eu tenho, nem namorada eu tenho. Quem é que está nessa situação aí? Mas e aí, tá tranquilo assim? Porque não tem problema, está ou não está, né? É ter ou não ter. O negócio é tá de boa, tá com Jesus. Ah, vamos que vamos, se for de ser, será, não é assim? Mas aí vem aquela questão, né? Dia, mês dos namorados, né? Não é nem o dia, é o mês, né? O mês dos namorados. Vamos lá, vamos que vamos. Deus abençoe você também, tá certo? E que Deus venha trabalhar essas questões na sua vida. Ah, por que não, gente? Por que não? A Bíblia deixa claro, né? O João Carlos é quem sempre fala com a gente aqui. Não é bom que um homem esteja só, não é, João? O João Carlos lá na Aureli. Oh, rapaz, e quem falou que não é bom que estejamos só? Foi quem nos fez, é quem conhece, quem domina, quem sabe da coisa. Foi Deus, foi Deus. Então, quem somos nós pra dizer melhor sozinho do que não sei o quê? Ah, pra lá.
1: Ai, coitado.
0: Essa história de sozinho, rapaz. Tamo junto, vamos junto. É, nada de sozinho, é junto. 6h40, vou mandar alô. Deixa eu mandar alô pra quem está comigo, 639-8420-6868, meu amigo Luiz Gonzaga, aí no caldo de cana do 3, né? Aureli 3, obrigado, meu amigo, o meu irmão Tião do Xambari, tá ligado na gente, meu irmão Tonhão também, oh, todos os anos aí ligado na gente, obrigado, hein? Sintonia aqui comigo, amanhecer com Cristo, você madrugador, você que chega cedo, você que consegue um tempo para mandar sua mensagem de texto, ocorre que dá tempo, objetivamente, mande um olá, um bom dia, tô aqui, mande um joinha, primeira participação tem que apresentar, diz para mim qual é o seu nome, quem é você, de onde você está nos ouvindo, tá bom? O pastor Daniel Venâncio, é Luzimangues, alô Luzimangues, Deus abençoe, em Aparecida do Rio Negro, meu povo por lá, ligado na gente, presbítero Salvador, a toda a nossa audiência Aparecida, alô você que nos ouve em todo o estado do Tocantins, pronto, fica comigo, vem pra cá, amanhecer com Cristo de segunda a sexta-feira, a partir das 5 da manhã, palavra de Deus, oração, já aconteceu, você que chegou agora, perdeu. Chega cedo e aproveite aqui as nossas programações e durante o dia segue por aqui, gente, muita coisa legal, tem brincadeira, tem diversão, tem bate-papo, tem palavra, tem estudos, oração, muita música boa ao longo de toda a nossa programação durante todo o dia, certíssimo? Olha aqui, paramos onde? Aqui nos nossos participantes, meu irmão divino, mandou o seu bom dia e mandou o seu voto, minha irmã Maria, obrigado, gente, sempre com a gente aqui, o meu amigo Edson, o Edson é barbearia destaque, fica ali na 706 Sul, né, Edson? E agora também tem a lanchonete por lá, né? JE Caseirinhos, é do lado da barbearia, né? Aí você já toma aquele café daqui a pouco, já corta o cabelo aí na barbearia, né, meu amigo Edson? Meu amigo Edmar e toda a turma, o Cauã também tá por aí, firme, rente no batente. E como é que tá, dona Maria? Firme aí também, todo mundo na sintonia aqui do Amanhecer com Cristo. Obrigado, Edson. Aí na 706 Sul, vamos nós. Minha amiga missionária Esmeraldina mandou aqui a sua participação. Bom dia, na parte de hoje, esteve orando com a gente também, né? ela orou, está voltando aqui na música que está na frente, produção. E aí? Obrigado, minha amiga Esmeraldina, nossa missionária, o pastor Otávio, toda a família aí na 607 Norte. Ah, meu amigo James Caminhoneirão, olha ele aí, produção. Bom dia, paz do Senhor, pastora de Garcias, tô ligado. Manda um alô aí pra nós, claro, meu amigo James Caminhoneirão, companheiro fiel, sempre ligado na Rádio Paz FM em todas as programações. É bom recebê-lo aqui no Amanhecer com Cristo. Minha amiga Leide Alves, também, pastor, passando aqui para reforçar. Estivemos orando aqui pela Ana Clésia, que está necessitada das orações, né? Ela é uma cantora, serva do Senhor. Vamos orar, vamos continuar orando, viu? Pela Ana Clésia, nós oramos e vamos continuar em nome de Jesus e que Deus venha mudar esta situação aí, tá bom, irmã Leide Alves? Quem mais? O Fernando, mandando alô para todos os meninos aí da comunidade Jovens de Valor Fogo no Deserto, em Paraíso, Tocantins. Todos os meninos aí ligados na gente. Obrigado, meu irmão Fernando. Fernando Pereira. É Paraíso, Tocantins. Nosso alô a todos os nossos ouvintes. Eita, Jesus, 6h49. Edgar, corre, menino. O Genivaldo Antônio mandou aqui. Bom dia, irmão, na paz do Senhor. E mandou voto na provável música campeã, viu? O Genivaldo, acho que vai ser essa daí, a campeã hoje. A Lucilene Cristalândia. Oi, Lucilene, cadê você, menina? Tá pra que lado? Hã? Ela diz, bom dia, diga, estou ligadinha. Excelente final de semana. Que Deus abençoe. Muito bem, Deus abençoe também aí, Lucilene. É Cristalândia, na sintonia aqui do Amanhecer com Cristo. O pastor, ou melhor, o presbítero Francisco. Muito bem, mandou aqui também sua participação. Deus abençoe. Vamos juntos. Quem mais? O João Carlos Aureni. Olá, mandou o seu bom dia. Valeu, João. O evangelista Jadson, paz do Senhor Edgar, mandou o seu voto na provável campeã. Tô dizendo essa aí mesmo, tô suspeitando, viu? Ele oferece aí pro Lucas Orlando, missionário Deusdete, para o irmão Manuel em Taquarussul. Valeu, evangelista Jadson e toda a sua família ligados aqui no Amanhecer com Cristo. São 6h50. Eu vou segurar aqui, eu volto trazendo as últimas participações. Agora tem Marcos e Mateus, gente amiga. Tudo pra mim é o nome dela.
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0: Muito bom essa canção do Marcos e Matheus. Tudo pra mim, bebê.
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0: Simão. 6h54, já tá chegando a minha hora, hein?
2: O quê? Não acredito.
0: Tá chegando a minha hora, dona Juju. Rapaz, essa música aí, olha, fiquei observando aqui, já pensou um negócio desse? A castanha estranhar o caju, gente? Hã? Não sei se você prestou atenção, ele canta falando um negócio desse, pode até um negócio. O rio correr pra cima, pode? Ele diz que ainda que isso aconteça, nada disso abala sua fé. É coisa linda. Muito bem, gente boa. Olha, eu vou concluindo aqui, mas mandando meu bom dia pro meu amigo Ari Bati, da Casa Verde. Aí em Paraíso, Tocantins, meu amigo Odilson Batista, também ligado na gente. Meu amigo Thales, forte abraço a você que nos acompanha, você que nos ouve. Meu amigo Célio, tá aí ligado na gente. Obrigado, querido. Obrigado toda a nossa audiência. Meu amigo José Laurindo, irmã Maria Raimunda, a irmã Nalinda. Obrigado, gente. Obrigado a toda a nossa audiência. A minha amiga Lucimar Vila Regina. Deus abençoe, né? Meu amigo Lucimar, perdão, corrigi ali. É porque tem a nossa irmã Lucimar também, né? Certo. Muito bem. Forte abraço. O meu amigo Ailton Paronhos. Luzimangues. Obrigado, obrigado, obrigado. Gente, olha, eu vou concluir aqui o Amanhecer com Cristo, edição desta sexta-feira. Agradeço muito a todos que interagiram, arrumaram um tempinho aí, mandou aqui pra gente a sua mensagem, interagindo, votando, pedindo oração, esteve comigo na oração. A você que tá ligado aí desde antes das 5 da manhã, continua por aí, tá chegando muito mais ao longo dessa sexta-feira. Eu volto amanhã, se Deus quiser, a partir das 9 da manhã, com o programa Clássicos na Paz, viu? É o Clássicos na Paz. Você vai conferir amanhã o melhor da música clássica, pastor Edgar, pastor Juraci, por aqui na sua Rádio Paz FM 89,9 ou 91,3. Tá valendo. Pela 91,3 ou pela 89,9, você sintoniza a melhor programação, gente boa. Deus abençoe. Olha, a música campeã de hoje deu a segunda opção com Fábio César e Ismael. Vou deixar tocando agora pra você a nossa irmã Lucilene, tá em Cristalândia, sintonizada, nos atualizando aqui. Obrigado, viu, Lucilene? Deus abençoe, irmã. Bom final de semana. Gente, fique com Deus. Excelente dia. Bom final de semana pra você. Um Amanhecer com Cristo volta na segunda-feira.
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0: Valeu, gente. Bom boa. Dia. Valeu.

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0: Em Palmas, 7:30.
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0: Olá, moçada, muito bom dia na paz do Senhor. Estamos no ar a partir de agora, iniciando mais uma edição do meu, do seu, do nosso programaço Paz e Amor. Hoje é sexta-feira, turma. Sextou, moçada. Amanhã linda, agradável. Manhã ensolarada, vento aí, ó, tá ventando bastante agora,
2: ai,
0: né?
2: Mas tá bom, tá refrescando.
0: Clima sensacional aqui na capital mais jovem, abençoada e querida do país, a Palmas Tocantins. Estamos aqui no centrão da cidade, nos estúdios da Paz FM, nesta linda e agradável manhã de sexta-feira, 5 de junho, né? Já são 5 de junho, o ano é 2026. Uma excelente manhã para quem está curtindo as programações da Paz FM em casa, no trabalho, no trânsito. Muita gente nos levando de carona no som do veículo. A você que está na sintonia da 89,9. A você que está sintonizado na 91,3. Super bom dia para vocês. Uma excelente sexta-feira. Que seja um dia abençoado, guardado, protegido por Deus. E Papai do Céu abençoe a sua vida, a sua família e seus negócios. Olha, a partir de agora, só alegria no seu rádio. Chicão aqui no comando do Paz e Amor.
3: Aí tem pressão.
0: Comigo, Wilton Andrade. Vamos estar ligeiro que são gato morto. Hoje ele tá agoniado. E você, onde é que você tá? Tá em casa aí? Tá no trabalho? Onde é que você tá? Mande um alôzinho pra mim. Me diga onde você tá, de onde você está falando, né? Seu nome. Mande aquele alô especial. Nosso WhatsApp tá liberado a partir de agora, 639-8420-6868. Vai ser bom demais ter a sua participação por aqui. E olha, a programação hoje tá daquele jeito, do jeito que vocês gostam. Louvores animados, muitas brincadeiras, interatividade. Estamos preparando aqui já o momento da palavra.
4: Glória a Deus.
0: Momento Kids também. Muita coisa vai rolar por aqui. Então fique. Fique aí na sintonia, espalhe a nossa sintonia para os seus amigos, né? Para sua família. 89,9, 91,3, ali na região norte do estado. E olha, deixa eu só falar das empresas parceiras aqui da programação 10 do Paz e Amor. Já vou trazer canções aí para vocês, tá? 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
1: 7:43, Juliane Souza, canção nova, canção lindíssima que você vai ouvir, adorar a Deus com a gente. Ah, Jesus, coração é igual ao teu. Na sequência, tem aí o momento da palavra, queridos. Deus tem uma palavra para os nossos corações esta manhã.

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1: Olá, amados ouvintes da Rádio Paz, a Rádio da Família. Nós estamos aqui no momento da palavra, desfrutando do Evangelho, comendo a Bíblia, né? Nos saciando na Escritura, sabendo que o Senhor é o nosso Salvador, que o Senhor é digno de honra, de glória, de louvores. E quando pregamos a palavra, quando ensinamos a Escritura, quando estamos envolvidos no texto bíblico, isso nos dá fervor, isso nos dá vigor, isso nos dá força, né, para que a gente possa enfrentar as dificuldades da nossa vida, enfrentar os nossos medos, os nossos temores. Em Cristo isso tudo se torna tão pequeno, sabe? Em Cristo isso se torna tão inútil, porque todas as coisas já são vencidas, já são conquistadas por Cristo Jesus. A gente está falando aqui sobre a grande salvação, e no texto de 1 Pedro, Pedro está preparando a igreja para que a igreja tenha identidade no meio do caos. A igreja estava extremamente perseguida, contexto de Nero, de Roma, perseguição aqui, e como é que a igreja iria suportar essas coisas? Somente com a chama do entendimento da salvação ela poderia fazer isso. Então ela precisaria entender a grandeza da salvação para que ela não trocasse aquilo que ela tem por aquilo que lhe era proposto. Essa questão é extremamente crucial para a nossa fé e para o nosso cristianismo, viu? 1 Pedro 1,3: Bendito seja o Deus e Pai de nosso Senhor Jesus Cristo, que segundo a sua grande misericórdia nos gerou de novo para uma viva esperança, pela ressurreição de Jesus Cristo dentre os mortos. Se você for observar cada detalhe do texto, cada sentença, cada frase, cada verdade, cada princípio, você vai ficar totalmente fundamentado e consolidado na verdade da salvação. Quando a igreja tem esse princípio estabelecido, isso aqui para a vida cristã é um discipulado, né? Nós temos em Deus fundamentos de salvação estabelecidos em nós. O salvo precisa ser discipulado nas verdades bíblicas. Existem um sistema de salvação que foi desenvolvido de forma verbal na Escritura. A Bíblia de João falou que Cristo é o Verbo de Deus. Verbo é palavra, palavra é que está envolvida na razão, no conhecimento. Cristo foi desenvolveu um projeto, um plano, uma estratégia de salvação, onde ele consuma nele toda a obra vicária, todas as demandas, todas as necessidades da justiça de Deus sendo saciadas em Cristo Jesus. É por isso que aqui está a porta da salvação, se abre a porta, que eu quero dizer para você que era impossível alcançar. Talvez nós estamos batendo em tantas portas e às vezes estamos tão desanimados porque portas estão fechadas, mas a porta da salvação deveria ser uma fonte profunda de ânimo, motivação e gozo para a alma do homem, porque na verdade aquilo que era impossível já aconteceu, né? E a gente às vezes está lutando com coisas para acontecer, sendo que elas já aconteceram em Deus. O problema é porque elas aconteceram em Deus, é num relacionamento com Cristo que eu desfruto daquilo que foi liberado para a minha vida em Cristo. Ou seja, Cristo não te dá as bênçãos fora dele, as bênçãos do reino estão em Cristo. Então quando você está em Cristo, você desfruta das bênçãos. E eu quero dizer para você que as bênçãos espirituais são gloriosas. Se nós pudéssemos discernir, entender aquilo que está liberado para nós, aquilo que nós temos em Cristo, queridos, são riquezas, são glórias que o ouro não dá, que o ouro não chega perto, sabe? O ouro é comparado com coisas superficiais, as joias dessa terra, os prazeres, tudo isso é comparado com coisas superficiais quando nós colocamos perto das glórias eternas que foram dadas a nós na salvação. E nós, se nós não soubermos e cremos e desfrutarmos disso, a gente troca aquilo que a gente tem por aquilo que não está sendo proposto para nós. Porque na época do sofrimento, do caos, há sempre uma sedução de proposta. Há sempre uma proposta que é feita para você. Você troca isso que você tem por aquilo que eu lhe proponho, você vai ter uma vida mais fácil. Só que quando você sabe aquilo que você tem, você não troca, você não se vende, você não barganha as coisas eternas, porque é muito nítido, é muito real, é muito prático para você, você vive isso, você sabe quem você é, você bebe disso, você come disso, você se alimenta do céu. Então o céu te basta, e quando o céu te basta, nada mais te importa a não ser o céu. E é esse tipo de situação que uma igreja que vive num contexto de caos, de problemas e de dificuldades, ela pode lidar com isso somente quando ela está bebendo dessas coisas celestiais. Deus abençoe você e toda a sua família em nome de Jesus.
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0: 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Em Palmas, 8:01. 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
9: Quer comprar um carregamento de pilha usado para sua rádio? Vendo baratinho.
10: É zebra total, zebra.
0: Ê, dona Guga, a senhora tá mais fraquinha do que o choque dessas pilhas aí, né? Tá devagar com essas ideias aí, viu? Vende poucas ideias pra mim não, porque hoje eu tô precisando de ganhar dinheiro.
11: Alguém quer comprar machixe?
0: Rapaz.
11: Alguém quer comprar machixe?
0: Vou terceirizar os machixes dessa tia aí.
12: Não.

0: Ela tem machismo. Ela tem, moço, machismo. Mas acho que vou comprar os machistas dela. Vou terceiro comprar aí por R$1, vender por R$2, né? Preciso ganhar uma graninha extra. Olha só, tô precisando, viu, gente? Se você tem algum serviço braçal aí pra fazer, me chame, né? Precisando aí de uma grana extra, fazer um, né? Colocar uma graninha no bolso pra passar o final de semana. Eu gosto de fazer serviço pesado, tá? Não vem com essas coisinhas leves pra mim, não.
1: Não vai, não.
0: Meu negócio é carregar e descarregar caminhão de tijolo, areia, brita, cimento, essas coisas, sabe? Roçar juquira na foice, né?
2: Você tem coragem.
0: Tirar mel de biribondo. Vocês têm uns biribondo brabo aí, umas abelhas brabas? Contrato que eu tiro os melzinhos pra vocês aí, viu, gente? Precisando também fazer limpeza de vidraça em prédio alto, de 32º pra cima eu gosto de trabalhar, viu? Se precisar fazer cerca de arame, né? Eu gosto de trabalhar com arame farpado no sol quente, eu não gosto desse negócio de arame liso, é coisa de menino. Eu gosto de mexer com arame farpado, viu? Vamos só uns camaradas pra me ajudar aí, deixa comigo, viu? Aqui é pressão, aqui não corre de serviço não, viu, gente? Furar piscina, cavar cisterna, essas coisas que eu gosto, sabe?
1: Você tá mentindo,
0: não, manda esse menino pra lá, moço. Que menino?
3: Ai, que impressão.
0: Uma bosta dona Mariazinha, dizendo que eu não quero. Não vai não. Agora tem esse outro aí. Mas, rapaz, é cada um, hein? Quantos meninos de castigo ali? 8:11, nosso WhatsApp tá liberado pra vocês interagirem com a gente no 639-8420-6868. Como é que tá chegando o som aí? Tá legal?
4: Demais,
0: o som tá chegando pressão aí. Você tá me ouvindo? Eu quero saber, você tá me ouvindo pela 89,9 ou pela 91,3 na região norte? Fala pra mim, 639-8420-6868. Eu vou trazer agora lindas canções, louvores abençoados, pra ficar ainda melhor essa programação. Thales Roberto, com muito louvor. Essa é boa, hein? Daqui a pouquinho eu volto. Sai daí não.
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0: Muito bem, já são 8 horas mais 30 minutinhos, 8h31. Virou 8h31. O tempo tá passando rapidinho hoje, né? Rapaz, não é brincadeira não. O JC do Aurani 3 já passou aqui também deixando sua luzinha pra nós. Valeu, Jota. Marco Antônio Barbosa também na sintonia. Aquele abraço pra você, meu queridão. Super bom dia, uma excelente sexta-feira pra você. Muita gente emendou o feriadão, tá sabendo, hein, gordinho? Alguns servidores públicos aí estão nas chacras, né? Alguns servidores estão nas chacras curtindo a Paz FM, balançando na rede. Quero aproveitar e mandar um forte abraço pra ele, meu amigo Arnaldo Sampaio. Tá lá na chácara Pais e Filhos, ele, a Márcia, os meninos, super bom dia pra vocês. Uma hora dessa eu vou aparecer, tô sumido, né, velho? Tô meio desaparecido, correndo, trabalhando demais, né? Mas vai dar certo aí. Você que se liga na Paz FM através da 91.3, super bom dia pra você, uma excelente sexta-feira, onde quer que você esteja, onde a cidade que a gente está chegando com um som legal. Se você quiser interagir com a gente, fique à vontade, 639-8420-6868, é o WhatsApp da capital, é o WhatsApp mais acessado agora do Estadão do Tocantins, era só da nossa região. Agora a gente vai chegar em todo o Estadão e é bom demais, viu, Gordinho?
1: Eu já tô agoniado, eu quero viajar.
0: Chega no mês de julho aí, né? Eu vou pra Orlando, viu? Vou pra Orlando esse mês, em julho agora, se papai do céu nos permitir, até que enfim, hein? Orlando, aí vamos nós! Chicão,
2: eu estou bem, eu aguardo.
0: Gente... falar em Orlando, lembrei do meu amigo Orlando Cordeiro, lá da Geórgia, né? Lá nos Estados Unidos da América. Super bom disso, deve dar uma passada aí também, viu? Orlando.
3: Eu gostei, porque agora fiquei até emocionado.
0: Eu vou em Orlando esse mês de julho agora. Orlando é um primo meu que mora aqui em cima da serra, perto de Aparecida do Rio Negro.
4: Zema total, Zema total.
0: Lá em Orlando. O meu canelinho amarelo. Eita, olha só, vamos trazer louvores para essa turma, canções lindas, mais uma sequência de louvores tocando no seu rádio, daqui a pouco eu volto, não sai daí, tá na paz? Tá bom demais.
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9: Muito bem, de volta, gordinho, cadê você, macho? Bora pra cima, já sexta-feira. Sextou, gordinho, Pix, nada ainda.
10: Zebra total.
9: Ei, gordinho, você é diferenciado, né? Tava conversando esse disco com a Patrícia é meio brava, viu, gordinho? Ah, ela falou pra colega dela assim, sabe qual é a diferença pra sua opinião e a pizza? A colega falou, qual que é? Falou, porque a pizza eu pedi, né? É brava a mulher, né?
10: Eu gostei, porque agora fiquei até emocionado.
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9: Louvor. em criatividade no ar. Sabia que eu descobri algo assim, eu já até compartilhei com vocês aqui, mas olha, sobre as mulheres, né? Você sabe que tem algumas mulheres que são mais desconfiadas do que as outras, né?
12: O quê? Não acredito.
9: Mas as que são mais desconfiadas, elas nasceram em alguns meses do ano. Tem alguns meses do ano que são preponderantes. Se a pessoa, por exemplo, tem gente que nasce em janeiro, outra nasce em abril, né? Tem alguns meses aí que, quando a mulher nasce nesses meses que eu vou citar aqui, são as mulheres mais desconfiadas, né? Ciumentas, né? Super protetoras, né? Então, se você olha, as mulheres mais desconfiadas do Brasil nasceram nos seguintes meses. Se você nasceu em algum desses meses, pode ser que, né, se enquadre para você. Vamos lá. Os meses são, das mulheres mais desconfiadas, são, falar só alguns aqui, tá? Janeiro, fevereiro, março, abril, maio, junho, julho, agosto, setembro, outubro, novembro, dezembro. Se você nasceu em algum desses meses...
13: Rapaz, tu sai de problema,
9: vai te falar, meu. Tá bom, deixa eu mudar de assunto. Ai, ai. Início do namoro, todo namoro no início é assim, eu acompanhei o namoro esse dia de um amigo meu. Aí, primeira vez que ele veio falar pra mim, falou, nossa, foi Deus que me deu, é uma bênção, né? Graças a Deus. Consegui o amor da minha vida. Aí passou um dia e falou, rapaz, Deus me livrou de uma. Quando termina... No início foi Deus que deu. Aí, no final, foi livramento de Deus, vai entender, né? Ah, Jesus, vamos lá. Eu tô esses dias, eu tô evitando coisas que engordam, né? Acabou. Você sabe que aquela monjara é muito boa pra emagrecer, né?
12: Eu não acredito.
9: Descobri porque que ela emagrece tão rápido. Eu parei de tomar e eu dei uma engordadinha de novo. É porque quando você tá tomando monjara, gente, eu vou explicar pra vocês. Essa é a minha filosofia, assim, é o que eu imagino, né? Quando a pessoa tá tomando monjara, por que que ela emagrece? Porque o troço é tão caro que não sobra dinheiro pra comprar comida. Aí... Você fica tomando ela aí.
14: Agora a culpa é do Monjaró.
9: Esses dias, né, como eu não estou tomando Monjaro, eu estou evitando coisas que engordam, né? Graças a Deus está dando certo, né? Eu estou evitando espelho, balança, fotografia, essas coisas, né? Tirar isso, engordar a gente. Jesus. Olha, segundo o Arthurzinho, irmão da Vânia, disse, olha, se o corpo é o templo do Espírito Santo, né? O corpo de uma pessoa é o templo do Espírito Santo. Sabe aquelas pessoas baixinhas, né? Que tem menos de 1,50 m, diz que é só uma capelinha. Não chega a ser um templo, não. Mas não tem nada a ver, né? O Hilton aí pegou ruim, né? Aí, ficou legal na hora, né, Hilton? Ai, ai. Pra que passar a vida inteira fazendo dieta, né? Se você vai pra eternidade, né? E vai lá, fica um bom tempo lá no debaixo da terra, ali só o osso.
15: Pode crer.
9: Bora pra cima, 9.
13: Zima total.
9: 8:54, 8:54. Entre a fé e a razão, Davi Sassi vai cantar bonito pra gente. Na sequência, tem mais louvores. Esse bloco tá sensacional. Só canções lindas, uma melhor que a outra. Então não sai daí, que daqui a pouquinho eu volto.
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1: Estamos preparando aquele bloco sertanejo, uma sequência do jeito que vocês gostam. Só moda boa, gordinho.
8: É bom demais, Júlio.
1: Tô te falando, macho. E tem gente chegando. Eita, meu pai, agora.
8: É, não acredito.
1: Ah, muita gente chegou por aqui. Ailton Paranhos, lá em Luz e Mangues, curtindo a gente. Super bom dia, um excelente final de semana, viu, Ailton? Aquele abraço, queridão. A Isaulina, minha amiga Isaulina, chegou também. A Miriam. Ô, Miriam, como é que você tá? Bom dia na paz do Senhor. Quero pedir um louvor. Vou para, né, para minha filha que está aniversariando hoje. O nome dela é Talita Angélica. Ô, Talita, feliz aniversário, querida. Parabéns para você. Que papai do céu multiplique seus anos de vida com muita paz, muita saúde, muitas felicidades. Que papai do céu guarde a sua vida e que você seja extremamente, imensamente feliz na presença de Deus. Quero estender, né, essas felicitações para todos os aniversariantes de hoje. Se você está completando aniversário hoje, sinta-se abraçado por Deus, né? E lembrado aqui por toda a equipe da Rádio Paz FM, a Rádio da Família. A minha amiga, bom dia, manda um abraço aí, né? Tamo junto aqui em Barrolândia, né? No Lava Jato e Borracharia Santa City. Forte abraço lá em Santa Teresa. O pessoal tá lá na sintonia. Em Barrolândia é o outro, é o Tiagão lá de Barrolândia que passou por aqui também. Um abraço para o Silvio, Lucas, Pedrão. Só gente boa. Forte abraço para essa galera, né? Que Deus abençoe todos vocês. Olha, mais gente chegando aqui, deixa eu ver. O Israel, a Silvana, o pessoal lá de Novo Acordo aqui na sintonia também. Manda um alô aqui para Novo Acordo, presbítero Israel Silva, pastor Florício, né? Florício Clésio e o pessoal tá sempre na sintonia com a gente aqui, né? Forte abraço para vocês, calor, né? Tá na audiência, tá curtindo a Paz FM, forte abraço para todos vocês, tá? Israel, a Silva, né? O pessoal de Novo Acordo, deixa eu ver quem mais tá chegando por aqui, o Cássio Antunes, né? Meu amigo Cássio é motorista por aplicativo, está rodando por aí e sempre ligadinho com a gente. E ele conversa muito com o Éder, né? Falou, Chicão, o Éder falou que você agora tá pensando, né? Em pintar o seu cabelo. Com algumas mechas. Mexe, não, mano. Isso aí tá fora de cogitação, viu, meu amigo?
3: Gostei, fiquei
1: até emocionado. Eita, esse Éder é parente, não brinca em serviço, não, né, Cássio? Valeu, Cássio. Super bom dia pra você, meu queridão. O pastor Reinaldo também chegando por aqui. Valeu, pastor. Manda um alô aqui pra Chácara El Shaddai, no município de Cristalândia. Estamos na escuta. Aquele abraço para toda a galera da Chácara El Shaddai. Meu nobre amigo pastor Reinaldo lá na sintonia acompanhando a gente. Bom demais é tê-lo por aqui. A Marlene também tá por aqui, né? Só gente boa chegando. Marlene Batista lá do Santa Bárbara. Valeu, Marlene. Super bom dia para você, querida. Deixa eu ver mais gente. A Elza Maria. Ô, Elza, como é que você tá aí? Tá tudo bem? Super bom dia. Ótima sexta-feira. Bom final de semana para vocês aí, tá? Manda um alô para nós aqui, meu esposo Lindomar. Ô, Lindomar, aquele abraço, queridão. Super bom dia para você. Vamos então de moda sertaneja. Nós preparamos.
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1: Nós preparamos aqui uma sequência de moda. Essa que vai abrir lembra muito o Mirosmar, né? O filho do seu Francisco. Né? Mas é o Zé Marco e o Adriano que vai cantar lindo pra gente. Esse amor é o nome dessa moda boa. Na sequência, tem muito.

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3: 9:33, Lucas da Holanda chegou por aqui. Meu amigo Luquinhas está na sintonia, Luquinhas. Meu amigo é um companheiro de vida eterna, né? É, só não tô com pressa, viu? Sempre me fala na vida eterna, calma. Bom dia, Chicão, na paz do Senhor. Forte abraço, que Deus abençoe. É, manda um forte abraço pra minha amiga, a Franciene, né? E a família, e a Jaissara também, a Estônia, todo mundo na sintonia. Eu quero ouvir três palavrinhas, tá? No momento da criança, estamos aqui, né? Aqui no HGP, o pessoal tá trabalhando lá com a mão na massa, curtindo a Rádio Paz, é bom demais, viu, Luquinhas?
4: É bom demais, Júnior.
3: Três palavrinhas oferecendo para todas as crianças que estão na sintonia da paz, forte abraço para você e pros seus amigos de trabalho, seus colegas aí, as meninas, né? Essa moçada super gente fina trabalhando aí, literalmente, né? Na correria, cuidando das pessoas, isso é muito bom, muito bonito. Bom dia na paz do Senhor Jesus, é, o homem tá aí, né? Diferenciado ali da maior audiência, né? Forte abraço, querido. Diz que até as panificadoras, borracharias, mercados, atacados, chacras, no lago. Eita, rapaz, todo mundo na audiência da Rádio Paz é o Raimundão. Forte abraço pra ele, o profeta. Meu amigo profeta da última hora. Um forte abraço, que Deus abençoe o senhor. Que Deus abençoe seus filhos, né? O Esdras, o João Neto, essa família linda, meu amigo pessoal, grande homem de Deus. Aí ora, viu, gente? Aí o joelho é calejado, o homem fala com o papai, tem intimidade. Tem intimidade com Deus, presbítero Raimundo. Lucilene lá de Cristalândia, valeu, Lu, aquele abraço, querida, super bom dia, um excelente final de semana pra você. O Renatão, lá do Santa Fé, também na sintonia, tá ligado com a gente, é perguntando se eu sou gaúcho ou maranhense, sou lá de Timon, né? Timon, apesar que eu não conheço muito bem o Maranhão, eu mudei pro Goiás, né? É, muito criança, né? Por isso que eu falo bom, né? Vai ser está bom, a carne, mas nasci no Maranhãozão, viu, gente? Lá no Timon. Meu amigo Josivaldo também tá por aqui, lá de Porto Nacional. Josivaldo tá lá na sintonia. Valeu, Josivaldo, aquele abraço, queridão. Bom dia, Chicão. Porto Nacional trabalhando aqui, né? Por aplicativo, ele é motorista por aplicativo, né? Escutando a rádio maravilhosa. Oh, glória, oh, glória.
4: É bom demais, Júnior.
3: Nós temos uma companhia muito legal, né? Que são os taxistas, motoristas por aplicativos, caminhoneiros, carreteiros. São moçadas, sempre leva a gente de carona e a gente faz companhia, leva alegria pra essa turma também.
4: Glória.
3: Elza Maria, a minha amiga Cristina. Ô, Cristina, como é que você tá? Cristina Andrade chegando aqui, tá digitando, tá deixando um bom dia, ótimo final de semana pra você, Cris, que Deus te abençoe, tá? Deixa eu mandar um alô, sabe pra quem, o Wilton? Para os nossos pastores presidentes que estão aí na região norte, né? Lá em Araguaína, o pastor João Milton, forte abraço pro pastor João Milton, pra toda a sua família e pra todos os ouvintes de Araguaína, da 91,3 FM, a Rádio Paz. Chegamos em Araguaína e região. Pastor José Maria Gomes, né? Pastor presidente do campo de Babaçulândia. Forte abraço para ele, para toda a família e para todos os ouvintes de Babaçulândia. Lá em Filadélfia. Lá em Filadélfia tá o pastor Gleidione Lourenço, né? Cirilo, forte abraço para ele, para toda a família e para toda essa turma de Filadélfia que estão aí sintonizados na 91,3, Campo de Santa Fé do Araguaia. Quem está por lá? Pastor Nelson Ned Nascimento, um forte abraço para ele, para toda a família e para todos os ouvintes, né, de Santa Fé do Araguaia. Pastor José Anderson tá lá em Vanderlândia. Ô, pastor, gente boa, né? Forte abraço, pastorzão, pro senhor, pra família e pra todos os ouvintes de Vanderlândia. E vamos divulgar a sintonia 91,3 em Vanderlândia, em toda essa região abençoada aí. Pastor Gaspar Turíbio Martins, pastor presidente de Xambioá. Forte abraço.
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3: Ué, 91.3. Essa turma estão sintonizados na 91.3. E agora? Agora eu vou chamar as criancinhas lindas do Titio Chicão, os príncipes e as princesas. Cadê as crianças? Estão por aí? Criançada linda e abençoada do meu Brasil, do meu Tocantins, desse mundão de meu Deus. Ah, a partir de agora, Momento Kids está no ar.

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1: Deixa eu terminar. Tralalalalalalala, foi cortado aí, tá? Só pra finalizar bem, tá? 9:53, 9:53. Estamos finalizando mais uma edição do programa Paz e Amor. Feliz demais, grato a Deus com o carinho da sua companhia. Olha, foi tão bom. Vai, gordinho. Durante toda a semana, essa turma aí nos acompanhou, os amigos, as amigas, as crianças, todo mundo, pessoal de casa, do trabalho, do trânsito, da zona rural, todo mundo acompanhando as programações da Paz FM. E agora, nós expandindo aí a nossa companhia, gordinho, 91.3. Araguaína e região ali, da região norte, né? Super bom dia pra vocês, um excelente final de semana pra vocês aí, pra vocês que estão me ouvindo na 89,9, no som do carro, no aplicativo, são muito bem-vindos por aqui. Que Deus abençoe a vida, a família, o trabalho, que tudo vá bem pra você. Na segunda eu volto após o Jornal da Manhã pra alegrar a sua manhã, a sua semana aqui na Paz.
2: Vai deixar o cachorro aí só na saudade, hein?
1: Só na saudade.
3: Não vai não.
2: Saudade.
3: Ele não vai não.
1: Pastor Paulo Rodrigo já está por aí, aquecendo a voz para comandar mais um campeão de audiências, que é o Manhã na Paz, programaço que vai com você até o meio-dia e meio. Esse programa é bom, sai daí não, viu? Você vai ficar numa companhia super agradável. Ah, aquele abraço do Chicão para todos vocês e até segunda, Brasil!
4: Brasil!

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0: Opa, olha eu por aqui. Ótimo dia, ótima manhã, ótima sexta-feira. Chegou o finalzão de semana. Pra você que tá ligado aqui na Melhor na Paz FM, obrigado pelo carinho da sua audiência. Que bom que você tá por aqui. Que bom que você tá aí sintonizada, sintonizado aqui na Melhor na Paz FM, nessa linda e boa manhã, abençoada manhã de sexta-feira. Começa mais um programão por aqui na Melhor, na 89,9 FM. Ótimo dia pra você, meu amigo, minha amiga. Pra você que tá sintonizado pelo rádio, pra você que tá sintonizada aí através da internet, aonde você estiver, meu bom dia, ótima manhã, depois de um feriado, estamos nós por aqui, mais um programão, mais um Manhã na Paz, programa que vai ao ar de segunda a sexta-feira, sempre a partir das 10 da manhã, comigo, pastor Paulo, levando essa programação incrível, abençoadora para sua vida, ótimo dia para você, torço para que seu dia, oro, na verdade, para que seu dia seja um dia super abençoado, pode ficar ligado aqui na Melhor, na Paz FM, a Rádio da Família, aqui tem muita coisa boa.

Você já pode entrar, fica à vontade, a casa é sua, o nosso WhatsApp tá liberado para você mandar sua mensagem, manda alô, manda abraço, pode participar, fica à vontade para participar, tá? Pode colocar o seu pedido de oração, daqui a pouquinho, às 12 horas, nós faremos a oração do meio-dia, aqui na melhor, aquele momento profético, momento de oração juntos, vamos unir a nossa fé, daqui a pouquinho, às 12 horas, no final do programa, para encerrar essa semana abençoada com chave de ouro, daqui a pouquinho você não pode perder, não sai daí. Para você que tá sintonizado aqui em Palmas e região através da frequência 89,9 FM. Ótimo dia para você, uma ótima sexta-feira. Para você que tá no norte do estado, 91,3 FM, Alô Araguaína e toda a região. Uma ótima manhã, uma ótima sexta-feira. Ótimo dia. Bora começar o programa 10 horas mais 12. Tá chegando para cantar pra gente Fabiana Anastácio, Adorarei. Ótimo dia, ótima sexta-feira. O programa começa agora. Daqui a pouco eu volto. Até já.

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0: Agora sim, de volta aqui na Melhor na Paz FM, a Rádio da Família, 10 horas mais 46. Bom dia, bom dia. Uma ótima manhã pra você que tá ligado aqui na Melhor na Paz FM, a Rádio da Família. Dia abençoado, hoje uma sexta-feira, ótimo dia pra você, finalizando aqui a semana, finalzão de semana chegou, ótimo dia pra você, meu amigo, minha amiga, quero mandar um abraço pra você que tá me ouvindo aí na sua casa, minha amiga dona de casa, pra você que tá sintonizado em casa, através do rádio, através da internet, pra você, meu amigo, que tá aí no trânsito, curtindo a Rádio Paz FM, aí no rádio do seu carro, obrigado pelo carinho da sua audiência, agora são 10:47, uma ótima sexta-feira, e eu recebo aqui no estúdio da Rádio Paz FM, o meu amigo, o pastor Joel de Lima já tá por aqui, inclusive na verdade ele já é figurinha carimbada aqui na Rádio Paz FM, meu bom dia, a paz do Senhor, amigão.
1: Bom dia, pastor Paulo Rodrigo, meu amigo, meu querido.
0: Já tem voz já de locutor, já. É aos domingos que o senhor tá aqui, certo?
1: Domingo, todo domingo, 11 horas da manhã, até meio-dia e meio, no programa Caminho da Paz.
0: É o senhor e quem que faz aqui?
1: Eu sou eu e com a presença do Espírito de Deus e Jesus Cristo e tal. Eu tenho o irmão Wilton Andrade desse lado que o senhor fica aí, porque mesa, né? Eu não tenho essa habilidade, essa competência de operar e falar ao mesmo tempo, como o senhor tem, sabe?
0: Muito bem. E tem outras habilidades, né? Inclusive o pastor Joel de Lima, que também é psicólogo e tantas outras coisas, né? Que a gente pode falar. Hoje ele tá aqui trazendo material, o dia em que o céu votou. Quando eu li a primeira vez a capa desse material, fiquei tentando entender, eu acho que a maioria das pessoas quando lê, fica tentando entender o que que significa isso. Aí ele coloca aqui, entre o trono e a urna.
1: Exato.
0: Esse material o senhor está trazendo para ajudar a igreja no contexto geral. Líderes, pastores, eu achei importante, pastor Joel, porque o senhor traz esse material em um momento bastante oportuno. Esse ano é um ano de campanha eleitoral, e o senhor está trazendo material para ajudar a igreja a compreender, a olhar esse campo político numa perspectiva diferente. Eu sei que tem muita gente que dentro da igreja que olha para esse campo eleitoral, essa corrida eleitoral, a campanha eleitoral, olha de uma maneira complica na verdade as coisas. Eu até falava aqui fora do ar que demoniza muito isso, né? Tem muita gente na igreja demonizando isso, espiritualizando, acho que demais e numa perspectiva negativa, demonizando que a igreja não pode, a igreja não deve se envolver. Quantas vezes a gente ouve alguém falar, a igreja não precisa se envolver com isso, não pode falar disso, quando na verdade esse contexto, essa corrida eleitoral, essa campanha eleitoral, ela faz parte da igreja como organização, isso é fato. E o senhor está trazendo material para ajudar a igreja a compreender isso, abrir a mente da igreja, e nós vamos falar aqui sobre alguns tópicos, eu sei que tem muitos capítulos aqui, e nós vamos falar, mas eu fiz uma pergunta que eu quero fazer no ar, o que levou o senhor a criar esse material, elaborar esse material?
1: Pastor Paulo, é verdade que nós estamos num momento bem oportuno, né? Em que nós estamos nesse processo eleitoral, onde pastores vão encontrando dificuldades para poder estar falando a respeito desse assunto, que é um assunto delicado dentro da igreja, justamente pela forma como o senhor está dizendo. As pessoas espiritualizam distorcidamente, né, esse tema, as pessoas demonizam muito esse assunto. Alguns dizem que assunto político, ele não é um assunto da parte de Deus, e aí gera o conflito dentro do arraial de Israel, né? Então aí é justamente para poder trazer consciência à mente das pessoas que estão, é que nós produzimos esse material para poder passar a dar consciência às pessoas de que o material que nós temos, o livro, vai falar a respeito de que política ele aconteceu primeiro lá no céu, né? Sim. O céu a expressão é reino de Deus, né? Inclusive a oração que Jesus Cristo ele fala, ensinando-nos a orar, ele fala: venha a nós o teu reino, seja feita a tua vontade. Então quando a gente fala de reino de Deus, a gente não está falando de um reino espiritual, né? A gente está falando de uma organização estrutural. Quando a gente pega Paulo falando, por exemplo, a respeito da ordem de hierarquia, lá no capítulo 6 de Efésios, ele fala dessa estrutura de hierarquia, ele está falando de uma organização extremamente delimitada, organizada, estruturada pelo Senhor nosso Deus. Ele vai falar a respeito de principados, potestades, de hostes, de dominações. No Apocalipse a gente vai falar falando a respeito de tronos, né? Então a gente vê que o mundo espiritual, ele é uma organização extremamente estruturada, é reino, é governo, e Deus exerce lá no céu e precisa exercer na terra. Através de quem? Através da igreja, o povo de Deus. Então esse livro nasce para trazer consciência às pessoas e para não gerar, na verdade, conflito no meio do povo. Quando o povo passa a ter conhecimento, a igreja não sofre, a igreja não perece. A igreja perece por falta de conhecimento. Então, quando a igreja passar a ter um conhecimento de que o assunto política, ele é de interesse da igreja, e nós não estamos falando de partido aqui, nós estamos falando do assunto política, ele é de interesse da igreja, a igreja vai entender quão grandes ganhos a igreja tem quando ela realmente abraça essa visão.
0: Ok, pastor, tem muita gente que tem medo, a gente falava isso aqui fora do ar, tem pessoas que têm medo de falar de política dentro da igreja, líderes, pastores, obreiros, existem alguns assuntos, nós comentávamos aqui, que muitos obreiros e pastores têm dificuldade de falar, entre eles política. Muita gente tem receio de falar de política e já vamos abrir aqui, tem muita gente que está nos ouvindo agora, líderes, pastores, o senhor falou muito bem, nós não estamos aqui defendendo nenhum partido. O material não tem essa finalidade. Não tem bandeira, né?
1: Não tem.
0: Não tem uma direção específica para esse ou para aquele. O material, na verdade, é uma maneira de abrir o conhecimento da igreja sobre a importância e a relevância da igreja entender isso.
1: Sim,
0: né? É trazer conhecimento para a igreja sobre a importância disso. Porque quem exerce a política, ele está exercendo lá uma representação, uma representatividade importante. Está dentro de um sistema de gestão. E se nós olharmos para a palavra de Deus, lá no início, há muitos anos atrás, ainda no Velho Testamento, o que a gente vê hoje, o que a gente chama de política hoje, de sistema político hoje, já existia lá. Eu não sei se o senhor comenta no seu livro aí alguma coisa sobre. Mas lá no passado, próprio Deus, né, já estava fazendo isso de maneira muito clara, de maneira muito objetiva. Deus coloca profeta para organizar isso, para, enfim, lá a Bíblia, né? Lá no Velho Testamento, nós já podemos ver isso quando o povo de Israel, o que eles pedem lá? Lá no início eles pedem um rei, eles pedem um gestor, eles pedem alguém para estar sobre eles, reinando sobre eles, sendo gestor sobre eles, até porque outras nações também já tinham. Então, como que o senhor enxerga isso? Eu já sei que o senhor enxerga positivamente. Isso é até para os ouvintes entenderem que o que acontece hoje não está fora de uma direção de Deus. Não é errado, né? Não tem como a gente falar isso aqui. A igreja não pode se envolver, ou não pode falar, ou não pode participar. Afinal de contas, todo mundo vai ter que ir na urna.
1: Sim.
0: Todo mundo vai ter que votar. Isso aqui é um comportamento de um cidadão, de uma cidadã. Todo cidadão precisa ir lá na urna, todo mundo tem que votar. E depois todos serão representados por aqueles que lá estão. Então a igreja, como organização, ela precisa entender essa importância, essa relevância. E isso não é de agora. Eu quero chamar a atenção do senhor justamente para isso, para a gente voltar um pouquinho lá no passado. Isso já existia lá atrás.
1: Pastor Paulo, eu vou voltar aqui bem mais antes, quando o senhor cita lá Israel pedindo um rei, no tempo de Samuel, a palavra vai contar a respeito dessa situação, mas eu vou contar que a política, o governo, o reino, surge lá no Éden. Quando Deus cria o ser humano, ele já cria com um propósito de governo. Sim ou não?
0: Sim.
1: Né? Ele já cria o ser humano.
0: Coloca ele para liderar.
1: Exato. O que que diz o versículo 26 do capítulo 1 de Gênesis? Logo no início de todas as coisas, Deus fala o seguinte: olha, precisa haver realmente aqui uma estrutura organizacional para que o Éden funcione de forma organizada, para que tenha de fato aqui alguém que coloque ordem na casa, para que alguém seja de fato aqui aquele que vai mediar todas as situações aqui no Éden. E ele escreve assim, ó, versículo 26: e disse Deus, façamos o homem a nossa imagem, conforme a nossa semelhança. E aí diz, e domine, né? Então, o poder de gestão, o poder de governo,
0: tá na mão do homem.
1: Já estava na mão do homem quando Deus criou o homem. Ele criou o homem para um propósito. A imagem dele, a semelhança dele, né? Conforme ele diz, ele chama, façamos o homem a nossa imagem e conforme a nossa semelhança, ele já está colocando, olha, da forma como existe aqui no céu essa organização, essa estrutura, onde existe, né, ali o Todo-Poderoso que governa, existe os tronos que estão assistenciando ele, né? A gente acredita na presença do Espírito de Deus que já pairava sobre as águas ali, logo no primeiro versículo, segundo versículo, a presença ainda do próprio Cristo, né? Digamos assim, não revelado como ele foi já no Novo Testamento, mas ele estava ali presente, atuando como Verbo, o Logos, né? Aquilo que dá vida, aquilo que traz vida. Então, tinha toda essa estrutura, do jeito que tem essa estrutura aqui, precisa ter lá no céu, lá na terra, para funcionar bem, onde Adão tá. Então, ele precisa dominar a regência, o governo, o reino, tem que estar lá. E ele vai trabalhar essa política ali entre aqueles que passarem a surgir dessa história. E aí ele faz homem e ele faz mulher, e aí ele diz, multiplicai. Ele vai, Deus colocou o homem para poder governar animais. Não, Deus colocou o homem para orquestrar toda a situação a partir da criação do homem e da mulher. Deus diz, multiplicai, enchei a terra. E aí ele vai exercer governo sobre seres humanos.
0: Então isso já começa muito antes, lá no Éden.
1: Lá no Éden.
0: Isso a gente vê com muita nitidez aí, a palavra de Deus.
1: Sim.
0: Agora, e as pessoas? De que maneira que o senhor enxerga isso? Por que que as pessoas, e na verdade a gente já tem uma resposta, mas por que que as pessoas demonizam tanto isso, pastor?
1: Porque,
0: eu não sei se o senhor coloca isso no livro, por que que a igreja é tão aversa a essa questão política, a essa questão organizacional?
1: Porque existem duas coisas que nós precisamos pensar. É culturalmente difundido no Brasil que política não é coisa de Deus, né? Política não é coisa de Deus.
0: Quando o senhor fala no Brasil, significa que outros países pode ser diferente.
1: Tem países mais entendidos, mais civilizados quanto à questão da participação do ativismo político, também inclusive da igreja, né? Existem outros países, principalmente os países europeus, têm essa consciência, né? Em que a igreja ela é ativa dentro desse processo, inclusive no Estado. Estados Unidos também tem essa visão, né? Que nós temos no Brasil essa visão de que política ela é coisa do demônio, é coisa do diabo. A gente atribui isso, como a gente atribuiu, por exemplo, a Coca-Cola era do diabo até tempo atrás. O senhor lembra disso? A televisão era do diabo também até tempo atrás, né? O rádio, inclusive, que nós estamos aqui, que chega lá mais longe do que a gente, né, poderia chegar, né, era também do diabo. Então a gente tem essa questão de atribuir muita coisa ao diabo primeiro. Depois a gente começa a entender que é uma ferramenta que a própria igreja pode utilizar para o benefício. Hoje, por exemplo, a rádio aqui que o nosso pastor presidente, pastor Amarildo Martins da Silva, conseguiu estabelecer através de toda essa estrutura, inclusive política, que influência e tal e etc., tem chegado a milhares de lares aqui no Tocantins, fora do Tocantins.
0: E todos abençoado nós, tanta gente.
1: Tem abençoado muita gente, né? Inclusive, esse programa, que é um referencial, o programa do senhor aqui, e a oração do meio-dia, que ela é extraordinária, que ela é impactante. Quantas pessoas são curadas, o senhor sabe? Eu já ouvi pessoas falando a respeito desse momento de oração. Então, assim, antes o rádio era do diabo. Era do diabo. A televisão era do diabo. A internet era do diabo. Entende? A gente atribui muita coisa ao diabo. Então, essa é a primeira questão. Primeiro, porque a gente atribui as coisas ao diabo. E a segunda coisa, que diz assim, na política só tem pessoas corruptas. né? Essa é uma outra crença que ela precisa ser desconstruída, desmistificada. Se a gente coloca dentro do processo, lá dentro dos poderes, né? Pessoas que tenham esse caráter cristão, a consciência cristã, essas pessoas vão ser sal no meio de pessoas que estão ali já adoecidas. Essas pessoas que nós colocarmos lá dentro de um processo de coletividade, essas pessoas serão luz entre as trevas, né? Essas pessoas, elas passarão a clarear o local, o ambiente. Então, esse livro vai falar justamente a respeito dessa situação. Desconstrói essa perspectiva onde culturalmente colocaram na cabeça, inclusive, da igreja, de que política é do diabo e só tem gente corrupta. Então, são crenças limitantes.
0: Por que que é mais fácil pegar isso, né? Parece que essas coisas é mais fácil de impregnar.
1: Colar, né? Na cabeça,
0: Funciona, cola, funciona bem. Pastor, o céu votou. Esse título, O Dia que o Céu Votou.
1: Pastor, é interessante essa perspectiva, porque assim, tudo de Deus, ele é feito dentro da presciência de Deus, do poder de Deus de ver todas as coisas com antecedência. Nada pega Deus desprecavido ou despreparado. O senhor sabe disso, nós pregamos sobre isso, todos os pastores que estão conosco nos ouvindo, inclusive cada crente. O que a gente vê é assim, quando existe uma ação em que alguém desalinha a sua agenda espiritual com aquilo que era a propósito de Deus, por exemplo, lá no texto que o senhor cita lá de Deus, diz para Samuel: olha, eu já separei lá o rapaz para poder ser rei, o Saul. E quando o Saul desalinha com Deus, aí o senhor vai ver, cronologicamente falando, pelo processo da idade, quando Deus unge Davi, Samuel unge Davi, Davi tinha 16 para 17 anos ali nessa situação. Deus sabia que Saul ia passar esse processo todinho, de 40 anos na longevidade, na longanimidade de Deus. Deus estava esperando Saul fazer tudo o que ele tinha que fazer, preparando o rei já aqui. Então, o céu, ele vota quando ele diz assim, quando ele escolhe: olha, Davi vai ficar no lugar de Saul. É quando o céu vota, sabe? O céu vota quando ele, por exemplo, ele entende o seguinte: Israel vai ser dominado pelo Império Babilônico, depois pelo Império Sírio, né? E aí lá vai ter um rapaz chamado Amã, e ele vai tentar o extermínio de todos os judeus. Eu preciso votar numa mulher que vai assumir o reinado ali junto com Xerxes. E aí ele destitui Vasti, né? Porque ela tem aquele comportamento que confronta o rei, e aí ela é destituída, e Deus já tem uma outra pessoa para colocar no lugar, que é Esther. Então Deus já votou em Esther, vai ser Esther. E aí ela ganha o concurso de Miss Universo ali, e ela foi separada para aquele momento. E aí vem Mardoqueu e diz assim: olha, você foi separada para esse momento. Quem sabe se não foi para esse momento que Deus separou. Se tu te calares, né? De outra forma haverá livramento para os judeus, mas tu e a casa de teu pai perecerá. É aí que o céu vota.
0: Muito bem, recebo aqui no estúdio da Paz FM meu amigo pastor Joelder Lima, escritor, o livro O Dia em que o Céu Votou. É uma obra recente agora, foi lançada agora recente, inclusive lá na nossa escola de obreiros, em Araguaína, na Ibadetins. E esse livro tá quentinho, quentinho, quentinho. Um livro bom, gostoso gostoso de ler e rápido, né?
1: Sim.
0: É um material que está disponível, daqui a pouco a gente vai falar onde. E ele está trazendo aqui alguns assuntos importantes sobre igreja e política, né? Igreja e política. A consciência espiritual da igreja nas decisões da terra. E aí eu achei importante isso aqui: a consciência espiritual da igreja nas decisões da terra, o que acontece de maneira contrária. As pessoas acabam dizendo elas, né, que estão conscientes espiritualmente, dizendo elas que estão conscientes espiritualmente, elas acabam colocando a política e todo esse cenário político nesse viés demoníaco, como nós falamos muito bem aqui, né? As pessoas dizem que igreja não pode fazer parte, igreja não pode falar de política dentro da igreja, é impossível, não pode. Um crente assumir um cargo político, nossa, não pode.
1: Absurdo.
0: Absurdo, ela é horrível. possível, um pastor não pode ser um candidato, enfim, então as pessoas, o senhor falou muito bem aqui, já é uma cultura da igreja evangélica no Brasil. A igreja é dividida em duas partes, nós sabemos muito bem disso. Há uma igreja como organismo e a igreja como organização. E agora, eu acho que o senhor vai concordar comigo, as duas partes da igreja, tanto a organização como a questão espiritual,

0: consciência espiritual da igreja nas decisões da terra, a gente fala daquilo que a gente vê, né? E o tempo que eu tive aqui na matriz, eu pude acompanhar de perto meus dois líderes, né? O pastor Amarildo Martins da Silva, na sua total discrição, né? E assim como também pastor André Martins, mas quando eles se movimentam em função do reino, né? Essa estrutura organizacional e também espiritual, né? Como o senhor mesmo citou, eles se movimentam com alma, com coração, com dedicação, com afinco. Nós somos hoje, por exemplo, um ministério de Madureira aqui dentro, né? Ele é um ministério que tem 140 igrejas, mais ou menos, né? 140 igrejas. E entendam, né, que as pessoas que estão conosco, nos ouvindo, que isso só foi possível acontecer porque Deus nos deu um líder que ele tem visão de reino, né? E ele tem visão de expansão desse reino, que foi justamente o que Cristo ele falou, e de pregar e por todo mundo. Então, começando ali em Jerusalém, Samaria, até os confins da terra. Então, nosso presidente, ele entendeu o que é reino. Ele divulgou, né? Ele difundiu, ele alargou as tendas aqui dentro de Palmas com esse número de igrejas. Olha para o senhor ver o quanto isso é realmente impactante. E aí nós temos outras igrejas que estão crescendo também, outros ministérios que já vêm junto crescendo. E a força da igreja em Palmas, ela é extraordinária. Mas observe, o nosso presidente também teve possibilidade de espalhar a igreja em cada cidade do estado do Tocantins. Isso é visão de reino, é visão de governo. E isso seria feito só ali na oração: meu Deus, me dá igreja em toda Palma, 140 igreja, 160, 180, sei lá quantos virão depois, né? Ah, me dá igreja em todas as cidades do Tocantins, meu Deus, em oração. Não, ele precisava ter a visão aqui de presidir, de governo, para que isso pudesse
1: pensar no todo, né?
0: Pensar no todo, exato, não é uma visão reducionista. Nosso presidente passa a ter uma visão de reino ampla, né, para estender a cortina no estado inteiro. E aí, com essa visão ampla, nós entramos no Maranhão. No meu pouco conhecimento, eu diria no meu parco conhecimento, eu sou ruim em didata, o senhor talvez melhor. Nós entramos no Maranhão, talvez tem 12 anos, né, mais ou menos. E aí, o nosso presidente, com essa visão de reino, já colocou igreja em toda a cidade do estado do Maranhão. Então, veja que é um homem direcionado por Deus e que tem uma visão política, é uma visão de reino. Reino ele estende. Se a gente fizer uma analogia com a situação que nós estamos acompanhando agora, globalizada, a gente vê um governo Trump, por exemplo, estendendo, trazendo o entendimento da superioridade americana, e ele estendendo, fazendo esse movimento, mexendo com a estrutura política do mundo inteiro, né? Porque a visão dele é a visão de que os Estados Unidos realmente ele precisa estar no topo da situação. A igreja, se ela pensar que reino é também política, que reino é também governo, que reino não é só a oração está na parte espiritual da igreja. A igreja precisa orar, e será quantos crentes estão orando, né? Que falam a respeito dessa situação. A igreja precisa jejuar, a igreja precisa consagrar, a igreja precisa estudar a Bíblia, ler a Bíblia, mas a igreja precisa entender que ela está inserida dentro de um contexto coletivo, dentro de uma coletividade, de uma sociedade. E para ela ser considerada, para ela ser respeitada, para ela ser vista, a igreja também tem que atuar em diversas esferas. Antes nós não tínhamos advogados, nós não tínhamos juízes, nós não tínhamos médicos, nós não tínhamos pessoas nas faculdades. Nós temos hoje. Temos, porque a igreja abriu a mente, a igreja abriu a mentalidade. Aí os filhos de crentes estão formados, estão graduados, crentes estão graduados, as pessoas estão em melhor exposição, os crentes estão vivendo melhor, confortavelmente, financeiramente falando, porque abriram a mente. Aquela questão de que o crente não poderia prosperar, crescer, produzir, ela foi quebrada, essa crença limitante. Então agora compete a nós entender, é visão de reino. E quando a igreja ela está unida, ela é imbatível. A unidade, quando ela é ferida, ela realmente traz prejuízos significativos. E o inimigo das nossas almas, ele sabe de duas coisas.

0: duas coisas o inimigo precisa, duas armas só o inimigo ele precisa para poder de fato paralisar a igreja, inclusive no âmbito político. O inimigo ele precisa da ignorância das pessoas quanto à questão política. Quanto menos conhecimento a pessoa tem do quanto a política ela é importante para uma instituição como as igrejas, de poder ter uma representação, uma representatividade, onde políticos realmente entendam que a igreja está ali, que ela existe, que ela beneficia a sociedade, que ela tira o drogado da rua, que ela tira a pessoa, que ela estabiliza as casas, né? Lares, famílias, que a igreja de fato faz pessoas serem melhor civilizadas e elas colocam pessoas de bem dentro da sociedade. Os políticos, eles estão vendo que a igreja gera esse processo. Então, a ignorância da igreja é uma arma para o diabo, né? Quando a igreja não conhece, isso já está escrito em Oséias 4:6, onde a palavra de Deus diz que por falta de conhecimento o meu povo perece, né? O povo perece por falta de conhecimento. E a segunda coisa é a igreja se dividir, ignorância e divisão. Quando a igreja tem ignorância, é mais fácil, é ignorante quanto ao assunto.
1: Isso pode ser alterado.
0: É mais fácil o inimigo trabalhar no meio da mente das pessoas. E quando a igreja entende que ela não está alinhada com a voz pastoral, tá entendendo? Ela se divide, aí o inimigo ele bate palma, ele diz, é isso aí mesmo que eu quero, porque a divisão fere a unidade.
1: Oi, bem, coisa boa. Assunto é bom e o tempo voa aqui, né? Tá voando. Eu tô recebendo aqui no estúdio da Rádio Paz FM, hoje pela manhã, na sexta-feira, no nosso programa Manhã na Paz, o pastor Joelder Lima, lançando o seu livro O Dia em que o Céu Votou. Muito bom tema. E aqui, pastor, eu tô olhando aqui no sumário, aqui tem O Dia que o Céu Votou, nós já falamos, e o senhor trouxe aqui uma referência interessante para a gente entender o porquê do título, O Reino, a Política de Deus na Terra, também o senhor já deu uma pincelada sobre isso, da Antiguidade, a Bíblia, o senhor também já falou, desde o Éden, então para quem está em casa,
0: sim,
1: desde o Éden.
0: Exato.
1: Pastor, para quem está em casa agora e talvez não tenha esse conhecimento, o que é política? O senhor já respondeu, mas assim, de uma maneira bem clara, objetiva, resumida para quem está em casa. As pessoas, elas assemelham política com corrupção, né? A maioria das pessoas. Política, eu vou falar de política, não é corrupção. É roubo, político rouba, é ladrão. Enfim, a gente ouve isso nas praças, né? Nas filas das lotéricas, dos bancos, as pessoas discutindo dentro de casa com a família. Então assemelha muito política a isso. Mas político, o que é política?
0: A política ela é trazida ao longo
1: dessa palavra política
0: fala a respeito do ser civilizado. O ser que ele pensa, o ser que ele tem discernimento, é o ser que consegue raciocinar.
1: As pessoas, inclusive, interrompendo o senhor, as pessoas, inclusive, fazem política sem saberem que estão fazendo. Né? Um homem, bom gestor da sua casa, vamos falar aqui de uma casa, onde tem um marido, ele tem esposa, tem os filhos, e ele exerce lá a autoridade de marido, é gestor, é o provedor, é aquele que organiza, é aquele que tem a casa organizada, constrói a casa, estabelece metas, objetivos, isso é política.
0: É totalmente, todo ser humano, ele é político, ele só não tem a consciência de que ele é político, mas todo ser humano, ele é político. E, inclusive, Aristóteles vai dizer que só quem não vai ser político ou é uma besta, quer dizer, um animal irracional ou um deus. Tá entendendo? Na questão assim, de que ele vai entender o seguinte, ele não tem necessidade, ele tá dentro de um poder superior. Mas toda pessoa que raciocina, pensa, entende, ele é político. Dentro da casa, por exemplo, se ele não tiver habilidades políticas para poder estar agindo ali dentro da casa, o homem ou mesmo a mulher, o relacionamento conjugal quebra. Se ele não tiver essas ferramentas para poder saber entender a mulher saber entender o homem, o pai saber realmente lidar com o filho A, com o filho B, com o filho C, 13 filhos, 12 filhos dentro de uma casa, onde ele tem que trazer realmente a harmonia, a organização, saber ouvir um, saber ouvir outro, isso é política, né? Se ele não tiver condições de fazer isso, a casa dele vai quebrar, o lar dele vai quebrar, a vida realmente realmente dele vai quebrar. Lá no trabalho, se ele não é um ser político, ele também ele vai ser deixado de lado, porque ele precisa dessa habilidade, dessa competência para poder socializar. Eu diria que, assim, de uma forma bem mais clara, a política, né, de uma forma mais tranquila, digamos assim, a política é a capacidade do homem de saber entender e viver com liberdade dentro de uma sociedade. Esse, inclusive, é um discurso mais atual de Hannah Arendt, né, que ela vai trazer essa perspectiva. Então, quando o ser humano sabe exercer a política, ele tem essa habilidade, tem essa ferramenta, ele se sai melhor no trabalho, ele se sai melhor na vida conjugal, ele se sai melhor na vida familiar, ele vai se sair melhor lá na relação com o vizinho, né? Ele vai se sair melhor dentro da igreja, sabe? A pessoa, quando ele não é político, quando ele é rígido, quando é uma pessoa que ele é cabeça dura, como dizem, né, as pessoas, que ele acha que ele está certo, que ele não tem a questão da habilidade de lidar com o outro, ele vai quebrar. Então, quem é político, quem sabe, quem tem essa consciência, ele sabe que ele vai influenciar alguém, ele sabe que ele vai tocar em alguém, ele sabe que ele vai conversar com alguém, ele sabe como conversar, como falar, como agir, como acessar. Isso é ser político, é a pessoa que tem capacidade de raciocinar, pensar e exercer relacionamento.
1: Muito bem, mais uma pergunta: Jesus foi um ser apolítico? Não responde agora não, intervalo comercial, a gente volta daqui a pouco. Eu recebo aqui no estúdio da Rádio Paz FM o meu amigo pastor Joelder Lima, trazendo material novinho, e daqui a pouco a gente fala mais. Até já, intervalo, eu volto já. 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
3: Quem for participar do Enem 2026 tem somente até hoje às 11:59 da noite para se inscrever, o que deve ser feito pela página do participante. O prazo também vale para solicitar atendimento especializado e tratamento por nome social. Este ano, os alunos concluintes do ensino médio da rede pública terão inscrição automática no exame a partir de dados encaminhados pelas redes de ensino. Mas, mesmo assim, tem que acessar o site para confirmar as informações. Os participantes com pedido de isenção da taxa aprovada também deverão realizar a inscrição no exame. Já para os não isentos, a taxa de inscrição é de R$ 85,00 e pode ser paga até o dia 10 de junho. Os interessados em utilizar o exame para obter o certificado de conclusão do ensino médio ou a declaração parcial de proficiência deverá indicar essa opção no momento da inscrição. O Enem é a principal porta de entrada para a educação superior no Brasil por meio do SISU, do ProUni e FIES. Instituições de ensinos públicas e privadas também utilizam o exame para selecionar estudantes. Os resultados individuais do Enem podem ainda ser aproveitados em processos seletivos de instituições em Portugal. As provas do Exame Nacional do Ensino Médio acontecem nos dias 8 e 15 de novembro de 2026. Da Rádio Nacional em Brasília, Ana Lúcia Caldas.
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0: volta por aqui na melhor 89,9 FM, aqui para Palmas e região, e também Araguaína 91,3 FM. Uma ótima manhã, dia abençoado para você que tá ouvindo a paz. Obrigado pelo carinho da sua audiência. Que bom saber que você tá por aí. Quero mandar um abraço para toda Araguaína, toda a região de Araguaína, 91,3 FM, Araguaína e toda a região. Ótimo dia, uma ótima sexta-feira. Para você que tá aqui em Palmas, nos ouvindo através da frequência 89,9 FM. É bom lembrar, hein, gente? Sempre reforçar que a Rádio Paz agora é uma rede de rádio. Olha que maravilha, hein? Rede de rádio aqui em Palmas e região 89.9 FM, Araguaína 91.3 FM e breve em Gurupi 102,7 FM. Daqui a pouco em mais lugares, já nós estaremos cobrindo o estado do Tocantins inteiro, levando essa programação curadora, abençoadora para todo mundo, para você que ama a Rádio Paz FM. Olha só que bacana, daqui a pouco mais gente também estarão ouvindo a Rádio Paz FM. Então, um abraço para todo o norte, Araguaína, Pastor Joel, de agora ouvindo a rádio, som maravilhoso, áudio maravilhoso, qualidade, não só Araguaína, mas várias outras cidades lá na região de Araguaína. São mais de 10 cidades que agora recebem de presente a Rádio Paz FM através da frequência do rádio. Olha que bacana, né?
1: Isso é expansão de reino, Pastor Paulo.
0: Isso é política.
1: É política.
0: Estamos fazendo política organizada.
1: De uma forma inteligente.
0: De uma forma inteligente,
1: sim,
0: levando a palavra,
1: sim,
0: de Deus. A rádio nasceu em 2015 com esse propósito de abençoar vidas. E de lá para cá a gente tem conseguido assim de ano a ano levando, aumentando,
1: escalando,
0: sonhando, estabelecendo metas, objetivos, e agora estamos aí em Araguaína já em definitivo, muito breve em Gurupi, olha que bacana, já em Gurupi, também daqui a pouco todo o estadão do Tocantins, além da internet,
1: sim,
0: internet a gente vai em qualquer lugar do mundo. Pastor Joelder tá me visitando hoje aqui, eu fico muito feliz e honrado de receber a presença dele, apesar que ele já é da emissora todos os domingos, mas eu fiquei feliz do senhor dar um espaçozinho pro meu programa e vir aqui, que alegria, né? O senhor podendo estar só no domingo, ainda veio aqui na sexta-feira, veio apresentar o seu material, o seu livro, para você que tá ouvindo, daqui a pouco eu vou falar como que você vai poder comprar, adquirir esse material, material maravilhoso. Pastor, eu queria algum material para eu entender e compreender um pouco mais sobre a política e também para ajudar outras pessoas, líderes, pastores que estão me ouvindo, agora você tem esse material, tá? E é um material de um homem de Deus, eu não tô falando porque ele tá na minha frente não, porque de fato é um homem de Deus e tá trazendo esse material falando sobre política. E eu fiz uma pergunta antes do bloco comercial: Jesus foi ou era apolítico?
1: Muito pelo contrário, Pastor Paulo. Mas antes eu quero fazer aqui uma ressalva da gentileza do Pastor Paulo. Todo mundo sabe disso, né? O prazer é meu de estar aqui no seu programa.
0: A satisfação é minha.
1: E graças a Deus, né? Nós somos pessoas que temos uma comunhão, uma conexão, e Deus nos tem dado essa graça. E respondendo à pergunta, Jesus foi apolítico?
0: Primeiro, pastor,
1: sim,
0: um ser apolítico é aquela pessoa contrária à política.
1: Exato, aversa à política.
0: Não
1: ele não gosta.
0: Não quero saber.
1: Exato.
0: Não voto. Não me convidam. Não quero fazer parte. É um ser apolítico.
1: Apolítico. Mesmo sendo. Ele entende na cabeça dele que ele não é. Exato. E quando a pessoa, ele pensa assim, eu não vou votar, né? Eu vou votar em branco. Ele está sendo político. Porque esses votos, de certa forma, eles são contabilizados.
0: E são legais.
1: São,
0: você está na urna,
1: vota. Ele colocou lá, né? E neutralidade, dentro desse processo, é mais omissão, né? A pessoa que ele entendeu assim, ele não se decidiu quanto, aí ele vai lá e ele vota em branco, ele vota nulo, ele diz não quer participar, então ele está sendo omisso. O país vai caminhar, ele vai estar dentro do barco, vai sofrer o processo, se foi para o bem ou se foi para o mal, ele vai estar lá dentro, mas ele vai dizer assim, mas eu não votei em ninguém. Então, quer dizer, é uma pessoa omissa, né? E pessoas omissas, elas acontecem de terem prejuízos em todas as áreas da sua vida. Um pai omisso, ele vai ter consequências lá dentro da casa dele, né? Uma mãe omissa também vai ter consequências dentro da vida material. paternal. É, uma esposa omissa vai ter problema, é, e hoje a gente tem muito, eu também atuo nessa área, o senhor sabe a respeito dessa situação, né? É, e um pai omisso também, ele, um esposo omisso vai ter consequência. Então, a gente vê muitos casais hoje tendo problemas por causa da omissão. Então, o fato da pessoa dizer assim, eu sou apolítico, eu não participo da política, ele vai ter consequências extraordinárias negativamente para a vida dele, né?
0: Ok. E Jesus?
1: Jesus, ele foi absolutamente político. Jesus Cristo, ele dialogou com várias esferas políticas do seu tempo. Logo em João, o senhor vai ver ali que ele bateu papo com Nicodemos, né? Nicodemos emblemático, né? Um caso emblemático ali em que o próprio político Nicodemos vai ter com Jesus Cristo à noite, né? E Jesus Cristo recebe o Nicodemos ali, que era um dos principais dentre os judeus. Dialogou com vários outros príncipes também do judaísmo, assim como também teve várias pessoas que se tornaram adepto deles, por exemplo, como José de Arimateia. Jesus Cristo, inclusive, confrontou Herodes. O próprio João o Batista o fez dessa mesma forma, né? Ele dialogou com César. Tem tributo aqui, aí a gente paga ou não paga? E Jesus Cristo dá a César o que é de César e a Deus o que é de Deus. Então, Jesus Cristo estava dentro do sistema e ele estava cumprindo o processo. Desmascarou Pilatos dentro dessa abordagem da visão. Ele esteve lá com todas as pessoas que estavam dentro das esferas políticas. Jesus Cristo esteve se comunicando com ele. Entrou como rei em Jerusalém. Ele não entrou discreto, não. Entrou como rei, cumprindo a palavra profética, sentado sobre um jumentinho. Pessoas fizeram uma aclamação do rei Jesus Cristo, já uma demonstração futurística de quando ele vai voltar também. Então, Jesus Cristo, ele foi ativo, participou em todas as esferas da sociedade, tanto com pessoas que estavam à margem da sociedade, pessoas doentes, pessoas adoecidas mesmo, quanto como ele também conversou com várias pessoas influentes politicamente dentro do sistema judaico e até romano lá naquele tempo.
0: Coisa boa. Pastor Joelde, a igreja, ela tem um lugar, ela tem o seu lugar, um lugar de pertencimento mesmo dela. A igreja ela faz parte da sociedade, né?
1: Sim.
0: Ela faz parte da sociedade. Algumas igrejas, ou talvez alguns líderes, não entendem dessa forma e por não concordarem com algumas coisas, não concordarem com a política, não concordarem com a sociedade, enfim, não assumem esse lugar que lhe pertence, que é seu. O senhor falava aqui anteriormente que hoje a nossa igreja, pelo fato de ter um líder visionário e com a visão de reino, e eu concordo plenamente com o senhor, a nação Madureira, ela alcançou um lugar, uma quantidade de congregações significativa, mais de 120 congregações. Hoje nós temos congregações não só em Palmas, mas em todos os 139 municípios do estado, além dos assentamentos, dos distritos, é muita coisa. No Maranhão, o nosso líder da convenção no estado também é líder da convenção no Maranhão. E lá no Maranhão, hoje, nós, aqueles municípios, Maranhão, só para você que está em casa, o Maranhão são 217 cidades.
1: Uau!
0: Dessas 217 cidades, parte delas não tinham a Assembleia de Deus lá, Madureira, né? Hoje, nós já temos a Madureira, a Assembleia de Deus, em todas as cidades no estado do Maranhão. Então, essa visão, ela não é uma visão com objetivo de ganho pessoal. Ninguém faz isso para, no caso do nosso líder, não é uma visão de para promoção pessoal. É uma visão de reino, ganhar almas e alcançar pessoas, e de maneira organizada, ano por ano, né? Meta por meta. A meta primeiro foi mandar uma quantidade, depois a meta foi mandar uma outra quantidade de missionários, depois a meta foi comprar lote, agora a meta está sendo construir. Enfim, existe uma forma organizada. Então é uma visão de reino e uma visão organizada, uma pessoa que se esmera. E é por isso que eu estou falando desses dados aqui para você entender o que é o significado da igreja assumir o seu lugar, que é seu de direito. E aquela igreja que não assume esse lugar, que é seu de direito, ela fica à margem da sociedade. Como que o senhor caracteriza essa igreja? Que não entendendo a relevância e a importância de assumir o seu lugar, como que o senhor caracteriza essa igreja? Independente de qual seja, nós não estamos aqui falando de nenhuma bandeira de igreja, nenhuma placa de igreja, de maneira alguma. Nós estamos apenas citando que a igreja de Cristo na terra, ela precisa assumir o seu lugar. Usamos como exemplo a Assembleia de Deus, a Madureira, que é a nossa, da nossa nós podemos falar, né? Estamos falando da nossa, pelo trabalho que nós vemos. Mas qual a característica dessa igreja que não assume o seu lugar?
1: A igreja, quando ela não assume o seu lugar, pastor Paulo, ela cede espaço para outros poderes, cede espaço para outros segmentos, cede espaço para outras ideologias. Aí a gente pensa assim, a igreja, ela não se envolve com o processo político, é uma igreja que vai realmente sofrer aquilo que nós já falamos aqui, muitas vezes ela vai ser oprimida, ela vai ser reprimida, ela vai ser perseguida, o status que a igreja tem. A igreja cresceu bastante no Brasil inteiro e a igreja tem uma representação, hoje a igreja é respeitada, ela é respeitada porque ela se movimentou. Não tem os outros movimentos? Os outros movimentos cresceram aí da sua forma, eles cresceram e também colocaram representatividade política lá, tanto na cidade, quanto no estado, quanto também na federação, né? Todos os espaços ocupados por outras pessoas também, outros segmentos, outros movimentos. Então, quando a igreja ela não se envolve nesse processo, ela deixa que outros assumam as cadeiras que era pertencente ao povo de Deus, para representar o povo de Deus, para representar a família, por exemplo, como nós temos, né, no nosso caso, uma representação forte, tanto dentro do município, quanto dentro do estado, quanto dentro, né, da federação em Brasília, uma representação forte que fala, que defende os princípios, valores da família, conforme diz a palavra do Senhor Deus. E muitas coisas nós não vemos aí a família mais atacada, mais atingida, justamente porque colocamos pessoas que nos estejam representando. Então, se a igreja não quer ceder espaço, né? A igreja, quando ela cala, a igreja, quando ela se omite, o líder, quando ele cala, o líder, quando ele se omite, o líder, quando ele acha que ele é mais espiritual do que o outro que está inserido, o engajado.
0: Negócio é só o céu. A gente não pode se envolver com nada daqui.
1: Isso.
0: O nosso negócio aqui é mirar no céu, e que a gente não se envolve com nada.
1: Então, quando ele pensa dessa forma, ele sangra o corpo de Cristo. Essa é a expressão. Ele vai sangrar o corpo de Cristo na terra. A obra de Deus, ela vai ter realmente prejuízos. Outros segmentos ocuparão os nossos espaços, né, onde a igreja deveria estar. E aí a obra de Deus, ela vai sofrer. Esse entendimento que a nossa liderança na visão de reino, ele passou a compreender que a política, ela é de fato necessária, ela é primordial, ela é importante para que a igreja ela seja vista, ela seja notada, para que a igreja não seja oprimida, para que a igreja não seja reprimida, para que a igreja não seja perseguida. E a igreja hoje, ela é evidenciada no Brasil. Hoje no Brasil nós temos poder de decidir campanhas eleitorais para presidente, porque a igreja cresceu. Aí os meios, todos eles, começam a olhar para a igreja de uma forma diferente, começam a não fazer piadas com a igreja, não fazer lorotas com a igreja. Por quê? Porque a igreja, ela passou a assumir o lugar que a palavra de Deus nos diz em Deuteronômio, de cabeça. A igreja não é mais cauda, a igreja é cabeça agora.
0: O senhor falando isso é importante. A gente não está aqui falando de nenhum partido político, porque esse não é o objetivo do bate-papo.
1: Sim.
0: Nós estamos falando aqui de uma consciência. O livro que o senhor está lançando está falando sobre a consciência espiritual da igreja em relação a esse momento político, a corrida eleitoral, enfim, a participação da igreja na política. Mas a gente percebeu, e isso é bem notório, é visível, que de uns últimos anos para cá, em razão de um líder, né, a igreja, ela ficou mais evidente. Então, alguém que, né, teve essa coragem de trazer o nome da igreja, de falar mais da igreja, a igreja, nesse cenário político, ela ficou mais evidente. Hoje se fala muito mais da igreja. É interessante que você liga lá o jornal, por exemplo. Às vezes o senhor vai lá, liga um jornal importante, um jornal nacional, um jornal grande aí. Você vai ver um comunicador de um grande jornal falando, a igreja, né? Ou seja, a igreja está apoiando isso. A igreja, então, a igreja, ela foi galgando, ela foi alcançando um espaço de maneira que hoje ela é vista. As pessoas observam a igreja, né? Então, aqui no Tocantins, a gente está vivendo isso. Então, isso é ruim, é negativo ou isso é positivo?
1: É extremamente positivo, pastor Paulo, porque aquela igreja estigmatizada, aquela igreja que era estereotipada, a igreja que ela era ridicularizada, muitas vezes vergonhoso, né? Você ser crente, as pessoas eram intimidadas. A igreja, vamos dizer assim, como psicólogo também, a igreja sofria bullying, né? No país, né? Ah, lá vai o pessoal do livro da capa preta, né?
0: Os crentinhos.
1: Os crentinhos, sabe aquele pessoal diminuído? Era justamente, essa era a igreja do século passado, entende? A igreja do século atual, que entendeu o propósito da política e vota unida, consciente, ouvindo a voz pastoral,
0: ganhou peso.
1: Ela ganhou peso. Não é a igreja que vota unida, ouvindo a voz pastoral, não de ideologias. Essa igreja agora ela tem uma representação forte. O senhor citou aí, por exemplo, esses programas de noticiários fortes como o Jornal Nacional. Ontem eu estava vendo dia de Corpus Christi, né? Eu estava vendo no jornal hoje rapidamente ali o âncora do jornal, né? Ele fazendo a chamada dos tradicionais tapetes, né? Que são feitos pela igreja católica nesse período, né? Fazendo a cobertura dos tapetes, mostrando e tal, tradição e etc e tudo mais, com respeito, obviamente, mas mostrou também a marcha para Jesus que nós tivemos aqui, vultuosa, a igreja, né? Evangélica com um número grande. Antes isso aí era debate, tem 500 mil ou não tem 500 mil, tem 300 mil ou tem não sei quanto. Não, hoje a igreja ela é considerada. Exato. Hoje a igreja é vista, ela é respeitada, ela é considerada, não é vexatório ser crente, sabe? Hoje, na verdade, as pessoas são respeitadas, é evangélico, então eles são considerados. A igreja está ocupando o seu espaço. É isso que Cristo quer. É isso que Cristo mostra. E quando a igreja ela vota unida, ela ouve a direção pastoral, a igreja ela está cumprindo a palavra, porque a Bíblia diz que a ovelha ouve a voz do seu pastor, sabe? A igreja ouve a voz do seu pastor. Se a igreja não aprender a ouvir a voz do pastor, porque o pastor, nesse livro aqui também, eu falo que ele é profeta, ele é atalaia, sabe? Ele direciona o povo, entende? Para que o povo possa realmente estar alinhado. E se a igreja ela está alinhada com a voz pastoral, com a mente, né, do líder, essa igreja ela vai ter mais peso, ela vai ser mais potente, ela não vai ser dividida e ela vai ser mais respeitada.
0: Muito bem, coisa boa, que bate-papo bom. Eu estou aqui recebendo no estúdio da Paz FM o meu amigo pastor Joelder Lima, trazendo seu material, lançando seu material, O Dia em que o Céu Votou. É um livro muito, inclusive alguém já até falou aqui, o presbítero Alexandro. Comprei o livro, ele colocou aqui, já tem gente aqui falando aqui, comprei o livro e estou muito maravilhado. Então já tem gente aqui que já comprou o material. O livro foi lançado agora.
1: Que maravilha.
0: O livro foi lançado agora no final de semana passado, lá na nossa Ebadetins, Escola de Obreiros, Escola Bíblica Dominical também, Escola Bíblica de Obreiros, lá em Araguaína. Pastor Joelda estava lá. Inclusive, eu tenho o meu livro, né? Inclusive com assinatura e uma dedicatória especial do meu amigo de alma. E para nós é uma alegria.
1: Exato.
0: Poder recebê-lo. E inclusive eu quero lhe parabenizar. Eu sei que o senhor tem muitas tarefas e muitas atividades, é pastor dirigente, o senhor é psicólogo, o senhor tem atividade na internet, ajuda famílias, ajuda casais, tem um canal maravilhoso lá, todas as segundas-feiras, né? Às 20 horas.
1: Isso.
0: O senhor tá lá trabalhando, fazendo, de maneira voluntária.
1: Sim.
0: De maneira voluntária. Inclusive eu quero falar isso aqui, todas as segundas-feiras, às 20 horas, lá no Instagram do pastor Joelder Lima, ele tem um trabalho maravilhoso. Se todo casal, se toda a família pudesse acompanhar esse trabalho maravilhoso, voluntário.
1: Sim,
0: né? É um trabalho libertador, abençoador, curador para as famílias, principalmente dessa atual geração. Nós sabemos que nós estamos diante de famílias bastante destruídas e por tantas razões. Então, ele tem muitas atividades. E ainda assim, se dedicou a produzir esse material, que é um material que vai ajudar muito as igrejas, crentes, membros, membresia, líderes e pastores, falando sobre a importância e da relevância da igreja compreender essa participação da igreja na política. Nós falávamos aqui da questão espiritual. Tem pessoas que não entendem assim, a igreja como espiritual não pode se envolver com política. E é tanto que tem pastor que acha que falar de política na igreja é um pecado. É igual falar de dinheiro, sim, é igual falar de sexo dentro das igrejas. Não, vamos falar de política. Deixa eu calar a boca aqui. É como se estivesse cometendo um pecado. Parece que é vexatório, a pessoa fica ruim, se sente mal. Como se a gente estivesse falando de algo errado, quando na verdade não tem nada de errado aí. A igreja, ela vota, a igreja, ela é cidadã, a igreja, ela paga impostos, a igreja, ela mora numa cidade organizada, debaixo de uma gestão municipal, de uma gestão estadual, de uma gestão federal. A igreja, ela usa dos órgãos públicos que são organizados e geridos pela política, ou seja, para ela não se envolver com isso. O senhor falou que só tem duas coisas aí que não pode ser políticos, né? Ou é uma besta, ou é Deus.
1: Ele não pensa, né?
0: É, porque não tem lógica. Ou é uma besta, ou é Deus que está numa outra dimensão. Então, a igreja, aí eu já compreendo rápido, ou ela deveria ser besta, ou Deus, desculpa pela minha... O senhor talvez não falaria isso, mas eu estou aqui, não tem problema não. Nós não estamos nessa dimensão onde Deus está. Então, a igreja, ela está aqui, ela pertence a esse mundo, está aqui, vive aqui, ela compartilha de todas essas coisas. Enfim, tudo a gente vê a política. No mercado, na escola, na faculdade, não tem como. Tá tudo, de alguma maneira, tudo isso é organizado, tem gestão, tem um líder que está acima disso, tem um prefeito, tem um governador, enfim, tudo tem política. Aí a questão é, pastor, muita gente não gosta de se envolver, muitos líderes ou pastores ou igrejas se fecham, porque isso aí para a espiritualidade da igreja é ruim. Isso não é bom. Deus não gosta disso, Deus não aprova política, nós já provamos aqui, o senhor já provou na Bíblia que Deus sim entende que a política é relevante e ele mesmo, inclusive, começa a trabalhar, é o primeiro, inclusive.
1: Sim, exato.
0: Lá em Gênesis, é o primeiro. E quando nós olhamos no lado espiritual, tudo bem, alguém está entendendo que espiritualmente não é legal. E o inimigo? Vamos olhar então para o lado espiritual. A gente percebe, para você que está entendendo que não pode se envolver com política porque não é bom para a sua espiritualidade. Ok, já que você entende que não é positivo, e o inferno, que trabalha na dimensão espiritual, mas para ele trabalhar, para ele desenvolver, para ele colocar em prática as suas estratégias, ele vai usar pessoas. Ele vai usar pessoas, ferramentas físicas. Então, eu entendo que, espiritualmente falando, o inimigo, ele está dentro da política, nos bastidores, usa ferramentas, usa homens. E aí o senhor falava agora há pouco da importância da igreja assumir o seu lugar. Se a igreja, como entidade, né, como representante de Cristo, né, como uma organização, como um organismo, a igreja como espiritual, se ela não assumir o seu lugar, opa, a gente está fechando, a gente está cruzando os braços numa guerra espiritual. Né? E aí o inimigo está ganhando vez. E aí ele vai colocar os seus lá, aí ele vai colocar pessoas lá. Ontem, eu ouvi uma fala, eu estava num local de lazer com a família e tal, e eu ouvi alguém de um segmento e essa pessoa dizia o seguinte: nós vamos, isso aqui eu vi ontem, não estou falando que alguém, ontem essa pessoa falava assim: nós vamos controlar o mundo. Era alguém do segmento LGBT, QIA+, e não sei tantas outras coisas mais.
1: Ideologia de gênero, isso, né?
0: Ideologia de gênero. Essa pessoa estava lá, mais uns outros, e eu estava perto, próximo e ouvindo a conversa. E aí eles falavam: aquele ali também é, aquele ali também é, aquele ali também é. Aí alguém falou assim: daqui a pouco nós vamos controlar o mundo. Então, se nós, como igreja, não nos posicionarmos na política, entendendo a importância de nós buscarmos, o senhor falou que a igreja hoje, nós já fazemos isso, mas muitos ainda não fazem, a gente vai ficar para trás. Concorda comigo, pastor?
1: Total, pastor Paulo, porque é aquela questão que nós estamos falando aqui. Se a igreja, ela não ocupa os espaços que ela precisa ocupar, outros movimentos estão se movimentando.
0: O senhor, não param.
1: Não param. O senhor disse assim: o inimigo, ele se movimenta constantemente, né? O reino espiritual, ele é dinâmico. Então, se a igreja, ela não entender que ela precisa unida, estar, como também os outros movimentos, porque o interessante desses movimentos, quaisquer que sejam eles, é assim, eles se movimentam unidos. Se eles vão para um lado, é ali naquele lado.
0: Muito unidos.
1: Muito unidos. E é um problema que a igreja, por exemplo, ela precisa ser curada, pastor Paulo, porque ela fala de união
0: e não vive.
1: Não vive.
0: E eles ensinam na prática.
1: Exato. Eles vão lá, confere, elege. Tá entendendo? E a igreja, ela tá sendo atacada, enquanto o inimigo, ele apoia esses movimentos, né? Que estão crescentes, a igreja, ele ataca. E a estratégia da igreja é dividir para conquistar. Aí o povo, tem uns que eles se omitem, tem uns que eles se ausenciam da igreja. Nesse momento, alguns ferem um ao outro. Por quê? Porque falta consciência. Então, é preciso ter consciência do benefício que é a igreja estar orientada pela voz pastoral para poder realmente direcionar ali o seu ato profético na urna. Deus vai votar através de quem? Através de mim, através do senhor, através da igreja, né? O dia em que o céu votou é quando Deus ilumina a mente do nosso líder, dos nossos líderes, dos pastores, e aí direcionado por um pastor, como no nosso caso, como em outros países, em outros estados também, em outras cidades também, a igreja entende o propósito, que a igreja unida, ela é imbatível, a igreja unida, ela é inquebrável, a igreja unida, ela é fortalecida. Quando ela direciona a igreja, ela tem voz, ela é respeitada, ela é considerada em qualquer local, não só aqui em Palmas, com múltiplos pastores que nós temos e tal, que estão aí juntos dentro desse projeto, né? Mas em qualquer local. Então, se a igreja passa a ter consciência de quem ela é, a melhor coisa que existe, pastor Paulo, é identidade. Se o senhor tem a sua identidade, né, e sabe quem o senhor é, não existe crise. Só existe crise de identidade para quem não sabe quem ele é. Quando a igreja, ela tem a identidade dela, ela sabe quem ela é, o poder que ela tem, a capacidade de ocupar os espaços, entende? Louvando e representando Cristo, nós somos representantes de Cristo na terra, aí a igreja, ela vota com propósito, ela vota com unidade, ela vota com direcionamento. E aí o direcionamento é de fato a voz do Atalaia, é de fato a voz profética, é de fato a voz pastoral, é aquele que nos orienta. Veja bem aqui o que nós podemos estar dizendo às pessoas que estão nos ouvindo aqui, participando desse momento, né? Nós acreditamos, pastor Paulo, me responda, eu vou mudar de lugar agora com o senhor aqui, tá bom? Eu vou entrevistar o senhor.
0: Agora é domingo.
1: Agora pronto, agora nós viramos aqui a questão. Pastor Paulo, o senhor aconselha casais aconselha crente em quais esferas? As pessoas lhe procuram para conselho de diferentes situações. Conta aí os vários momentos pra gente aí que o senhor é procurado para poder orientar.
0: Nós pastores somos procurados lá no...
1: Sim.
0: Para conversar, um aconselhamento bíblico, gabinete pastoral, relacionamento.
1: Relacionamento conjugal, interpessoal.
0: Um dos mais, né?
1: Sim.
0: Interpessoal, namoro.
1: Sim.
0: Espiritualidade.
1: Sim.
0: Né? A questão de... Não estou dando conta, pastor, de vencer. Uhum. Então, são esses os fatores.
1: Financeiro. Alguém procura o senhor para poder ter uma orientação financeira e tal, de alguma forma? Pastor, minha vida financeira não está boa. O senhor ora por mim?
0: Sim.
1: Procura?
0: Sim.
1: Procura, né? A pessoa, de repente, está com problema na empresa. Ele procura o senhor para orar? Procura?
0: Sem dúvida.
1: Procura. Essa pessoa está com problema lá no trabalho dele. Está sendo perseguido no trabalho.
0: Lá.
1: Ele procura o senhor para orar? Procura. Essa pessoa procura o senhor quando ele quer ter uma reconciliação com alguém, até mesmo dentro do casamento, procura o senhor,
0: sem
1: não é?
0: Dúvida.
1: Nós pastores somos procurados para muito, para N fatores. Inclusive a Bíblia diz assim, que em Hebreus 13, verso 17, que os pastores, nós somos, são os nossos líderes, né? Nossos guias, que nós temos que obedecer os nossos guias, os nossos pastores, porque eles velam pelas nossas almas, como quem há de prestar conta diante do Senhor nosso Deus. Nós servimos para poder aconselhar quando a pessoa está com problema financeiro, quando a pessoa está com problema no trabalho, quando a pessoa está com problema conjugal, quando a pessoa está com problema no relacionamento de amizade, quando essa pessoa está com risco de vida, inclusive, né? Quando essa pessoa está dentro de vícios e etc., nós velamos, nós somos pessoas procuradas para no luto, exatamente, muito forte isso aí. Pessoas que estão com problemas depressivos, gabinetes pastorais.
2: Problemas emocionais,
1: isso,
2: pânico,
1: exato,
2: angústia, medo.
1: O pastor, embora não formado, ele é procurado ali porque as pessoas creem na espiritualidade. Isso é espiritualidade. Se isso é espiritualidade, a política também é. E nós confiamos no pastor tantas coisas, inclusive a nossa alma. Nós confiamos no pastor a nossa alma. A nossa alma, ela é imortal, ela é indestrutível e ela é eterna. E nós confiamos na mão do pastor. Mas nós não conseguimos confiar a condução política.
2: Forte, né?
1: Tá entendendo? Da nossa vida. Não é antagônico isso, não é paradoxal, é contraditório. Tá entendendo?
2: O pior, pastor. Eu não tenho mais tempo.
1: Sim.
2: Mas o pior, eu não confio ao pastor, eu não confio no direcionamento do pastor sobre essa questão, mas quando chega agora parece que é uma divisão.
1: Sim.
2: Até aqui eu estava sendo pastoreado por ele, mas a partir desse momento aqui agora eu vou dar uma freada.
1: Isso.
2: Porque eu não quero fazer parte disso, eu não vou mexer com isso e tal. Beleza. Mas daqui a pouco, na primeira esquina que outra pessoa encontra ele, ele vai lá e vende o voto.
1: É.
2: Ele vai lá e faz uma barganha, faz uma negociação qualquer, e aquele que dizia não fazer parte nem está debaixo da direção pastoral, porque agora não serve, mas daqui a pouco está fazendo uma negociação e comprometendo a sua alma, comprometendo a sua salvação.
1: Compromete porque isso é crime, né?
2: Claro.
1: Porque isso é crime. Então o senhor falou muito bem. A igreja, quando ela vota unida, ela vota por propósito, né? Coletivo. Ela vota como corpo, tem realmente uma finalidade. Quando a pessoa vota individual, ele tem um propósito, né, egoísta. Ele é egoísta porque ele vota dentro daquilo que ele tem
2: nunca
1: como mentalidade.
2: Nunca fizeram nada por mim?
1: É, exato.
2: Nunca fizeram, não faz nada por mim. O que o pastor fala, esse nunca me ajudou com nada, nunca me deu um emprego, nunca me deu isso. Depois eu queria muito, não vai dar tempo.
1: Sim.
2: Por que as pessoas querem tanto esse benefício pontual? Né? Não entendem que a política, ela é coletiva.
1: Ela é coletiva. Né?
2: Principalmente quando nós estamos falando de cargos, pastores, que são cargos do legislativo. Não tem como a gente comprometer isso, não tem como. Se alguém está prometendo alguma coisa, está fazendo isso de maneira errada e equivocada, porque não pode fazer isso.
1: A gente não vota por interesse pessoal,
2: nunca.
1: A gente vota por interesse coletivo.
2: Coletivo.
1: Coletivo. Votamos como corpo de Cristo.
2: Então, isso já está cultural, é cultura do Brasil. Quando você vai falar de política para alguém, nunca me deu nada. Nunca fez nada por mim. Então, assim, é tão difícil, assim, tem hora que a gente fica tão triste, né, com a pobreza de mente das pessoas. Nunca me deu nada, nunca me deu um saco de cimento, nunca fez nada por mim. Então, e essa pobreza, essa falta de conhecimento, as pessoas vão levando isso e levando para dentro da casa, os filhos vão crescendo. Então, o livro do senhor vem no momento bastante oportuno para abrir a mente daqueles que querem, é claro, né? Abrir a mente, conscientizar-se de que a igreja, assim, deve e pode fazer parte com a mente aberta. Paulo diz que a gente precisa renovar a nossa mente, né? Conhecer, compreender,
1: transformar,
2: aprender,
1: né?
2: Transformar a mente, parar de ser aquele, né? Aquele lá ultrapassado, sem conhecimento nenhum, pobre de conhecimento, transformar para que agora a gente possa ter a capacidade de entender as coisas numa perspectiva bíblica, né? E tudo isso está na palavra de Deus. Nós não estamos falando nada aqui que seja antibíblico. Está sendo provado aqui. O livro vai ter várias outras referências e comentários bíblicos.
1: Muitas outras.
2: Tudo aqui é bíblico, né? É numa perspectiva bíblica. Eu tenho que orar agora, inclusive quem vai orar hoje é o senhor.
1: Então maravilha.
2: Porque o senhor está aqui, não vou perder a oportunidade. Já são 11h58. Pastor, eu quero adquirir o material. Como que a gente vai fazer?
1: A pessoa pode ligar, mandar uma mensagem no meu WhatsApp. Meu WhatsApp, inclusive, está na bio do meu Instagram.
2: Alguém já até perguntou aqui qual
1: isso.
2: É o seu Instagram.
1: O meu Instagram é PSI, é de pastor
2: e psicólogo.
1: Né? Então, PSI de psicólogo, Joelder Lima. Pronto, @PSI Joelder Lima. Lá nós estamos falando sobre casamento, como o pastor Paulo nos diz, sobre relacionamento conjugal. O material, ele é espetacular. Você pode ter certeza, você nunca viu nada diferente, e nós sempre batemos na tecla. Nosso propósito não é divórcio, não é separação. É desenvolvimento da inteligência conjugal para que as pessoas possam viver de forma saudável. Então, entrando lá, a pessoa pode entrar em contato comigo, né? Os pastores também, grande parte dos pastores aí tem meu telefone, a gente
2: tem
1: pode
2: livro,
1: colocar.
2: Exemplo, não tem entrega,
1: sim,
2: né?
1: Sim, temos em Palmas.
2: Um
1: temos
2: valor bastante tranquilo.
1: Sim.
2: Bem tranquilinho.
1: 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Pastores querem.
2: Esse, tá lá no, esse número está lá no Instagram.
1: Está lá no Instagram também.
2: Ok.
1: Pastores querem fazer.
2: Inclusive, eu já ia falar para o senhor. Não fala não, que só vai comprar minha ideia.
1: É,
2: nós então vamos pronto. Fazer um talk show.
1: Ó, oh, pronto. Tá?
2: Com esse material.
1: Que maravilha.
2: Nós vamos fazer um talk show com esse material lá na 32.
1: Pronto.
2: Tá? Vamos fazer uma. Nós dois juntos.
1: Sim,
2: você vai
1: sim.
2: sentar lá, nós vamos sentar. Vamos fazer um modelo talk show.
1: Fantástico.
2: E vamos ter mais tempo para a gente falar. Isso é importante, é oportuno para a igreja.
1: Isso.
2: A gente precisa fazer isso. E quem está me ouvindo agora é pastor, é líder, leva na sua igreja, compra o material, o pastor está à disposição, tem uma agenda aberta, tranquila. Não é tão tranquilo assim, mas dá para encaixar, dá para fazer. Você pode levar. Ah, pastor, eu queria falar disso aqui, não tenho expertise, não sei como falar. Pastor Joelde pode. Aqui, ele tem agenda, você pode entrar em contato, pode levar, ele vai falar do material, não tem problema, não é pecado, irmão, falar de política na igreja, tá? Não é pecado.
1: Você
2: não vai falar de partido,
1: você
2: não vai falar
1: Paulo.
2: De bandeira política,
1: isso, pastor
2: você
1: Paulo,
2: não vai
1: exato.
2: Falar de um nome X ou Y, não, você vai falar da política em si no contexto da organização,
1: bíblico
2: e tal. Né, pastorzão?
1: Exato, a questão aqui é a consciência política cristã. Não tem uma defesa de bandeira, de legenda e de partido, nada disso. A gente está falando dessa consciência, porque quando a igreja tem a consciência política, ela vota com propósito, ela vota alinhada. A gente nem vota assim, no fulano de tal aqui, na Trifosa, vota, mano, vou votar na Trifosa. A gente vota no propósito. Né? É no propósito, a gente vota alinhado com o propósito, aí a gente votou alinhado com o propósito, a gente não vai cobrar, né, da Trifosa nada, porque a Trifosa não deve, a Trifosa na verdade está lá como ministério representando o corpo de Cristo.
2: E nós esquecemos de falar ainda tanta coisa, vai ter que voltar aqui.
1: Volto com prazer.
2: Falar de política, na verdade política como ministério.
1: Sim, então, fantástico, excepcional, precisamos.
2: Falar de política como ministério.
1: Sim.
2: As pessoas entender e abrir a mente que quem está lá hoje está exercendo um
1: ministério, né? Pesado, árduo, tá vendo? Forte.
2: Tô faltando isso aí.
1: Precisamos disso.
2: 12 horas mais uma, recebo aqui no estúdio da Paz FM o pastor Joelder Lima, trazendo para nós aqui o material, lançando o material o dia em que o céu voltou, material maravilhoso, é muito importante para você que tá aí ouvindo a rádio, para você, meu amigo, minha amiga, entre o trono e a urna, a consciência espiritual da igreja nas decisões da terra. Olha só que bacana, consciência espiritual da igreja nas decisões da terra. Livro do Joelder Lima, o dia em que o céu voltou, tá lá no Instagram do pastor Joelder, material maravilhoso, bom de ler, gostoso de ler, super relevante, importante para a igreja, você não pode ficar sem o seu. Para você que é pastor, para você que é líder, tá me ouvindo agora, que tem muitos pastores
1: sim.
2: me ouvindo, você tem que comprar, o senhor tem que comprar o seu material.
1: E levar a gente lá, agenda aberta.
2: E agenda o pastor Joel, da agenda tá aberta, leva ele lá. Se você quiser copiar o meu modelo, que eu já falei aqui.
1: Talk show
2: pra nós fazer. Muito interessante, tira aí 2 horas para fazer.
1: Pronto.
2: Um talk show, pastor Joel Der, vai lá pra gente abrir de maneira tranquila, vai ser algo bom para a igreja. Deixa eu falar uma coisa para você que é pastor. Tem muita coisa que você só tem dificuldade de falar na sua igreja porque a sua membresia não tem conhecimento. E é por isso que você às vezes tem receio de falar, porque o povo não conhece. Então, no dia que você conseguir abrir a mente da igreja, levar conhecimento para a igreja compreender e aprender, você vai perder esse medo, essa dificuldade de falar, porque a igreja vai saber. Então, tem muito pastor que tem dificuldade, receio de falar de algum tema, pastor Joelder, porque a igreja não tem conhecimento. Aí ele fica com aquele receio, a igreja não sabe, e aí ele fica com receio de falar, porque a igreja, quando ouve, pensa que ele está falando alguma coisa errada. Mas no dia que você levar o conhecimento para a tua igreja, você vai começar a entender como que vai ser importante, porque você vai perder o receio de falar, porque a igreja vai entender.
1: Medo é limitante, né, pastor Paulo?
2: Sim.
1: E aí o que que acontece? Sofre o pastor e sofre o povo.
2: Fica os dois ali.
1: Sofrendo
2: o tempo inteiro.
1: É
2: o tempo aqui, não dá mais. Gente, eu vou sair para um intervalo comercial, mas é rapidão, eu volto, até já, já eu volto com a oração do meio-dia, você não pode perder, até já. 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
3: Opa, de volta por aqui na melhor 89,9 FM para Palmas e região, 91,3 FM para Araguaína e região. 12 horas, mais 7 minutinhos. Para você que está sintonizado, obrigado pelo carinho da sua audiência. Eu quero convidar você agora

0: tempo é o que o senhor quiser. É seu tempo, fica à vontade. Mas é até 10 minutinhos. Eu tô falando no ar aqui ao vivo, porque não tem problema, o senhor é meu amigo.
1: Sim.
0: Fica tranquilo.
1: Oremos neste momento, em nome de Jesus, a oração da fé tem muito efeito para a glória do nome do Senhor. Deus abençoe aqui meu amigo pastor Paulo Rodrigo, muito obrigado pela oportunidade franqueada. Senhor Deus, em nome de Jesus Cristo, nós apresentamos neste momento, Senhor, cada vida, cada pessoa que está, Senhor meu Deus, orando conosco neste momento. Pessoas, Senhor meu Deus, que estão nas suas casas, ouvindo, Senhor meu Deus, esse programa, e pode fechar os olhos conosco, Senhor meu Deus, em oração. Pessoas que ainda, Senhor meu Deus, quem sabe, estão aí, Senhor Deus, no seu trabalho e tiraram esse momento reservado para orar conosco. Senhor, contempla estas pessoas agora. Também as pessoas que estão dirigindo o seu automóvel, embora, Senhor meu Deus, não possam fechar os olhos, obviamente, mas estão ligados conosco no mesmo propósito, no mesmo espírito, Senhor meu Deus, na mesma intenção de fé. Meu Deus, neste momento eu quero lhe pedir, Senhor, a tua graça sobre nós. Pedir, Senhor meu Deus, que a tua presença, ela seja real, Senhor meu Deus, em nossa vida. Que, Senhor, a tua autoridade, ela, Senhor Deus, alcance cada alma neste momento, cada pessoa e cada alma destas pessoas agora. Senhor, que o Senhor vá lá, Senhor, no profundo destas pessoas, na alma de cada vida que está conosco aqui orando. Quantas almas em desespero, quantas almas, Senhor Deus, em sofrimento, quantas almas sofrendo dores. Senhor, confusas, agitadas, quantos pensamentos, Senhor meu Deus e meu Pai, Senhor Deus, nublados neste momento, pessoas que, Senhor meu Deus, estão com pensamentos acelerados, pensamentos negativos, pensamentos catastróficos, mas que o teu Espírito Santo pode, Senhor meu Deus, entrar agora, Senhor, e acalmar a mente desta pessoa. Acalmar, Senhor meu Deus, a mente, a alma, o coração desta pessoa nesse instante, para que essa pessoa, Senhor, tenha paz na sua mente, tenha paz, Senhor meu Deus e meu Pai, na sua consciência, para que essa pessoa, Senhor meu Deus, se despreocupe agora, que essa pessoa receba a presença do Espírito Santo de Deus aí. Que a presença do Espírito Santo de Deus acalme a mente dessa pessoa, acalme o coração, acalme o sentimento, acalme a alma e venha, Senhor meu Deus, existir cura. Que você seja sarado agora na sua mente, na sua alma, no seu espírito. Que você receba cura neste momento, na sua vida física, na sua vida orgânica, o seu organismo. Você que está enfermo fisicamente, seja sarado agora, curado agora pelo poder do Espírito de Deus. Que Deus possa enviar, ativar os anjos de cura na tua vida agora pelo poder do nome de Jesus Cristo. Se você está preocupado com qualquer coisa, que Deus libere anjos também que lhe ajude a resolver esses problemas, essas demandas agora. Eu profetizo sobre a sua vida a resolução de conflitos, a resolução de problemas, a resolução de demandas agora, seja resolvidas em nome do Senhor Jesus Cristo, e que você possa descansar em Deus, que você receba o milagre da fé aí agora, que você receba o milagre da oração neste momento pelo poder do nome de Jesus Cristo, que o seu casamento seja restaurado. Que você seja curado aí em nome de Jesus Cristo na sua mente, que o seu ego seja desconstruído aí agora, que a mente de Cristo, o cérebro de Cristo venha estar em você neste momento pelo poder do nome de Jesus, e você possa agir como um cristão, que você possa se comportar como cristão, que você possa argumentar como cristão no seu casamento, na sua vida familiar. Abra as portas para que Deus possa entrar. Que ele possa entrar aí agora, que a graça dele venha estar na sua vida, que a misericórdia dele possa estar no seu lar aí agora. Eu ministro cura, cura na sua vida orgânica, na sua vida física, cura, eu ministro cura agora na sua vida emocional, na sua vida mental, na sua vida sentimental, na sua vida.

0: vida psicológica agora. Eu ministro cura também na sua vida financeira, pelo poder do nome de Jesus Cristo. Que você seja curado agora pelo poder do nome do Senhor, que a sua vida seja ministrada pelo poder da palavra de Deus, na autoridade do nome de Jesus Cristo. Que os seres angelicais, eles se movimentem agora para abençoar você, para abrir portas, portas que estão fechadas. Abrir caminhos, caminhos que estão interditados. Que Deus possa enviar os anjos dele aí com o comando da parte do Senhor para poder aplanar os teus caminhos, para que você não tropece com teus pés em pedra. Que a glória de Deus alcance a sua vida, que a presença de Deus cubra você neste momento, que a presença acompanhe você, que essa glória, ela venha cobrir você neste momento, em nome do Senhor Jesus Cristo. Você seja visitado agora, renovado. Você que está fraco, seja fortalecido agora pelo poder do nome do Senhor Jesus Cristo. Que você possa dizer: eu estou forte agora em Cristo Jesus. Que você venha ganhar nova força, autoridade de Deus. Que você venha ganhar o poder de Deus sobre a sua vida e se tornar um crente firme, mais forte, mais convicto, mais confiante no Senhor nosso Deus. Que você possa ver se tornar luz às trevas que estavam oprimindo a sua vida, as energias negativas que estão sobre você, em nome do Senhor Jesus Cristo, venha brilhar sobre a sua vida. Que se transforme dia na sua vida, que se transforme manhã na sua vida, que se transforme primavera na sua casa, no seu lar, na sua vida pessoal, na sua vida profissional, na sua vida financeira. Que Deus esteja sobre você, que você seja alcançado aí no hospital, que você seja alcançado aí no seu trabalho, que você seja alcançado na sua casa, que você seja alcançado no seu lar. Que Deus possa executar o milagre agora, em nome de Jesus. Eu quero pedir a Deus que anjos sejam liberados sobre a sua vida, para trabalhar para você, para trabalhar a favor da sua vida, para poder ministrar sobre você. Que a bênção de Deus esteja sobre ti, que a glória do Altíssimo resplandeça fortemente sobre a tua vida, e onde você colocar as tuas mãos, que haja prosperidade, em o nome santo do Senhor Jesus Cristo. Amém. Deus abençoe você.
1: Bom, tá aí, ó, 12:15. Obrigado, pastor Joelder. E para você que está em casa, obrigado. Amém, pelo carinho da sua audiência.
0: Graças a Deus.
1: Que bom ter você aqui com a gente. Uma ótima tarde de sexta-feira, um bom finalzão de semana.
0: Aleluia.
1: E segunda-feira, a partir das 10 da manhã, a gente aguarda você aqui. Que a bênção da paz, da alegria, da prosperidade e da saúde possa te alcançar, no nome de Jesus. Um forte abraço a todos. Até segunda.
0: Amém.

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que começou a boa obra é fiel. 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Ele não é filho do homem para que se arrependa.

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1: Meio-dia e 29.
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4: Queridos irmãos e amigos, nós estamos mais uma vez retornando ao estudo da palavra de Deus. Desta vez continuamos ainda com o estudo da palavra quando o Senhor Jesus chama os seus discípulos de forma separada ao sermão à montanha. E lá no sermão do monte ele está novamente dando instruções da nova ordem que o Senhor Jesus veio estabelecer e colocar para o modo de viver dos seus discípulos. Hoje nós estaremos falando a respeito do capítulo 5, do versículo 13 até o 16. Diz assim a palavra de Deus: Vós sois o sal da terra, e se o sal for insípido, com que se há de salgar? Para nada mais presta, senão para se lançar fora e ser pisado pelos homens. Vós sois a luz do mundo. Não se pode esconder uma cidade edificada sobre, nem se acende a candeia e coloca debaixo do alqueire, mas no velador, e dá luz a todos que estão na casa. Assim resplandeça a vossa luz diante dos homens, para que vejam as vossas boas obras e glorifiquem a vosso Pai que está nos céus. Meus queridos irmãos, nós vimos em primeiro lugar o Senhor Jesus chamando os seus discípulos para que fossem pescadores de homens. Desde o início do seu ministério lá na Galileia, ele chama os seus discípulos, em primeiro lugar, para ser pescadores de homens. Aqui já no Sermão do Monte, ele já com os seus discípulos, dando a eles a instrução, ele agora está colocando para eles uma nova maneira de viver. E nós vamos estudar sobre isso. Ele coloca aqui nessa primeira palavra aqui: vós sois o sal da terra, e se o sal for insípido, com que se há de salgar? Para nada mais presta, senão para se lançar fora e ser pisado pelos homens. Ora, nós vimos aqui que ele chama primeiramente os discípulos para serem pescadores de homens. Agora, ele chama os seus discípulos para serem o sal da terra e também para ser a luz do mundo. Eu quero lembrar você que o capítulo 5 de São Mateus, embora a multidão aflorasse para ouvir a palavra do Senhor Jesus, ele chama agora os seus discípulos de forma particular. Isso está no capítulo 5, versículo 1. Jesus diz assim: E Jesus, vendo a multidão, subiu ao monte e, assentando-se, aproximaram-se dele os seus discípulos. Jesus estava dando instrução aqui a um grupo seleto que ele estava profissionalizando, dando instruções para que este grupo pudesse sair pelo mundo para serem o sal da terra e também a luz do mundo. Esse grupo que o Senhor Jesus chama aqui, ele está profissionalizando cada um deles. Jesus queria realmente fazer com que este grupo, eles pudessem formar novos grupos, discípulos que fizessem discípulos. O estado onde as pessoas estão vivendo a seu modo, independente de conhecer ou respeitar a vontade de Deus. Jesus estava dizendo aos discípulos: vocês são o sal da terra, ou seja, vocês é o que farão com que a terra seja suportável para se viver, porque vai chegar o tempo que ninguém vai suportar a viver aqui nesta terra. A Bíblia diz: homens dos quais o mundo não era digno. Esses homens viveu em uma época difícil. A Bíblia disse que o justo Ló vivia no meio de uma sociedade corrompida, perversa, mas que ele precisava mudar aquelas situações que estavam acontecendo naquela cidade. Pois bem, é da mesma forma. O Senhor Jesus está dizendo para mim, para você, meu querido irmão, que eu e você precisamos ser o sal da terra para fazer com que a terra ainda se torne suportável para se viver por mais alguns dias, antes de chegar ou soar a última trombeta, quando eu, você, nós e aqueles que piamente quiserem viver em Cristo Jesus, eles serão arrebatados desse mundo. E aí, esse mundo vai tomar um outro curso. Não é que o mundo vai acabar, mas ele vai tomar um curso diferente. E em uma outra oportunidade, falaremos a respeito disso. Pois bem, no Antigo Testamento, os profetas, eles faziam o papel do sal da terra. Você está se lembrando de Elias? Elias chegou ao ponto de proclamar que não haveria mais chuva. O rei Acabe ficou tão com raiva dele que mandou que o procurassem todos os cantos de Israel. Ele chegou ao ponto de dizer que era para eles procurarem em todos os buracos e cavernas, em todos os lugares. Mas ele estava mostrando que a terra estava insuportável de se viver. O Senhor Jesus está lhe convidando hoje, não agora, para ser pescadores de homens, como ele fez conosco alguns dias atrás, como ele fez com os discípulos alguns dias atrás, mas convidando você para, a partir de agora, ser o sal da terra. Pois bem, são os crentes nesse mundo, diz a Bíblia, que o Espírito Santo hoje usa para ainda dar um pouco de sabor a esta terra. A Bíblia diz que os crentes são o sal da terra. Sabe por quê? Porque eles a conservam. Os crentes ainda estão aqui. O Espírito Santo ainda está aqui. E ele está em algum lugar. O Espírito Santo está em algum lugar. E o lugar que ele está é no teu coração, é na tua casa. E através de você, através da sua vida, do seu modo de viver diário, é que ainda está conservando essa terra, que anda numa situação de forma delinquente. A Bíblia diz que a terra está bêbada de um lado para outro. Ela está nas mãos de Deus. E eu quero dizer para você, claramente, que Deus está contando com você. Deus está contando com você, irmão, para você ser o sal da terra. O ambiente que você vive, você está temperando aquele ambiente? Ou está se deixando levar por aquele ambiente que você está vivendo? Lá no seu trabalho, lá na sua escola, aonde você está andando na rua, enfim, você realmente está conservando esse ambiente ainda de respeito, não a você, não a propriamente a sua pessoa, mas eu estou falando em respeito à presença de Deus aqui na terra, através de você, o Espírito Santo na sua vida, no seu coração. Pois bem, segundo, é que os crentes são o sal da terra, porque eles dão gosto ainda àquele que é insípido, aquilo que ainda não tem nenhum gosto, que as pessoas não estão mais tendo nenhum gosto para se viver, para trabalhar, não tem nenhuma perspectiva de vida, a sua autoestima está lá embaixo, o seu trabalho é exatamente dar gosto àquilo que é insípido. Você está cumprindo o teu ministério? Você está fazendo isso por onde você está andando? Eu deixo aqui esta admoestação a você, meu querido irmão. Terceiro, os crentes são o sal da terra porque eles refrescam e purificam aquilo que está dando mau cheiro espiritual. Eu vou repetir, os crentes são o sal da terra para refrescar e purificar aquele ar, aquele ambiente que está dando um mau cheiro espiritual. Você é capaz de mudar o ambiente que você está? Mesmo que esteja nessa situação de estado de putrefação, um mau cheiro espiritual, eu quero dizer para você que, vez por outra, às vezes você tem ouvido a seguinte expressão: alguém chega para você, um amigo, ou o seu patrão, ou o seu empregado, o seu colega de aula, enfim, qualquer uma pessoa chega perto de você e diz: engraçado, eu sinto paz quando você está perto de mim. Alguma coisa estranha acontece. Alguém está recebendo esse negócio que você está passando para ele. Outra pessoa chega para você e diz assim: olha, é interessante, mas a sua presença me traz tranquilidade. Outra pessoa diz assim: tem alguma coisa diferente com você. Eu não sei o que é, mas quando você está perto de mim, eu me sinto aliviado. A minha alma está calma, tranquila. O que é isso, meu irmão? Eu quero dizer para você, é porque você é o sal da terra. Você está temperando isso, né, esse mundo que você está vivendo. Você é o sal da terra, você está eliminando esse mau cheiro espiritual. Você é o sal da terra, você está dando gosto ao que era insípido nessa situação. Você é o sal da terra, você está conservando as pessoas aqui, mesmo vivendo no mundo de corrupção. Mesmo vivendo no mundo de pecado, a Bíblia disse que nós deveríamos viver como astros do mundo, vivendo no meio de uma geração corrompida, perversa, mas deveríamos brilhar, dar gosto. É isso que eu estou dizendo para você. É isso que o Senhor Jesus queria dizer a você: olha, vocês são o sal da terra, porque é através de vocês que a terra vai se tornar suportável ainda de se viver. É isto que o Senhor Jesus está transmitindo para nós através desse versículo 13 do capítulo 5 aqui do Evangelho de São Mateus, dando instruções aqui aos seus discípulos para que eles possam viver desta forma, para que eles possam passar isso para a sociedade onde eles estão vivendo. Pois bem, eu quero dizer para você uma coisa interessante: é que não se aplica o sal em nenhum animal vivo. O sal é aplicado em carne de animais que já morreram, que está morto. Eu quero dizer para você que a sociedade humana, ela está desta forma. Ora, o Senhor Jesus sabia que a sociedade está desta forma, caída. Olha, o próprio Paulo chegou ao ponto de dizer um dia que vós estáis mortos em suas ofensas e pecados. A sociedade está morta. Jesus apareceu para desfazer essas obras, para ressuscitar essas pessoas. E é missão sua, é missão minha, é missão nossa sermos o sal da terra. Não se aplica o sal em animal vivo, se aplica o sal em carne que já está morta, de um animal morto. Senão, ele não faz nenhuma diferença. Ora, o que que Jesus quer que seus discípulos tenham o contato com o mundo? Por que que ele quer isto? É simples. As pessoas às vezes estão vivendo no mundo completamente deteriorado, ao invés de eles começarem a exercer influência, colocar o sal aqui, o sal ali e colocar o sal em algum lugar, ele resolve simplesmente fugir da sua missão. Ele sai de onde ele está, ele vai para um convento, ele vai para um mosteiro, porque ele está cansado de viver no meio de uma sociedade corrupta e perversa. Ele foge. Não foi para isso que o Senhor Jesus te chamou. Ele me chamou, ele chamou você para que nós pudéssemos viver no meio dessa sociedade e dar sabor a ela. Se você não cumprir o seu ministério desta forma, você não será apto para estar no reino ou sendo súdito do reino. Porque o Senhor Jesus, quando nos chamou, ele nos chamou foi para servir. Há um hino que diz: há trabalho pronto para ti, cristão, que demanda toda a sua devoção. Ora, que eu quero dizer com isso? Quando o Senhor Jesus te chama, ele chama você e coloca você num local estratégico. Basta você perceber, basta você atentar para isso. Ele te coloca num local estratégico para que você seja o sal. Você precisa só compreender isso e saber que ele vai ajudar você na sua missão que ele tanto espera de você. Amém? Eu quero dizer para você que para o sal produzir os seus efeitos, ele deve ser misturado, ele deve ser destinado a conservar. Se você não for fazer o que o sal precisa, não adianta. Que tipo de vida cristã você quer levar? Você quer levar uma vida cristã apenas aí no anonimato? Ninguém sabe que você é crente, ninguém sabe que você serve ao Senhor, ninguém sabe no seu trabalho, lá na sua comunidade, onde você vive. Ou você, vez por outra, pega um pouquinho de sal e espalha ali aonde você está. O sal, só existe razão para o sal se ele for colocado no local que ele precisa ser colocado. Se ele não for colocado no local, não tem razão, de forma alguma. Eu quero dizer para você que no mesmo versículo 13, a parte B, diz assim: a parte A, vós sois o sal da terra. Agora a parte B: se o sal for insípido, se o sal perder o gosto, com que se há de salgar? É a parte B desse versículo. Vamos estudar ela aqui agora. Muito bem. Se o sal vier a ser insípido, perder o sabor, perder a sua essência, com que se há de salgar? Você sabe o que o Senhor queria dizer aqui, neste versículo? Se eu pudesse colocar esta palavra na linguagem de hoje, era a mesma coisa que o Senhor Jesus queria dizer o seguinte: se perderem, se vocês, crentes, perderem o seu sabor, o que vai acontecer com o mundo? Jesus está querendo dizer isto. Se você não fazer aquilo para o qual, o ministério para o qual você foi chamado, o que vai acontecer com o mundo? O Senhor Jesus está preocupado com você em primeiro lugar, meu querido irmão. Esta palavra, esse programa, o título dele diz assim: Instruindo o Sábio. Eu estou falando com você, meu irmão, com você, meu amigo, que quer exercer influência nesse mundo pecaminoso, nesse mundo tenebroso, nesse mundo que aos olhos humanos não tem solução para ele. Se você tivesse visto o programa da retrospectiva do ano de 2011, você vai ver que até mesmo a natureza, ela está dando resposta aos feitos, ou seja, aos maus feitos que a sociedade anda fazendo. Você tem visto as encostas caindo, as águas aumentando, carregando carros, tsunamis, vulcões, terremotos, maremotos, quantas coisas, a própria sociedade falando, sabe por quê? Porque às vezes você não quer falar, porque às vezes você está deixando de ser o sal. Aí a natureza começa a ser o sal da terra. Você está se lembrado de quando o Senhor Jesus disse aos seus discípulos: olha, se vocês se calarem, as pedras clamarão? Jesus estava dizendo o quê? Se vocês não exercerem a sua influência de sal da terra, se vocês perderem o seu sabor, se vocês perderem a sua essência e deixarem de falar a palavra de Deus tal qual ela é, sabe o que vai acontecer? As pedras vão clamar. Eu vou falar de alguma forma. Hoje ele está usando a natureza para pregar o evangelho. Ou você imagina que a natureza não está anunciando um grande momento, o momento do arrebatamento da igreja que tanto se aproxima? Se você pegar a sua Bíblia, no capítulo 21 de São Lucas, a partir do versículo 16, salvo engano, aliás, a partir do versículo 25, diz assim: e haverá sinais no sol e na lua e nas estrelas, e na terra angústia das nações, em perplexidade pelo bramido do mar e das ondas, homens desmaiando de terror, na expectação das coisas que sobrevirão ao mundo, porquanto as virtudes do céu serão abaladas. Sabe o que é isso? Se você ver, a terra está nas mãos de Deus, e vez por outra, Deus mexe com a sua mão, e há um terremoto na escala Richter de 5, de 6, de 7, de 8, de 9 graus. E aí o caos está feito. Mas sabe por que isso? Não é apenas porque isto está predito pela palavra de Deus. Mas sabe o que é? É porque eu e você temos deixado de ser o sal da terra. Nós temos perdido o sabor, deixado de falar, deixado de viver, deixado de agir. E é por isso que o Senhor Jesus está dizendo assim, nesta palavra: se vocês perderem o sabor, o que vai acontecer com o mundo? Se vocês deixarem de anunciar a palavra de Deus, porque a mim e a vocês for dado, a mim e a vocês fora dado, os oráculos de Deus, for dado a nós a verdade dos céus. O que é a palavra? A palavra é o firme fundamento. O que é a Bíblia? É a palavra de Deus. O que é a igreja? A igreja é a coluna e a firmeza da verdade. Quem é o Senhor Jesus? Jesus diz: eu sou o caminho, a verdade e a vida. O Espírito Santo, quando Jesus estava sendo ascenso ao céu, Jesus disse: olha, eu vou para o céu e de lá vou enviar o Espírito Santo da verdade, que o mundo não pode conhecer e nem pode receber, mas vós o conheceis e vós o receberão. Eu quero dizer para você desta forma: Jesus está contando com você, meu irmão. Você não pode se tornar um sal insípido, perder o sabor. Você precisa exercer influência nesse mundo tenebroso. Você precisa agir conforme a palavra de Deus está nos orientando a cada dia. Pois bem, se o sal perder o sabor, o que vai acontecer com o mundo? Você tem visto aí. Você tem visto todos os dias carros rodando pelas enxurradas, pessoas sendo levadas, terremotos, maremotos, encostas caindo. Deus precisa falar mais ainda com você? Ou você está pensando que isso está acontecendo lá e eu não tenho nada com isso? Engano seu. Você tem sim, eu tenho sim, porque Deus entregou a mim essa responsabilidade de ser o sal da terra. E eu não posso perder o sabor, eu preciso exercer essa influência. Mas Cristo nos deu a sua natureza divina. O Senhor Jesus transmitiu aqui aos seus discípulos a sua natureza divina, sabe para quê? Primeiro, para que nós comunicássemos a natureza dele aos mortos espirituais. É a missão, é a sua missão, é a minha missão. Nós precisamos exercer essa influência. Nosso sal não pode perder esse sabor. Pois bem, segundo lugar, por que que nós temos que ser o sal da terra? Para que nós pudéssemos confortar os aflitos. Ah, mas eu não conheço nenhum aflito. Ora, eu quero dizer para você: fale com a sua esposa, fale com seu filho, fale com seus amigos, fale com alguma pessoa perto da sua casa. E se você não tiver ninguém dentro da sua casa, fale com seu vizinho da direita, fale com seu vizinho da esquerda, e você vai ver perfeitamente que esta pessoa está aflita, ela não tem paz na alma, ela não tem alegria de viver, ela não existe nada que ela tem uma perspectiva de vida. Nós estamos entrando hoje no ano novo. Nós estamos começando agora, nesses dois dias agora, é ano novo. Por que que você não faz um compromisso com Deus de assumir a sua posição de ser o sal da terra, de fazer com que esse sal jamais perca o seu sabor, e você tenha a sua responsabilidade aqui de não deixar que o mundo acabe da forma que está acabando? Terceiro, nós temos que ser o sal da terra para que nós pudéssemos restaurar os irmãos caídos. Há muitos irmãos, há muitos soldados feridos, há muitos daqueles que pararam na batalha, que estão cansados do caminho, às vezes não estão conseguindo mais andar, às vezes não estão conseguindo mais nem se colocar de pé. Mas se você for o sal, se você tiver a palavra, você vai mudar a situação dele. A palavra de Deus Salomão, lá em Provérbios, ele diz: a palavra dita ao seu tempo é como maçãs de ouro em salva de prata. Você sabe o que é isso? A palavra dita ao seu tempo, ela vai produzir um efeito maravilhoso. A palavra é que é vida. A Bíblia diz isto, a palavra que é vida. Sabe como é o nome de Jesus lá no céu? Pega a sua Bíblia, Apocalipse 19, 13. Lá está dizendo o seguinte, que o nome pelo qual se chama é a palavra de Deus. Você sabia disso? Por que que Jesus lá no céu chamava a palavra? Se você pegar o Evangelho de João, você vai ver logo no início, João, aquele homem que foi para mim um dos mais inspirados apóstolos e escritores e evangelistas da Bíblia. Ele diz assim, apenas a ele foi dado esta inspiração. Ele disse assim, no princípio era o verbo. Você sabe o que é verbo? É a palavra. No princípio era o verbo, e o verbo estava com Deus, e o verbo era Deus. É a palavra. Eu quero dizer para você que você precisa restaurar os irmãos, os amigos que estão caídos. Você precisa de ser esse sal para dar sabor a essas pessoas que não têm mais condição de viver, não têm mais alegria, a sua autoestima está baixa. Mas dê a ele uma palavra, leve a ele uma palavra amiga, porque algum dia alguém deu a você esta palavra. Alguém, pare um pouco para imaginar. Algum dia, uma pessoa chegou para você e lhe deu esta palavra, e esta palavra produziu vida em você e vida abundante. Agora que você tem vida abundante, você precisa compartilhar também esta vida que você tem com seus amigos, com seus parentes, enfim, com todas as pessoas que lhe cercam. Pois bem, porém, se nos tornarmos insípidos com o mundo, como nós vamos fazer? Nós vamos perder a nossa influência. Nós vamos perder a nossa influência. Nós não vamos influenciar mais, mas nós seremos influenciados. As pessoas trarão alguma comida estragada, alguma comida ruim, e nós, se não tivermos exercendo essa influência, nós acabaremos por apreciá-la. Mas no versículo 13, a parte C do versículo diz assim: para nada mais presta senão para se lançar fora e ser pisado pelos homens. Se você não exercer a sua influência, se você não colocar um pouco de sal aonde está precisando, alguém vai colocar sal em você. Sabe o que vai acontecer? Você perdeu o sabor. Você se tornou insípido. E o texto diz: para nada mais você vai prestar, senão para ser lançado fora e ser pisado pelos homens. É isso que você quer viver? Você quer viver uma vida em que você está sendo influenciado por qualquer coisa ou por qualquer pessoa? Ou você quer viver uma vida influenciando as pessoas? Você quer precisar de procurar alguém e dizer: olha, eu estar perto de você é tão bom, tão maravilhoso, eu sinto paz, sinto alegria? Ou você quer que as pessoas cheguem perto de você e diga: a sua presença me traz tranquilidade, alivia minha alma, eu sinto bem perto de você? Você que escolhe. Está aí Deuteronômio 30:19, as bênçãos e as maldições. Qual lado você quer seguir? Pois bem, para nada mais presta senão para ser lançado fora e ser pisado pelos homens. Eu quero dizer para você que eu estive lendo alguns dias atrás a respeito de uma cidade na América, nos Estados Unidos da América. Naquela cidade, foi interessante, lá havia uma montanha de sal lá e ela perdeu o sabor. O prefeito daquela cidade resolveu pegar aquele sal todo e calçar as ruas daquela cidade. E ele pegou aquele sal e calçou todas as ruas da cidade, ficou um serviço bonito e maravilhoso. Só que dias depois veio a chuva E aí eu não preciso dizer para você o que aconteceu. Acabou. Aquilo que realmente era bonito, aquilo que realmente parecia belo, tornou-se completamente triste. Aquelas árvores que ali estavam na beira da rua onde ele calçou, árvores bonitas, frondosas, cheias de vida, elas começaram a se secar, a murchar, se secar e daqui a pouco desapareceu. Isto é o sal sem sabor. Para nada mais presta, para coisa alguma. Mas eu quero dizer para você que os crentes, depois que eles perdem o seu sabor, ao invés deles influenciar as pessoas, eles são influenciados. E eu queria dizer para você, não é esta a vontade de Deus. Jesus chamou seus discípulos e pediu ajuda para eles. E eu estou aqui nesta hora pedindo a você também, ajude alguém, ajude sua família, os seus vizinhos, ajude o povo aqui de Palmas a ser influenciado, a ser as pessoas que eles precisam encontrar-se com Deus. Você é o canal, você é o caminho, você é a pessoa que Deus está contando com você. Eu quero dizer para você, ajude esta sociedade, ajude as pessoas, ajude os irmãos, ajude os amigos que tanto precisam de uma palavra. A palavra dita ao seu tempo é como maçãs de ouro em salva de prata. Vamos orar. Nosso Deus e Pai, é no nome do Senhor Jesus que eu quero te agradecer por esse momento. Eu quero pedir ao Senhor que as pessoas que estão perto estão me ouvindo, ouvendo, ó Deus, nesta hora. Eu quero pedir ao Senhor, em nome do Senhor Jesus, em nome do Senhor Jesus, eu quero te pedir, Pai, faz deles sal, ajude eles ter muito sabor, eles influenciar as pessoas e não ser influenciado. Nos ajude, ó Deus, a viver no meio dessa geração corrompida e perversa, mas nos ajude, ó Deus, a salgá-la, a temperá-la, porque para isto nós viemos a esse mundo. Em nome do Senhor Jesus, eu te agradeço. Amém. Que Deus te abençoe, no nome do Senhor Jesus, e até o nosso próximo programa. Amém.
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0: cobertas pelo seguro. Para a executiva, o Brasil ainda atua pouco em mecanismos de proteção.
1: Nos últimos 5 anos, pelos dados do Tesouro Nacional, o Brasil gastou 10 bilhões em recuperação para emergências e 1,5 para adaptação climática. Esse número é um número que impacta muito porque a gente sempre atua ex post e as seguradoras olham ex ante. Ajudam a adaptação e ajudam a preparar para esses eventos climáticos e auxiliar governos e prefeituras, se elas fossem seguradas, a ter uma melhor prevenção.
0: Ainda durante o painel, o marco legal dos seguros no Brasil frente à nova ordem ambiental e acordos bilaterais, Cláudia Prates afirmou que os riscos continuam afetando a infraestrutura do país, empresas, economia, saúde, famílias e patrimônios.
1: E hoje no Brasil você tem de infraestrutura pública segurada praticamente zero. Das residências brasileiras seguradas, temos 17%. E se a gente for olhar o que tem de cobertura de alagamento, menos de 1%. Então hoje o país não está protegido e não está se preparando para o que vem por aí. E isso não pode ser absorvido somente pelo setor privado. A gente quer que o setor público também olhe o seguro como um fator importante.
0: A executiva reforçou também que o novo marco legal dos seguros torna mais favorável os avanços de modelos de proteção para minimizar riscos e perdas entre seguradoras, empresas e governos. Para mais conteúdos como este, acesse o site Notícias do Seguro. Agência Rádio Web, produção e reportagem, Karina Chagas.
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Boa tarde para vocês, estamos iniciando mais uma edição do nosso programa Som do Céu aqui na Paz FM, a Rádio da Família, nessa sexta-feira. É isso aí, meus amigos, sextou! Mais uma sexta-feira e nós estamos aqui com você. Agora são 1:13, hoje dia 5 de junho. É, rapaz, olha, sextou, praticamente no quinto dia útil, né? Coisa boa, o pessoal tá feliz, tá alegre, né? Muita gente aí já emendando o feriado de ontem, né? E tão acompanhando, tá sintonizado aqui na Paz FM, meu muito obrigado por sua companhia. Eu sou Alex Nascimento, nós estaremos juntos com você até as 4 horas aqui na sua Rádio Paz, a Rádio da Família, através do 89,9, aqui para Palmas e cidades vizinhas. E também estamos aí ao vivo em Araguaína, nossos amigos em Araguaína que estão acompanhando o nosso programa, meu muito obrigado pela companhia também, um forte abraço para você aí nas cidades vizinhas. Ao vivo também no nosso aplicativo, através do Rádio Paz Palmas, você instala ali o nosso aplicativo em seu smartphone, compartilha com todo mundo. Também o nosso site radiopazpalmas.com.br, você acompanha a nossa programação ao vivo ali também, tá bom? 1:14, programa Som do Céu só está começando, muitas coisas boas para acontecer aqui durante o nosso programa, sempre contando com a sua companhia e com a sua participação através do nosso WhatsApp do 63984206868, programa Som do Céu está no ar.

agora mais 20 minutos e você ouviu Fernandinho cantando Os Que Confiam no Senhor. Uma ótima tarde para você. Esse é o nosso programa Som do Céu nessa sexta-feira e agora nós iremos estar falando sobre o nosso devocional de hoje, né? Trazer a mensagem para você estar refletindo nesse início de tarde e estamos falando sobre como fortificar, como fortalecer as nossas famílias e também sempre tirar um tempo para o nosso devocional, um tempo para ouvirmos da palavra de Deus. E nós hoje estaremos falando sobre a família como um campo de batalha, hein? Lá em Efésios 5:21 diz assim, ó: sujeitem-se uns aos outros no temor de Cristo. A família, ela é um presente de Deus, mas ela também é um campo de batalha espiritual. O inimigo sabe que quando divide um lar, ele enfraquece a fé, destrói relacionamentos. Ele usa estratégias sutis. Quando cada um insiste em ter razão, a unidade se perde e a prática do amor adormece e esfria. A palavra, ela nos ensina um caminho diferente, que é a sujeição mútua no temor de Cristo. Em um mundo que valoriza o eu, escolher viver em submissão e amor é um ato de resistência espiritual. A igreja no primeiro século era uma igreja em que os cristãos se honravam e se respeitavam mutuamente. Eles adoravam e reverenciavam a Cristo Jesus. Não havia espaço entre aquele povo para devaneios alheios à Escritura. Independentemente de suas ocupações, profissões ou posições sociais, eles se viam como uma família em um campo de batalha, onde mutuamente eram um remédio contra as influências negativas da sociedade. O respeito mútuo e a honra tornaram-se naturais quando nós quando nós sujeitamos ao Senhorio de Jesus e buscamos uma vida santa. Vivemos em dias em que a divisão, ela é incentivada por opiniões externas, pressões digitais, polarização política e a correria diária que roubam a paz do lar. Mas famílias protegidas pela armadura de Deus, elas escolhem outro caminho, da unidade. Quando nós sujeitamos uns aos outros no temor de Cristo, mostramos ao mundo que o amor é mais forte do que qualquer ataque. Decida com sua família que vocês irão lutar, mas não um contra os outros, mas juntos contra tudo que ameaça a comunhão. Porque unidos em Cristo, somos inabaláveis. Ore hoje pela unidade de sua família. Peça a Deus que quebre barreiras, principalmente a barreira do orgulho, para que cure feridas e restaure comunhão. Então lembre-se, a batalha não é contra pessoas, mas contra forças espirituais que querem destruir os lares. Quando a família se une em oração, ela se torna uma fortaleza contra qualquer ataque. Uma ótima tarde para você, esse é o nosso programa Som do Céu.

0: Kailani Frauches cantou Eu Vou Fazer. Linda canção que você acompanhou aqui no nosso programa Som do Céu, nessa tarde de sexta-feira. Agora são 1h34, nós vamos para um rápido intervalo. Daqui a pouco nós voltamos aqui com o nosso programa Som do Céu e eu estou esperando por você. Participe no 63-984-206868.
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4: Estamos de volta com o programa Som do Céu aqui na Rádio Paz, a Rádio da Família. Ótima tarde.
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4: Uma excelente tarde de sexta-feira para você que está aí acompanhando o nosso programa. Quero mandar uma alusão aqui para o meu amigo JC, está aí sintonizado conosco lá na região sul da nossa capital. Valeu, um abraço para você, meu amigo. Deus abençoe. Todos os nossos irmãos aí na região da Aurini 3, em especial o João Carlos, né, que tem sempre a nossa companhia. Um abraço para todos os nossos amigos ali em Taquaralto também, acompanhando, lá na Avenida Tocantins. Meu amigo Mauro Edio, Deus abençoe sua vida, meu irmão. Tá sumido, hein? 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Você quer saber sobre os seus direitos? Fique ligado no nosso programa Som do Céu, mas agora nós vamos ouvir uma linda canção, vamos ouvir Projeto Sola cantando com

0: 1:56 e essa música, ela nos faz pensar, né? Às vezes nós acreditamos que nós não temos nada para oferecer a Cristo, mas nós temos nosso aleluia, nosso coração, e é tudo que ele quer de volta, depois de ter já entregado a sua vida, depois de Cristo ter sido ofertado como um sacrifício, sacrifício perfeito. É isso que ele quer, um coração quebrantado, é um aleluia. E você tem esse coração para entregar de volta, após reconhecer esse sacrifício, sacrifício perfeito ali na cruz? Você tem entregado ou você tem buscado a ele somente para ser o gênio da lâmpada? Só quando tudo vai mal, você lembra de buscar a Cristo. Ele é o seu resolvedor de problemas. Ele é o seu justiceiro, seu mercenário. Quando alguém fere você, você busca ele para buscar justiça. Esse não é o nosso Deus. Esse não é o intuito do sacrifício ali na cruz. O sacrifício ali na cruz não foi para que você tivesse um carro do ano, para que você vivesse um casamento feliz, você encontrasse o amor da sua vida terrena. Não, o sacrifício na cruz vai muito além disso. Ele não é o nosso resolvedor de problemas, das coisas horríveis que nós fazemos e nós levamos para ele resolver, não. Ele é aquele que busca a perfeita adoração. E nós, sendo imperfeitos, ele, sendo perfeito, ele ainda recebe esse coração impuro, esse coração cheio de mágoas. Ele recebe para transformá-lo em um novo coração, até que um dia nós possamos estar com ele na glória e ali sim tudo ser perfeito. Mas na vida terrena, aqui nós vamos passar por tribulações, e muitas delas causadas por nós mesmos, né? Muitas dificuldades nós mesmos procuramos ela. E ele ainda é misericordioso, ele ainda busca resolver esses problemas. Mas, contudo, esse não é o intuito, esse não foi o propósito do sacrifício ali na cruz. E nós temos que entender isso. O sacrifício ali na cruz foi muito além disso. 1:59, nós vamos para um breve intervalo, mas daqui a pouco nós voltamos aqui com o nosso programa Som do Céu e trazendo aqui o nosso direito do consumidor. Uma ótima tarde para você.
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7: Estamos de volta com o programa Som do Céu aqui na Paz FM, a rádio da família.
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7: Uma ótima tarde para você que tá ligado aqui na Paz FM, a rádio da família, seja aqui em Palmas, seja em Araguaína, você que tá nas cidades vizinhas também acompanhando o nosso programa. Que Deus abençoe a sua vida de forma especial nessa tarde de sexta-feira. Participe aqui no 984206868. 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E agora é o momento do consumidor aqui no programa Som do Céu. E hoje nós vamos falar sobre métodos comerciais coercitivos. O Código de Defesa do Consumidor, ele protege contra métodos comerciais coercitivos, conforme o artigo 39. Essa prática ocorre quando o fornecedor utiliza de pressão, intimidação ou aproveita da vulnerabilidade do consumidor para realizar uma venda. O objetivo da lei é garantir que a decisão da compra seja livre e consciente. Por exemplo, um vendedor que insiste de forma excessiva para que o cliente adquira o produto que não deseja. Um outro caso é quando idosos ou pessoas em situação de fragilidade são pressionados a contratar serviços sem compreender plenamente as condições. O consumidor, ele tem o direito de analisar ofertas e decidir, sem constrangimentos. Essa é a liberdade de escolha, um dos princípios fundamentais das relações de consumo. Nenhuma empresa pode utilizar ameaças, pressões psicológicas ou informações enganosas para influenciar a compra. Práticas desse tipo são consideradas abusivas e podem gerar sanções legais. O respeito à vontade do consumidor deve estar presente em toda a negociação. Uma compra válida depende de uma escolha feita de forma livre e informada. Convencer, ele é permitido, mas pressionar.

0: Get Worship cantaram algo novo vindo. Linda canção que você acompanhou aqui no nosso programa Som do Céu. E se você crê, diga um amém e até algo novo vindo. 2:25, nós vamos para um rápido intervalo, já já voltamos. 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
1: Aleluia.
0: Aleluia.
1: E a presença dele não dá.
0: Sem ti não somos nada, Jesus.
1: Aleluia.
0: Oh, Jesus, recebe essa adoração, essa noite.
1: Aleluia. Glória.

0: Estamos de volta com o nosso programa Som do Céu aqui na sua Rádio Paz. Agora são 2:40 e daqui a pouquinho nós teremos nosso momento de oração, oração da hora nona, com o pastor Sebá Ribeiro, aquele momento de interceder em prol do seu milagre. Então, se você tem o seu pedido de oração, pode mandar aqui no nosso WhatsApp. Nós estaremos aguardando por você com o maior carinho. Mas agora nós queremos mandar aquele abraço para os nossos irmãos que estão participando, que estão interagindo aqui conosco através do nosso WhatsApp. Minha amiga, pastora Elismar. Pastora Elismar, ela mandou aqui uma foto ontem, um boletim aqui da minha amiguinha que tá por lá, sempre acompanhando também a nossa programação. Eu fiquei feliz demais. É praticamente 10, está gabaritando toda a matéria, né, minha amiga? Um abraço para toda essa turminha aí em Porto Nacional. Estão acompanhando o nosso programa. É uma honra ter vocês em nossa companhia. Um alôzão aqui também para o amigo Fernando. Fernando, lá de Paraíso, Fernando Teles. Ele que está lá na comunidade terapêutica Jovens de Valor, ali em Paraíso. Um abraço para os nossos irmãos aí na comunidade. Deus abençoe a vida de vocês. Obrigadão pela companhia. Tenha certeza que Deus vai estar sempre cuidando aí de vocês, meus amigos. Também acompanhando a nossa programação é o irmão Irajamar. É a nossa irmã Ruth, lá em Porto Nacional. Estão sintonizados, ó, estão chegando. Ah, rapaz, eles estão chegando em Paraíso. Aí, para passar o final de semana com a família, que legal. Um abraço para vocês, nossa irmã Irajamar, nossa irmã Ruth. Um abraço para a família aí em Paraíso, Tocantins, cidade maravilhosa. Participando aqui conosco. Ah, ó, tá mandando aqui, ó. O Irajamar, o W tem som de U, ele falou aqui, ó. Tá certo, pronto, tá corrigido. Um alôzão aqui também pra Brejinho de Nazaré, que o pessoal que estão acompanhando, minha irmã Elisete, que estão sempre acompanhando o nosso programa. Obrigado pela companhia, um forte abraço pra vocês. Quero mandar um alô também pro meu amigo Gêmeos. Meu Gêmeos está aí sempre ligado na nossa companhia no trânsito, cortando o nosso estado. Ele que é caminhoneiro. Um abraço pra você, meu amigo. Forte abraço. Agora são 2:40. Nós vamos para um rápido intervalo e já já estamos de volta aqui com o nosso programa Som do Céu. 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
2: Já estamos de volta com o programa Som do Céu aqui na sua Rádio Paz, a rádio da família. Ótima tarde pra você.
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2: 2h44, agora você ouve Maria Marçal cantando Cura. E logo após essa linda canção, Pastor Seba Ribeiro, momento de oração.
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1: Muito boa tarde, a paz do Senhor Jesus, eu sou o Seba Ribeiro, essa é a sua 89,9 Rádio Paz FM em Palmas e em Araguaína e região 91,3. Mandar um alô especial aí para Araguaína, Nova Olinda, Vanderlândia, Filadélfia, Babaçulândia, Santa Fé do Araguaia, Xambioá, Aragominas, Carmolândia, Araguanã, Bandeirantes do Tocantins, Muricilândia, Darcinópolis, Piraquê. Todo esse pessoal aí está ligado no 91,3, acompanhando a programação da Rádio Paz Palmas, a Rede Paz FM agora. Um abraço para todos vocês. Vocês podem mandar para cá o seu WhatsApp 98420-6868 e deixar aqui o seu pedido de oração na Hora Nona. Nós vamos estar orando por todos vocês aí na região do Bico do Papagaio, que estão agora com esse grande presente que é a Rede Paz FM aqui de Palmas Tocantins e breve em outros lugares também aqui no estado do Tocantins. Um abraço para você que está ligado, que mandou para cá o seu pedido de oração. Aqueles que não mandaram ainda podem mandar, por segunda-feira tem mais. 98420-6868. Juízes capítulo 13, versículo 8, diz assim: Então Manoá orou instantaneamente ao Senhor e disse: Ah, Senhor meu, rogo-te que o homem de Deus que enviaste ainda venha para nós outra vez e nos ensine o que devemos fazer ao menino que há de nascer. Talvez você não conheça essa história, mas o personagem principal dela você conhece. O personagem principal dessa história é nada mais nada menos do que Sansão. E o texto que nós estamos lendo aqui, que nós lemos esse versículo no contexto, trata de uma visão. A mãe de Sansão, esposa de Manoá, que recebeu a visita do anjo do Senhor, e ele disse a ela: olha, terás um filho, a partir de agora muda o seu comportamento, você não pode mais beber vinho, você não pode mais comer aquilo que não for lícito, que não for puro, que não for cerimonial, que cerimonialmente não seja puro, você não pode se alimentar. E ela ouviu atentamente as instruções do anjo de Deus. O anjo vai e então ela se volta para o seu marido e vai contar a novidade. Manoá seria então o pai de Sansão. Ouve atentamente o que a sua esposa fala, né? E ele imediatamente entende a seriedade, a grandeza de que se tratava, e imediatamente ele se volta para Deus e ora ao Senhor de uma forma simples, mas muito especial. E diz assim: Senhor, eu te peço que outra vez o Senhor venha falar conosco. Eu não quero errar. O Senhor já falou com ela, mas eu quero que o Senhor fale também comigo. Eu quero que o Senhor confirme tudo o que temos que fazer, pois se é da tua presença que estamos tratando, se é de uma visão celeste, se é de um propósito tão grandioso, eu não quero errar, eu quero participar integralmente deste processo, junto com a minha esposa, desse projeto do Senhor que agora vem, através da minha casa, ser concretizado por ti. Achou graça o Senhor em nós e não queremos errar. Eu peço ao Senhor que outra vez visite e fale claramente o que temos que fazer. Nos dê a orientação, porque queremos fazer exatamente aquilo que te agrada, pois se trata da tua presença. E então Deus outra vez envia o anjo e repete as mesmas coisas para a mulher e diz: olha, eu já falei contigo e volto a falar que você não vai comer nada que vier da videira, nem vinho, nem bebida forte, nada disso. E nada que for cerimonial, mas meu Deus, agora quebrou a língua. Que for de cerimônias, né? E que for impuro, você não vai se alimentar disso, porque o que está para vir e que virá ao mundo através de você é alguém muito especial. Ele será nazireu de Deus, separado completamente desde o projeto, desde o ventre, para um grande projeto de livramento de Israel das mãos dos filisteus. Quando pegamos isso, nós vamos encontrar aí Israel escravo dos filisteus, os filisteus dominando sobre Israel. Por causa do pecado de Israel? Sim. Por causa que eles estavam em má posição diante de Deus? Sim. Mas agora Deus resolve dar o livramento. Agora Deus resolve mandar o libertador. E Deus não manda um libertador qualquer. Deus, ele escolhe alguém no ventre. Ele prepara a pessoa que vai gerar e avisa ela o que que ela está gerando e para qual é o grande propósito. Eu sou muito admirador dessa mulher, deste casal, assim como de José e Maria, mãe de Jesus. Um filho é algo tão especial para a gente, tanto para a mãe como para o pai, mas muito mais para a mãe. E agora essa mãe gera esse filho sabendo que ele não será só dela. Ele será primeiramente de Deus, para cumprir os propósitos de Deus. Ana gerou alguém assim, lembra Samuel? Só que ela foi diferente, porque ela do próprio coração dela propôs, fez um voto ao Senhor e entregou ele no templo. Foi um filho que ela gerou e que não foi dela, mas foi gerado para Deus, e foi o grande profeta Samuel. Agora que Ana e o seu esposo estão gerando alguém para livrar, como libertador de Israel. Ah, isso é normal. Não, não é normal. Isso é grandioso. Isso é coração. Isso é alguém que está disposto a renunciar. É alguém que está disposto a se colocar à disposição de Deus para o projeto de Deus. Nos nossos dias, todos os dias é proposto a nós gerar alguma coisa para que o reino de Deus prospere na terra. Não agora para que uma nação como Israel fosse liberta de um inimigo, mas para que pessoas em qualquer parte do mundo sejam libertas e sejam salvas para adentrar o céu. O propósito de Deus para os dias atuais, para as nossas vidas, é muito maior, é muito mais amplo, é muito mais poderoso do que esse projeto da geração de Sansão. E eu me pergunto o que nós temos feito, o que nós estamos gerando. Vai dar fruto? O que nós estamos gerando vai libertar alguém? Deus pode contar conosco? Para quê? Deus pode contar com você? Até que ponto você está com o coração liberado? Até que ponto a liberdade de Deus para com você, para te chamar para um grande projeto, para gerar algo, para nesses últimos dias da terra? Eu não tenho dúvida disso. Nós estamos andando para o fim, para uns, e para o grande começo da eternidade com Cristo, para outros. E nós somos os atalaias. Somos aqueles que temos a oportunidade. Ah, que oportunidade que eu tenho? A vida. A vida é a maior oportunidade que você tem. Relacionamento. Deus ajuntou as pessoas em metrópoles, em cidades, quase em todas as partes do mundo, onde você estiver. Você tem oportunidade, eu tenho oportunidade de nos relacionar com todo tipo de pessoas. E quando você começa a falar de Jesus, quando você começa a exercer esse projeto que foi criado na cruz do Calvário através de Jesus, você começa a notar o tanto de gente que estão aprisionados em prisões muito mais sérias, em cativeiros muito mais duros do que o cativeiro que estava Israel através dos filisteus. A mensagem dessa tarde é pequena, são poucas palavras, apenas para refletirmos. Eu sei que você aí do outro lado pode estar pensando, realmente Deus me entregou algo. Realmente Deus tem falado comigo e eu tenho protelado. Até tenho o desejo de falar de Jesus, de fazer algo para Deus, mas eu tenho colocado algumas coisas no lugar. Eu tenho dito a Ele que no momento certo eu deixarei tudo e irei. Não se trata de deixar tudo e ir. Se trata de gerar vidas para o reino aonde estivermos, no local que nós estivermos. Todos os dias você convive com pessoas, passam por você e apenas um bom dia e nada mais. Quantas vezes você olha e vê a tristeza, a dor no rosto das pessoas, a irritação, a falta de paz, e ao invés de chegar nele e perguntar se está tudo bem, sentar e tomar um café e falar de Jesus, nós preferimos, quem sabe, julgá-lo, dizer ele não é uma boa pessoa, ele é problemático. Somos todos iguais. Biologicamente somos iguais. Os problemas que nós dividimos nos tempos atuais também são muito parecidos. Temos uma alma, temos um emocional que sofre, que luta e guerreia dentro de nós. Somos cheios de segredos, feridas, machucados, alguns cheios de tristeza, amargura, dor. Mas tem que conviver, tem que levar a vida, tem que trabalhar, estudar e fazer todas as coisas aqui deste mundo. E nós temos nos lábios, no coração, na mente, a palavra que liberta. Precisamos gerar, nesses dias que faltam, pessoas para nascer de novo. Ah, elas vão deixar de ter problema depois disso. Não, às vezes vão ter mais problemas, porém vão ser capacitadas pelo Espírito Santo para resolver tudo com paz. E esse é o ponto principal. Nós queremos, precisamos alcançar a paz. E a paz que nós precisamos alcançar é que as pessoas em volta de nós precisam conhecer. É Jesus Cristo, o príncipe da paz. Só Ele pode. Ele não vai descer aqui de novo para falar do seu amor por ninguém. Ele já fez isso e nomeou os discípulos, e através desses discípulos eles geraram pessoas como eu e você que está ouvindo aí. Nós somos gerados. Fomos gerados no joelho de alguém. Fomos gerados através da oração de alguém. E outros vieram até nós, pregaram a palavra, aceitamos, desfrutamos da paz. E não podemos mais reter. Não podemos esperar que um dia pararemos toda a nossa vida e iremos gerar. É tempo de gerar agora, aonde estamos, sem perca de tempo. É tempo de levar a sério como este homem levou essa visão a sério. Quando a sua esposa teve a visão, ele acordou para a realidade, para a grandeza do projeto de Deus. Disse, eu preciso saber mais. Senhor, eu quero saber o resto. Você também está com a oportunidade de falar nessa tarde para o Senhor. Senhor, eu quero o caminho para que eu possa gerar. Eu quero capacidade para que eu possa gerar. Eu quero amor para que eu possa gerar. E Deus irá nos conceder tudo o que precisamos. Pois o principal, Ele já fez. Ele abriu o caminho através da cruz. Ele criou, através dos séculos, a possibilidade de termos em mãos um manual que conduz aos céus. Ele é a nossa regra de fé, Ele é o nosso estilo de vida. Não podemos guardar só para nós. Tem muita gente querendo o céu e não consegue se libertar, se desamarrar das coisas desse tempo presente. O convite é: vamos gerar para o reino de Deus. Senhor Deus Todo-Poderoso, grande é o seu nome, Todo-Poderoso é o Senhor, Santo, Criador de todas as coisas, Rei do Universo. Tu só tem o controle de tudo. A soberania pertence a Ti. És Todo-Poderoso mesmo, em todos os sentidos. Nessa tarde nós pedimos a Ti que aonde estiver chegando a nossa voz, o Senhor possa enviar, Deus, junto com ela, a unção do céu para sarar corações, para arrancar feridas, para reanimar, para alegrar. Senhor, entra, Senhor Jesus, nos lares nessa tarde, com poder e glória, e resgata. Resgata os viciados, os cativos, os presos, que estão em prisões invisíveis. Mas o Teu poder contempla tudo. A Tua glória está em todo lugar. A manifestação do Teu poder é infalível. Agindo o Senhor, ninguém pode impedir. Visita essa família, esta casa, este coração agora que está triste, abatido, ferido, cansado, amargurado. Toda sorte de problema emocional, no nome de Jesus Cristo, nós ordenamos que saia e que o poder de Deus entre nesse lugar, nesta casa, nesta vida, para restaurar. Restaurar a comunhão entre pai, filhos, entre família. Senhor, perdoa os pecados desse que agora se prostra diante de Ti e diz que quer servir e quer gerar. Recebe na Tua presença o Teu filho aí mesmo onde ele está, ó Deus. Eu sei que Tu está também do lado dele. O Teu Espírito visite ele, batize, renove, restaure a sua posição espiritual. Pai, em nome de Jesus, nós oramos a Ti por aqueles que estão em busca de portas abertas. Pessoas que estão com todo tipo de necessidades. As necessidades do ser humano, o Senhor promete na Tua palavra que em glória o Senhor suprirá elas. É assim, Deus. Aonde estiver um ouvinte agora, necessitando de alguma coisa que foge do controle humano, é o Senhor que é poderoso para servir, para ajudar essa pessoa, para entregar nas suas mãos a sua bênção. Abençoa as famílias do Brasil, do Tocantins, de Palmas. Abençoa nossas autoridades. Visita a nossa nação. Renova, Senhor. Faz aquilo que tem que ser feito para que nós sejamos uma nação temente ao Teu nome. Que o Teu Evangelho prospere. O Senhor muda autoridades. Constitui novas autoridades, segundo o Teu coração. Homens, segundo o Teu coração. Abençoa nossas crianças, em nome de Jesus. Muito obrigado pelo carinho da sua audiência. Você que está aí ligadinho na Rádio Paz, vai continuar com ele, Alex Nascimento, Som do Céu, até às 16 horas. Fique com Deus e até segunda-feira, se Deus assim nos permitir. Tenha um ótimo final de semana aqui na sua 89,9 Rádio Paz, a Rádio da Família, e na região norte aí do Bico do Papagaio, 91,3 Rede Paz FM.
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0: Ó, tô de volta aqui com você pra fazer um convite muito especial. Hoje, não é amanhã, não é depois de amanhã, é hoje, a feira gastronômica do Departamento de Missões, ali na AD Arno 73. Você está convidado, então, para fazer parte dessa feira gastronômica do Departamento de Missões a partir das 19 horas, ali na AD Arno 73. Então, você está aí nessa região das Arnos, você que está aqui na região central, tem como estar ali fazendo presença, marcando presença nessa feira gastronômica? Vá lá, porque é uma forma de você estar ajudando a divulgação do reino, porque todos os recursos arrecadados serão utilizados, então, ali para o Departamento de Missões. Um abraço aí pro nosso amigo Pastor Alexandre. Pastor Alexandre, abração pro senhor. Então, vai ser ali na AD Arno 73, na 607 Norte, na Alameda 22, QI 19, lote 27, essa feira gastronômica está ali à frente do Departamento de Missões, a partir das 19 horas, hoje, viu? Sexta-feira, não é amanhã não, é hoje, tá aí o convite especial para você. 3 horas e 21 minutos, daqui a pouquinho nós vamos mandar abraço pra galera que tá participando aqui conosco. Você pode estar interagindo no 63 984 20 68 68. 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Agora são 3h22, bora mandar abraço pros meus amigos que estão participando. A irmã Maria Dinalva, lá de Brejinho, tá aí sempre ligada na nossa programação e tá participando aqui conosco, deixando o seu alô. Um abraço para você também, minha irmã Maria Dinalva. O Adão Pereira. Adão, ótima tarde para você, meu amigo Adão. Tá aí deixando o seu alô e fez seu pedido de oração. Vamos estar sempre intercedendo por sua vida, meu amigo. Forte abraço, tá lá em Caldas Novas, em Goiás. Ei, a cidade aí das fontes de água quente, que maravilha. Abraço, meu irmão Adão. Diaconisa Cleonita também. Mas lá em Goiás eu fiquei sabendo que tá um frio daquele jeito. Frio que tocantinense nunca presenciou. Ir ali em Caldas Novas, tomar um banho naquelas águas quentes, nesse frio, deve ser maravilhoso, né não, Adão? Um abraço pra você, meu amigo. A Diaconisa Cleonita tá deixando o seu abraço, o seu alô. Muito obrigado pela sintonia também, meu irmão. Um abraço pra toda a sua família, nossa irmã Linda Marques tá aí acompanhando. Luísa Coelho, minha irmã Luísa, deixando o seu boa tarde. Tava sumida, minha amiga. Um abração pra você, hein? Um abraço também para nossa irmã Irene Cardoso, tá lá no Flor da Serra. Um abraço para os amigos aí no Flor da Serra, no PA Flor da Serra, acompanhando o nosso programa. Cadê meus amigos lá do PA Capivara também? Um abração para vocês, meus irmãos, que estão sempre sintonizados aí nos assentamentos, lá no São João também tem uma galera. Um abraço para os amigos ali do setor de chácaras, no Taquari também, acompanhando. Agora são 3 horas e 23 minutos. Nós vamos para um rápido intervalo, mas já já voltamos trazendo o nosso arquivo musical nessa tarde de sexta-feira. 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
2: Um problema de esgoto em uma praça na tríplice fronteira entre Brasil e Argentina foi o ponto de partida para uma transformação que mudou a realidade de toda uma região. A experiência foi apresentada pelo diretor técnico do SEBRAE, Bruno Quick, durante o Congresso Internacional de Controle e Políticas Públicas, realizado em Belo Horizonte. Segundo ele, a solução encontrada foi olhar além do problema imediato e construir uma estratégia de desenvolvimento para todo o território. Para Quick, os resultados acontecem quando diferentes atores se unem em torno de objetivos comuns.
3: O município sozinho não tem, reúne os elementos necessários a produzir o verdadeiro desenvolvimento econômico sustentável, mas o território sim, porque ele se organiza e trabalha junto, primeiro, segundo e terceiro setor privado, setor público, terceiro setor, e buscam aí sim as complementações secretariedades na Federação Brasileira, as políticas estaduais, as políticas nacionais, como também constrói políticas territoriais através de consórcios, associações.
2: A iniciativa começou em 2009, quando lideranças da região procuraram o SEBRAE em busca de apoio para resolver um problema urbano. A partir da metodologia de desenvolvimento territorial da instituição, foi construída uma governança regional que envolveu municípios, lideranças e organizações locais. 17 anos depois, os resultados aparecem em diferentes áreas, como educação, logística, turismo, tecnologia e produção econômica.
3: Hoje tem um dos 5 melhores laboratórios de lácteos do Brasil, com a Embrapa. Tem a melhor aduana do Brasil, tem um porto seco, que é um espetáculo, uma referência nacional, né? Toda a rede pública de ensino nos tem tablet, acesso à formação de qualidade, não é? Tem centro de convenções, hotéis e mais. E a produção literalmente explodiu. Hoje o gargalo é ferrovia, rodovia, porque aquilo começou com a feirinha de produtos locais. Hoje é uma região que pulsa a produção, pulsa desenvolvimento.
2: O resultado é um modelo que aposta na união de lideranças, no aproveitamento das vocações regionais e na construção de soluções pensadas para a realidade de cada local. Agência Rádio Web, produção e reportagem, Virgínia Alves.
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2: Já estamos de volta aqui com você no nosso programa Som do Céu, nessa tarde de sexta-feira, agora 3h29, boa tarde.
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2: E já vamos então abrir o nosso arquivo musical e trazer à memória aquelas canções que marcaram gerações e você ouve a partir de agora, aqui na sua Rádio Paz, a rádio da família. E agora vamos então fazer essa viagem no tempo, vamos para os anos 2000. Você acha que tá novinho? É, mas tem aí 26 anos atrás, estavam vindo Oficina G3 cantando essa linda canção que você recorda a partir de agora, aqui na sua Rádio Paz, o tempo na voz de Oficina G3.

3h38, você está acompanhando o nosso arquivo musical aqui na sua Rádio Paz e você ouviu Cassiane trazendo o Hino da Vitória. Agora vamos para 1985 com o Grupo Logos, cantando Mão no Arado. Uma ótima tarde para você.

0: Grupo Logos, mão no arado. E aí? Não olhe para trás. Já colocou a mão no arado? Não olhe para trás. 3h42 aqui na sua Rádio Paz. Esse é o nosso programa Som do Céu e você acompanhou o nosso arquivo musical com essas canções que marcaram gerações. E você relembra aqui no nosso programa Som do Céu e também todo sábado no programa Clássicos na Paz. Programa que entra ao ar a partir das 9 horas da manhã, trazendo para você canções como essa, sempre trazendo histórias, trazendo para você um resumo dessas canções, de autorias. Então, a partir das 9 horas, todos os sábados, você está convidado então para conhecer e ouvir Clássicos na Paz. 3h43, nós vamos para um rápido intervalo, mas já voltamos com o seu programa Som do Céu.
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0: Já estamos de volta com o nosso programa Som do Céu, agora 3 horas e 46 minutos. Ótima tarde pra você.
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0: De volta, mas já no finalzinho do nosso programa Som do Céu, dessa tarde de sexta-feira, e permitindo Deus, na segunda-feira nós estaremos aqui de volta com você, trazendo o nosso programa, tá bom? Mas ó, daqui a pouco nosso irmão Éder Parente vem chegando, trazendo o programa Modão da Paz para alegrar e abençoar ainda mais o seu final de semana. Um abraço aqui pra minha irmã Cícera, tá lá na Jácara Deus e Amor, lá em Itaquara do Sul Grande. Irmã Cícera, ótima tarde pra você, brigadão pela companhia, que Deus continue abençoando você. Programa Som do Céu, então, chega ao final. A todos, meu muito obrigado pela companhia, um forte abraço, fiquem todos com Deus, e segunda-feira temos o nosso encontro agendado a partir de 1 hora. Até mais!

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2: Agora em Palmas 4:06, boa tarde para você.
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5: Brasil!

0: Cheguei, Brasil.
1: Brasil! Meu muito boa tarde na santa e gloriosa paz do nosso Senhor e Salvador Jesus Cristo. Está começando, está entrando no ar mais uma edição do meu, do seu, do nosso.
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1: Por aqui na Paz FM sou eu mesmo, a partir de agora, a partir desse instante, o irmão Éder Parente, estaremos juntos, eu daqui, claro, você daí, você sabe que nunca, nunca, jamais pode faltar a doce e amável presença do Espírito Santo na minha, na sua, nas nossas vidas, em nome do Senhor Jesus. Sextou, Juju. Hoje é sexta-feira, minha filha.
0: O quê? Não acredito.
1: É verdade.
3: Hoje é sexta-feira! Que adianta? Não tem dinheiro.
1: Tem não, né? Então fala com o Caio aqui, ó. Tá só olhando pra cá. Acho que ele até fabrica esse negócio aí, viu, Gaguinho?
4: Onde é que é esse daí, menino?
1: É um tal de real aí, ó. Hoje é sexta-feira, dia 5 de junho de 2026. Graças a Deus que Papai do Céu é maravilhoso, misericordioso, e nós podemos dizer até aqui nos ajudou o Senhor. É isso mesmo, gente. Ele é maravilhoso, né? Até aqui nos ajudou. Ele permitiu que nós chegássemos até aqui, ele deixando, iremos juntos até lá, até no ponto final, onde você sabe. Até lá no ponto final, às 7 da noite. Olha o trem bala já aquecendo os motores por aqui, ó. Alguém anotou a placa? Então já pode mandar pra cá no 639-8420-6868. 639-8420-6868 é o zap zap da paz, o mais movimentado do Estadão do Tocantins.

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Vamos juntos até as 7 da noite, chegamos mais uma sexta-feira. Que privilégio, privilégio grande de ter você conosco nessa tarde de sexta-feira. Então bora lá, meu filho, olha aí, ó. 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Que tarde abençoada, tarde aqui na nossa capital. Tempo aqui, temperatura 4 horas 12 minutos. A temperatura de momento, segundo a meteorologia, é de 32 graus, com a sensação térmica de 34 e a umidade relativa do ar em 43%, né? A inteligência artificial aqui do Modão da Paz, tá ali um bonequinho ali, ó, bebendo água de 2 em 2 segundos. Quando chegar lá às 7 da noite, não sei se a barriga dele vai aguentar não, sabe? É brincadeira, gente, é brincadeira. Mais uma dica de saúde aí pra você, ó, continuar tomando bastante água. Na hora que for dormir mais tarde, não tem um umidificador de ar, então já coloca bacias aí no quarto, bacias com água, toalhas molhadas na cabeceira da cama, que alivia, né, sua respiração, fica muito, tudo mais tranquilo. Como diz meu amigo Chicão, né, na linguagem mais nova, tudo mais clean, né. Ei, tá por aí nos ouvindo sempre, viu? E você, tá fazendo o que ainda não chegou? 639-8420-6868. Muita gente nos ouvindo aí, ó. Inaugurando o programa Modão da Paz. E vamos juntos por aqui mais tarde, por volta das 5h55 da tarde, 6 da tarde. Temos a Bíblia capítulo por capítulo. Hoje trazendo por aqui o capítulo de número 39 de Jeremias. Jeremias, capítulo de número 39. Hoje, o assunto hoje, deixa eu dar uma olhada por aqui no capítulo de número 39. Nabucodonosor toma Jerusalém e livra Jeremias. Olha só, gente, que coisa bacana, hein? Esse aqui é um capítulo muito importante aqui, o 39 do livro de Jeremias. Deixa eu dar uma olhada, vamos hoje acompanhar o capítulo de número 39. E também, deixa eu dar uma olhada aqui, e o capítulo de número 40. O 40, o assunto do 40 é o seguinte: Jeremias fica em Mispa com Gedalias. Esses são os dois capítulos de hoje, capítulos 39 e 40 de Jeremias, na Bíblia capítulo por capítulo. 6h30 da tarde, chega ele, meu amigo pastor João Paulo Arantes, com o momento da palavra, momento de reflexão, também tem oração. Momentos esses preparados para abençoar as nossas vidas em nome de Jesus. Mais um finalzão de semana chegando e você contemplando por aqui, escutando essa programação abençoada. Vamos juntos até lá, olha aí, ó. Queres uma moda sertaneja por aí? Vai uma moda sertaneja cristã pra você adorar por aí? Então bora lá com o grupo Voices, ó. Segura, meu filho, esse é um medley aí, ó. Várias canções aí pra você ouvir, pra você adorar o nome do Senhor. 4h14, boa tarde, Palmas, Tocantins.

Ei, Paz FM, 4 horas 18 minutos. Só foi o começo, só foi o começo. É, desse forrozinho, desse medley aí. Várias canções que você está acostumado a ouvir cantando nas igrejas, nas vigílias, né? Que coisa boa! Olha quem já tá ligadão por aí, ó, conectado aqui na 89,9. Mandou um áudio aqui, daqui a pouquinho eu vou ouvir. Deve estar sintonizado por aqui, levando a gente de carona por aí, ou tá lá na Cargill, em Porto Nacional, não sei. Já vou saber, vou escutar o áudio dele. Meu amigo Hélio Carreteiro, mas quero antecipar meu alusão pra ele. Alô, irmão Hélio, Pai do Senhor, meu querido. Tá tudo bem por aí? Tudo tranquilo? Tudo em paz? Seja bem-vindo mais uma vez, obrigado pela sintonia, tá bom? Pelo carinho de sempre, tá lembrando da gente aqui, mandando mensagem. Abraço, amigão, tamo juntos, viu? E ó, antecipadamente também já quero mandar aquele alusão pro pessoal lá da Cargill, Porto Nacional, que estão sempre ligadinho, né, irmão Hélio? Obrigado, meu amigo, tamo juntos. Abração também pro irmão Edmilton, lá de Recife. O homem tá falando agora é assim, ó. Oxente, oxe, oxente. Ei, coisa boa é ter a sua companhia. E falando em oxente, povo nordestino agora vai gostar, viu? Vamos trazer aqui mais uma moda boa do Nordeste aqui pra alegrar essa tarde abençoada de sexta-feira, viu? Ei, Silvio Rogério, menino, eu quero é seu perdão. Alô, seu Antônio Luiz, aumenta o volume.

0: hein? Ei! Meus amigos nordestinos aí devem estar com uma lágrima nos olhos, hein? Silvio Rogério, eu quero o seu perdão. Você ouve só por aqui, ó.
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0: É, mais um modão da paz aí, gente. 4:23, Povão continua chegando por aqui. Meu amigo Hélio Carreteiro falou o seguinte, ó, irmão Hélio, tava de folga uns dias aí, mas tô de volta, tô na ativa por aqui, ó, de Luzimangues pra Porto Nacional. Coisa boa, meu amigo Hélio. Satisfação tê-lo de volta então, rapaz. Coisa boa. Então, justificado aí o sumiço do irmão Hélio, né, gente? Tava de folga, folgas merecidas. Meu amigo Sebastião Neto, mais conhecido como Tião, pros mais próximos, né, Tião? Abraços, que Deus abençoe a todos nós. Um abraço aí, meu amigo Eder Parente. Eu recebo aquele abraço, devolvo pra você também, meu amigo Tião. Que satisfação, meu amigo. Deve estar por aí dando carona aqui pra Paz FM, aqui pro Modão da Paz, como sempre, né? Mandar um alôzão pra minha amiga Josilene Ribeiro, rapaz. Tá na escuta aí, né, Josilene? Missionária Josilene, sempre conectada conosco também. Que Deus abençoe. Bem-vinda mais uma vez aqui ao Modão da Paz. 4:24. Repita, 4:24 agora.
1: Onde é que é esse daí, menino?
0: É lá em Porto Nacional, Gaguinho. Eita, rapaz, seu Antônio Luiz, a dona Valde, nós conhecidos como os meus pais, né? Já estão com o radinho ligado, hoje ligaram o rádio mais cedo. Aquele boa tarde, aquele boa tarde gentil, Mariazinha.
2: Boa tarde.
0: Ah, meu amigo também, ó. Meu amigo Ismael Silva, também. Achei outro Ismael aqui de Novo Acordo. Eu acho que é outro mesmo. Passando por aqui, ó, o outro é irmão Ismael Mendes, né? E a irmã Adriana Salomão, lá da Fazenda Maranata, e chegou meu amigo Ismael Silva. A paz do Senhor, irmão Hélio Parente, sou Ismael aqui do Novo Acordo, rapaz, ouvinte fiel dessa rádio abençoada. Ismael Silva, hein? Mande um alô pra nós aqui, pros ouvintes de Novo Acordo, de Novo Horizonte. Somos muitos aqui, viu, irmão Hélio? E abraço pra você, meu amigo e irmão. Tamo juntos, irmão Ismael Silva, toda a família aí em Novo Acordo. Seja muito bem-vindo, querido. Faça sempre assim, viu? Tá nos ouvindo, manda mensagem, rapaz. A gente fica feliz demais, feliz da vida, viu? Eu sempre digo por aqui, ó, sorriso de orelha a orelha. É. Olha o Onedes também aqui, ó. Ah, tá explicado então, irmão Ismael Silva. Ele disse que congrega junto com o irmão Ismael, o outro Ismael e a irmã Adriana Salomão. Coisa boa, lá da Fazenda Maranata. Olha só que coincidência boa, hein? Valeu demais. Meu amigo Onedes, tá por aí sintonizado aqui na paz? Já vou ouvir os áudios dele aqui, mas já adiantando o alô. Tá aí levando a gente de carona, o painelzão do veículo ali, o painel do Brutão ali na Paz FM 89,9. Alô, ouvintes dessa Rádio Paz FM, que é a Rádio da Família. Você que nos ouve aí também na região norte do Estadão do Tocantins, em Araguaína, pela frequência 91,3, também em Nova Olinda, Vanderlândia, Filadélfia, Babaçulândia, Santa Fé do Araguaia, Xambioá, Aragominas, Carmolândia, Araguanã, Bandeirantes do Tocantins, Muricilândia, Darcinópolis, Piraquê, região toda aí, ó, coberta pela frequência 91,3, em ótimo, excelente sinal. Mais uma moda por aí? Então bora lá mais um aqui, ó, com os meninos aí. Alô, meus amigos do Nordeste, ó, homenagem pra vocês, viu? Oxente, menino. Xot Santo, lamento sertanejo que você só ouve aqui, ó.
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0: Alô, irmão Raimundo Pereira, da Chácara Formigão. Essa hora tá debaixo do pé de ingá lá, ó. Conectado aqui na Paz FM. Abraço, meu amigo.

0: Anthony, Xote Santo, Lamento Sertanejo,
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0: Segura, Janils! Quatro horas 33 minutos. É muito bom de verdade ter a sua companhia por aí. E você tá nos ouvindo de onde? Conta pra gente aqui no 639-8420-6868. 639-8420-6868 é o zap zap mais movimentado do Estadão do Tocantins. Tá descansando hoje ainda, feriadão prolongado, quem sabe, tá na chácara, tá na fazenda, tá no assentamento, onde quer que você esteja, conectado aqui na Paz FM, sejam muito bem-vindos, você aí na boleia do caminhão, levando a gente de carona, meus amigos motoristas por aplicativos, nossos amigos taxistas, caminhoneiros, levando e trazendo o progresso do Brasil também, sejam muito bem-vindos, obrigado pela audiência, pela confiança de todos os dias, ouvindo aqui a Paz FM, que essa programação que eu digo sempre, 100% Jesus, é 24 horas levando essa programação para abençoar vidas, vidas que já foram salvas, né? Aqui através da Paz FM, Rádio da Família. Isso é gratificante. Deus está no controle de tudo, minha gente. Bora lá? Tá triste? Não há motivos para ficar triste, né, gente? Apesar dos problemas da vida, Papai do Céu nos deu a vida, né? Ele deu a sua própria vida por nós, morreu na cruz para me salvar, para te salvar, foi preparar lugar. Tem lugar para mim, tem lugar para você. E se por algum motivo você está aí, ó, afastado ou afastada, volte, volte, ainda é tempo, volte hoje. Ele está de braços abertos te esperando para nós morarmos um dia na glória com ele, não é verdade? Minha amiga Sônia Maria, alô, irmã Sônia Maria, tá na escuta, irmã Sônia? Passando por aqui, ó, o João Henrique por lá, ó. Eita! Boa tarde, irmão Éder. Fala pra Mariazinha aí, ó, que eu estou aqui online no celular. Com o João Henrique. Diz pra Mariazinha que o bebê já anda e joga bola. Tá certo aí.
2: Boa tarde.
0: É o quê, Mariazinha?
2: Boa tarde.
0: Eita, rapaz. É desse jeito, irmã Sônia. A Mariazinha tá por aqui, viu? Tá lá no WhatsApp, viu, o Mariazinha? Hã?
2: Sai do WhatsApp, não vai trabalhar, caça um emprego.
0: Eita, irmã Sônia Maria, ouvinte fiel, mandou a foto aqui do João Henrique, ó. O netinho dela, o príncipe dela. Ei, obrigado, minha amiga. Deus abençoe, viu? Um abraço aí também pro irmão Eudson Damaso Ribeiro. Alô, irmão Eudson. Tá tudo bem, meu irmão? A paz do Senhor. Ele falou, a paz do Senhor, irmão Ed. Estamos aqui, ó, pegados aqui na pamonhada. Aqui da Via Aurini 4, mas estamos juntos. Eita, coisa boa. Irmão Eudson Damaso, tá aí, ó. A turma reunida aí pra fazer aquela pamonhada aí na AD Aurini 4, mas conectados aqui no Modão da Paz. Isso é maravilhoso. Obrigado, irmão Eudson, pelo carinho, tá bom, querido? Mandou mensagem pra gente aqui, um abração pra essa turma boa aí todinha. Meu amigo Djalma Milhomem, lá de Paraíso do Tocantins, também passou por aqui, né, Djalma? Boa tarde, na paz do Senhor, irmão Hélio Parente. A paz do Senhor, irmão Djalma. Tudo jóia? Tudo em paz? Ele colocou aqui, ó, colocou um cardzinho aqui, falou, Congresso de Homens em Paraíso do Tocantins, na Igreja do Evangelho Quadrangular. Olha aqui que maravilha, ó. Congresso Estadual de Homens 2026. Tema lá do Congresso, Homens Avança, Homens Avançai, né? Convidados, reverendo Guaraci Silveira, reverendo Neidson Ney, reverendo também Gerson Santos, pastores Epaminondas, pastor Adriano Melo. As inscrições antecipadas aí, ó, pra você entrar em contato aí, pode fazer com meu amigo Djalma Milhomem, né, irmão Djalma? Através aí do telefone aqui, gente, já eu informo pra vocês, tá? É, rapaz, que coisa boa, viu? As inscrições através do e-mail, né? Pode ser por e-mail, quadrangular.gurupi.região@gmail.com. quadrangular.to.gurupi.região@gmail.com. Através desse e-mail você pode fazer a inscrição nesse congresso abençoado. É dia 6 de junho, amanhã, a partir das 16 horas, né? Na Igreja do Evangelho Quadrangular, sede de Paraíso do Tocantins. Coordenadora Estadual de Homens do Tocantins, Coordenadoria Geral de Homens do estado do Tocantins, pastor Gerson Santos. Tá dado o recado. Obrigado, meu querido irmão Djalma Milhomem, de Paraíso do Tocantins. Você de Paraíso do Tocantins, ó, para acompanhar esse congresso abençoado de homens aí, tá bom? Meu amigo irmão Valdeci, rapaz, lá de Santa Helena, é? Boa tarde, o presbítero Valdeci Rodrigues. Manda um alô pro Chiquinho, do Palma Sul. Alô, Chiquinho, Palma Sul. Receba um alôzão aí especial do presbítero irmão Valdeci Rodrigues. Falou, a próxima música aí para o Chiquinho. Tá bom, eu tenho um Chiquinho por aqui também. Esse Chiquinho aqui é valente, ó. Então bora lá, gente. Próximo louvor aqui. Então vamos trazer mais moda aqui, ó. O povo tá alegre hoje, hein, gente, ó. É Fabiane Gurgel. Ninguém explica Deus. Muito boa tarde, Palmas, Tocantins, Brasil.

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13: Estamos de volta, 4:48. Muito boa tarde para você.
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8: Já voltei por aqui, 4:48. Que bom demais, mas é muito bom ter a sua companhia nessa tarde linda e abençoada de sexta-feira, chegando mais um finalzão de semana, muitas expectativas por aí, muita gente ainda descansando, feriadão prolongado, maravilha, viu? Bom demais. Meu amigo Maurício Borges, né, irmão Maurício? Aí nas ruas aí da capital, deixa eu dar uma olhada, olha, passando aqui, boa tarde meu irmão, a paz do Senhor Jesus, deixa eu dar uma olhada por aqui, ah, deixa eu ver onde é que ele tá passando. Ah, já sei, é, né, irmão Maurício? O povão não conserta essa rua aí nunca, né? Já conheci de longe, só de ver aqui um pedacinho do vídeo. Passando aqui próximo, rapaz. O homem tá passando aqui próximo dos estúdios daqui da Paz FM, aqui na 504 Sul. Oh, obrigado, irmão Maurício Borges. Satisfação, meu nobre. Obrigado pela carona de sempre, de todos os dias, viu? Bom demais, rapaz. Bom demais. Obrigado por ter compartilhado aí. Deixa eu dar uma olhada por aqui, quem mais tá chegando. Irmão Raimundo, é isso mesmo, irmão Raimundo? Pai do Senhor, sou o Raimundo aqui de Paraíso. Manda um alô para todos aí da Chácara Betel, próximo a Luzimangues. Alô, meus amigos aí da Chácara Betel, próximo a Luzimangues, na pessoa do meu amigo irmão Raimundo. Como é que estão as coisas por aí, irmão Raimundo? Parece a primeira vez participando por aqui, irmão Raimundo. Se for a primeira, eu sei que é a primeira de muitas que virão, viu? Seja bem-vindo, meu amigo. Abraço especial para o senhor, para toda a família. Nossos irmãos aí da Chácara Betel, próximo a Luzimangues, né? Que coisa boa, rapaz. Eita. Deixa eu mandar um alusão para minha amiga Gleidiane Resplande e seu esposo, irmão Cleito, aí na Quitanda do Glória. Né? As margens da TO 080. Que coisa boa aí. Obrigado, milhinho assado essa hora. Pessoal passando por aí, viu? Obrigado, irmã Gleidiane, irmão Cleiton, sintonizado sempre por aí, que Deus abençoe, excelente finalzinho de tarde. Meus amigos de Luzimangues, meu amigo Pedrinho da Farinha, tá sempre ligadinho conosco também, que Deus abençoe. Um alôzão especial aqui para a irmã Lucinete Braga, da 409 Norte. Alô, irmã Lucinete, pai do Senhor Jesus, irmão Hélio Parente. Nasci no Ceará, rapaz, com 3 anos de idade, viemos morar em Muricilândia. Chegamos aqui em Palmas em 5/11/97. E até aqui nos ajudou o Senhor. Ofereço um modão aí para você e toda a equipe da Rádio Paz e ouvintes. Olha aí, mais uma amiga nordestina aí, ó. Ouvinte da Paz FM. Nasceu no Cearazão. Ai, gente, que coisa boa. Vim para cá muito cedo. Conseguiu as duas cidadanias aí, cearense e tocantinense. Obrigado, irmão Lucinete. Um abraço do irmão Antônio Tavares. Obrigado por ter compartilhado aí com a gente. Tá por ali ontem, até agora, a fotozinha ali, ó. Aquele bolo de milharina abençoado, um marrom glacê, um cafezinho. Eita aí, ó. Que coisa boa, né? Mais moda sertaneja cristã chegando por aqui. Quem vai chegar por aqui agora? Ah, Gerson Rufino, com essa moda aí, ó. Deus proverá. Alô, meus amigos aí da Serra da Lopa, irmã Luísa, irmã Nires, irmã Nilva Pontes, pastor Arlindo Lira, pastor Francisco Calixto, presbítero João Ribeiro. Segura, menino.

0: Estamos de volta por aqui, não seja, não é diferente. 639-8420-6868 para você participar, mandar sua mensagem pra gente e saber de onde você está nos ouvindo. É, se é de regiões próximas, distantes, pode ser até de outros estados da federação também, como pode ser até de outros países através da internet. Deixa eu mandar um alô aqui para ele, meu amigo, pastor José Luiz, da dupla Tocantins e Paraense. Tá completando mais uma primavera hoje, tô fazendo aniversário hoje, irmão Wesley Parente. Toca uma moda para nós aí, rapaz. E olha que coisa boa, meu amigo. Que privilégio, viu? É, muito obrigado pelo carinho de estar nos informando aqui o seu aniversário. Tá bom, meu amigo? Papai do céu te encha cada dia mais, viu, pastor José Luiz? Com a presença dele, e essa presença nunca te falte, eu sempre digo por aqui, com essa presença na vida não falta nada, né, meu amigo? Saúde espiritual, saúde da alma, saúde mental, saúde física, e com essa presença nós sabemos que nós vamos comemorar essa data por muitos e muitos anos, né? E ó, pra não ficar só nas minhas palavras... Muitas felicidades, muitos anos de vida pro pastor José Luiz. Bênçãos sobre a vida do senhor, meu amigo. E olha, não sei se tem mais alguém fazendo aniversário por aí. Se tiver, considere-se também, ó. Considere-se também parabenizado. Em homenagem a ele, né, gente? Só podia chegar a dupla aqui, ó. Tocantins e Paraense. Mensagem de aniversário. Povo de Deus.
1: Brasil.
0: Aumente o volume.

0: Agora em Palmas, 5 horas. Boa tarde para você.
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0: Como diz meu amigo evangelista Gil, é isso daí. Eita, você sabe que a Paz FM agora é uma rede de rádio, né, gente? Já chegamos, já estamos em Araguaína, região norte do estadão do Tocantins e várias outras localidades, outras cidades. Em breve em Gurupi também, pela rede aberta de rádio. E você conectado aí com a gente, ó, é só alegria. Nós possamos levar essa mensagem, essa paz para todos que conectam por aqui nessa frequência. Tá bom? Então bora lá fazer o seguinte, ó. Deixa eu mandar uma alusão aqui para os meus amigos aí dos assentamentos. Os meus amigos aí do São João 1, São João 2, assentamento Chupé em Porto Nacional, PA Matão, PA Olho d'Água em Mira Norte, PA Macaúba em Pinhum, nossos irmãos lá do Irmã Adelaide, PA Pau d'Arco em Porto Nacional, alô irmã Filomena, irmão João Batista, PA Brejinho em Miracema, o PA União, PA Tarumã em Araguacema, PA Angelim, nossos amigos aí do PA Curralinho, em Porto Nacional, PA Nova Esperança, PA Santa Teresa em Ponte Alta, Chácara Primavera. Alô, meus amigos aí da Chácara Primavera, em Brejinho aí, ó. Deus abençoe vocês também. Meus amigos aí de Xambioá, nossos amigos do PA São João, já falei, né? São João 1, São João 2, PA Água Fria 1, Água Fria 2, Água Fria 3. Alô, meus amigos aí do PA Faveira, em Rio Sono. Nossos amigos do PA Prata, né? PA Família Feliz, o PA Aprilagem, Aparecida do Rio Negro, só os amigos aí do PA Capivara, PA Corgo Fundo, Terra Prometida, Padre Josino 1, Padre Josino 2 em Nova Rosalândia, alô meus amigos aí do PA Jatobá, também Nova Rosalândia, PA Primogênito em Novo Acordo, nossos amigos aí do, já falei do Bom Sucesso em Porto Nacional, não falei? Então, um abração para os nossos amigos aí do PA Bom Sucesso em Porto Nacional. Alô, irmã Delma, todos os meus amigos aí do Bom Sucesso, PA Piabanha, Nova Esperança, Santa Fé Rural, PA Flor da Serra, Novo Progresso. Alô, irmã Delma, alô, irmão Miguel, pastor Orivaldo, Pedro Henrique, Eulina, França, irmã Delma. Bom Miguel, povo abençoado aí, sempre ligadinhos aqui na Paz FM. Alôzão aí para todos os PAs sintonizados aqui conosco. 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Instituto ICOG. 5 horas, 5 minutinhos, 5 mais 5, muita gente chegando, muita gente conectada aqui conosco. Olha só, um abração pro meu amigo Davilson Oliveira, lá do Santa Fé Rural. Tá tudo bem por aí, irmão Davilson? Tudo em paz, meu amigo? Pai do Senhor, seja bem-vindo, irmão Davilson. Daqui a pouco tem mais alô, mais participações, muita gente chegando por aqui. E essa moda aqui eu vou mandar também pro Davilson, vou mandar pra minha amiga Maria Iris, vou mandar pra minha amiga irmã Cleonita, do Aurim de 2. E para todos aqueles que gostarem com Zé Marco e Adriano, a teimosia de Jonas. Boa tarde, Palmas.

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1: O avanço do uso de agrotóxicos no Brasil e os impactos na saúde da população foram destaques em um webinário realizado durante a Semana do Meio Ambiente. Na abertura do encontro, o subprocurador do Ministério Público do Trabalho, Pedro Luiz Serafim, chamou a atenção para o aumento do consumo desses produtos no país e defendeu a união entre instituições e sociedade para enfrentar o problema. Segundo ele, os efeitos dos agrotóxicos vão além do campo e chegam diretamente à mesa dos brasileiros.
2: Não é só do comércio, da aplicação, a logística reversa, é também daquilo que vai chegar.

0: É crescente o número de enfermidades relacionadas aos agrotóxicos. Os setores estão dizendo aí. Temos dados da Embrapa e de outros setores que apresentam, por exemplo, em relação a nos últimos 11 anos, a área agrícola cresceu 24%. O consumo de herbicidas, glifosato, por exemplo, ele aumentou 128%.
1: O webinário debateu os impactos dos agrotóxicos na saúde dos trabalhadores e no meio ambiente e reuniu representantes do Ministério Público, especialistas e entidades ligadas à defesa ambiental. Grupo Rádio Web, 25 anos, áudio que amplifica conexões, produção e reportagem, Janaína Oliveira.
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6: Ei, já tô de volta por aqui, 5 horas 14 minutos. Muito boa tarde pra você.
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6: Tô por aqui de volta, olha aí, ó. É até às 7 da noite, até no ponto final, te fazendo companhia por aqui mais uma vez. Graças a Deus chegamos mais uma sexta-feira, não é verdade, povão abençoado? Que privilégio, hein? Privilégio, privilégio pra nós. Olha só, gente, deixa eu dar uma olhada por aqui no nosso muralzão de recados. Ah, presbítero José de Arimateia, já chegou por aqui também, tá por ali, ó, mandou aqui o radinho dele, é um radinho por ali, em cima de uma poltroninha, anteninha esticada, ouvindo aqui a Paz FM. Obrigado, meu amigo presbítero José de Arimateia, também chegou aqui, cheguei, meu parente, cheguei, meu velho parente. Alô, Taquarizão, um abraço pros meus amigos aí do Taquari, muita audiência por aí no Taquarizão de Açúcar, né? Vamos atualizando por aqui, minha amiga irmã Marlene, também da 409 Norte, né, irmã Marlene? Também tá ligada, tá sintonizada com a gente. Falou, irmão, é, tamo por aqui, ó, ouvindo a programação do Modão da Paz. Não

0: percam a programação, tô aqui sempre ligadinha por aqui. Toca uma moda boa pra nós aqui, todos a 409 Norte. Tá bom, irmã Marlene? Obrigado, viu, querida? Deus continue abençoando. Olha os meus amigos aí. Cadê meu amigo Ailton Miguel Carreteiro? Ontem ele mandou mensagem. Deve estar por aí também, 409 Norte. É? Sintonizado sempre por aí. Deixa eu dar uma olhada quem mais por aqui, gente. Ah, ela, nossa parentinha. Mangrácia Ramos. Pai do Senhor, meu parentinho. Tô por cá na escuta, ó. Pelo gigante radinho. Reserva a poltrona 23 aí, rapaz. 20 mil joias. 100 mil joias, então, irmã Graça. De volta aí, ó. Cheiro nessas meninas aí. Essas meninas educadas aí. Um abençoado final de semana. Tá na paz, tá bom demais. É isso aí, irmã Graça. As meninas estão por aqui, educadas como sempre, ó.
1: Boa tarde.
0: Obrigado, minha amiga. Irmão Jossi Nonato, lá do assentamento Santa Fé Rural, também passou por aqui. Ô, irmão Éder, Pai do Senhor, coloca meu nome aí na oração, também toca uma moda pra nós aí. Obrigado, irmão Jossi, com certeza, meu amigo. Deus abençoe o senhor, seja bem-vindo mais uma vez. Irmão Jossi Nonato, diretamente do Santa Fé Rural. Minha amiga irmã Joelma, lá do Taquarizão de Açúcar, lá da T32, também passou por aqui, né, irmã Joelma? Já deixou seu alô, sua participação. Irmão Éder, estamos aqui na escuta, viu? Toca um hino aí pro meu esposo que completou mais um ano. O esposo dela é o... é o Vilian, é isso mesmo? Talvez eu não esteja... não acertei aqui a pronúncia, mas se não for, a senhora me corrija depois, tá bom? Abração aí pro irmão Vilian. Completou mais uma primavera e se completou primavera, não passa em branco aqui não, ó. Muitas felicidades, muitos anos de vida pro irmão Vilian. Obrigado, irmão Joelma, por ter compartilhado aí com a gente, tá? Que Deus abençoe aí o irmão Vilian. Muitas felicidades, muitos anos de vida, muita saúde, tá bom? Em nome do Senhor Jesus. Deixa eu dar uma olhada por aqui. Quem mais, quem mais? Ah, sim, já passou, já respondeu novamente aqui. Quem mais? Meu amigo Ari Batista, rapaz, lá da Casa Verde em Paraíso do Tocantins. Pai do Senhor, hoje também os parabéns é pra minha filha, a irmã Osana. Que é isso? A irmã Osana também tá completando mais uma primavera hoje, rapaz? Que coisa boa. Privilégio, viu, irmã Osana? Bênção de Deus. Falou, manda os parabéns aí pra ela e um bonito louvor. E oração aí pela Osana e muitas bênçãos de vida sobre ela. Ah, não passa em branco, não. Muitas felicidades, irmã Osana, muitos anos de vida, que a presença de Deus nunca te falte. E essa data vai se repetir por muitos e muitos anos, ó, minha filha, ó.
2: Parabéns, parabéns, parabéns pra você.
0: Muitas felicidades. Ei, mas é bom demais, né? Que coisa boa. Bom demais é ter a sua companhia. Você que tá faltando a sua presença ainda por aqui no 639-8420-6868. Meu amigo JC lá do Aurinho 3, né, Jota? Também tá ligadinho aqui, ó. Pai do Senhor Jesus Cristo, irmão Éder Parente, JC do Aurinho 3. Amém, amém, que Deus abençoe. Valeu, JC. Abraço também pra irmã Luísa Coelho Calixto, tá lá online, tá na Serra da Lopa, mandou 5 joias, 25 joias de volta pra ela. Já já tem mais alô, mais participações chegando, tá faltando a sua ainda. 5 horas 19 minutinhos, 5 mais 19. Tá chegando mais uma moda boa aqui, ó. Lucas e Gideão. Valores invertidos. Daqui a pouco eu volto, trazendo mais.
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0: Não

0: É, Paz FM, com tudo, onde você visualizar um radinho ligado, pode olhar a frequência que tá por aqui, ó.
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0: 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Chegando finalzinho de tarde, daqui a pouco início de noite, o pessoal aí tá na pausa daquele cafezinho da tarde, tá em família, eu sei disso. Principalmente ali na Casa Verde, em Paraíso, do Tocantins, ali no Jardim Querido, lá naquela área do seu Antônio Luiz, onde tem aquela redinha, aquela garrafinha de café, por ali. Muitos outros lugares por aí, né? É, na 409 Norte, a irmã Marlene tá lá na área ouvindo o radinho, tomando aquele cafezinho, a irmã Lucinete Braga, muita gente aí, ó. Esse horário é sagrado também, né? 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

0: 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Cinco horas 26 minutos.
1: Alô, alô.
0: Vamos dar uma passada novamente por aqui no nosso muralzão de recados.
1: Alô, alô.
0: Quero mandar um alusão especial aqui. É pro meu amigo Valtércio Quirino, lá de Aparecida de Goiânia. Alô, Valtércio. Pra minha amiga irmã Ana de Pugmil. Nossos amigos também de Pugmil. Pra Cristina Andrade. Meu amigo Lucas Holanda do Aurini 3. Meu amigo Patrício do Aurini 3. Presbítero Raimundo do Taquarizão de Açúcar. Irmã Rose do Taquari também. Evangelista Juscelino. Irmã Maria Helena. Ney do Pão Saboroso. Meu amigo Jairo da Chácara Diamantina. Alô, Taquari. Muita gente aí no Taquarizão, ó. Pra todo Taquari, minha amiga Lucilene lá de Cristalândia, meu amigo Renato do Santa Fé, meu amigo Josinaldo de Porto Nacional, irmã Marlene Batista também do Santa Bárbara, pastora Marlene do Aurim 3, né? Pastora Marlene. É, quem mais, rapaz? O Cássio aí, meu amigo Cássio Antunes, motorista de aplicativo, o carro de aplicativo mais completo de Palmas é do meu amigo Cássio Antunes, né? Marcos Antônio Barbosa, Evangelista Jardim, a Socorrinha, a Sara, o Joel. Meu amigo Genivaldo também lá de Pugmil. Minha amiga Leide aqui da 606 Sul. Alô, irmã Leide. Meu amigo Tião do Xambari, irmã Socorro. Minha amiga missionária Jô. Missionária Esmeraldina da 607 Norte. Ela, o pastor Otávio. É, um abraço aí pra esse povo, um abençoado. Alô, irmão Divino, lá do Santo Amaro. Irmã Maria José. É, irmão Benigno, lá do Santo Amaro também. O pão caseiro melhor da capital, né, gente? Ei, irmão Benigno, como é que estão as coisas por aí, queridão? Um abraço pro senhor, pra irmã Francisca, também aí no Santo Amaro, sempre ligados aqui na programação da Paz FM, Rádio da Família, viu? Diaconisa Cleonita também passou por aqui, tá ligadinha na programação, tá pedindo uma moda aqui, mandando pra todos que ouvem a rádio fora do Brasil, no Brasil também, 7.000 joias de ouro, a poltrona dela é a 7. Ah, tá certo, minha amiga. Ela pediu aqui logo, foi em 5 músicas aqui, ó. Obrigado, irmã Cleonita. Abraço, minha irmã. Deus abençoe sempre, viu? Fala pra Mariazinha aí se alimentar bem da palavra, viu? Porque sem alimentar não dá conta de viver feliz, não. E não vai chegar no céu. Vamos orando juntos aí até um dia trocarmos a cruz pela coroa. Coroa de glória. Um bom final de semana pra todos. Vai o meu abraço a todos da sua amiga Diaconisa Cleonita. Obrigado, irmã Cleonita, minha amiga. Um abraço aí na Cali, na irmã Lindamar. Cristina da Silva, lá de Vanderlândia. Oi, irmã Cristina. Como é que estão as coisas por aí, irmã Cristina? Tudo em paz? Ela disse boa tarde, na paz do Senhor. E nós aqui, ó, estamos por aqui em Vanderlândia, na escuta. Obrigado, irmã Cristina. Meu amigo Antônio Nazareno. Oi, irmão Antônio Nazareno, caminhoneiro abençoado. Tá por aí na escuta, irmão Antônio. Pai do Senhor Jesus Cristo, tô aqui passando aqui em Paraíso, indo pra casa, rapaz. Que Deus continue abençoando meu filhote. Fez aniversário ontem. Que Deus continue abençoando ele sempre. Amém, amém. É o filhão dele, o Daniel, rapaz. Completou mais uma primavera ontem. Não vai passar em branco por aqui não, viu, irmão Antônio? Ah, quando chegar lá, transmita as felicitações aqui do programa Modão da Paz, na pessoa do irmão Éder Parente e toda a equipe da Rádio Paz FM. Meu amigo irmão Antônio Nazareno, caminhoneiro abençoado do Estadão do Pará, passando por aqui. E parabenizar o seu filhão Daniel, ó.
1: Parabéns pra você.
0: Muitas felicidades, muitos anos de vida pro Danielzão, filho do meu amigo Antônio Nazareno. Que bênção, que maravilha, viu, gente? Coisa boa. Manda um alô aqui pra minha amiga Isaulina, né? De Lagoa do Tocantins, que também já passou por aqui, tá ligadinha conosco, né, Isaulina? Sintonizada lá como sempre, não perde uma programação. E obrigado, obrigado, minha amiga. Ela falou, seja bem-vindo na minha casa, com essa programação abençoada. Amém, mãe Isaulina. Meu amigo irmão Manuel de Luzimangues também tá por ali sintonizado, né, irmão Manuel? Um abraço pro senhor, pra irmã Ana, pra toda a família. Tá mandando moda boa aqui, ó. Escolheu umas modas boas pra mandar pra ele aí. Oferecendo pra todos que estão na escuta da rádio, os irmãos de Luzimangues, do CEAD, Igreja Assembleia de Deus CEAD Seta, pra todos da Nação Madureira também, pra todos aqui da rádio. É sempre um prazer receber o senhor por aqui, irmão Manuel. E olha, meu amigo Manuel da Saborelli também. Boa tarde, a paz do Senhor, Manuel da Saborelli, passando em Fátima, indo pra Gurupi. Tô ouvindo a rádio aqui, ó. Coloca um modão pra nós aí. Fica a sua escolha, a sua conta. Ó, e bom, fica com Deus. Amém, irmão Manuel. Deus abençoe o senhor. Obrigado pela carona. Irmão Onedes passou novamente por aqui e falou o seguinte, ó. É, minha neta está pedindo aí para vocês mandar um alô para ela. Ah, o nome dela é Elisa. Ô, oh, minha amiga Elisa, rapaz.
2: Moço, ah. Toca aquele hino.
0: É já, é já.
2: Cheguei. cheguei, Brasil.
0: Brasil. Elisa, o tio ficou feliz demais aqui, viu? Irmão Onés, o vovô mandou a foto da Elisa pra cá. Ela tá ali, ó. Acho que ela não tava muito bem, não. Não tinha mandado alô pra ela ainda, tava zangada ali, viu, Gaguinho?
3: Onde é que é esse daí, menino?
0: lá em Barrolândia. Alôzão, irmão Onés. Minha amiguinha Elisa aí, sintonizada aí na Paz FM. Pediu uma moda aí do Lourival Freitas. Acho que ela não tem aqui na grade do modão da Paz, não. Irmão Onés, mas não tem problema, não. Tá chegando mais moda por ali daqui a pouco. Tá bom, querido? Olha só... O irmão José Divino, lá do Santa Fé, Rura. Ah, irmão José Divino chegou por aqui, diretamente lá de Santa Fé do Araguaia, região norte do estadão do Tocantins aqui. A paz do Senhor Jesus, tô na escuta do programa, José Divino, passa um modão aí pra nós, rapaz. Tá bom, irmão José Divino? Obrigado, meu amigo, satisfação imensa, viu? Irmã Cícera, lá da Chácara Deus é Amor, no Taquaruçu Grande, também deixou um áudio por aqui, já vou ouvir, mas já vou antecipando, logo mandando um alô pra ela. Pai do Senhor, irmã Cícera, tá tudo bem por aí, minha amiga? Abraço pra senhora, que Deus abençoe, seja muito bem-vinda novamente. Olha só, abraço aí todos os irmãos aí, ouvintes aí de Taquaruçu Grande. Mandar um alô também pra ele, né, irmã Cícera? Tá sempre nos ouvindo, pastor Malan. Abraço pra ele. Meu amigo Jorge Luiz, aí dos Poços Artesianos. Ô, Jorge, boa tarde, a paz do Senhor. Dá um alô pra nós aqui, ó, da Jorge Poços Artesianos. Vai 20 joinhas? Então devolve 100 joinhas aí pra ele, por favor, produção. Obrigado aí, que Deus abençoe. Estamos aqui ligados. Valeu, Jorge. Estamos por aqui também, queridão. Deus continue abençoando o Senhor. É, quem mais, gente? Ah, sim, meu amigo Ednei, rapaz, eletricista abençoado ali do setor Janaína, o homem armador e eletricista, viu? É, qualquer coisa precisar de serviços aí de armador e eletricista, chama o Ednei, tá por ali. Boa tarde, irmão Hélio, paz do Senhor. Coloca meu nome aí na lista do alô, rapaz, fica esperando meu alô. Ah, o alô sim, ó, muita gente mandando joinha pra cá, viu, Ednei? Tô esperando seu joinha também. Ele está esperando o alô dele, não chega, Gaguinho.
3: É zebra, zebra total, daquele tanto.
0: Ei, mãe Dinei, a lista tá grande aqui, viu, rapaz? A lista tá grande aqui, o povo tá tudo online aqui, mandando alô e eu mandando alô de volta. Obrigado, mãe Dinei, satisfação, meu amigo, viu? Obrigado pela audiência. Alô, alô. A irmã Cristina lá de Vanderlândia falou assim, graças a Deus, tá tudo bem por lá. Amém, minha irmã, amém. Graças a Deus também, graças a Deus, né? Manda um abraço aí pra nós, meu amigo Djalma Milhomes, lá de Paraíso, Tocantins. Ah, já mandei, já falei a respeito do Congresso de Homens, que vai acontecer amanhã. Falou, eu tava ali na estrada, vindo de Barrolândia, estou ligado aqui na melhor rádio do Brasil, a Rádio Paz FM. 4, 5, 6, 7, 8, 9, 10, 11, 12, 12, 60 joias pra ele de volta aí, tá bom? Obrigado, irmão Djalma. Vamos falar novamente aqui que amanhã, né, gente? Lá na Igreja do Evangelho Quadrangular, na sede, lá em Paraíso do Tocantins, vai acontecer o Congresso Estadual de Homens. Amanhã, a partir das 16 horas, das 4 da tarde. Pra você fazer sua inscrição, vai lá no e-mail. O e-mail é o seguinte, quadrangularto.gurupi.região@gmail.com, tá bom? Ainda dá tempo você fazer sua inscrição. Congresso Estadual de Homens 2026, o tema é o seguinte, Homens Avançai. Convidados tem o reverendo Guaraci Silveira, reverendo Neidson Neri, reverendo Gerson Santos, pastor Epaminondas e o pastor Adriano Melo. O evento vai acontecer amanhã a partir das 4 da tarde ali na Igreja do Evangelho Quadrangular, sede em Paraíso do Tocantins. Valeu, valeu, meu nobre Djalma Milhomem. Patrício do Orlene 3, estava sumido, mas chegou. Ai, Moedão, boa tarde aí, Moedão Parente, que Deus abençoe a todos nós. Um ótimo final de semana abençoado. Tô aqui ligado aqui, ó, no Bodão da Paz. Que Deus abençoe, estamos juntos aqui, tá na Rádio Paz. Tá bom demais. Valeu, Patrício. Minha amiga Olinda também, quanto tempo. Oi, irmão Olinda, tava sumido aqui do Modão da Paz, mas chegou, olá. É, peço o próximo hino aí, ofereço pro meu marido, o Alcimar. Alô, irmão Olinda, alôzão aí pro Alcimar, pro esposo, sintonizados aqui na Paz FM. Deus abençoe. Olha o Elias Lopes também passando aqui diretamente de Luzimangues. Daqui a pouco vou ouvir o áudio dele por aqui, mas já antecipadamente mando um alôzão pra ele. Obrigado, irmão Elias. Tá sempre ligadinho conosco aí na Paz FM, nessa programação abençoada. 5:36. Repita, 5:36. Tá chegando por aqui mais uma moda boa. Com quem, irmão Éder? Ah, Campeiros de Cristo. Participação do Júnior Gardini, né? É só ele, é o nome dessa canção. Daqui a pouco a gente volta com muito mais.

0: É, 5 horas 41 minutos, 5 mais 41. Obrigado pela audiência e você conferindo aqui ó, conosco agora. Acabamos de ouvir. É com Campeiros de Cristo e Júnior Gardini. É só ele para fazer você feliz, para nos fazer feliz, não é verdade, gente? Olha só, meu amigo André Mota também chegou por aqui, né, irmão André? Boa tarde, meu irmão André Parente, estamos aqui, ó, ouvindo a melhor. Separa as cadeiras 10 e 11 aí para mim e pro Theo, e 10 mil joias, 50 mil joias de volta para você e pro Theo, meu amigo André Mota. Que Deus abençoe, obrigado pela carona, pela sintonia de sempre, meu amigo, tamo junto, viu? Abração, e as poltronas estão reservadas aqui, né, o tripulação do Trembala? Ah, sim, tá reservado, estão reservadas pra cá. Obrigado, meu querido amigo, irmão André Mota, meu amigo Luan da Mata. Oi, irmão Luan, rapaz, chegando por aqui também, deixando aqui mensagem pra... Oi, irmão Luan, tá por onde hoje, rapaz? Ah, não tá no brejinho hoje, não? Tá por aí, sintonizado aqui na Paz FM, com certeza, né? Um abraço pra ele, ele colocou aqui... Um número tem um ponto e um 7 no final, ó. 52, 22.7. Ah, rapaz, 52. É, ou 57. Colocou 57, 22.7. É, multiplica aí por 5 aí. Escorregou um 5, caiu no chão. 28.613,5 joinha de volta aí pra ele. E ó, poltrona 22 aí do trem bala pra ele, viu, gente?
1: Brasil!
0: Obrigado, irmão Luan, meu amigo! Quem tá ligado também, deixa eu dar uma olhada por aqui, é o Antônio Martins, é isso mesmo? Ele passou por aqui, parece que é a primeira participação dele por aqui, né, Antônio? Passou, deixou seu a paz do Senhor, a paz do Senhor, irmão Antônio, você tá bem? Seja muito bem-vindo por aqui, ó, primeira de muitas participações que virão ainda, né? Satisfação receber o senhor por aqui. Faça sempre assim, irmão Antônio. Tá nos ouvindo? Manda mensagem pra gente, depois o senhor conta pra gente de onde o senhor tá nos ouvindo. Tá bom? Que Deus abençoe. Obrigado, querido. Olha só, minha amiga irmã Sara de Monte do Carmo chegou também pra alegrar nosso finalzinho de tarde, início de noite, né, irmã Sara? Boa tarde, irmão Hélio Parente. Estou aqui ligadinha. Só esperando você mandar um hino aí aqui pra mim, tá bom, irmão Hélio? Tá jóia, irmã Sara. Cadê o irmão Natalino? Tá por aí também? Ele ofereço pra você, irmão Hélio, pro Danilo, pro Natalino, pra todos que estão ouvindo. Abração no meu amigo Natalino aí, tá bom? Tá bom, irmã Sara? E meu amigo Danilão não passou ainda por aqui hoje, não, mas deve estar por aí sintonizado. Daniel Moisés, é, irmã Marise, é, povão de Monte do Carmo, e nossos amigos da Igreja Assembleia de Deus, é, Ministério Mardoqueu, sintonizado sempre por aqui também na Paz FM. E essa daqui, irmã Sara, por sinal, vai pra senhora também, pra todos aqueles que gostarem, viu? É... Daniel e Samuel, vai pra minha amiga Isaulina também de Lagoa do Tocantins. É, rapaz, ó, Daniel e Samuel, a ovelha.

deixa eu mandar um alôzão aqui, ó. Meu, falei agora há pouco com meu amigo Antônio Martins. Ele mandou o QTH de origem por aqui. Tá lá em Santa Fé do Araguaia, região norte aqui do Estadão do Tocantins também, ouvindo a Paz FM e com certeza através da frequência 91,3. Mande um alô, mande um louvor pra nós aqui de Santa Fé do Araguaia. É o próximo, irmão Antônio. Então é o próximo. Seja bem-vindo. Mais um ouvinte nosso aí de Santa Fé do Araguaia, conectado aqui na Paz FM. Meu amigo Luan da Mata também falou, ó o QTH, ó o nosso QTH, ó. Chegou lá, bem-vindos a Brejinho de Nazaré. Ai, Luan. Maravilha, rapaz, maravilha. Olha só, rapaz, quem passou por aqui? Ah, irmão Antônio Oliveira, Pai do Senhor Jesus Cristo, peço um louvor aí. Deixa eu ver. Irmão Antônio de Oliveira, Antônio de Oliveira Santo, da cidade, deixa eu dar uma olhada aqui, Major Vieira, de Santa Catarina. Olha aí, gente, ó. Que Deus abençoe você, Deus abençoe muito você, meu irmão. Se puder, para nós aí, passa um louvor aí. Obrigado, meu amigo, irmão Antônio Oliveira, da cidade aí, rapaz. Deixa eu dar uma olhada por aqui, volta por aqui. Antônio Oliveira, da cidade de Major Vieira, de Santa Catarina, ouvindo aí através da internet. Irmão Antônio, é um prazer receber o senhor por aqui, viu? Sempre que estiver nos ouvindo, fique à vontade para mandar um alô, um joinha, para a gente saber e mandar um alôzão de volta para o senhor. Combinado, meu amigo? Primeira participação por aqui também, de muitas que virão. Deus abençoe! Deus abençoe, irmão Antônio. Bem-vindo, querido. Tá bom, querido. Um abraço aí. Tá pedindo moda do Silvan Santos. A nossa produção vai dar uma olhadinha aqui, irmão Antônio. Se tem moda do Silvan Santos para chegar daqui a pouco. Se tiver, vai pro senhor e para todos aqueles que gostarem também. Abração, meu querido. Um abraço pro senhor e família. 5 horas 49 minutos, 5 mais 49. Daqui a pouco tem moda sertaneja, mais moda sertaneja cristã chegando. Temos hoje aqui também, daqui a pouco, a Bíblia capítulo por capítulo e você não pode perder. Vou trazer mais uma moda aqui, ó, com John e Luan. Meu sertão. Na sequência tem intervalo. Depois do intervalo, a Bíblia, capítulo por capítulo, trazendo hoje para cá o capítulo, os capítulos de número 39 e 40 de Jeremias, aqui na Bíblia, capítulo por capítulo.

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10: E nós estamos de volta, 5:57. Muito boa tarde para você conectado aqui, ó.
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10: Até às 7 da noite, fazendo companhia.
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10: É, chegando por aqui a Bíblia, capítulo por capítulo. É, mas antes eu quero só reforçar aqui, mandar uma alusão especial aqui para os meus amigos que passaram por aqui agora há pouquinho. Minha amiga Antônia, oi, irmã Antônia, tá por aí, minha querida? Deus abençoe, passou por aqui pedindo moda do Silvan Santos. Vamos ver aqui o que a nossa produção prepara hoje, tá bom, irmã Antônia? Certamente tem, porque a nossa produção sempre prepara modas aqui do Silvan Santos, ele não falta por aqui não. Agora só não sei se vai ser essa aí que a senhora pediu, que tá disponível por aqui, tá bom? Se tiver disponível, sim. Se não tiver, vai ser outra por aí. Sei que a senhora vai gostar. Ela oferece aí pra sua mãe, a irmã Antônia Marcela dos Santos. Obrigado, minha amiga Antônia, que Deus abençoe. Não sei quem passou por aqui, se foi a irmã Antônia ou se foi a irmã Elisete. Uma das duas, né? Deus abençoe, um abraço, minha amiga. Deus abençoe. Ó, meu amigão também passando por aqui, faz tempo que não participava. Meu amigo é o Paulo Sérgio, meu amigo Paulo. Ele passar aqui é o irmão Paulo, da 407 Norte. Irmão Paulo, tá tudo bem, meu amigo? Tá ouvindo a Paz FM, modão da Paz FM. Ah, irmão Paulo, ele mandou uma alusão aí pro próximo louvor aí, pro diácono Carlos, que tá ouvindo no carro. Abração, irmão Carlos. Deus abençoe, viu? Em nome do meu amigo Paulo, da 407 Norte. Irmão Paulo, sempre um prazer receber o senhor por aqui. O senhor sabe que quando não participa faz muita falta. É verdade, meu amigo? Abraço no seu coração e seja muito bem-vindo. Tava com saudade do senhor mesmo, viu? A Bíblia capítulo por capítulo hoje trazendo aqui, ó, dois capítulos, os capítulos de número 39 e 40 de Jeremias. Jeremias, capítulos 39 e 40, aqui na Bíblia, capítulo por capítulo. Os assuntos desses capítulos é o seguinte, ó, deixa eu mostrar aqui, deixa eu falar aqui, é o 39, Nabucodonosor toma Jerusalém e livra Jeremias. E o capítulo de número 40, Jeremias fica em Mispa com Gedalias. São esses os assuntos do capítulo, dos capítulos 39 e 40 aqui na Bíblia, capítulo por capítulo, que você ouve a partir de agora aqui no programa Modão da Paz.

0: Jeremias, capítulo 39. Nabucodonosor toma Jerusalém e livra Jeremias. No ano nono de Zedequias, rei de Judá, no mês décimo, veio Nabucodonosor, rei da Babilônia, e todo o seu exército contra Jerusalém e a cercaram. No ano undécimo de Zedequias, no quarto mês, aos nove do mês, se fez a brecha da cidade. E entraram todos os príncipes do rei da Babilônia e pararam na porta do meio, os quais eram Nergal-Sarezer, Sangar-Nebo, Sarzequim, Rabsares, Nergal-Sarezer, Rabimag e todos os outros príncipes do rei da Babilônia. E sucedeu que, vendo-os Zedequias, rei de Judá, e todos os homens de guerra, fugiram então, e saíram de noite da cidade pelo caminho do jardim do rei, pela porta dentre os dois muros, e saiu pelo caminho da campina. Mas o exército dos caldeus os perseguiu, e alcançaram Zedequias nas campinas de Jericó, e o prenderam, e o fizeram ir a Nabucodonosor, rei da Babilônia, a Ribla, na terra de Amate, e ali o rei da Babilônia o sentenciou. E o rei da Babilônia matou os filhos de Zedequias em Ribla, à sua vista. Também matou o rei da Babilônia todos os nobres de Judá, e arrancou os olhos a Zedequias e o atou com duas cadeias de bronze para levá-lo à Babilônia. E os caldeus queimaram a casa do rei e as casas do povo e derribaram os muros de Jerusalém. E o resto do povo que ficara na cidade, e os rebeldes que se tinham passado para ele, e o resto do povo que ficou, levou Nebuzaradã, capitão da guarda, para Babilônia. Mas os pobres de entre o povo, que não tinham nada, deixou Nebuzaradã, capitão da guarda, na terra de Judá, e deu-lhes vinhas e campos naquele dia. Mas Nabucodonosor, rei da Babilônia, havia ordenado acerca de Jeremias a Nebuzaradã, capitão dos da guarda, dizendo: toma-o e põe sobre ele os olhos, e não lhes faça nenhum mal. Antes, como ele te disser, assim procederás para com ele. Deste modo, Nebuzaradã, capitão dos da guarda, ordenou a Nebuzasbã, Rabsares, Nergal-Sarezer, Rabimag e todos os príncipes do rei da Babilônia. Mandaram retirar Jeremias do átrio da guarda e o entregaram a Gedalias, filho de Aicão, filho de Safã, para que o levasse à sua casa. E ele ficou entre o povo. Ora, tinha vindo a Jeremias a palavra do Senhor, estando ele ainda encerrado no átrio da guarda, dizendo: vai e fala a Ebed-Meleque, o etíope, dizendo: assim diz o Senhor dos Exércitos, Deus de Israel: eis que eu trarei as minhas palavras sobre esta cidade para mal e não para bem, e se cumprirão diante de ti naquele dia. A ti, porém, eu livrarei naquele dia, diz o Senhor, e não serás entregue nas mãos dos homens, perante cuja face tu temes. Porque certamente te salvarei e não cairás à espada. Mas a tua alma terás por despojo, porquanto confiaste em mim, diz o Senhor. Jeremias, capítulo 40. Jeremias fica em Mispa com Gedalias. Palavra que veio a Jeremias a parte do Senhor, depois que Nebuzaradã, capitão da guarda, o deixou ir de Ramá, quando o tomou, estando ele atado com cadeias no meio de todos os do cativeiro de Jerusalém e de Judá, que foram levados cativos para a Babilônia. Porque o capitão da guarda levou a Jeremias e lhe disse: o Senhor teu Deus pronunciou este mal contra este lugar, e o Senhor o trouxe e fez como tinha dito, porque pecastes contra o Senhor e não obedecestes à sua voz, pelo que vos sucedeu tudo isto. Agora, pois, eis que te soltei hoje das cadeias que estavam sobre as tuas mãos. Se te apraz vir comigo para a Babilônia, vem, e eu velarei por ti. Mas se te não apraz vir comigo para a Babilônia, deixa de vir. Olha, toda a terra está diante de ti, para onde parecer bom e reto aos teus olhos, que vás, para ali vai. Mas como ele ainda não tinha voltado, disse-lhe: volta a Gedalias, filho de Aicão, filho de Safã, a quem o rei da Babilônia pôs sobre as cidades de Judá e habita com ele no meio do povo. Ou se para qualquer outra parte te aprouver ir, vai. Deu-lhe o capitão da guarda sustento para o caminho e um presente e o deixou ir. Assim veio Jeremias a Gedalias, filho de Aicão, a Mispa, e habitou com ele no meio do povo que havia ficado na terra. Ouvindo, pois, todos os príncipes dos exércitos que estavam no campo, eles e os seus homens, que o rei da Babilônia tinha posto sobre a terra a Gedalias, filho de Aicão, e que lhe havia confiado os homens e as mulheres e os meninos e os mais pobres da terra, que não foram levados cativos para a Babilônia, vieram ter com Gedalias a Mispa, e eram Ismael, filho de Netanias, e Joanã, e Jonatas, filho de Cariá, e Seraías, filho de Tanumete, e os filhos de Efai, o Netofatita, e Jezanias, filho de Maacatita, eles e os seus homens. Jurou Gedalias, filho de Aicão, filho de Safã, a eles e aos seus homens, dizendo: não temais servir aos caldeus, ficai na terra e servi ao rei da Babilônia, e bem vos irá. Eu, porém, eis que habito em Mispa, para estar às ordens dos caldeus que vierem a nós. E vós recolhei o vinho e as frutas de verão e o azeite, e metei-os nas vossas vasilhas e habitai nas cidades que tomastes. Do mesmo modo, quando todos os judeus que estavam em Moabe e entre os filhos de Amon e em Edom e os que havia em todas aquelas terras ouviram que o rei da Babilônia havia deixado um resto em Judá e que havia posto sobre eles a Gedalias, filho de Aicão, filho de Safã, tornaram então todos os judeus de todos os lugares para onde foram lançados e vieram à terra de Judá, a Gedalias, a Mispa, e recolheram vinho e frutas do verão com muita abundância. Joanã, filho de Cariá, e todos os príncipes dos exércitos que estavam no campo vieram a Gedalias, a Mispa, e disseram-lhe: bem sabes que Baalis, rei dos filhos de Amon, enviou a Ismael, filho de Netanias, para te tirar a vida. Mas não lhes deu crédito Gedalias, filho de Aicão. Todavia, Joanã, filho de Cariá, falou a Gedalias em segredo em Mispa, dizendo: irei agora e ferirei a Ismael, filho de Netanias, sem que ninguém o saiba. Por que razão te tiraria ele a vida, e todo o Judá que se tem congregado a ti seria disperso, e pereceria o resto de Judá? Mas disse Gedalias, filho de Aicão, a Joanã, filho de Cariá: não faças tal coisa, porque falas falsamente contra Ismael.
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2: Agora em Palmas, 6:08, boa noite para você.
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2: Chegando por aqui, Silvan Santos, Me Ajuda Deus. Na sequência tem Louvor Aliança, Se Isso Não For Amor. Depois tem os Canarinhos de Cristo, Pantanal. Pra você aqui, ó.
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Daqui a pouco tem momento da palavra com o pastor João Paulo Arantes, mas eu quero aqui mandar, não vai ficar ninguém para trás, um alô para minha amiga Osana, irmã Osana, filha do meu amigo Ari Batista, aniversariante do dia, é, ela mesmo, ah, pai do Senhor, irmão era parente, forte abraço aí para todos que estão na escuta, para a Gleidiane, toda a família Resplande, no Luzimangues, ah, são amigos da irmã Gleidiane, né, é, estamos aqui, ó, meio em off, porque estamos em reforma da casa, mas sempre na escuta, viu? Aqui na Casa Verde. Um suquinho de cajá e aquele bolinho frito de polvilho. Gratidão ao Senhor aí por mais um ano de vida. É verdade, irmã Osana. Que maravilha. Parabenizamos agora há pouco a irmã Osana. Privilégio para nós sabermos aqui em primeira mão que hoje a senhora completa mais uma primavera. Que maravilha, né? Graças a Deus por isso. Meu amigo Ibamã, também de Paraíso do Tocantins, passou por aqui. Deve estar ligado com a gente, né, irmão Ibamã? Um abraço, amigão. Tava sem os dados móveis, mas chegando em casa. Já. Deus abençoe. Mais gente chegando por aqui. Primeira participação é a Jucemara dos Santos, né, Jucemara? É, Pai do Senhor Jesus Cristo, é a Jucemara. É, dos Santos, aqui da cidade de Major Vieira, também, hein? Cidade de Major Vieira, hoje chegando aqui, rapaz, ó. Ah, é a esposa do meu amigo que passou por aqui agora há pouco, o Antônio de Oliveira. É lá de Major Vieira, em Santa Catarina. Ela peça um louvor aí e ofereço aí pro meu esposo, o Antônio de Oliveira dos Santos. Estamos aqui na escuta. Obrigado, irmão. Eu é que agradeço a sintonia da senhora, irmã Jucemara. Faça sempre assim, minha amiga, a senhora e seu esposo. Tá nos ouvindo? Então manda mensagem que a gente vai ficar alegre demais com isso. Tá bom? Irmã Jucemara, Deus abençoe, minha irmã. E de Porto Nacional, pastor Elismar e as meninas, Manu, Maria Gabriela, Artuzinho, Kemily Vitória, Pai do Senhor Jesus Cristo, irmão, ele é parente, amigo da gente, ótima noite, um excelente final de semana, abençoado para você e sua família, os ouvintes da Rádio Paz FM. E em Porto Nacional, rapaz, o tempo tá bom, esfriou mais um pouco, é, com um ventinho frio, uma brisa suave. Hoje aqui tem culto na igreja. A Manu já arrumou a igreja. Estamos aqui na campanha. Que Deus abençoe sempre você e todos aí, em nome do Senhor Jesus Cristo. Que bênção. As obreiras aí da casa do Senhor, né? Que coisa boa. Uma luzinha da saúde. Continua aqui ligadinha. Daqui a pouco, daqui uns 15 minutos, estarei com a tia Nandes. É isso mesmo? Um abraço, irmã. Luizinha da saúde, minha amiga. Tá sempre na correria, mas tá sempre ouvindo, né, irmã Luizinha? Um abraço aí, transmita nossos abraços aí pra irmã Nandes, pra tia Nandes, né? Deus abençoe. Obrigado pela sintonia, minha amiga. A Zilma, minha amiga Zilma de Luzimangues, também tá ligada, né, irmã Zilma? Tava sumida, hein? Passando por aqui, ó, estamos aqui atravessando a ponte na sua companhia. Ela, irmã Zilma e o auxiliar, irmão Antônio. Obrigado, irmã Zilma, irmão Antônio. Que coisa boa, gente, que coisa boa. Chegando mais uma moda por aqui, ó. Essa daqui é das boas. Irmã Cícera vai gostar, irmão Malan vai gostar. É, José de... meu amigo José Divino vai gostar.
É, quem mais, meu amigo Moacir Júnior da Silveira, lá do Prata. É, muita gente aí, ó, Canarinho de Cristo, aqui chegando aqui, ó, Pantanal. É. Na sequência tem Anderson Baroni, estou de volta. Depois tem intervalo comercial, daqui a pouco tem Momento da Palavra.

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1: Meus irmãos, a paz do Senhor Jesus Cristo, uma alegria uma vez mais nós estarmos reunidos para meditarmos na palavra de Deus e orarmos com você e por você. Se você puder, abra sua Bíblia, Evangelho de Jesus Cristo, segundo escreveu Lucas, capítulo 8, verso 7 e o verso 14. Nós estamos falando sobre a parábola do semeador. O verso 7, a Bíblia diz assim: e outra caiu entre espinhos, e crescendo ela, os espinhos a sufocaram. Verso 14: e a que caiu entre espinhos, esses são os que ouviram, e indo por diante são sufocados com os cuidados e riquezas e deleites da vida, e não dão fruto com perfeição. Esse texto faz parte da parábola do semeador. Nós estamos falando sobre os tipos de solo. É importante nós entendermos e compreendermos que o que acontece com a semente depende do solo. O que acontece com a semente depende do solo. A semente, ela, sem o solo, ela não gera frutos. Só que o solo sem semente é inútil. Nós já falamos sobre outros tipos de solo. São quatro tipos de solos nessa parábola. Mas hoje nós queremos falar sobre esse terceiro tipo de solo, que é o solo espinhoso. O próprio Jesus, ele traz a palavra dizendo que a semente caiu entre os espinhos e que quando ela cresceu, os espinhos a sufocaram. A explicação desse versículo está no verso 14, quando a Bíblia vai dizer que esses são os que a ouviram e, indo por diante, são sufocados com os cuidados e riquezas e deleites da vida. Nós precisamos entender e compreender essa palavra, porque o solo espinhoso, ele ilustra as pessoas que não se arrependem e que não arrancam todas as ervas daninhas ou prejudiciais à colheita da sua vida. Nós precisamos tomarmos cuidado com isso, porque existe solo suficiente para as raízes se aprofundarem, mas não há espaço para a planta desenvolver e dar frutos. Ela fica sufocada e os frutos não amadurecem. Nós precisamos evidenciarmos o caráter de Cristo nas nossas vidas. E um solo espinhoso, ele está muito mais preocupado com os deleites dessa vida, com as riquezas, do que verdadeiramente com os frutos dignos de arrependimento em Cristo. É isso que nós precisamos compreender, que quem tem um coração cheio de espinho, ele até chega perto da salvação, mas ainda assim, ele não produz frutos perfeitos. E os frutos perfeitos, ele está listado em Gálatas capítulo 5, verso 22. Por certo, quem evidencia o caráter de Cristo por meio do fruto do Espírito, ele não tem um solo espinhoso, ele não tem uma vida espinhosa dentro da sua casa, dentro da sua família, dentro do seu ambiente de trabalho, dentro da sua igreja. Por certo, quem vive evidenciando o caráter de Cristo, ele não tem por prazer ser espinhoso, ele não tem por prazer os deleites da vida, mas ele busca evidenciar, Mateus capítulo 6 e verso 33, buscar primeiro o reino de Deus e a sua justiça, e todas as outras coisas vos serão confirmadas. Nós precisamos compreender isso. Quando nós compreendemos o texto bíblico de que os deleites da vida, eles podem sufocar o caráter de Cristo em nós, é porque estamos com um solo espinhoso. A nossa prioridade é Cristo, o reino é Cristo, a nossa força é Cristo, a nossa alegria é Cristo, a nossa família é Cristo, tudo que nós temos ou somos é Cristo. O salmista já dizia no Salmo 37, entrega, confia a sua vida, a sua família, tudo que você tem ao Senhor. E por certo, ele falar o deleite, o desejo do vosso coração. Mas como que eu vou entregar ao Senhor se eu sou espinhoso? Se eu sou uma pessoa espinhosa, se o meu coração é espinhoso, se o meu coração está voltado para as coisas terrenas. Mas quando eu me volto para as coisas celestiais, eu compreendo que as coisas do céu são prioridades na minha vida. Que você possa ser um solo produtivo e não um solo espinhoso, em nome do Senhor Jesus. Eu quero orar por você. Espírito Santo, Deus poderoso e Pai amado, nós oramos a Ti, meu Pai, nesse dia, nos apresentamos diante de Ti. Os Teus filhos, meu Deus, estão precisando, necessitando de uma bênção, de um milagre. Aos que estão enfermos, o Senhor é o médico dos médicos. Ao que está desempregado, o Senhor é o Deus que abre a porta, que muda, que faz o impossível. Mas eu oro, meu Deus, nesse dia em especial, por corações espinhosos, solos espinhosos. Solos, meu Pai, que tem se voltado basicamente para as coisas humanas, terrenas e mundanas. Que tem colocado as suas esperanças, meu Deus, aqui nesse mundo. Os seus deleites, meu Deus, se restringem a essa vinda terrena. São pessoas que não têm produzido frutos com perfeição. São solos espinhosos. Mas eu creio que o Senhor está mudando em nome do Senhor Jesus Cristo e trazendo novidade de vida para cada um deles. Abençoe esse povo, abençoe, meu Deus, a cada um deles. Que o Senhor possa resplandecer a Tua glória de uma maneira sobrenatural. É o que eu oro nessa tarde, nesse dia, e Te peço, em nome do Senhor Jesus Cristo, alcance o favor dos Teus filhos para a honra e a glória do Teu nome, em nome do Senhor Jesus. Deus abençoe sua vida, Deus abençoe sua casa, Deus abençoe a sua família. Eu sou o pastor João Paulo Arantes e agradeço a Deus essa oportunidade, em nome do Senhor Jesus.
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3: Estamos de volta, 6h52. Muito boa noite pra você. Aqui, ó,
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3: É de volta, 6h53. O tempo não para, né, gente? Olha, minha amiga Grácia Ramos aproveitou, tava lá fazendo a leitura também da Bíblia capítulo por capítulo, mandou foto aqui pra gente, amém, glórias a Deus pela palavra também, né, irmã Grácia? Deus abençoe, minha irmã. Olha quem tá ligadinha conosco também, minha amiga, a irmã Lucilene, lá de Cristalândia. É, deixa eu ver. Ah, sim, a paz do Senhor, irmão Hélio, boa noite, estou aqui ligadinha, ouvindo aqui, deixa eu ver pela internet, é pelo aplicativo. Ah, final de semana abençoado para todos aí, para todos os ouvintes também. É, quando vamos aqui, irmão, é ter o privilégio de ter a rádio aqui em rede aberta de rádio. Ah, logo logo eu creio, irmã Lucilene. Tá correndo tudo bem para isso, vai dar certo em nome de Jesus, eu creio. Oh, Deus abençoe sempre, eu é que agradeço a sintonia, minha irmã. É, irmã Lucilene, lá de Cristalândia, gente. Olha só... Pastor José Henrique também tá ligadinho. Eita glória, né, pastor José Henrique? Deus abençoe, meu irmão. Olha, irmã Lucilene, a Paz FM agora é uma rede, é a rede de rádio. Rede de rádio Paz, é a rede Paz FM, né? Já chegamos em Araguaína e muitas outras cidades da região norte, região sul, em Gurupi. Estaremos a partir desse mês agora, mês que vem, eu acredito que já esteja funcionando também em Gurupi, já está encaminhando para isso, né, minha irmã? Logo, logo, eu creio que em Cristalândia também aí estará chegando em rede aberta de rádio. Em nome do Senhor Jesus, vai dar certo, viu? Gente, hoje é sexta-feira, eu gostaria já de começar aqui os agradecimentos da semana, agradecer você que esteve durante toda essa semana, sintonizado aqui conosco, aqui na nossa programação inteira, programação da Paz FM, aqui também do Modão da Paz. Quero desejar um finalzão de semana abençoado, sábado, um domingo, né? Domingão nas Igreja Assembleia de Deus na São Madureira, creio que, não sei se em todas, mas na maioria, Santa Ceia do Senhor, tá bom? Estaremos participando dessa festa linda e abençoada. Nós vamos ficando por aqui, tendo a certeza, se Papai do Céu nos permitir, na segunda-feira, a partir das 16h, estaremos de volta por aqui em mais uma edição do Modão da Paz. Fiquem todos com Deus, não posso deixar de dizer tchau.
5: Brasil!
3: E deixando por aqui a última de hoje, fechando a semana com chave de ouro. Moda de viola sertaneja cristã. É com os meus amigos mineirinhos mais afinados do Brasil aí, ó. Aguinaldo e Daniel, a Lei da Semeadura. Até segunda-feira, se Deus quiser, aqui, ó.
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3: Tchau, gente.

0: Em Brasília, 19 horas.
1: Está no ar a Voz do Brasil. As notícias do governo federal que movimentaram o país no dia de hoje.
2: Olá, boa noite.
0: Boa noite para você que nos acompanha em todo o país.
2: Sexta-feira, 5 de junho de 2026.
0: Vamos ao destaque do dia. Bom condutor ganha incentivo na hora de renovar a carteira.
2: Agora é lei. Motoristas que não cometeram infrações terão a CNH renovada de forma automática. Gabriela Noronha.
3: Cerca de 2 milhões de motoristas já foram beneficiados desde a publicação das novas regras. Em dezembro do ano passado.
0: Você vai ouvir também MEC Idiomas.
2: Já está no ar plataforma digital para ajudar o cidadão a aprender inglês e espanhol de graça. O
0: presidente Lula destaca que saber outro idioma amplia oportunidades e abre novas portas na vida das pessoas.
4: O governo está fazendo, utilizando a tecnologia para criar oportunidade de vocês poderem aprender coisas que a gente não conseguia há muito tempo atrás.
2: E ainda bloqueio voluntário e simultâneo de todas as casas de apostas autorizadas do Brasil.
0: Mais de 574 mil pessoas já usaram a plataforma que permite a autoexclusão de bets. Márcia Fernandes.
5: Cerca de 40% apontaram a perda de controle sobre jogos e afirmaram que os impactos na saúde mental foram o principal motivo para a autoexclusão.
2: Hoje, na apresentação da Voz do Brasil, eu, Luciana Vasconcelos e Luciano Seixas.
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2: Bons condutores vão ter renovação automática da Carteira Nacional de Habilitação.
0: É o que prevê lei sancionada hoje pelo presidente Lula.
2: A medida integra o programa CNH do Brasil, que facilita e deixa mais em conta o acesso à primeira carteira de motorista.
3: A lei sancionada nesta sexta-feira institui o programa CNH do Brasil e permite a renovação automática da Carteira Nacional de Habilitação para os motoristas que estejam cadastrados no Registro Nacional Positivo de Condutores e que não tenham infrações de trânsito nos últimos 12 meses. A nova legislação é resultado de uma medida provisória encaminhada pelo governo do Brasil ao Congresso Nacional em dezembro do ano passado. Segundo o Ministério dos Transportes, cerca de 2 milhões de motoristas já foram beneficiados desde a publicação das novas regras. Entre os beneficiados está Andrei Abreu, morador de Santa Catarina, que conta que em 20 minutos teve o documento renovado.
6: Então eu só precisei fazer a consulta e lá só atestar mesmo a efetivação. E foi tranquilo, foi bem rápido, questão de 20 minutos mesmo, que se a gente anda corretamente, não tem multas. E o sistema, ele busca uma forma de desburocratizar, viabilizar a rapidez na renovação. Fica bem mais tranquilo e mais pessoas podem, de fato, se animar para poder tirar uma CNH.
3: Além da renovação, o programa CNH do Brasil também facilita o acesso à primeira habilitação nas categorias A, destinada a motocicletas, e B, voltada a veículos de passeio. Com a nova lei, os candidatos podem escolher como preferem se preparar para tirar a CNH. Se por meio do conteúdo teórico gratuito disponível na plataforma digital, se em uma autoescola tradicional ou combinando as duas opções. Com as mudanças, o Brasil bateu recorde de novos condutores habilitados no país este ano. De acordo com o Ministério dos Transportes, mais de 1.141.000 CNHs foram expedidas entre janeiro e maio. O presidente Lula também destacou o impacto direto das medidas no orçamento das famílias brasileiras.
4: Uma carta custava R$ 3.000, R$ 3.500. Tem gente que pagava até 4 mil. Agora não, agora o cara gasta R$ 600, R$ 700, R$ 500, já está com a sua carta pronta. Uma coisa importante, nós temos 60 milhões de pessoas usando o aplicativo. 60 milhões de pessoas. É uma população, sabe, o dobro da população argentina utilizando o aplicativo. Bom, isso tudo, para mim dizer ao pessoal que está tirando carta, tire sua carta, porque tirar carta é ter um instrumento de trabalho na mão para que você seja seguro. Portanto, utilize o novo modelo, um novo sistema de tirar carta e seja um motorista legalizado, tanto de moto quanto de carro, se quiser.
3: Os números mostram ainda um crescimento expressivo na procura pelo documento. O total de requerimentos para a emissão da CNH ultrapassou 7 milhões, volume 7 vezes maior que o observado antes da edição da medida provisória. Desse total, mais de 6 milhões de solicitações foram realizadas por meio da plataforma CNH do Brasil. Reportagem Gabriela Noronha.
0: Uma situação que começa como uma simples diversão na internet e o sonho do dinheiro fácil.
7: E aos poucos se torna um ciclo vicioso de endividamento e problemas de saúde mental.
0: Esta é a realidade de quem sofre com os perigos dos jogos da aposta online.
7: De acordo com o Ministério da Fazenda, mais de 25 milhões de brasileiros entraram nas chamadas bets no ano passado.
0: Mas uma nova ferramenta pode ajudar quem precisa enfrentar o vício.
8: Uma busca por dinheiro que resultou em mais dívidas. Essa é a realidade de muitas famílias brasileiras. Nossa equipe conversou com uma mulher que prefere não se identificar. Ela conta que durante uma depressão e precisando de mais recursos, começou a jogar em cassinos online. O hábito virou vício e ela passou a gastar todo o salário e o dinheiro de outras pessoas nas apostas.
9: O jogo meio que foi assim, uma válvula de escape. Aí foi evoluindo até chegar num ponto de eu gastar dinheiro que não era meu. Meu salário entrava, eu gastava tudo. E aqui em casa começou a ficar muito complicado. E foi assim, até ter que tomar medidas drásticas.
8: Para evitar que mais pessoas se viciem e se endividem por causa dos jogos de apostas online, o governo federal lançou uma plataforma de autoexclusão das bets. Com a ferramenta, o usuário indica seu CPF e, com isso, bloqueia de forma voluntária e simultânea o acesso a todas as casas de apostas autorizados no Brasil, com uma única solicitação. É o que explica Daniele Cardoso, secretária de Prêmios e Apostas do Ministério da Fazenda.
10: Quando esse cidadão procurar uma determinada casa de aposta, ele vai estar bloqueado. Essa casa de aposta busca aqui para saber se esse CPF pode ou não apostar, e aí a gente dá informação dizendo não, porque ele se auto-excluiu. Quando a gente pensou nessa plataforma, a gente pensou não só nesse mecanismo de auto-exclusão centralizada, mas também ali ser um concentrador de informações em relação ao jogo responsável.
8: Dados do Ministério da Fazenda apontam que só no ano passado, mais de 25 milhões de brasileiros fizeram apostas em jogos online. Diante desse cenário, a plataforma de autoexclusão é uma das estratégias do governo para evitar o vício e o endividamento das famílias. Além do bloqueio, a autoexclusão impede novos cadastros e suspende o envio de publicidade sobre o assunto. Desde que a plataforma foi lançada no final do ano passado, mais de 574 mil pessoas já solicitaram a exclusão dos CPFs para o uso de bets. Do total de cadastrados, cerca de 40% apontaram a perda de controle sobre jogos e afirmaram que os impactos na saúde mental foram o principal motivo para a autoexclusão. Para a mulher que conversamos no início dessa reportagem, é importante existir uma plataforma que possibilite a exclusão do CPF nas casas de aposta.
9: A gente já viu várias coisas, né, muito graves acontecendo com essas pessoas. Então, eu acho que é importante, sim, para ajudar muita gente para não entrar nisso, porque é difícil.
8: Além de bloquear o CPF da pessoa para o uso de bets, a plataforma de autoexclusão também reúne orientações e links com informações de onde encontrar atendimento especializado no Sistema Único de Saúde. Pessoas que identificarem prejuízos relacionados às apostas podem buscar apoio nas unidades básicas de saúde e nos centros de atenção psicossocial, presentes em todas as regiões do país. Para quem sofreu com as apostas, a ajuda psicológica é fundamental.
9: É um vício muito perigoso. Então, quando eu decidi, eu vou parar, eu começava a pensar em tudo que eu passei. Aí eu fui atrás para procurar psicólogo especializado no assunto. E a partir desse momento, a perspectiva foi voltando.
8: Para acessar a plataforma e fazer a autoexclusão, basta procurar no seu buscador a frase autoexclusão, Ministério da Fazenda, e clicar no link. O endereço vai te direcionar para a plataforma dentro do site gov.br. Reportagem Márcia Fernandes.
7: Inglês e espanhol na palma da mão e sem custo.
0: Você já pode se inscrever no aplicativo Mac Idiomas, que oferece aulas dos dois idiomas, do nível básico ao avançado.
7: A ferramenta também conta com recursos de inteligência artificial para apoio aos estudos.
11: A plataforma MEC Idiomas, iniciativa gratuita do governo do Brasil para o ensino de inglês e espanhol, começou a funcionar no início deste mês de junho. O aplicativo oferece cursos do nível básico ao avançado, estruturados em 4 a 6 módulos, cada um com 10 a 15 aulas, permitindo que estudantes e demais interessados aprendam novos idiomas sem sair de casa. O presidente Luiz Inácio Lula da Silva destaca que aprender e falar outros idiomas amplia oportunidades e abre novas portas na vida das pessoas.
4: O governo está fazendo, utilizando a tecnologia para criar oportunidade de vocês poderem aprender coisas que a gente não conseguia muito tempo atrás. É muito importante. Você não vai pagar nada, é o governo que vai arcar com os custos desse programa. O que o Ministério da Educação está fazendo é abrir, não uma janela, escancarar uma porta muito grande para que você tenha acesso às coisas que você precisa ter.
11: Entre as funcionalidades disponíveis no aplicativo estão a integração com a conta gov.br, teste de proficiência, trilhas de aprendizagem com aulas e atividades de reforço, avaliações ao final de cada módulo, sistema de conquistas e ferramentas de prática oral. A plataforma também conta com agentes de inteligência artificial para apoio aos estudos, esclarecimento de dúvidas e conversação nos idiomas. O acesso pode ser feito pelo portal MEC Idiomas.mec.

0: livro mais lido é A Cabeça do Santo, da jornalista e escritora brasileira Socorro Acioli, e conta a história de um jovem que descobre possuir o dom de ouvir as preces de mulheres para Santo Antônio.
1: Completam as 5 obras mais lidas, Crime e Castigo e Noites Brancas, de Dostoiévski, e também A Vegetariana e Sem Despedidas, de Han Kang.
0: Para ter acesso às obras, basta acessar o site do MEC Livros ou o aplicativo e fazer o login com a conta do gov.br.
1: É por meio da conta gov.br que o cidadão tem acesso a mais de 4.600 serviços públicos.
0: E quem perdia o acesso à conta precisava aguardar até 3 dias até ter o problema resolvido.
1: Para facilitar a vida do cidadão, o governo do Brasil lançou uma ferramenta que recupera o acesso ao gov.br de forma rápida e simples.
2: Meu INSS, meu SUS Digital, Enem Fies, Carteira de Trabalho Digital e Carteira Digital de Trânsito são alguns dos serviços mais demandados na plataforma gov.br. Atualmente são mais de 176 milhões de usuários. Para facilitar a vida de quem precisa recuperar o acesso à conta, em caso de perda ou troca do celular, por exemplo, o governo do Brasil desenvolveu uma ferramenta que simplifica esse processo. É o que explica o diretor do Departamento de Identidade Digital, Hudson Vinícius Mesquita.
3: Então isso traz autonomia para o cidadão, muito mais rápido de fazer, não precisa envolver a central de atendimento. A expectativa é que mais pessoas possam habilitar, se sentir confortáveis a utilizar essa camada de segurança.
2: O primeiro passo é atualizar o aplicativo do GovBR para ter acesso à opção de recuperação com e-mail. Na verificação em 2 etapas, clicar na opção Estou com dificuldade para gerar código e seguir os passos. Será preciso fazer um reconhecimento facial para concluir o processo. Para o secretário de Governo Digital, Rogério Mascarenhas, além de facilitar a vida do cidadão, a ferramenta traz mais segurança.
4: Então a gente sempre está buscando que a segurança esteja em primeiro lugar, a gente está colocando a possibilidade de utilizar um e-mail que a pessoa cadastre para que ela possa fazer essa recuperação da conta sem qualquer procedimento administrativo, ou seja, ela mesma consegue fazer isso. A partir de um reconhecimento facial, ela já consegue fazer recuperação da sua conta.
2: O passo a passo da ferramenta está disponível na internet em acesso.gov.br. Depois é só clicar na aba Ajuda. Reportagem Nazi Brum.
0: Você já ouviu falar em phishing, uma palavra em inglês que se refere à pescaria?
1: O termo é usado para sites, e-mails ou mensagens falsos usados para recolher dados de quem usa a internet.
0: Esse e outros termos ligados ao mundo digital podem ser compreendidos por qualquer pessoa por meio de vídeos ou até mesmo histórias em quadrinhos.
1: Conhecer cada vez mais sobre o ambiente digital pode evitar golpes. Saiba mais na reportagem de Cleide Lopes.
5: Há 2 anos, a gaúcha Gisele Heligda recebeu uma ligação de um suposto atendente do Banco Digital, onde ela tinha conta. Do outro lado da linha, a informação era de que o cartão dela havia sido clonado. Assustada, ela seguiu as orientações do falso funcionário, forneceu dados pessoais e fez até reconhecimento facial. Ela não sabia, mas estava caindo em um golpe digital.
6: Fiz o reconhecimento facial e quando eu terminei o reconhecimento facial, a minha conta foi zerada. Era o valor que eu tinha para pagar o meu aluguel, a minha água, a minha luz.
5: Mensagens falsas, links suspeitos, roubo de senhas e tentativas de fraude estão entre os principais riscos para quem usa a internet. Por isso, o governo do Brasil aposta em mais uma estratégia: conscientizar a população por meio de vídeos, cartilhas e materiais educativos sobre os perigos e as armadilhas usadas por criminosos virtuais. Entre os lançamentos está a revista em quadrinhos, phishing e golpes cibernéticos. Com linguagem simples e acessível, a publicação mostra como os golpistas agem e orienta sobre formas de proteção. Também foram lançados vídeos voltados especialmente para idosos e conteúdos com dicas de acesso seguro aos serviços do gov.br. Como explica o secretário do Governo Digital do Ministério de Gestão e Inovação em Serviços Públicos, Rogério Mascarenhas.
7: Levar a população de uma forma simples, através de vídeos, né, que estão disponíveis lá na nossa página do gov.br/PPSI, né, que é o Programa de Privacidade e Segurança da Informação. Vídeos que as

0: auxiliem as pessoas com pequenos cuidados e também as preocupações que a gente tem que ter aí em relação a essa forma de ataque, né, ou de abordagem que esses criminosos acabam fazendo na população.
1: O jornalista Felipe Camelo também já caiu em golpes virtuais. Seduzido por promoções imperdíveis na internet, fez compras de produtos que nunca chegaram.
2: Hoje a gente tem que ficar muito atento por promoções muito atraentes. Então você pega aquele produto, pega aquela loja, põe na internet, aí você vai ver o tanto de reclamações, aí por ali você já pode tirar um parâmetro se é golpe, se não é.
1: O especialista em tecnologia da informação, Marlo Prudente, explica que os principais cuidados: desconfiar de mensagens urgentes e procurar sempre os canais oficiais.
3: Se você recebe qualquer mensagem com esse senso de urgência, desconfie. Às vezes você recebe por WhatsApp ou qualquer outro meio não oficial, sai dali, vai no aplicativo do GovBR, vai no aplicativo do banco, porque tudo é digital, então se acontecer qualquer coisa desse tipo, você vai receber uma notificação do próprio aplicativo oficial do governo, do banco, ou qualquer outro que seja.
1: Segundo o governo federal, o Brasil é hoje referência em serviços digitais. São mais de 4.600 oferecidos por cerca de 250 órgãos públicos na plataforma gov.br. Reportagem Cleide Lopes.
4: Só reforçando, o material está disponível no site gov.br/governo-digital, na aba Privacidade e Segurança.
5: E atenção, pescadores, o Ministério da Pesca e Aquicultura alerta sobre tentativas de golpe relacionadas ao Registro Geral da Atividade Pesqueira.
4: Segundo relatos dos próprios usuários do sistema Pesque Brasil, alguns estão recebendo mensagens falsas via aplicativo WhatsApp.
5: Os golpistas fazem o print da tela da consulta pública da licença e adulteram o documento.
4: Assim, quem está com a licença ativa é levado a acreditar que o documento está suspenso ou cancelado. Aí os golpistas solicitam pagamento para que a situação seja normalizada.
5: O Ministério ressalta que não cobra nenhum tipo de taxa para regularização da profissão.
4: Em caso de dúvida, procure informações apenas pelos canais oficiais. Pelo WhatsApp, no número código 61, telefone 3276-5073.
5: Mais informações do Ministério da Pesca no endereço gov.br/MPA.
4: Mulheres, a independência financeira é um dos fatores cruciais para romper com ciclos de violência doméstica.
5: Agora, mulheres empreendedoras do setor do turismo em situação de vulnerabilidade terão acesso a condições especiais de crédito pelo novo Fundo Geral de Turismo.
4: A portaria prevê que beneficiárias solicitem suspensão temporária dos pagamentos por até 6 meses e também estabelece ampliação dos prazos de carência.
5: Durante o Fórum Internacional de Mulheres no Turismo em João Pessoa, o ministro do Turismo, Gustavo Feliciano, ressaltou que a medida busca criar uma rede de segurança para que mulheres vítimas de violência mantenham seus negócios.
6: Alguma mulher que for vítima ou tiver alguma dificuldade no enfrentamento de violência, ela vai ter uma carência maior de 180 dias nos prazos do FUGETUR, podendo dar uma mobilidade e uma tranquilidade maior para passar por esse problema de enfrentamento que ela foi vítima de violência e depois voltar a arcar com as parcelas do financiamento.
4: A solidariedade que salva vidas levou o Brasil a um resultado histórico.
5: No ano passado, foram realizados 31 mil transplantes de órgãos, o maior número já registrado no país.
4: E por trás de cada cirurgia está uma complexa rede de equipes e logística com um único objetivo: salvar vidas.
7: A espera pode durar meses, às vezes anos. Para Elisângela Alves, de Brasília, a segunda chance chegou graças a um gesto de amor da própria família.
8: O rim já estava bastante comprometido e o médico disse que o próximo passo seria começar uma busca na família sobre quem poderia estar doando o órgão, né? E no futuro próximo eu entraria em uma hemodiálise.
7: Elisângela convivia com a insuficiência renal e dependia de tratamento constante, até que veio a compatibilidade e o transplante de um novo rim, doado pela irmã Márcia Alves.
9: Quando ela falou, preciso de um rim, eu falei, eu te dou um. E a gente brincando e tudo, e realmente deu tudo certo, graças a Deus, fizemos os exames, né, tem a compatibilidade, então podemos fazer a cirurgia. Estava super tranquila e segura em relação à minha decisão, correu tudo bem.
7: Hoje, recuperada, a Elisângela segue uma vida normal Histórias como a dela ajudam a explicar um resultado histórico. O Brasil bateu recorde de transplantes em 2025. Foram 31 mil procedimentos realizados em todo o país, o maior número já registrado. Entre os procedimentos mais realizados estão os transplantes de córnea, rim, medula óssea, fígado e coração. A estrutura envolve hospitais, equipes médicas, centrais de transplante e logística aérea. No ano passado, foram realizados 4.808 voos para o transporte de órgãos e equipes, em parceria com companhias aéreas e a Força Aérea Brasileira. O governo do Brasil investiu R$1,5 bilhão de reais no Sistema Nacional de Transplantes, recursos que ajudam a ampliar equipes, acelerar diagnósticos e reduzir o tempo de espera de quem depende de uma nova chance. Uma estrutura complexa e que faz do Brasil um líder em transplantes na rede pública, destaca Patrícia dos Santos, coordenadora-geral do Sistema Nacional de Transplantes do Ministério da Saúde.
10: Demonstra o compromisso do Ministério da Saúde em fortalecer uma das maiores políticas públicas de transplantes do mundo. Esse financiamento é o que permite ampliar o acesso, reduzir as desigualdades regionais, qualificar os serviços e garantir que mais brasileiros tenham a chance de receber um transplante com segurança gratuitamente pelo SUS.
7: Mas apesar dos avanços, ainda existe um desafio importante. Hoje, cerca de 45% das famílias brasileiras ainda recusam a doação de órgãos, segundo dados do Ministério da Saúde. Pela legislação brasileira, a doação só ocorre com autorização dos parentes. Para quem aguarda na fila, a possibilidade de um transplante depende desse consentimento, explica o nefrologista Dr. Geraldo Freitas.
11: Falar da intenção de ser doador, caso isso aconteça, isso é importante, porque é imprevisível quando a situação de morte cefálica vai acontecer. Se estiver conversado com a família, a probabilidade de a gente efetivar um doador é muito maior do que se isso não tivesse sido comentado em nenhum momento.
7: O Sistema Único de Saúde responde por cerca de 86% dos transplantes realizados no país. O atendimento inclui exames, cirurgia, acompanhamento médico e medicamentos, tudo de forma gratuita. Reportagem Pablo Mudim.
5: E essas foram as notícias do governo do Brasil.
4: Uma realização da Secretaria de Comunicação Social da Presidência da República.
5: Com produção da empresa Brasil de Comunicação.
4: Fique agora com as notícias do Poder Judiciário e do Congresso Nacional. Uma boa noite e um bom fim de semana.
5: A gente volta na segunda-feira. Boa noite para você.

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2: No Dia Mundial do Meio Ambiente, a STF relembra decisões que fortaleceram a proteção ambiental no Brasil.
3: Supremo começa a julgar recurso apresentado pelo ex-deputado Roberto Jefferson.
2: TSE divulga distribuição do Fundo Especial de Financiamento de Campanha para as eleições 2026.
3: Boa noite, eu sou Marcela Luiza.
2: E eu sou Walter Lima.
3: Hoje, 5 de junho, é o Dia Mundial do Meio Ambiente.
2: E para celebrar a data, o Supremo Tribunal Federal relembra algumas decisões que consolidaram a proteção ambiental como um direito fundamental previsto em nossa Constituição. Marta Ferreira.
4: Neste Dia Mundial do Meio Ambiente, algumas das principais decisões da Corte merecem destaque. Em relação ao Fundo Clima, em 2022, o STF determinou a retomada do funcionamento do Fundo Nacional sobre a Mudança do Clima, mecanismo do governo federal criado para financiar projetos de enfrentamento às mudanças climáticas. Em relação às queimadas e ao desmatamento na Amazônia e no Pantanal, a Corte reconheceu falhas estruturais na execução de políticas de enfrentamento das queimadas e determinou a elaboração e a implementação de planos de combate a incêndios e desmatamento e o fortalecimento de órgãos de fiscalização e a coordenação entre a União e os estados da Amazônia e do Pantanal.
3: O Supremo Tribunal Federal começou a julgar nesta sexta-feira um recurso apresentado pelo ex-deputado Roberto Jefferson contra uma multa de R$ 452 mil ligada à condenação dele em 2024.
2: O julgamento ocorre no plenário virtual e está previsto para terminar em 15 de junho. Pablo Lemos.
5: O ex-deputado Roberto Jefferson foi condenado a pagar a multa em um processo no qual foi sentenciado a 9 anos de prisão por calúnia, homofobia e por incitação à prática dos crimes de abolição do Estado Democrático de Direito e de dano qualificado. A defesa recorreu alegando que ele não tem condições financeiras de arcar com o valor. Mas o relator do caso no Supremo Tribunal Federal, ministro Alexandre de Moraes, rejeitou o pedido. Ele destacou que o valor de mais de R$ 452 mil pode ser parcelado em 18 vezes, como condição para a progressão de regime.
3: O Tribunal Superior Eleitoral divulgou os valores do Fundo Especial de Financiamento de Campanha, destinados aos partidos políticos para as eleições gerais de 2026.
2: Ao todo, R$ 4,9 bilhões vão ser distribuídos entre 30 partidos, de acordo com os critérios estabelecidos na legislação eleitoral, considerando a representatividade das legendas no Congresso Nacional. Fábio Ruas.
6: PL vai receber o maior valor, R$ 881 milhões e R$ 700 mil. Em seguida, o PT, com R$ 615 milhões e R$ 400 mil. E depois o União, com algo em torno de R$ 526 milhões e R$ 200 mil. Juntas, as três legendas concentram quase 40% do montante distribuído pelo Fundo Eleitoral, que é custeado pela União em ano eleitoral. O objetivo do fundo é financiar campanhas de candidatas e candidatos.
3: Justiça Federal paralisa licenciamento de terminal de gás natural liquefeito em Barcarena, Pará.
2: A ação atende a pedido do Ministério Público Federal. Sabrina Menezes.
7: A decisão paralisou o avanço do licenciamento ambiental e a implantação do terminal de gás natural liquefeito de Barcarena, no Pará. A decisão reconheceu argumentos do MPF e o risco de danos irreversíveis aos modos de vida das comunidades tradicionais e ao meio ambiente, caso o projeto avançasse sem os estudos adequados. Na sentença, a justiça estabelece diversas obrigações ao governo do Pará, à Termogás e ao INCRA, como a proibição de emissão de licenças e a suspensão de atividades ligadas ao empreendimento, sob pena de multa diária de R$ 50 mil em caso de descumprimento.
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3: Uma boa noite.
2: Bom fim de semana e até segunda-feira.
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1: Eu sou Paula Groba.
2: E eu sou Humberto Pinheiro.
1: E estes são os destaques de hoje do Jornal do Senado, que começa agora.
2: Proposta garante proteção total a fundos de previdência afetados pelo Banco Master.
1: Autonomia do Banco Central com orçamento próprio está na pauta da Comissão de Constituição e Justiça.
2: Tarifaço. Senadora pede diálogo com os Estados Unidos para proteger exportações do Brasil.
1: Boa noite.
2: Boa noite.
1: Um projeto apresentado no Senado quer evitar prejuízos a aposentados e pensionistas de estados e municípios que investiram recursos no Banco Master.
2: A proposta amplia a cobertura do Fundo Garantidor de Créditos para assegurar a devolução integral dos valores aplicados. Repórter Marcela Cunha.
3: A proposta foi apresentada pelo senador Renan Calheiros, do MDB de Alagoas. Na prática, o projeto obriga o FGC, uma espécie de seguro dos bancos, a garantir a devolução integral dos recursos que tenham sido aplicados no Banco Master. Hoje, essa garantia tem limite de até R$ 250 mil por CPF ou CNPJ, por instituição ou conglomerado financeiro, e é financiada pelos próprios bancos. Segundo Renan, a medida quer evitar que aposentados e pensionistas sejam prejudicados por essas aplicações.
4: O meu projeto, ele parte de um princípio claro: não é justo que o segurado beneficiário do regime previdenciário arque com prejuízos decorrentes de eventuais irregularidades ou má gestão ou roubalheira mesmo por parte de instituições financeiras.
3: Críticos da proposta afirmam que a cobertura integral pode transferir para o sistema bancário o prejuízo de aplicações de risco feitas por gestores públicos. Na justificativa do projeto, Renan Calheiros defende que a medida não impede a investigação de gestores públicos que tenham agido com dolo ou má fé e evita que fundos de previdência arquem com o prejuízo.
1: Escola, profissão e menos violência. Essa é a equação defendida por parlamentares que querem expandir a educação profissional e tecnológica no Brasil.
2: A avaliação é que a formação técnica abre portas para o emprego e afasta jovens da criminalidade. Repórter Lana Dias.
5: De acordo com o Anuário Brasileiro de Segurança Pública, em 2024, mais de 72 mil adolescentes foram apreendidos por cometerem atos infracionais, que é o crime ou contravenção penal praticados por menores de 18 anos. O fortalecimento da educação e da profissionalização de jovens se mostra fundamental na prevenção desse índice, que já vem diminuindo em relação aos anos anteriores. Para o senador astronauta Marcos Pontes, do PL de São Paulo, presidente da Frente Parlamentar em favor da educação profissional e tecnológica, a inserção de adolescentes nessa modalidade de ensino pode melhorar a qualidade de vida e ainda contribuir com a mão de obra qualificada no país.
6: Pois você transforma em cidadãos produtivos para o país, que vão ser felizes, ter suas famílias, em ter sucesso na vida. Então, o ensino profissionalizante, ele é muito mais do que o objetivo só do lado corporativo, do lado executivo, do lado das empresas, mas muito também do lado social.
5: Ele ainda afirmou que a ampliação da educação profissional depende de esforços conjuntos entre os setores público e privado.
6: Não são só os estados e os municípios, tem que ser um conjunto em parceria com as empresas. Um dos problemas que é muito claro, em se ver, é a participação maior necessária das empresas dentro das escolas e as escolas recepcionarem melhor as empresas. As empresas sabem qual é a necessidade.
5: A Frente Parlamentar, em atividade desde 2025, busca aprimorar a legislação, fiscalizar políticas públicas e ampliar o investimento em educação profissional e tecnológica no Brasil.
1: E a Comissão de Constituição e Justiça pode votar na próxima reunião a proposta de emenda à Constituição que busca assegurar orçamento próprio e autonomia operacional ao Banco Central.
2: A PEC está sendo discutida há 2 anos na CCJ. As informações com o repórter Bruno Lourenço.
7: A proposta que busca assegurar ao Banco Central autonomia técnica, administrativa, orçamentária e financeira foi apresentada em 2023 pelo senador Vanderlan Cardoso, do PSD de Goiás. Passou por uma audiência pública e foi assunto em sabatinas de diretores e presidentes do BC desde então. O relator, senador Plínio Valério, do PSDB do Amazonas, acredita que a proposta já está madura e defende a urgência da matéria para dar condições do banco defender o real, o sistema financeiro e manter o PIX livre de pressões.
8: Do grosso modo, o PIX é do Banco Central. Não pode emprestar, não pode ceder, não pode vender, não pode fazer nada. É do Banco Central. E mais, não pode cobrar taxa de pessoa física. Isso é a garantia que todo brasileiro quer.
7: A proposta retira o Banco Central de vinculação a ministério ou a qualquer órgão ou sistema da administração pública e de tutela ou subordinação hierárquica.
1: Somente 10% das ações do Programa de Proteção e Promoção da Saúde Menstrual voltado a mulheres e meninas de baixa renda foram executados até hoje.
2: A política pública é fruto de legislação aprovada pelo Congresso, mas enfrenta obstáculos com a falta de orçamento. Repórter Marcela Diniz.
9: Criado por lei em 2021, o Programa de Proteção e Promoção da Saúde Menstrual tem entre suas ações principais a oferta gratuita de absorventes e outros itens de higiene para pessoas em situação de rua ou extrema vulnerabilidade, privadas de liberdade e estudantes de baixa renda da rede pública. No Senado, a proposta teve como relatora Zenaide Maia, do PSD do Rio Grande do Norte.
10: A Unicef, antes da pandemia, já mostrava que 4 milhões não tinham acesso a itens mínimos de cuidados menstruais. Um assunto que não era muito falado.
9: Mas somente 10% das ações do programa foram executadas até agora. Diagnóstico feito durante a audiência de conciliação entre União, Ministérios e a ONG Crioula, que desde 2022, por meio de ação civil pública, vem cobrando a efetiva implementação da política. Juliana Martins, representante da ONG, espera que o programa seja aprimorado com urgência e que o parlamento fortaleça a fiscalização e o orçamento das ações de saúde menstrual.
11: O parlamento tem um papel fundamental, em especial quando a gente pensa em qual é o orçamento destinado, né, para reduzir as barreiras com relação ao acesso.
9: Entre as falhas detectadas no programa de saúde menstrual estão barreiras digitais que dificultam o acesso de pessoas em situação de vulnerabilidade, falta de transparência no orçamento e de articulação entre os ministérios envolvidos.
1: O senador Hermes Klan, do PL de Santa Catarina, defendeu que os programas sociais sejam uma porta de saída da pobreza, com foco na geração de empregos, no empreendedorismo e na qualificação profissional.
2: Segundo ele, mais de 112 mil famílias catarinenses deixaram o Bolsa Família entre 2023 e 2026 após aumentarem a renda, o que, na sua avaliação, demonstra que desenvolvimento econômico e inclusão social podem avançar juntos.
12: Mais importante do que o número de pessoas que ingressam em programas sociais é o número de pessoas que conseguem sair deles por terem conquistado autonomia econômica. O emprego, a renda e a oportunidade continuam sendo instrumentos mais eficazes de transformação social.
1: E a senadora Tereza Cristina, do PP de Mato Grosso do Sul, alertou para os possíveis impactos da investigação comercial aberta pelos Estados Unidos. Ela destacou que produtos como suco de laranja, café e carnes estão fora das tarifas. Mas setores como máquinas, madeira e etanol ainda podem ser afetados.
2: A parlamentar defendeu a continuidade das negociações para evitar prejuízos às exportações brasileiras com o aumento das tarifas.
13: Essa investigação, ela está sobre 76 países, não é só o Brasil, para esclarecer. Então, eu acho que agora é continuar negociando para ver se a gente consegue estancar, vamos dizer, essas tarifas de 25%, porque inviabilizam realmente aqueles segmentos, aqueles setores que serão tarifados com 25%.
2: Com edição de Paulo Groba e trabalhos técnicos de Eliseu Caires, o Jornal do Senado fica por aqui. Acompanhe agora as notícias do Tribunal de Contas da União e da Câmara dos Deputados. Boa noite.
1: Boa noite e um bom fim de semana.
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15: O Tribunal de Contas da União fez auditoria para avaliar se as regras do Bolsa Família estão sendo cumpridas e como está o acompanhamento do programa. A fiscalização também verificou programas de transferência de renda implementados por estados e municípios. Em todo o país, foram encontradas quase 230 ações com propostas semelhantes ao Bolsa Família. Um dos maiores problemas está na falta de integração de dados com o CAD único. O ministro relator do processo no TCU, Jorge Oliveira, explicou as consequências desse tipo de falha.
16: Na prática, isso significa que os entes federativos frequentemente não conseguem saber de maneira integrada quem está recebendo benefícios, quanto está recebendo e se há acúmulo indevido ou ausência de proteção social.
15: Somente em 2025, cerca de 890 mil famílias habilitadas aguardavam aprovação para entrar no Bolsa Família. Saiba mais em tcu.gov.br.
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17: Proposta cria estratégia nacional para enfrentar impactos do vício em jogos.
18: Comissão proíbe posse de armas para quem estiver sob medida protetiva.
17: Dependentes de vítimas de violência terão prioridade na matrícula escolar.
18: Projeto de lei aumenta a punição para o crime de ultraje a culto religioso.
17: Boa noite. Proposta aumenta a pena para o crime de ultraje a culto religioso e impede que manifestações de fé em cerimônias sejam enquadradas como crime de preconceito. A repórter Daniele Lessa explica as medidas.
19: A Comissão de Constituição e Justiça da Câmara dos Deputados aprovou o projeto que aumenta a punição para o crime de ultraje a culto religioso e para o impedimento ou perturbação de atos religiosos. O texto aprovado foi a versão elaborada pelo relator, deputado pastor Marco Feliciano, do PL de São Paulo. Hoje, o Código Penal prevê pena de detenção de 1 mês a 1 ano para quem zombar de alguém por motivo de crença, impedir cerimônia religiosa ou vilipendiar ato ou objeto de culto. Com a proposta aprovada na CCJ, a pena passa a ser de reclusão de 2 a 4 anos, além de multa. O texto também estabelece que, se houver emprego de violência, a pena será aumentada em 2/3. Outra mudança altera a lei que trata dos crimes de preconceito. O novo texto deixa claro que não constitui crime a manifestação de crenças, sermões, pregações, culto, ensino ou orientação religiosa realizados em atividades de caráter religioso ou litúrgico, mesmo que transmitidos pela internet ou por outros meios de comunicação, como explica o relator, pastor Marco Feliciano.
20: Por exemplo, se um pastor ou um padre ou uma pessoa que é espiritualista estiver no exercício da sua fé, no exercício da sua função, e ela criticar uma outra religião, isso seria intolerância religiosa? É claro que não, porque a maioria das religiões praticam aquilo que nós chamamos de proselitismo, ou seja, eles tentam converter as pessoas. E no mundo em que nós vivemos hoje, do politicamente correto sendo impregnado na mente das pessoas, muitas pessoas, tanto padres como pastores e outros entes de religiões espiritualistas, estão sendo punidas, processadas por intolerância religiosa, quando na verdade eles estão apenas praticando a sua fé.
19: A proposta que aumenta a pena para o crime de ultraje a culto religioso e impede que manifestações de fé em cerimônias sejam enquadradas como crime de preconceito ainda precisa ser analisada pelo plenário da Câmara. Se aprovada, seguirá para o Senado. Da Rádio Câmara de Brasília, Daniele Lessa.
14: Educação.
18: Câmara aprova projeto que garante prioridade na matrícula escolar para dependentes de mulheres vítimas de violência doméstica. A repórter Sofia Peçanha tem os detalhes.
21: A Câmara dos Deputados aprovou projeto que dá prioridade na matrícula escolar para dependentes de mulheres vítimas de violência doméstica em escolas próximas de sua nova residência. A proposta, apresentada pelo deputado Rômulo Gouveia, altera a Lei Maria da Penha. A medida assegura prioridade à mulher em situação de violência doméstica e familiar para matricular ou transferir seus dependentes para a instituição de ensino mais próxima de seu domicílio, seja pública ou particular. Para ter direito à prioridade, a mulher deverá apresentar documentos que comprovem o registro de ocorrência policial ou processo judicial relacionado à violência doméstica. O texto aprovado também permite que o juiz determine, como medida protetiva de urgência, a matrícula ou transferência do aluno, mesmo que não haja vaga na instituição mais próxima do novo domicílio. Além disso, o juiz determinará a devida comunicação ao conselho tutelar competente para acompanhamento. Segundo a justificativa, a interrupção da trajetória escolar resulta em imenso prejuízo para as famílias, já submetidas a pesado trauma psicológico e social, como explica o parecer da deputada Laura Carneiro, do PSD do Rio de Janeiro, lido na Comissão de Constituição e Justiça, pelo deputado Helder Salomão, do PT do Espírito Santo.
0: Tal medida protege ainda mais a mulher vítima de violência doméstica e seus dependentes, garantindo-lhe o direito fundamental à educação em meio a um contexto tão difícil de afastamento do lar em razão da violência doméstica.
21: O projeto que garante à mulher vítima de violência doméstica prioridade para matricular filhos ou dependentes em escolas próximas de sua nova residência segue para análise do Senado. Da Rádio Câmara de Brasília, Sofia Pessan.
4: Comissões.
17: Avança na Câmara o projeto que cria uma estratégia nacional para enfrentar os impactos do vício em jogos.
18: A proposta já foi aprovada em todas as comissões temáticas da Câmara e está pronta para ser incluída na pauta de votação do plenário. A reportagem é de Maria Neves.
19: A Comissão de Saúde da Câmara aprovou o projeto do deputado Rui Carneiro, do Podemos da Paraíba, que institui uma estratégia nacional para cuidar de pessoas afetadas pelo vício em jogos e apostas, principalmente por meio da internet. O texto aprovado prevê uma rede de apoio formada por diferentes áreas do governo para enfrentar os impactos sociais e de saúde decorrentes do vício em apostas. De acordo com a relatora, a deputada Jandira Fegali, do PCdoB do Rio de Janeiro, devido à facilidade de acesso por meio do celular, a compulsão por jogos atinge uma parcela cada vez maior da população. Segundo a parlamentar, os mais afetados ainda são os homens, mas o problema já começa a atingir também mulheres e adolescentes.
22: E o que a gente vê é que em torno de entre 2 e 10% da população já começa a ter sintomatologia da dependência. Então é preciso que a gente institua uma política de prevenção, campanhas educativas, ao mesmo tempo de acolhimento, de assistência individualizada e confidencial. O Ministério da Saúde já faz hoje, já instituiu o teleatendimento gratuito, mas nós estamos estendendo todo esse tratamento, não só o SUS, mas também o sistema de assistência social e a rede de atenção psicossocial.
19: Dentre as ações previstas na proposta, consta um acompanhamento médico e psicossocial para os indivíduos e seus familiares. A medida prevê ainda a criação de grupos de apoio baseados na experiência, a realização de campanhas e a publicação de materiais didáticos, com foco especial na proteção de crianças e adolescentes e a cooperação com operadoras de apostas para detectar comportamentos de risco. Jandira Fegali defende também a limitação das propagandas de sites de apostas e o aumento da taxação das empresas de jogos online, conhecidas como bets. A deputada ressalta que, como a sede da maioria dessas empresas fica no exterior, o dinheiro também sai do país, o que retira recursos, inclusive, das políticas de atenção a pessoas que desenvolvem compulsão por jogos. A relatora lembrou que recentemente o país aumentou a taxação das bets, que era de 12% e vai chegar a 18%, mas para ela ainda é pouco. Segundo afirma, há países que cobram até 40% de imposto dessas empresas. Da Rádio Câmara de Brasília, Maria Neves.
17: O projeto que institui uma estratégia nacional para cuidar de pessoas afetadas pelo vício em jogos e apostas também já foi aprovado pelas comissões de Finanças e Tributação e de Constituição e Justiça. O texto segue para análise no plenário da Câmara.
4: Saúde.
18: Comissão aprova projeto que prevê expansão da telemedicina nos municípios. A repórter Júlia Lopes nos conta os passos para a adoção da medida.
23: As teleconsultas têm se tornado uma alternativa para ampliar o acesso aos serviços do Sistema Único de Saúde, o SUS. Elas permitem atender um maior número de pessoas e chegar a regiões mais distantes no país. Nesse cenário, a Comissão de Saúde da Câmara dos Deputados aprovou um projeto de lei que cria a política de expansão da telesaúde no SUS. Atualmente, cerca de 10% dos municípios brasileiros oferecem serviços de medicina online à população, segundo o levantamento da Frente Nacional dos Prefeitos. Com a nova política, o governo federal deverá apoiar estados e municípios na ampliação desse atendimento, com prioridade para regiões mais vulneráveis e de difícil acesso. O texto prevê a criação de programas federais com apoio técnico e financeiro. Entre as medidas estão investimentos em conectividade, aquisição de equipamentos para unidades do SUS, capacitação de equipes e desenvolvimento de novos modelos de atendimento digital. A proposta também cria a Base Nacional de Telemedicina e Telesaúde, que deve integrar os dados de atendimento virtuais em todo o país, facilitando o acesso às informações de saúde. Para a relatora do projeto, a deputada Adriana Ventura, do Novo, de São Paulo, a iniciativa ajuda a enfrentar desigualdades regionais, amplia o acesso à saúde e permite a unificação de dados da população como prontuário eletrônico em um único sistema.
3: O objetivo, basicamente, é que a gente amplie isso com uma base única. Então, a gente precisa trabalhar interoperabilidade, precisa dar mais acesso para as pessoas, principalmente as pessoas que hoje não têm acesso. Então, o objetivo desse é fazer uma integração e fazer com que haja um compromisso dessa integração de estados, municípios e também planos de saúde que também atendem o SUS.
23: Os estados e municípios deverão incorporar a telesaúde em seus planos permanentes de cuidado, definindo metas e indicadores compatíveis com a realidade local. De acordo com o Ministério da Saúde, em 2025, 76% da população brasileira depende diretamente do SUS. O sistema realiza por ano 2,8 bilhões de atendimentos e conta com cerca de 3,5 milhões de profissionais em atuação. O projeto, que busca aumentar a participação da telesaúde no SUS, segue agora para análise na Comissão de Finanças e Tributação. Da Rádio Câmara de Brasília, Júlia Lopes.
14: Agricultura.
17: Comissão de Agricultura aprova a erradicação da leucena, planta invasora no Cerrado. O repórter José Carlos Oliveira explica os problemas causados pela praga.
4: A Comissão de Agricultura da Câmara dos Deputados aprovou a proposta de controle, manejo e erradicação progressiva da leucena, uma leguminosa originária da América Central. A planta exótica invasora se disseminou descontroladamente em vários biomas brasileiros, sobretudo em áreas do Cerrado, no Centro-Oeste. O autor do projeto de lei, deputado Otto Alencar Filho, do PSD da Bahia, lembrou que a leucena foi introduzida no Brasil como forrageira, ou seja, com foco na alimentação de animais de produção, como bois, porcos e cabras. Também foi usada na recuperação de solo. No entanto, a planta se desenvolveu rapidamente e passou a competir com a vegetação nativa, alterando os ecossistemas. O relator, deputado José Medeiros, do PL do Mato Grosso, concordou com a necessidade de controle da leucena.
5: É uma leguminosa muito aceita pelos produtores, porque tem alto índice de proteína para o gado, mas ela também se espalha de forma assim muito avassaladora, e ele pede justamente a substituição gradativa dessa leguminosa para que não vire uma praga por todo o país, porque ela produz bastante semente, é levada pelo vento, por passarinhos também, de um bem que se esperava acaba causando um problema para toda a atividade silvopastoril.
4: Para o controle gradual da planta, o projeto de lei prevê campanhas educativas, linhas de financiamento, assistência técnica e extensão rural voltadas à substituição da leucena por espécies alternativas. Áreas rurais que cultivam a planta terão até 10 anos para erradicá-la. O texto ainda proíbe o plantio de leucena em áreas de preservação permanente, unidades de conservação de proteção integral, florestas públicas, terras indígenas e territórios quilombolas. A proposta de erradicação da leucena ainda vai passar pela análise das comissões de meio ambiente, de finanças e tributação e de Constituição e Justiça. Da Rádio Câmara de Brasília, José Carlos Oliveira.
14: Justiça.
18: Comissão aprova projeto que aumenta a proteção para vítimas de violência, exigindo que juiz escute a mulher antes de decidir pela revogação de medidas protetivas do agressor.
17: O projeto está pronto para entrar na pauta do plenário da Câmara, como informa a repórter Silvia Munhato.
6: A Comissão de Constituição e Justiça da Câmara aprovou o projeto que determina que, antes de decidir sobre a revogação de medidas protetivas de urgência do agressor, o juiz escute a mulher vítima de violência doméstica e familiar e verifique se ela não está em risco. Além disso, a proposta determina a realização da chamada audiência de admoestação para soltura de agressor em caso de revogação de prisão preventiva. É o que explica a relatora, deputada Laura Carneiro, do PSD do Rio de Janeiro.
7: E o juiz vai dizer para ele: olha só, o senhor, se descumprir, vai acontecer isso. Se o senhor deixar de cumprir as medidas protetivas, vai acontecer isso. Ou seja, ele de alguma maneira vai fazer com que o agressor repense qualquer possibilidade de reincidência naquela conduta.
6: A audiência deverá se realizar em até 48 horas da decisão de soltar o réu. As medidas serão inseridas na Lei Maria da Penha. Laura Carneiro defendeu que o contato com a vítima deve ser realizado pela equipe técnica da vara especializada, por equipamento da rede de enfrentamento à violência da região, de seu domicílio, ou ainda pelo próprio juízo da vara de violência doméstica e familiar. Entre as medidas protetivas previstas na Lei Maria da Penha estão a suspensão do porte de arma, o afastamento do lar ou a proibição de aproximação da vítima. A proposta que aumenta a proteção para a mulher vítima de violência deverá ser analisada agora pelo plenário da Câmara. Da Rádio Câmara de Brasília, Silvio Minhato.
8: Segurança Pública.
18: Pessoas que estiverem cumprindo medidas protetivas com base na Lei Maria da Penha podem ter suspenso o direito a ter armas de fogo. Proposta nesse sentido está sendo examinada pela Câmara. A reportagem é de Luiz Cláudio Canuto.
10: A Comissão de Segurança Pública da Câmara aprovou projeto que impede que pessoas que estejam em cumprimento de medidas protetivas com base na Lei Maria da Penha tenham ou comprem armas de fogo e munições. O texto aprovado é uma nova versão da proposta feita pelo relator, deputado Aloysio Mendes, do Republicanos do Maranhão. De acordo com a nova redação, a suspensão do direito a armas vira uma medida obrigatória até a revogação da medida protetiva ou o arquivamento do caso. Para garantir o cumprimento da lei, o relator incluiu a exigência de uma certidão negativa de medidas protetivas para quem queira comprar ou portar armas de fogo no Brasil. É uma mudança no Estatuto do Desarmamento. Ao juiz caberia comunicar a decisão a diversos órgãos, como o Exército, no caso de atiradores esportivos, a Polícia Federal, para quem é caçador, e também às empresas de segurança, caso seja um emprego do acusado de agressão. Entre as mudanças feitas, o relator tirou do texto original a previsão de novas penas para tentativas de compra de armas, porque a legislação penal já prevê punições para uso e porte ilegais. Também ficou de fora a criação de novos canais de atendimento específicos, porque já existe o número 180 para denúncias de violência contra a mulher. O texto original tratava apenas do registro de agressão em inquéritos, mas o relator vinculou a proibição à concessão da medida protetiva. Aloysio Mendes acha que a vinculação dá maior eficácia jurídica e rapidez à segurança da vítima.
11: Nós temos estatísticas recentes que dizem que quase 58% dos crimes cometidos contra as mulheres são praticados com armas de fogo. Aprovamos na Comissão de Segurança Pública e Combate ao Crime Organizado por unanimidade. E esse projeto vai coibir ainda mais a prática desse tipo de crime.
10: O texto já foi aprovado pela Comissão de Defesa dos Direitos da Mulher e agora está na Comissão de Constituição e Justiça, mas pode ser votado pelo plenário porque está em regime de urgência. Da Rádio Câmara de Brasília, Luiz Cláudio Canuto.
8: Votação.
17: Oficiais de justiça e fiscais agropecuários podem ser incluídos entre as categorias autorizadas a portar armas. O repórter Antônio Vital tem as informações.
24: Ganhou o regime de urgência e pode ser votado a qualquer momento no plenário da Câmara, projeto que autoriza o porte de armas de fogo por oficiais de justiça e auditores fiscais federais agropecuários. O projeto altera o Estatuto do Desarmamento para incluir essas duas categorias entre aquelas que têm direito ao porte de arma. Hoje, essa autorização já vale para policiais, militares e outras carreiras ligadas à segurança pública, desde que cumpram os requisitos legais, como comprovação de capacidade técnica e aptidão psicológica. De acordo com a proposta, esses profissionais poderão portar arma de fogo de propriedade própria ou fornecida pela instituição, inclusive fora do horário de serviço, com validade em todo o território nacional, conforme as regras previstas em lei. Relator da proposta, o deputado Jonas Donizete, do PSB de São Paulo, argumentou que a medida reconhece o risco enfrentado por esses profissionais no exercício das funções. Segundo ele, oficiais de justiça e auditores fiscais atuam diretamente na execução de decisões judiciais e em atividades de fiscalização, muitas vezes sob tensão e ameaças. O porte de armas para oficiais de justiça foi defendido pelo deputado Coronel Meira, do PL de Pernambuco.
1: Porte de arma para oficial e oficial de justiça, para poder se defender verdadeiramente de tudo que acontece na rua. Ele é o elo, exatamente, da justiça, dos tribunais de justiça com o povo brasileiro. E ele precisa ter um mínimo de conforto, que é poder, se quiser, estar armado para defender a sua vida e muitas vezes a vida de quem o acompanha no seu momento do trabalho, em todos os locais, em todos os rincões do nosso Brasil.
24: Com regime de urgência, o projeto que autoriza o porte de arma para oficiais de justiça pode ser votado diretamente no plenário da Câmara, sem passar pela análise das comissões permanentes da Casa. Da Rádio Câmara de Brasília, com informações de Daniele Lessa, Antônio Vital.
18: Termina agora o Jornal Câmara dos Deputados, produzido pela Rádio Câmara. O programa teve trabalhos técnicos de Wellington Teles e a apresentação de Tessia Guimarães e Luciana Vieira. Uma boa noite para você.
17: A Voz do Brasil está de volta na segunda-feira. Boa noite e bom fim de semana.

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1: O presidente da Federação Brasileira dos Bancos, a FEBRABAN, aposta em um mal-entendido em relação à percepção do governo norte-americano sobre o PIX. Isaac Sidney participou do Fórum Jurídico de Lisboa, organizado pelo ministro do Supremo Tribunal Federal, Gilmar Mendes, e falou com jornalistas nesta quarta. O sistema de transferência bancária instantânea no Brasil voltou a ser alvo de ataques dos Estados Unidos, sendo um dos motivos para as novas tarifas anunciadas pela Casa Branca. Entre as acusações, na opinião do governo Trump, o Banco Central atua como operador e regulador e inibe a concorrência, sendo elas empresas americanas de cartão de crédito. O presidente da FEBRABAN, Isaac Sidney, acredita que os Estados Unidos contam com informações incompletas.
2: Nós temos uma visão de que são informações incompletas. São informações que precisam ser melhor depuradas e o governo brasileiro, o Banco Central, o setor bancário estão prontos a prestar esclarecimentos. Eu acho que deve ter algum mal entendido na medida em que não faz sentido enxergar no PIX problemas anticompetitivos. Também não faz sentido enxergar no PIX que ele seja qualquer trilho para escoar recursos ilícitos. Nós temos um sistema financeiro regulado, supervisionado. A regulação e a supervisão que o Banco Central exerce não devem nada a nenhuma geografia.
1: O presidente da FEBRABAN voltou a defender o PIX e as facilidades que o sistema proporciona para o setor financeiro e a população brasileira.
2: A nossa visão é de que o PIX ele tem sido fundamental para a inclusão financeira, portanto, para a bancarização. É uma plataforma que permite pagamentos instantâneos, transferências. E, portanto, nós temos uma ferramenta que ela não gera vantagem competitiva, diferentemente de outras plataformas. E, portanto, nós temos uma convicção de que é uma infraestrutura importante para a atividade econômica, para o consumo, e não há qualquer diferencial que possa fazer com que haja restrições.
1: Isaac Sidney demonstrou confiança de que o Banco Central e o Itamaraty vão atuar para reverter a decisão da Casa Branca. Agência Rádio Web de Lisboa, Norberto Notari.

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1: Agora em Palmas, 8:07.
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1: Olá, boa noite, muito boa noite na paz do Senhor Jesus. Eu sou Elianai Carvalho Sá e começa agora na sua Rádio Paz mais uma edição do meu, do seu, do nosso.
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1: Este programa que é feito especialmente para você e por você, é claro, com a sua participação, que anima suas noites de segunda a sexta-feira, de 8 às 10, aqui na Paz FM 89,9. Vamos juntinho, meu povo, que a noite tá só começando. Sextou! Sexta-feira, com a graça do nosso Senhor e Salvador Jesus Cristo, alegre, contente, satisfeita, com o coração em paz, grata a Deus por mais essa oportunidade de estar aqui juntinho com você nessa linda programação. Já quero liberar o WhatsApp da Paz aqui, ó, para você participar. Manda a sua mensagem de texto, manda aquele alôzão todo especial para quem você deseja, peça a sua canção preferida para curtir ou dedicar para alguém. É isso aí, daqui a pouquinho eu volto falando de parcerias, fazendo convite para você. Amanhã tem vigília, tem convite especial aí para você. Fica ligado, sintonizado aí. E daqui a pouquinho eu volto para interagir com você aqui no WhatsApp da Paz e falar de parcerias também, né? Mas enquanto você chega por aqui, eu já peço licença para te fazer companhia por aí. De onde você estiver agora, na rua, na caminhada, na academia, é isso mesmo, no trânsito pelas ruas da nossa capital, na sua empresa, você que é entregador, você que é motoboy, você que é artesão, você que participa, você que só curte a programação, nossos amigos, irmãos, caminhoneiros, carreteiros, Uber, motorista de aplicativo, taxistas, você que está aí na guarita, trabalhando, mas ligado, sintonizado, você que está em casa, na chácara, nas fazendas, nos piás, no assentamento, na capital, no Tocantins, no Brasil, fora do Brasil, aonde quer que você esteja nos acompanhando, pelo site, pelo rádio ou pelo aplicativo, sejam muito bem-vindos e chega mais pra cá. São exatamente 8:10 em Palmas, Tocantins, capital mais queridinha do Brasil. Abração pra toda a região norte aí do nosso estadão Tocantins, Araguaína aí, você que está na sintonia do 91,3, sejam muito bem-vindos. Deus abençoe grandemente a sua vida. Chegando por aqui, ele, Gabriel Guedes, com a canção Ele Veio.

0: paz. Amém?
1: Aleluia! Nós te amamos, Pai.

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0: isso aí, você ligadinho no Toca Toca da Paz. Vamos juntinho até as 10. Rádio Paz FM. 8h26, Aline Barros chegando por aqui. Olha essa canção. Fico feliz. Quem lembra?
1: Vamos lá, de pé.

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6: É isso aí, são exatamente 8h41 na capital mais queridinha do Brasil. Canção e louvor chegando por aqui, o Rei e Santo.
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